0: Guimarães e do PRR, José Luís Carneiro, já teve as respostas que queria. Mas quanto aos limites da revisão constitucional e aos apoios às vítimas das tempestades, o secretário-geral do Partido Socialista ainda aguarda pela posição de Luís Montenegro. Teresa Freire.
1: O tema mais sensível entre sociais-democratas e socialistas é a possível revisão constitucional. O PS exige um entendimento prévio sobre os limites para impedir que a negociação de matérias estruturais seja feita apenas à direita. José Luís Carneiro já pediu uma palavra pública a Luís Montenegro, mas até agora só silêncio. O PS quer também que a proposta orçamental apresente soluções para as famílias, empresas e autarquias que foram afetadas pelas tempestades de janeiro e fevereiro. Falta agora que o Governo se pronuncie. Relativamente às outras duas exigências, há mais desenvolvimentos. O PS está positivo numa das linhas vermelhas, o tema das pensões. José Luís Carneiro já tinha demonstrado interesse em antecipar o debate sobre a segurança social, mas sem colocar em causa as reformas. Entretanto, foi divulgado o relatório, coordenado por Jorge Bravo, e logo a seguir o Governo garantiu que não está para breve uma reforma estrutural. Quanto ao financiamento das obras do PRR, também há desenvolvimentos favoráveis para o PS. Na última reunião com o Primeiro-Ministro, Carneiro exigiu que o orçamento apresentasse uma forma de financiar os projetos que não fossem concluídos dentro do prazo, que termina já esta segunda-feira. E ontem, o Ministro da Economia garantiu ao Expresso o financiamento das obras que estão quase concluídas através do orçamento de 2027.
0: A jornalista Teresa Freire, com a negociação do Orçamento de Estado entre o PS e o PSD, no último mês, José Luís Carneiro e Luís Montenegro tiveram uma reunião em São Bento para discutir exclusivamente o Orçamento de Estado. Para setembro é esperada mais uma. O Governo tem de apresentar a proposta do documento na Assembleia da República até ao dia 10 de outubro. O Nepal alerta para a crescente ameaça das alterações climáticas nos Himalaias, isto depois das enxurradas no Nepal e no Tibete, que provocaram 682 mortos e mais de 3 mil desaparecidos. O ministro nepalês dos Negócios Estrangeiros diz que o Nepal está entre as principais vítimas das alterações climáticas. Shishir Kanal apela à comunidade internacional para que se una com vista a preservar o ecossistema dos Himalaias. De acordo com um comunicado citado pela agência espanhola de notícias EFE, o ministro nepalês acrescentou ter conversado por telefone com um homólogo chinês e ter acordado reforçar a partilha de dados hidrológicos em tempo real. O último balanço da Autoridade Nacional de Redução e Gestão de Riscos de Desastres do Nepal dá conta de 675 mortos no Nepal. Há ainda 7 vítimas mortais do lado da China. De acordo com a CNN Internacional, continuam desaparecidas mais de 3 mil pessoas na sequência desta tragédia. No futebol, o Futebol Clube do Porto venceu esta tarde o Académico de Viseu por 3-0. Os Dragões continuam invictos no campeonato, 4 jogos, 4 vitórias. Os Dragões foram para o intervalo a ganhar por 3-0, com golos de André Silva, Gabri Veiga e William Gomes. Na segunda parte, o resultado não sofreu mudanças no estádio do Fontelo. No final da partida, na zona de entrevistas rápidas, o técnico portista Francesco Farioli mostra-se feliz com a eficiência da equipa e diz que as lesões condicionaram um pouco o jogo.
2: Especially in the first half, very clinical, we convert the three big opportunities that we had, 3-4 big opportunities that we
3: Na primeira parte fomos muito efetivos. Marcámos nas três grandes oportunidades que tivemos. Não foi ideal a substituição forçada que tivemos de fazer ainda na primeira parte e a outra ao intervalo, o que condicionou um pouco o resto do jogo. Na segunda parte, acho que só descemos um pouco de rendimento nos últimos 5 minutos em que concedemos alguns remates. No final, foram 3 pontos muito importantes.
0: Francesco Farioli, treinador do Futebol Clube do Porto, em declarações à Sport TV, diz que a lesão de Zaidu parece ser grave e o defesa central Benarek vai ter de ser avaliado. Já o treinador do Académico de Viseu, Bruno Pinheiro, diz que o golo cedo no jogo não foi positivo e deixa críticas à arbitragem.
4: Acho que condicionou bastante o jogo, deu muita confiança ao adversário, retirou-nos alguma. Enfim, acho que sinceramente é mais um lance, acho que há mais falta sobre o Gustavo do que do Seitil. Na semana passada na Madeira, estes critérios estão um bocadinho, não sei, há muita diferença nas arbitragens e sinto que neste momento estamos a ser um bocado penalizados por isso. Obviamente não viemos aqui para fazer uma passagem pela Primeira Liga, viemos para ficar e vão ter que contar connosco, vamos dar o nosso máximo e vamos apartar com tudo e com todos.
0: O treinador do Académico de Viseu, Bruno Pinheiro, aos microfones da Sport TV depois da derrota frente ao Futebol Clube do Porto. Depois deste resultado, os Dragões sobem ao primeiro lugar do campeonato, somam 12 pontos. Na canoagem, Fernando Pimenta sagrou-se campeão do mundo em capa 1000 metros. Pimenta é o canoísta mais medalhado de sempre em capa 1000. Em Poznan, na Polónia, o canoísta de 37 anos completou a distância em pouco mais de 3 minutos e 24 segundos. Uma vitória que não podia deixar de ser feliz para Fernando Pimenta.
5: O marco histórico que nós fizemos de ser o atleta mais medalhado em, acho que é em capa 1000 metros em termos de sempre, bati o recorde, ainda para mais com ouro, o atleta mais velho a conquistar este título e a subir ao pódio, tenho que estar feliz, tenho que estar feliz e agradecido a todos aqueles que me têm apoiado.
0: Uma reação de Fernando Pimenta, recolhida pela agência Lusa, após vencer aquela que é já a segunda medalha de Portugal no Mundial de Poznan, depois do bronze em capa 4500 metros, por Gustavo Gonçalves, João Ribeiro, Messias Batista e Pedro Casinha. O presidente da Federação Portuguesa de Canoagem classifica agora Fernando Pimenta como o melhor desportista português da história.
6: É o melhor atleta, talvez o melhor atleta português de sempre, portanto, hoje bateu um recorde, um novo recorde, dois novos recordes, é o atleta mais velho a vencer a distância olímpica de capa 1000 metros e também o atleta a bater o recorde de medalhas nesta distância. Continua com uma grande ambição, eu acho que ele personaliza aquilo que é o espírito português, portanto, alguém com muita garra, que mesmo não tendo nem sempre as melhores condições e efetivamente nós não nos podemos ainda comparar às condições que têm outros países, consegue chegar aqui e bater-se igual para igual e vencer.
0: Ricardo Machado, presidente da Federação Portuguesa de Canoagem, também o presidente da República já felicitou esta conquista e deseja a Fernando Pimenta os maiores sucessos na final de capa 1 5000 metros já no domingo. Ponto final neste noticiário da 1 da manhã. A informação está de regresso dentro de meia hora.
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Muito boa noite, está com a Rádio Observador. Eu sou a Maria Miguel Marques, é 1:30 da manhã. Atualizamos agora as notícias. Começamos com a ameaça de moção de censura apresentada pelo Chega ao Governo. O Bloco de Esquerda recusa participar no que chama de um campeonato de radicalização da direita. A moção de censura foi prometida por André Ventura, isto se as polémicas em torno de Luís Neves não forem resolvidas. O coordenador do Bloco de Esquerda, José Manuel Pureza, considera que o Governo merece censura noutros assuntos e afirmou que a possível moção de censura anunciada pelo Chega não tem nada a ver com isso. Mariana Leitão acusa o Governo de falsas promessas, declarações que marcam a rentrée da Iniciativa Liberal no Algarve. A líder do partido diz mesmo que Luís Montenegro enganou muitos portugueses. Sob o olhar de figuras grandes do partido, como João Cotrinho de Figueiredo e Bernardo Blanco, Mariana Leitão acusa Luís Montenegro de mentir quanto a reformas e diz que o Governo ignora a classe média. Mariana Leitão, que afirma ainda estar farta de discursos vazios, porque exige reformas para o país. Foi identificado o segundo assaltante do gangue do Rolex, está em fuga e pode já ter saído do país. Teria chegado há poucos dias a Lisboa e pertence a um grupo criminoso da América do Sul, responsável por vários assaltos violentos nas ruas da capital a condutores de veículos topo de gama e com outros sinais exteriores de riqueza. No futebol, o Futebol Clube do Porto venceu esta tarde o Académico de Viseu por 3-0. Os Dragões garantem liderança isolada no campeonato, com 4 vitórias em 4 jogos. Os Dragões garantiram o resultado ainda antes do intervalo no estádio do Fontelo. Depois deste resultado, os Dragões sobem ao primeiro lugar do campeonato, somam 12 pontos. Na canoagem, Fernando Pimenta sagrou-se campeão do mundo em capa 1000 metros. Pimenta é o canoísta mais medalhado de sempre nesta categoria. Em Poznan, na Polónia, o canoísta de 37 anos completou a distância em pouco mais de 3 minutos e 24 segundos. Após vencer aquela que é a segunda medalha de Portugal no Mundial de Poznan, depois do bronze em capa 4500 metros por Gustavo Gonçalves, João Ribeiro, Messias Batista e Pedro Casinha. O Presidente da República já felicitou esta conquista e deseja a Fernando Pimenta os maiores sucessos na final de capa 1 a 5000 metros no domingo. Ponto final nesta síntese informativa. Voltamos à informação às 2 da manhã.

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Muito boa noite. Em destaque deste Jornal das Duas, começamos com a ameaça de moção de censura apresentada pelo Chega ao Governo, que o Bloco de Esquerda rejeita. Hoje também foi dia de reentré de Iniciativa Liberal no Algarve, uma entrada marcada por críticas ao Governo. E no desporto, Fernando Pimenta tornou-se o canoísta mais medalhado de sempre em K1000.

0: 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São 2 horas. Boa noite, o meu nome é Maria Miguel Marques. Vamos às notícias. Começamos com a ameaça de moção de censura apresentada pelo Chega ao Governo. O Bloco de Esquerda recusa participar num campeonato de radicalização da direita. A moção de censura foi prometida por André Ventura, isto se as polémicas em torno de Luís Neves não fossem resolvidas. O coordenador do Bloco de Esquerda, José Manuel Pureza, considera que o Governo merece censura noutros assuntos e afirmou que a possível moção anunciada pelo Chega não tem nada a ver com isso.
1: O Governo merece censura na habitação, o Governo merece censura na educação, o Governo merece censura na saúde. Esta moção de censura não tem nada a ver com isso. Esta moção de censura serve basicamente para um campeonato de radicalização entre os partidos da direita. É uma coisa entre eles e para esse peditório o Bloco não dá.
0: Declarações de José Manuel Pureza à margem de uma concentração do movimento Deslarguem a Arrábida em Setúbal. O líder do Bloco diz ainda que a posição do ministro da Administração Interna é cada vez mais insustentável. No entanto, separa essa questão da iniciativa do Chega. A Mariana Leitão acusa o Governo de falsas promessas, declarações que marcam a rentrée da Iniciativa Liberal no Algarve. A líder do partido diz mesmo que Luís Montenegro enganou muitos portugueses. Sob o olhar de figuras grandes do partido, como João Cotrim Figueiredo e Bernardo Blanco, Mariana Leitão acusa Luís Montenegro de mentir quanto a reformas e diz que o Governo ignora a classe média.
2: O discurso reformista de Luís Montenegro não passou de uma mentira eleitoral. Enganou muitos portugueses. Portugueses que hoje já não confiam o seu voto ao PSD porque perceberam que só na Iniciativa Liberal esse voto está seguro e é respeitado. A classe média está sob ataque e é ignorada por quem nos governa. E sabem porquê? Eu digo-vos. Porque a classe média há muito deixou de pesar nas urnas como pesava antes.
0: Mariana Leitão, que afirma ainda estar farta de discursos vazios, pelo que exige reformas para o país.
2: Estou farta de discursos vazios, estou farta de grupos de trabalho e relatórios inconsequentes, estou farta de diagnósticos que se repetem legislatura após legislatura. Não me interpretem mal. Sei as dificuldades que temos pela frente. Não me apresento aqui com mentiras, nem com populismos, a dizer que tudo se resolve de forma fácil, simples ou imediata. Mas sou uma mulher de ação, sempre fui. Tenho a iniciativa e a energia para exigir reformas, não remendos, para vencer a apatia e contrariar o discurso condescendente que tudo bloqueia.
0: Presidente da Iniciativa Liberal, Mariana Leitão, durante a rentrée política da IEL, assinalada na noite de sábado no calçadão da quarteira. Foi identificado o segundo assaltante do gangue do Rolex, está em fuga e pode já ter saído do país. Teria chegado há poucos dias a Lisboa e pertence a um grupo criminoso da América do Sul responsável por vários assaltos violentos nas ruas da capital, a condutores de veículos topo de gama e com outros sinais exteriores de riqueza. Uma fonte da investigação refere à SIC que o assaltante está a ser procurado com a ajuda de polícias estrangeiras. Em declarações à SIC, o condutor do BMW que balroou o suspeito que acabaria por morrer atropelado disse que se tratou apenas de um ato de desespero para evitar ser morto a tiro. Garante ainda não ter sido responsável pelo que veio a acontecer após a moto entrar em despiste. O condutor vai ser chamado em breve ao Ministério Público para interrogatório. No futebol, o Futebol Clube do Porto venceu esta tarde o Académico de Viseu por 3-0. Os Dragões garantem liderança isolada no campeonato, com 4 vitórias em 4 jogos. Os Dragões garantiram resultado ainda antes do intervalo, no estádio do Fontelo. No final da partida, na zona de entrevistas rápidas, o técnico portista Francesco Farioli mostra-se feliz com a eficiência da equipa e diz que as lesões condicionaram um pouco o jogo.
3: Especially in the first half, very clinical, we convert the three big opportunities that we had, three, four big opportunities that we
4: Na primeira parte fomos muito efetivos. Marcámos nas três grandes oportunidades que tivemos. Não foi ideal a substituição forçada que tivemos de fazer ainda na primeira parte e a outra ao intervalo, o que condicionou um pouco o resto do jogo. Na segunda parte, acho que só descemos um pouco de rendimento nos últimos 5 minutos em que concedemos alguns remates. No final, foram 3 pontos muito importantes.
0: Francesco Farioli, treinador do Futebol Clube do Porto, em declarações à Sport TV, diz que a lesão de Zaidu parece ser grave e o defesa central Bednarek vai ter de ser avaliado. Já o treinador do Académico de Viseu, Bruno Pinheiro, diz que o golo cedo no jogo não foi positivo e deixa críticas à arbitragem.
5: Acho que condicionou bastante o jogo, deu muita confiança ao adversário, retirou-nos alguma. Enfim, acho que sinceramente é mais um lance. Acho que há mais falta sobre o Gustavo do que do Seitil na semana passada na Madeira. Estes critérios estão um bocadinho, não sei, há muita diferença nas arbitragens e sinto que neste momento estamos a ser um bocado penalizados por isso. Obviamente não viemos aqui para fazer uma passagem pela Primeira Liga, viemos para ficar e vão ter que contar connosco, vamos dar o nosso máximo e vamos apartar com tudo e com todos.
0: O treinador do Académico de Viseu, Bruno Pinheiro, aos microfones da Sport TV depois da derrota frente ao Futebol Clube do Porto. Depois deste resultado, os Dragões sobem ao primeiro lugar do campeonato, somam 12 pontos. Na canoagem, Fernando Pimenta sagrou-se campeão do mundo em capa 1000 metros. A Pimenta é o canoísta mais medalhado de sempre nesta categoria. Em Poznan, na Polónia, o canoísta de 37 anos completou a distância em pouco mais de 3 minutos e 24 segundos. Uma vitória que não podia deixar de ser feliz para Fernando Pimenta.
6: O marco histórico que nós fizemos de ser o atleta mais medalhado em, acho que em capa 1000 metros em termos de sempre, bati o recorde, ainda para mais com ouro, o atleta mais velho a conquistar este título e a subir ao pódio, tenho que estar feliz, tenho que estar feliz e agradecido a todos aqueles que me têm apoiado.
0: Uma reação de Fernando Pimenta, recolhida pela agência Lusa, após vencer aquela que é a segunda medalha de Portugal no Mundial de Poznan, depois do bronze em K4 500 metros por Gustavo Gonçalves, João Ribeiro, Messias Batista e Pedro Casinha. O presidente da Federação Portuguesa de Canoagem classifica Fernando Pimenta como o melhor desportista português da história.
7: É o melhor atleta, talvez o melhor atleta português de sempre, portanto, hoje bateu um recorde, um novo recorde, 2 novos recordes, é o atleta mais velho a vencer a distância olímpica de K1000 metros e também o atleta a bater o recorde de medalhas nesta distância. Continua com uma grande ambição, eu acho que ele personaliza aquilo que é o espírito português, portanto, alguém com muita garra, que mesmo não tendo nem sempre as melhores condições, e efetivamente nós não nos podemos ainda comparar às condições que têm outros países, consegue chegar aqui e bater-se igual para igual e vencer.
0: Ricardo Machado, presidente da Federação Portuguesa de Canoagem, também o presidente da República já felicitou esta conquista e deseja a Fernando Pimenta os maiores sucessos na final de K1 5000 metros neste domingo. Notícia de fecho deste jornal das 2 da manhã, o essencial da informação é atualizado às 2h30.
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Muito boa noite, está com a Rádio Observador. Eu sou Maria Miguel Marques, são 2:30 da manhã. Atualizamos agora as notícias. Já é conhecido o calendário do Benfica na fase de Liga da Liga Europa. As Águias começam a campanha com uma visita ao AC Milan de Ruben Amorim, dia 16 do próximo mês. A partida em San Siro vai anteceder a visita dos homens de Marco Silva ao Futebol Clube do Porto, na 7ª jornada da Liga, agendada para o fim de semana de 20 de setembro. O Porto e o Sporting também já conhecem o calendário na fase Liga da Liga dos Campeões. Os campeões nacionais arrancam com a recepção ao Manchester City. Já os Leões só jogam com os adversários teoricamente mais difíceis nas últimas jornadas. E o Futebol Clube do Porto venceu este sábado o Académico de Viseu por 3-0. Os Dragões garantem liderança isolada no campeonato, com 4 vitórias em 4 jogos. Ainda no desporto, mas na canoagem, Fernando Pimenta é o canoista mais medalhado sempre na categoria K1 1000 metros, isto após ter garantido o ouro neste sábado. Em Poznań, na Polónia, o canoista de 37 anos completou a distância em pouco mais de 3 minutos e 24 segundos. Olhamos também ainda para as novas atualizações da tragédia no Nepal. Pelo menos 16 pessoas morreram na região do Tibete, onde 546 pessoas ainda estão desaparecidas na sequência da enxurrada de quarta-feira. É a nova atualização da imprensa estatal chinesa, que eleva para 691 o número total de vítimas mortais dos dois lados da fronteira que separa o Tibete do Nepal. Após a ameaça de moção de censura apresentada pelo Chega ao governo, o Bloco de Esquerda recusa participar num campeonato de radicalização da direita. A moção de censura foi prometida por André Ventura, isto se as polémicas em torno de Luís Neves não forem resolvidas. O líder do Bloco diz ainda que a posição do ministro da Administração Interna é cada vez mais insustentável. No entanto, separa essa questão da iniciativa do Chega. E Mariana Leitão acusa o governo de falsas promessas, declarações que marcam a rentrée da Iniciativa Liberal do Algarve. A líder do partido diz mesmo que Luís Montenegro enganou muitos portugueses. Mariana Leitão acusa Luís Montenegro de mentir quanto às reformas e diz que o governo ignora a classe média. Ponto final nesta síntese de notícias. Voltamos à informação às 3 da manhã.

Uma grande realização parece necessariamente insuficiente, mas seu efeito será infinito. Uma grande retidão deve parecer tortuosa. Um grande talento deve parecer uma tolice. A grande eloquência parece muda. O movimento elimina o frio. A quietude supera o calor. Pureza e quietude são o padrão.

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Bem perto das 3 da manhã, espreitamos os títulos em destaque neste jornal. Já é conhecido o calendário do Benfica na fase de Liga da Liga Europa. Olhamos também para novas atualizações da tragédia no Nepal. Olhamos ainda para as declarações que marcaram a rentrée da iniciativa liberal no Algarve.

0: 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São 3 horas.
1: Boa noite. Boa noite. O meu nome é Maria Miguel Marques. Vamos às notícias. Já é conhecido o calendário do Benfica na fase de Liga da Liga Europa. As Águias começam a campanha com uma visita ao AC Milan de Ruben Amorim, dia 16 do próximo mês. A partida em San Siro vai anteceder a visita dos homens de Marco Silva ao Futebol Clube do Porto na 7ª jornada da Liga, agendada para o fim de semana de 20 de setembro. Na segunda jornada, o Benfica recebe em casa o Celtic, dia 15 de outubro. Uma semana depois, a 22, as Águias vão aos Chipres para defrontar o Omonia. No dia 5 de novembro, recebem o Lech Poznan no Estádio da Luz. Na quinta jornada, as Águias têm uma viagem até à Chequia para defrontar o Vitória Plzeň. É dia 26 de novembro. Em dezembro há um jogo no dia 10 frente ao Creta em casa. No próximo ano, em janeiro, o Benfica joga no dia 21 frente ao NEC nos Países Baixos e uma semana depois, a 28, recebe o AZ Alkmaar. O Porto e o Sporting também já conhecem o calendário na fase Liga da Liga dos Campeões. Os campeões nacionais arrancam com a recepção ao Manchester City. Já os Leões só jogam com os adversários teoricamente mais difíceis nas últimas jornadas. A UEFA divulgou o calendário esta manhã e Vasco Maldonado Correia ditou que o Futebol Clube do Porto recebe um tubarão já daqui a poucos dias.
2: A equipa de Francesco Farioli arranca a Liga dos Campeões no Estádio do Dragão frente ao Manchester City e tem menos de 2 semanas para preparar esse duelo. Seguem-se depois uma viagem a Sevilha para defrontar o Real Betis e 2 jornadas consecutivas em casa frente ao PSV dos Países Baixos e aos italianos do Nápoles. Na quinta jornada, os Dragões jogam no terreno do Feyenoord antes de novo confronto com o tubarão inglês. No dia 9 de dezembro, o Porto vai ao estádio de Anfield para jogar com o Liverpool. A fase de liga para os Dragões fecha com a recepção ao Slavia Praga e uma viagem à Áustria para defrontar o LASK Linz. No caso do Sporting, o sorteio ditou que os primeiros 4 jogos vão ser contra as 4 equipas dos potes 3 e 4. Vai arrancar com uma recepção aos turcos do Galatasaray em Alvalade e com uma viagem à França para um jogo com o Lens. À 3ª jornada, a equipa de Rui Borges recebe o LASK Linz e logo a seguir vai a Londres, ao estádio do Chelsea, mas para defrontar uma equipa ucraniana, o Shakhtar Donetsk, que joga em casa emprestada por força da guerra com a Rússia. Para as 4 últimas partidas restam os adversários teoricamente mais fortes. Primeiro, as equipas do Pote 2, com a recepção na 5ª jornada ao Manchester United, de Bruno Fernandes, e a viagem até a Itália para o duelo com a Roma. Para o final, ficam os pratos mais fortes. O Sporting recebe o Barcelona no dia 20 de janeiro e na semana a seguir fecha com uma viagem até Manchester para defrontar os milionários do City.
1: Vasco Maldonado Correia com os calendários do Sporting e do Porto para a fase de liga da Liga dos Campeões. Futebol Clube do Porto, que venceu este sábado o Académico de Viseu por 3-0. Os Dragões garantem a liderança isolada no campeonato, com 4 vitórias em 4 jogos. Os Dragões garantiram o resultado ainda antes do intervalo no Estádio do Fontelo. No final da partida, na zona de entrevistas rápidas, o técnico portista Francesco Farioli mostra-se feliz com a eficiência da equipa e diz que as lesões condicionaram um pouco o jogo.
3: Especially in the first half, very clinical, we convert the 3 big opportunities that we had, 3-4 big opportunities that we
4: created. Na primeira parte fomos muito efetivos. Marcámos nas 3 grandes oportunidades que tivemos. Não foi ideal a substituição forçada que tivemos de fazer ainda na primeira parte e a outra ao intervalo, o que condicionou um pouco o resto do jogo. Na segunda parte, acho que só descemos um pouco de rendimento nos últimos 5 minutos em que concedemos alguns remates. No final, foram 3 pontos muito importantes.
1: Francesco Farioli, treinador do Futebol Clube do Porto, em declarações à Sport TV, diz que a lesão de Zaidu parece ser grave e o defesa central Bednarek vai ter de ser avaliado. Já o treinador do Académico de Viseu, Bruno Pinheiro, diz que o golo cedo no jogo não foi positivo e deixa críticas à arbitragem.
5: Acho que condicionou bastante o jogo, deu muita confiança ao adversário, retirou-nos alguma. Enfim, acho que sinceramente é mais um lance. Acho que há mais falta sobre o Gustavo do que do Seitil, Na semana passada na Madeira, estes critérios estão um bocadinho, não sei, há muita diferença nas arbitragens e sinto que neste momento estamos a ser um bocado penalizados por isso. Obviamente não viemos aqui para fazer uma passagem pela Primeira Liga, viemos para ficar e vão ter que contar connosco, vamos dar o nosso máximo e vamos apartar com tudo e com todos.
1: Treinador do Académico de Viseu, Bruno Pinheiro, aos microfones da Sport TV depois da derrota frente ao Futebol Clube do Porto. Depois deste resultado, os Dragões sobem ao primeiro lugar do campeonato, somam 12 pontos. Ainda no desporto, mas na canoagem, Fernando Pimenta é o canoísta mais medalhado de sempre na categoria K1 mil metros, isto após ter garantido o ouro neste sábado em Poznan, na Polónia. O canoísta de 37 anos completou a distância em pouco mais de 3 minutos e 24 segundos, uma vitória que não podia deixar de ser muito feliz para Fernando Pimenta.
6: O marco histórico que nós fizemos de ser o atleta mais medalhado em, acho que em K1 mil metros, em termos de sempre, bati o recorde, ainda para mais com ouro, o atleta mais velho a conquistar este título e a subir ao pódio. Tenho que estar feliz, tenho que estar feliz e agradecido a todos aqueles que me têm apoiado.
1: Uma reação de Fernando Pimenta recolhida pela agência Lusa. É a segunda medalha que vem para Portugal no Mundial de Poznan, depois de bronze em K4 500 metros por Gustavo Gonçalves, João Ribeiro, Messias Batista e Pedro Casinha. O presidente da Federação Portuguesa de Canoagem elogia Fernando Pimenta, fala no atleta como talvez o melhor atleta português da história.
7: É o melhor atleta, talvez o melhor atleta português de sempre, portanto, hoje bateu um recorde, um novo recorde, dois novos recordes, é o atleta mais velho a vencer a distância olímpica de K1 mil metros e também o atleta a bater um recorde de medalhas nesta distância, continua com uma grande ambição, eu acho que ele personaliza aquilo que é o espírito português, portanto, alguém com muita garra, que mesmo não tendo nem sempre as melhores condições e efetivamente nós não nos podemos ainda comparar às condições que têm outros países, consegue chegar aqui e bater-se igual para igual e vencer.
1: Ricardo Machado, presidente da Federação Portuguesa de Canoagem, destaca a ambição de Fernando Pimenta. O presidente da República também já felicitou esta conquista e deseja a Fernando Pimenta os maiores sucessos na final de K1 5 mil metros já neste domingo. Olhamos também para as novas atualizações da tragédia no Nepal. Pelo menos 16 pessoas morreram na região do Tibete, onde 546 estão ainda desaparecidos na sequência da enxurrada de quarta-feira. É a nova atualização da imprensa estatal chinesa. De acordo com a CNN Internacional, continuam desaparecidas mais de 3 mil pessoas na sequência da tragédia. E a atualização feita pela China eleva para 691 o número total de mortes dos dois lados da fronteira que separa o Tibete do Nepal. Por cá, após a ameaça de moção de censura apresentada pelo Chega ao governo, o Bloco de Esquerda recusa participar num campeonato de radicalização da direita. A moção de censura foi prometida por André Ventura, isto se as polémicas em torno de Luís Neves não forem resolvidas. O coordenador do Bloco de Esquerda, José Manuel Pureza, considera que o governo merece censura, mas noutros assuntos, e afirmou que a possível moção de censura anunciada pelo Chega não tem nada a ver com isso.
8: O governo merece censura na habitação, o governo merece censura na educação, o governo merece censura na saúde. Esta moção de censura não tem nada a ver com isso. Esta moção de censura serve basicamente para um campeonato de radicalização entre os partidos da direita. É uma coisa entre eles e para esse peditório o Bloco não dá.
1: Declarações de José Manuel Pureza à margem de uma concentração do movimento Deslarguem a Rábida em Setúbal. O líder do Bloco diz ainda que a posição do ministro da Administração Interna é cada vez mais insustentável. No entanto, separa essa questão da iniciativa do Chega. A Mariana Leitão acusa o governo de falsas promessas, declarações que marcam a rentrée da iniciativa liberal no Algarve. A líder do partido diz mesmo que Luís Montenegro enganou muitos portugueses sob o olhar de figuras grandes do partido, como João Cotrim de Figueiredo e Bernardo Blanco. A Mariana Leitão acusa Luís Montenegro de mentir quanto às reformas e diz que o governo ignora a classe média.
9: O discurso reformista de Luís Montenegro não passou de uma mentira eleitoral. Enganou muitos portugueses. Portugueses que hoje já não confiam o seu voto ao PSD porque perceberam que só na iniciativa liberal esse voto está seguro e é respeitado. A classe média está sob ataque e é ignorada por quem nos governa. E sabem porquê? Eu digo-vos. Porque a classe média há muito deixou de pesar nas urnas como pesava antes.
1: Mariana Leitão, que afirma ainda estar farta de discursos vazios, pelo que exige reformas para o país.
9: Estou farta de discursos vazios, estou farta de grupos de trabalho e relatórios inconsequentes, estou farta de diagnósticos que se repetem legislatura após legislatura. Não me interpretem mal. Sei as dificuldades que temos pela frente. Não me apresento aqui com mentiras, nem com populismos, a dizer que tudo se resolve de forma fácil, simples ou imediata. Mas sou uma mulher de ação, sempre fui. Tenho a iniciativa e a energia para exigir reformas, não remendos, para vencer a apatia e contrariar o discurso condescendente que tudo bloqueia.
1: A presidente da Iniciativa Liberal, Mariana Leitão, durante a rentrée política da IEL, assinalada na noite de sábado no calçadão de Quarteira. Ponto final nesta edição das 3 da manhã. As notícias são atualizadas quando forem 3:30.
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0: Boa noite, está com a Rádio Observador. Eu sou a Maria Miguel Marques. São 3:30 da manhã. Atualizamos agora as notícias. O memorial do elevador da Glória deverá ser inaugurado esta semana. Foi o que apurou o Correio da Manhã junto de uma fonte oficial da Câmara Municipal de Lisboa, sendo que para já não há mais pormenores sobre o memorial anunciado a 8 de setembro do ano passado. Olhamos para as novas atualizações da tragédia no Nepal. Pelo menos 16 pessoas morreram na região do Tibete, onde 546 estão ainda desaparecidas na sequência da enxurrada de quarta-feira. É a nova atualização da imprensa estatal chinesa, que eleva para 691 o número total de vítimas mortais dos dois lados da fronteira que separa o Tibete do Nepal. Já é conhecido o calendário do Benfica na fase de Liga da Liga Europa. As Águias começam a campanha com uma visita ao AC Milan de Ruben Amorim, dia 16 do próximo mês. A partida em San Siro vai anteceder a visita dos homens de Marco Silva ao Futebol Clube do Porto, na 7ª jornada da Liga, agendada para o fim de semana de 20 de setembro. O Sporting e o Porto também conhecem já o calendário na fase de Liga da Liga dos Campeões. Os campeões nacionais arrancam com a recepção ao Manchester City. Já os Leões só jogam com os adversários teoricamente mais difíceis nas últimas jornadas. E o Futebol Clube do Porto venceu este sábado o Académico de Viseu por 3-0. Os Dragões garantem liderança isolada no campeonato, com 4 vitórias em 4 jogos. Ainda no desporto, mas na canoagem, Fernando Pimenta é o canoísta mais medalhado de sempre na categoria K1 mil metros, isto após ter garantido o ouro este sábado. Em Poznań, na Polónia, o canoísta de 37 anos completou a distância em pouco mais de 3 minutos e 24 segundos. E na política nacional, após a ameaça de moção de censura apresentada pelo Chega ao governo, o Bloco de Esquerda recusa participar num campeonato de radicalização da direita. A moção de censura foi prometida por André Ventura, isto se as polémicas em torno de Luís Neves não forem resolvidas. O líder do Bloco diz ainda que a posição do ministro da Administração Interna é cada vez mais insustentável. No entanto, separa-se a questão da iniciativa do Chega. Mariana Leitão acusa o governo de falsas promessas, declarações que marcam a rentrée da iniciativa liberal no Algarve. A líder do partido diz mesmo que Luís Montenegro enganou muitos portugueses. Mariana Leitão acusa o primeiro-ministro de mentir quanto a reformas e diz que o governo ignora a classe média. Ponto final nesta síntese informativa. Voltamos à informação às 4 da manhã.
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Rádio Observador, muito boa noite. A caminho das 4 da manhã, no topo da atualidade, o Memorial do Elevador da Glória deverá ser inaugurado esta semana. Também olhamos para as novas atualizações da tragédia no Nepal. Também já é conhecido o calendário do Benfica, Porto e Sporting na fase de Liga da Liga dos Campeões.

0: 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São 4 horas.
1: Boa noite, o meu nome é Maria Miguel Marques. Vamos às notícias. O memorial do Elevador da Glória deverá ser inaugurado esta semana. Foi o que apurou o Correio da Manhã junto de uma fonte oficial da Câmara Municipal de Lisboa. A homenagem da autarquia foi prometida após o acidente de há quase um ano ter matado 16 pessoas e para já não há mais pormenores sobre o memorial anunciado a 8 de setembro. Do ano passado. Olhamos para as novas atualizações da tragédia no Nepal. Pelo menos 16 pessoas morreram na região do Tibete, onde 546 estão ainda desaparecidas na sequência da enxurrada de quarta-feira. É a nova atualização da imprensa estatal chinesa. De acordo com a CNN Internacional, continuam desaparecidas mais de 3 mil pessoas na sequência da tragédia. E a atualização feita pela China eleva para 691 o número total de mortos dos dois lados da fronteira que separa o Tibete do Nepal. Na política nacional, após a ameaça de moção de censura apresentada pelo Chega ao governo, o Bloco de Esquerda recusa participar no que chama de um campeonato de radicalização da direita. A moção de censura foi prometida por André Ventura, isto se as polémicas em torno de Luís Neves não forem resolvidas. O coordenador do Bloco de Esquerda, José Manuel Pureza, considera que o governo merece censura noutros assuntos e afirmou que a possível moção de censura anunciada pelo Chega não tem nada a ver com isso.
2: O governo merece censura na habitação, o governo merece censura na educação, o governo merece censura na saúde. Esta moção de censura não tem nada a ver com isso. Esta moção de censura serve basicamente para um campeonato de radicalização entre os partidos da direita. É uma coisa entre eles. E para esse peditório o Bloco não dá.
1: Declarações de José Manuel Pureza à margem de uma concentração do movimento Deslarguem a Rábida em Setúbal. O líder do Bloco diz ainda que a posição do ministro da Administração Interna é cada vez mais insustentável. No entanto, separa essa questão da iniciativa do Chega. Mariana Leitão acusa o governo de falsas promessas, declarações que marcam a rentrée da iniciativa liberal no Algarve. A líder do partido diz mesmo que Luís Montenegro enganou muitos portugueses sob o olhar de figuras grandes do partido, como João Coutrinho de Figueiredo e Bernardo Blanco. Mariana Leitão acusa Luís Montenegro de mentir quanto às reformas e diz que o governo ignora a classe média.
3: O discurso reformista de Luís Montenegro não passou de uma mentira eleitoral. Enganou muitos portugueses. Portugueses que hoje já não confiam o seu voto ao PSD porque perceberam que só na iniciativa liberal esse voto está seguro e é respeitado. A classe média está sob ataque e é ignorada por quem nos governa. E sabem porquê? Eu digo-vos. Porque a classe média há muito deixou de pesar nas urnas como pesava antes.
1: Mariana Leitão, que afirma ainda estar farta de discursos vazios, pelo que exige reformas para o país.
3: Estou farta de discursos vazios, estou farta de grupos de trabalho e relatórios inconsequentes, estou farta de diagnósticos que se repetem legislatura após legislatura. Não me interpretem mal. Sei as dificuldades que temos pela frente. Não me apresento aqui com mentiras, nem com populismos, a dizer que tudo se resolve de forma fácil, simples ou imediata. Mas sou uma mulher de ação, sempre fui. Tenho a iniciativa e a energia para exigir reformas, não remendos, para vencer a apatia e contrariar o discurso condescendente que tudo bloqueia.
1: A presidente da Iniciativa Liberal, Mariana Leitão, durante a rentrée política da Iniciativa Liberal, assinalada na noite de sábado no calçadão de quarteira. Já é conhecido o calendário do Benfica na fase de Liga da Liga Europa. As águias começam a campanha com uma visita ao AC Milan de Ruben Amorim, dia 16 do próximo mês. A partida em San Siro vai anteceder a visita dos homens de Marco Silva ao Futebol Clube do Porto, na 7ª jornada da Liga, agendada para o fim de semana de 20 de setembro. Na 2ª jornada, o Benfica recebe em casa o Celtic, dia 15 de outubro. Uma semana depois, a 22, as águias vão ao Chipre para defrontar o Omonia. No dia 5 de novembro recebem o Lech Poznan no Estádio da Luz. Na quinta jornada as Águias têm uma viagem até à Chequia para defrontar o Vitória Plzeň. É dia 26 de novembro. Em dezembro há um jogo no dia 10 frente ao Creta em casa. No próximo ano, em janeiro, o Benfica joga no dia 21 frente ao NEC. Nos Países Baixos, uma semana depois, a 28, recebe o AZ Alkmaar. O Porto e o Sporting também já conhecem os calendários na fase Liga da Liga dos Campeões. Os campeões nacionais arrancam com a recepção ao Manchester City. Já os Leões só jogam com os adversários teoricamente mais difíceis nas últimas jornadas. A UEFA divulgou o calendário esta manhã e Vasco Maldonado Correia ditou que o Futebol Clube do Porto recebe um tubarão já daqui a poucos dias.
4: A equipa de Francesco Farioli arranca a Liga dos Campeões no Estádio do Dragão, frente ao Manchester City, e tem menos de duas semanas para preparar esse duelo. Seguem-se depois uma viagem a Sevilha para defrontar o Real Betis e duas jornadas consecutivas em casa, frente ao PSV dos Países Baixos e aos italianos do Nápoles. Na quinta jornada, os Dragões jogam no terreno do Feyenoord, antes de novo confronto com o tubarão inglês. No dia 9 de dezembro, o Porto vai ao estádio de Anfield para jogar com o Liverpool. A fase de Liga para os Dragões fecha com a recepção ao Slavia Praga e uma viagem à Áustria para defrontar o LASK Linz. No caso do Sporting, o sorteio ditou que os primeiros quatro jogos vão ser contra as quatro equipas dos potes 3 e 4. Vai arrancar com uma recepção aos turcos do Galatasaray em Alvalade e com uma viagem à França para um jogo com o Lens. À terceira jornada, a equipa de Rui Borges recebe o LASK Linz e logo a seguir vai a Londres ao estádio do Chelsea, mas para defrontar uma equipa ucraniana, o Shakhtar Donetsk, que joga em casa emprestada por força da guerra com a Rússia. Para as quatro últimas partidas restam os adversários teoricamente mais fortes. Primeiro, as equipas do Pote 2, com a recepção na quinta jornada ao Manchester United de Bruno Fernandes e a viagem até a Itália para o duelo com a Roma. Para o final ficam os pratos mais fortes. O Sporting recebe o Barcelona no dia 20 de janeiro e na semana a seguir fecha com uma viagem até Manchester para defrontar os milionários do City.
1: Vasco Maldonado Correia com os calendários de Sporting e do Porto para a fase de Liga da Liga dos Campeões. Futebol Clube do Porto que venceu este sábado o Académico de Viseu por 3-0. Os Dragões garantem liderança isolada no campeonato com 4 vitórias em 4 jogos. Os Dragões garantiram o resultado ainda antes do intervalo no Estádio do Fontelo. No final da partida, na zona de entrevistas rápidas, o técnico portista Francesco Farioli mostra-se feliz com a eficiência da equipa e diz que as lesões condicionaram um pouco o jogo.
5: Especially in the first half, very clinical, we convert the three big opportunities that we had, 3-4 big opportunities that we
6: created. Na primeira parte fomos muito efetivos. Marcámos nas três grandes oportunidades que tivemos. Não foi ideal a substituição forçada que tivemos de fazer ainda na primeira parte e a outra ao intervalo, o que condicionou um pouco o resto do jogo. Na segunda parte, acho que só descemos um pouco de rendimento nos últimos 5 minutos em que concedemos alguns remates. No final, foram 3 pontos muito importantes.
1: Francesco Farioli, treinador do Futebol Clube do Porto, em declarações à Sport TV, diz que a lesão de Zaidu parece ser grave e o defesa central Bednarek vai ter de ser avaliado. Já o treinador do Académico de Viseu, Bruno Pinheiro, diz que o golo cedo no jogo não foi positivo e deixa críticas à arbitragem.
7: Acho que condicionou bastante o jogo, deu muita confiança ao adversário, retirou-nos alguma. Enfim, acho que sinceramente é mais um lance. Acho que há mais falta sobre o Gustavo do que do Seitil na semana passada na Madeira. Estes critérios estão um bocadinho, não sei, há muita diferença nas arbitragens e sinto que neste momento estamos a ser um bocado penalizados por isso. Obviamente não viemos aqui para fazer uma passagem pela Primeira Liga, viemos para ficar e vão ter que contar connosco. Vamos dar o nosso máximo e vamos apertar com tudo e com todos.
1: O treinador do Académico de Viseu, Bruno Pinheiro, aos microfones da Sport TV, depois da derrota frente ao Futebol Clube do Porto. Depois deste resultado, os Dragões sobem ao primeiro lugar do campeonato, somam 12 pontos. Notícia de fecho desta edição das 4 da manhã. A informação é atualizada às 4:30.
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0: Muito boa noite, está com a Rádio Observador. Eu sou Maria Miguel Marques. São 4:30 da manhã, hora de atualizar as notícias. Luís Montenegro encerra a Universidade de Verão do PSD este domingo, num momento em que a agenda política está marcada pela discussão sobre a segurança social e pela ameaça do Chega em apresentar uma moção de censura ao governo. O primeiro-ministro participa a partir do meio-dia de domingo na sessão de encerramento da 22ª edição desta iniciativa de formação de jovens quadros do PSD. O último dia de Universidade de Verão do PSD ficou marcado pela intervenção do ex-ministro Paulo Portas. E após a ameaça de moção de censura apresentada pelo Chega ao Governo, o Bloco de Esquerda recusa participar num campeonato de radicalização da direita. O coordenador do Bloco de Esquerda, José Manuel Pureza, considera que o Governo merece censura noutros assuntos e afirmou que a possível moção de censura anunciada pelo Chega não tem nada a ver com isso. E Mariana Leitão acusa o Governo de falsas promessas, declarações que marcam a rentrée da Iniciativa Liberal no Algarve. A líder do partido diz mesmo que Luís Montenegro enganou muitos portugueses. Mariana Leitão acusa ainda Luís Montenegro de mentir quanto às reformas e diz que o Governo ignora a classe média. Mariana Leitão, que afirma ainda estar farta de discursos vazios, pelo que exige reformas para o país. Olhamos ainda para novas atualizações da tragédia no Nepal. Pelo menos 16 pessoas morreram na região do Tibete, onde 546 estão ainda desaparecidos na sequência da enxurrada de quarta-feira. É a nova atualização da imprensa estatal chinesa, que eleva para 691 o número do total de vítimas mortais dos dois lados da fronteira que separa o Tibete do Nepal. E a seleção portuguesa de canoagem tem dois desafios pela frente este domingo nos Mundiais de Poznan, na Polónia. As provas K1 5000 e K2 500 metros. Sendo que este fim de semana já começou com medalhas para Portugal na canoagem, isto porque Fernando Pimenta sagrou-se campeão do mundo em K1 1000 metros no sábado. Pimenta é o canoísta mais medalhado sempre em K1 1000 em Poznan, na Polónia. O canoísta de 37 anos completou a distância em pouco mais de 3 minutos e 24 segundos. Após vencer aquela que é a segunda medalha de Portugal no Mundial de Poznan, depois do bronze em K4 500 metros por Gustavo Gonçalves, João Ribeiro, Messias Batista e Pedro Casinha. Ponto final nesta síntese informativa. Voltamos à informação às 5 da manhã.
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Muito bom dia. Está com a Rádio Observador. Eu sou a Maria Miguel Marques, a caminho das 5 da manhã, no topo da atualidade. Luís Montenegro encerra hoje a Universidade de Verão do PSD. A líder da IEL, Mariana Leitão, acusa o governo de falsas promessas. E, no desporto, a seleção portuguesa de canoagem tem desafios pela frente nos mundiais na Polónia.

0: 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São 5 horas.
1: Luís Montenegro encerra hoje a Universidade de Verão do PSD, num momento em que a agenda política está marcada pela discussão sobre a segurança social e pela ameaça do Chega em apresentar uma moção de censura ao governo. O primeiro-ministro participa a partir do meio-dia na sessão de encerramento da 22ª edição desta iniciativa de formação de jovens quadros do PSD. O último dia da Universidade de Verão do PSD, antes deste ficou marcado pela intervenção de Paulo Portas. O ex-ministro avisou que a Europa tem de discutir já o problema do envelhecimento e sem radicalismos. Na Universidade de Verão, o antigo vice-primeiro-ministro deu uma aula que ultrapassou as 2 horas previstas. O antigo líder centrista avisa que o problema do envelhecimento demora décadas a resolver e implica muitas políticas públicas.
2: Queremos começar a discutir o problema do envelhecimento das nossas sociedades com cabeça, tronco e membros e com argumentos racionais? Ou queremos likes e radicalismos? É porque o problema não se resolve com um tweet. E envolve muitas políticas públicas: habitação, impostos, trabalho, família, migrações. E é preciso que estejam alinhados nas estrelas. Porque é muito difícil inverter um declínio demográfico. São precisos décadas. O ponto é que quanto mais tarde começarmos, pior.
1: Paulo Portas, que aborda também a situação das plataformas digitais, considera que o tempo da total impunidade e falta de escrutínio está a terminar.
2: Vai ser parte das nossas vidas, vai dar imensos choques, mas o tempo em que ninguém discutia nada sobre as plataformas digitais passou. E vão ser cada vez mais escrutinadas, e a meu ver, ainda bem. Portanto, muito mais importante do que um limite de idade, para mim, é a clarificação de que elas são submetidas à justiça civil e penal. E até em particular à civil. Porque o que lhes dói é o dinheiro que deixam de ganhar.
1: Paulo Portas, o antigo vice-primeiro-ministro, numa aula durante a Universidade de Verão do PSD, que termina hoje, com o discurso do primeiro-ministro Luís Montenegro. E após a ameaça de moção de censura apresentada pelo Chega ao governo, o Bloco de Esquerda recusa participar no que apelida de campeonato de radicalização da direita. A moção de censura foi prometida por André Ventura, isto se as polémicas em torno de Luís Neves não forem resolvidas. O coordenador do Bloco de Esquerda, José Manuel Pureza, considera que o governo merece censura noutros assuntos e afirma que a possível moção de censura anunciada pelo Chega não tem nada a ver com isso.
3: O governo merece censura na habitação, o governo merece censura na educação, o governo merece censura na saúde. Esta moção de censura não tem nada a ver com isso. Esta moção de censura serve basicamente para um campeonato de radicalização entre os partidos da direita. É uma coisa entre eles e para esse peditório o Bloco não dá.
1: Declarações de José Manuel Pureza à margem de uma concentração do movimento Deslarguem a Arrábida em Setúbal. O líder do Bloco diz ainda que a posição do ministro da Administração Interna é cada vez mais insustentável. No entanto, separa essa questão da iniciativa do Chega. A líder da Iniciativa Liberal, Mariana Leitão, acusa o governo de falsas promessas, declarações que marcam a rentré do partido no Algarve. A líder do partido diz mesmo que Luís Montenegro enganou muitos portugueses. Sob o olhar de figuras grandes do partido, como João Coutinho de Figueiredo e Bernardo Blanco, Mariana Leitão acusa Luís Montenegro de mentir quanto às reformas e diz que o governo ignora a classe média.
4: O discurso reformista de Luís Montenegro não passou de uma mentira eleitoral. Enganou muitos portugueses. Portugueses que hoje já não confiam o seu voto ao PSD porque perceberam que só na Iniciativa Liberal esse voto está seguro e é respeitado. A classe média está sob ataque e é ignorada por quem nos governa. E sabem porquê? Eu digo-vos. Porque a classe média há muito deixou de pesar nas urnas como pesava antes.
1: No discurso de rentré política da Iniciativa Liberal, a presidente do partido, Mariana Leitão, apresentou ainda três medidas para esta legislatura: de simplificar e baixar o IRS, diminuir a burocracia e uma reforma do sistema de pensões, reforma que Mariana Leitão garante que nem o governo nem a oposição defendem.
4: Vamos apresentar uma reforma do sistema de pensões que permita aos nossos jovens terem opções, pouparem e serem donos do seu futuro. O governo vem anunciar que não pretende fazer nenhuma reforma ao sistema de pensões. Ninguém quer resolver o problema. Mas todos aprenderam a viver dele. O Chega promete baixar a idade da reforma, nunca diz quem paga. O PS e o PSD, cada um na sua vez, distribuem pagamentos extraordinários conforme lhes dá jeito. A esquerda propõe aumentos todos os anos sem uma única conta feita sobre o que acontece depois.
1: A presidente da Iniciativa Liberal, Mariana Leitão, durante a rentré política da IEL, assinalada na noite de sábado, no calçadão de Quarteira. Mariana Leitão, que afirma ainda estar farta de discursos vazios do Executivo de Montenegro. Olhamos ainda para novas atualizações da tragédia no Nepal. Pelo menos 16 pessoas morreram na região do Tibete, onde 546 estão ainda desaparecidas na sequência da enxurrada de quarta-feira. É a nova atualização da imprensa estatal chinesa. De acordo com a CNN Internacional, continuam desaparecidas mais de 3 mil pessoas na sequência da tragédia, e a atualização feita pela China eleva para 691 o número total de vítimas mortais dos dois lados da fronteira que separa o Tibete do Nepal. No futebol, o Futebol Clube do Porto garantiu a liderança isolada no campeonato com a vitória frente ao Académico de Viseu por 3-0, com 4 vitórias em 4 jogos. Os Dragões garantiram o resultado ainda antes do intervalo, no estádio do Fontelo. No final da partida, na zona de entrevistas rápidas, o técnico portista Francesco Farioli mostra-se feliz com a eficiência da equipa e diz que as lesões condicionaram um pouco o jogo.
5: Especially in the first half, very clinical, we convert the three big opportunities that we had, three, four big opportunities that we
6: Na primeira parte fomos muito efetivos. Marcámos nas três grandes oportunidades que tivemos. Não foi ideal a substituição forçada que tivemos de fazer ainda na primeira parte e a outra ao intervalo, o que condicionou um pouco o resto do jogo. Na segunda parte, acho que só descemos um pouco de rendimento nos últimos 5 minutos, em que concedemos alguns remates. No final, foram 3 pontos muito importantes.
1: Francesco Farioli, treinador do Futebol Clube do Porto, em declarações à Sport TV, diz que a lesão de Zaidu parece ser grave e o defesa central Benarek vai ter de ser avaliado. Já o treinador do Académico de Viseu, Bruno Pinheiro, diz que o golo cedo no jogo não foi positivo e deixa críticas à arbitragem.
7: Eu acho que condicionou bastante o jogo, deu muita confiança ao adversário, retirou-nos alguma. Enfim, acho que sinceramente é mais um lance. Acho que há mais falta sobre o Gustavo do que do Seitil na semana passada na Madeira. Estes critérios estão um bocadinho, não sei, há muita diferença nas arbitragens e sinto que neste momento estamos a ser um bocado penalizados por isso. Obviamente não viemos aqui para fazer uma passagem pela Primeira Liga, viemos para ficar e vão ter que contar connosco, vamos dar o nosso máximo e vamos apartar com tudo e com todos.
1: Treinador do Académico de Viseu, Bruno Pinheiro, aos microfones da Sport TV, depois da derrota frente ao Futebol Clube do Porto. Depois deste resultado, os Dragões sobem ao primeiro lugar do campeonato, somam 12 pontos. E a seleção portuguesa de canoagem tem 2 desafios pela frente hoje nos Mundiais de Poznan, na Polónia. As provas K1 5000 e K2 500 metros, sendo que este fim de semana já começou com medalhas para Portugal na canoagem, isto porque Fernando Pimenta sagrou-se campeão do mundo em K1 1000 metros no sábado. Pimenta é o canoista mais medalhado de sempre na categoria. Em Poznan, na Polónia, o canoista de 37 anos completou a distância em pouco mais de 3 minutos e 24 segundos, uma vitória que não podia deixar de ser feliz para Fernando Pimenta.
8: O marco histórico que nós fizemos de ser o atleta mais medalhado em, acho que em K1 mil metros, em termos de sempre, bati o recorde, ainda para mais com ouro, o atleta mais velho a conquistar este título e a subir ao pódio. Tenho que estar feliz, tenho que estar feliz e agradecido a todos aqueles que me têm apoiado.
1: Uma reação de Fernando Pimenta, recolhida pela agência Lusa, após vencer aquela que é a segunda medalha de Portugal no Mundial de Poznan, segundo, aliás, depois do bronze em K4, 500 metros, por Gustavo Gonçalves, João Ribeiro, Messias Batista e Pedro Casinha. O presidente da Federação Portuguesa de Canoagem já fala em Fernando Pimenta como talvez o melhor atleta português de sempre.
9: É o melhor atleta, talvez o melhor atleta português de sempre, portanto, hoje bateu um recorde, um novo recorde, dois novos recordes, é o atleta mais velho a vencer a distância olímpica a 1.000 metros e também o atleta a bater o recorde de medalhas nesta distância. Continua com uma grande ambição e eu acho que ele personaliza aquilo que é o espírito português, portanto, alguém com muita garra, que mesmo não tendo nem sempre as melhores condições e, efetivamente, nós não nos podemos ainda comparar às condições que têm outros países, consegue chegar aqui e bater-se igual para igual e vencer.
1: Ricardo Machado, presidente da Federação Portuguesa de Canoagem, elogia a ambição de Fernando Pimenta. O presidente da República já felicitou também esta conquista e deseja a Fernando Pimenta os maiores sucessos na final de K1 5.000 metros já hoje. E está atualizado o essencial da informação. Voltamos às notícias às 5:30 da manhã.
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Muito bom dia, está com a Rádio Observador. Eu sou a Maria Miguel Marques, são 5:30 da manhã. Atualizamos agora as notícias. Há mais de 100 interrupções de energia previstas para hoje em 9 concelhos do país. A Rede explica que os cortes são programados e acontecem devido a trabalhos de manutenção e melhoria da rede elétrica. Como se tratam de intervenções previamente programadas, os horários variam consoante a zona. Luís Montenegro encerra hoje a Universidade de Verão do PSD, no momento em que a agenda política está marcada pela discussão sobre a segurança social e pela ameaça do Chega em apresentar uma moção de censura ao governo. O Primeiro-Ministro participa a partir do meio-dia na sessão de encerramento da 22ª edição desta iniciativa de formação de jovens quadros do PSD. O último dia da Universidade de Verão do PSD ficou marcado pela intervenção do ex-ministro Paulo Portas. Mariana Leitão acusa o governo de falsas promessas, declarações que marcam a rentrée da iniciativa liberal no Algarve. A líder do partido diz mesmo que Luís Montenegro enganou muitos portugueses. Mariana Leitão acusa Montenegro de mentir quanto às reformas e diz que o governo ignora a classe média. Mariana Leitão, que afirma ainda estar farta de discursos vazios, pelo que exige reformas para o país. Olhamos ainda para as novas atualizações da tragédia no Nepal. Pelo menos 16 pessoas morreram na região do Tibete, onde 546 estão ainda desaparecidas na sequência da enxurrada de quarta-feira. É a nova atualização da imprensa estatal chinesa, que eleva para 691 o número total de vítimas mortais dos dois lados da fronteira que separa o Tibete do Nepal. A seleção portuguesa da canoagem tem dois desafios pela frente hoje nos Mundiais de Poznań, na Polónia. As provas K1 5.000 K2 500 metros, sendo que este fim de semana já começou com medalhas para Portugal na canoagem, isto porque Fernando Pimenta sagrou-se campeão do mundo em K1 1.000 metros no sábado. Pimenta é o canoísta mais medalhado de sempre em K1 1.000 metros. Em Poznań, na Polónia, o canoísta de 37 anos completou a distância em pouco mais de 3 minutos e 24 segundos, após vencer aquela que é a segunda medalha de Portugal no Mundial de Poznań, depois do bronze em K4 500 metros por Gustavo Gonçalves, João Ribeiro, Messias Batista e Pedro Casinha. Ponto final nesta síntese informativa. Voltamos à informação às 5 da manhã.

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Rádio Observador, muito bom dia. A caminho das 6 da manhã, no topo da atualidade, há mais de 100 interrupções de energia previstas para hoje em 9 concelhos do país. Luís Montenegro encerra também hoje a Universidade de Verão do PSD. E no desporto, a seleção portuguesa de canoagem tem desafios pela frente na Polónia.

0: 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São 6 horas.
1: Bom dia, o meu nome é Maria Miguel Marques, vamos às notícias. Começar um despiste de um veículo ligeiro na aldeia de Val de São Gião, em Mafra, provocou esta madrugada uma vítima mortal e um ferido grave, é o que avança a agência Lusa. Um porta-voz da Autoridade Nacional de Emergência e Proteção Civil disse que o alerta foi dado por volta das 3h20 da manhã. De acordo com o portal da Proteção Civil na internet, a operação que se seguiu ainda ao acidente envolve neste momento 16 operacionais apoiados por 5 viaturas, mas não foi necessário restringir o trânsito na A8. Há mais de 100 interrupções de energia previstas para hoje em 9 concelhos do país, nomeadamente Lisboa, Loures, Bombarral, Coimbra, Viseu, São João da Pesqueira, Odmira, Beja e Loulé. A E-Redes explica que estes cortes são programados e acontecem devido a trabalhos de manutenção e melhoria da rede elétrica. Como se tratam de intervenções previamente programadas, os horários variam consoante a zona. E na política, Luís Montenegro encerra hoje a Universidade de Verão do PSD, num momento em que a agenda política está marcada pela discussão sobre a segurança social e pela ameaça do Chega em apresentar uma moção de censura ao governo. O primeiro-ministro participa a partir do meio-dia na sessão de encerramento da 22ª edição desta iniciativa de formação de jovens quadros do PSD. O último dia de Universidade de Verão do PSD ontem ficou marcado pela intervenção de Paulo Portas. O ex-ministro avisa que a Europa tem de discutir já o problema de envelhecimento e sem radicalismos. Na Universidade de Verão do PSD, o antigo vice-primeiro-ministro deu uma aula que ultrapassou as 2 horas previstas. O antigo líder centrista avisa que o problema do envelhecimento demora décadas a resolver e implica muitas políticas públicas.
2: Queremos começar a discutir o problema do envelhecimento das nossas sociedades com cabeça, tronco e membros e com argumentos racionais? Ou queremos likes e radicalismos? É porque o problema não se resolve com um tweet. E envolve muitas políticas públicas: habitação, impostos, trabalho, família, migrações. E é preciso que estejam alinhados nas estrelas. Porque é muito difícil inverter um declínio demográfico. São precisas décadas. O ponto é que quanto mais tarde começarmos, pior.
1: Em direção de Paulo Portas, o antigo vice-primeiro-ministro, numa aula durante a Universidade de Verão do PSD, um evento que termina hoje com o discurso do primeiro-ministro. E após a ameaça de moção de censura apresentada pelo Chega ao governo, o Bloco de Esquerda recusa participar no que apelida de campeonato de radicalização da direita. A moção de censura foi prometida por André Ventura, isto se as polémicas em torno de Luís Neves não forem resolvidas. O coordenador do Bloco de Esquerda, José Manuel Pureza, considera que o governo merece censura noutros assuntos e afirma que a possível moção de censura anunciada pelo Chega não tem nada a ver com isso.
3: O governo merece censura na habitação, o governo merece censura na educação, o governo merece censura na saúde. Esta moção de censura não tem nada a ver com isso. Esta moção de censura serve basicamente para um campeonato de radicalização entre os partidos da direita. É uma coisa entre eles e para esse peditório o Bloco não dá.
1: Declarações de José Manuel Pureza, à margem de uma concentração do movimento Deslarguem a Arrábida, em Setúbal. O líder do Bloco diz ainda que a posição do ministro da Administração Interna é cada vez mais insustentável, no entanto, separa essa questão da iniciativa do Chega. Mariana Leitão acusa o governo de falsas promessas, declarações que marcam a rentrée da iniciativa liberal no Algarve. A líder do partido diz mesmo que Luís Montenegro enganou muitos portugueses, sob o olhar de figuras grandes do partido, como João Coutrinho de Figueiredo e Bernardo Blanco. Mariana Leitão acusa Luís Montenegro de mentir quanto às reformas e diz que o governo ignora a classe média.
4: O discurso reformista de Luís Montenegro não passou de uma mentira eleitoral. Enganou muitos portugueses. Portugueses que hoje já não confiam o seu voto ao PSD porque perceberam que só na iniciativa liberal esse voto está seguro e é respeitado. A classe média está sob ataque e é ignorada por quem nos governa. E sabem porquê? Eu digo-vos. Porque a classe média há muito deixou de pesar nas urnas como pesava antes.
1: Líder da Iniciativa Liberal, Mariana Leitão, no discurso de rentré política da IEL, a Presidente do Partido apresentou ainda três medidas para esta legislatura: simplificar e baixar o IRS, diminuir a burocracia e uma reforma do sistema de pensões. Reforma que Mariana Leitão garante que nem o governo nem a oposição defendem.
4: Vamos apresentar uma reforma do sistema de pensões que permita aos nossos jovens terem opções, pouparem e serem donos do seu futuro. O governo vem anunciar que não pretende fazer nenhuma reforma ao sistema de pensões. Ninguém quer resolver o problema. Mas todos aprenderam a viver dele. O Chega promete baixar a idade da reforma, nunca diz quem paga. O PS e o PSD, cada um na sua vez, distribuem pagamentos extraordinários conforme lhes dá jeito. A esquerda propõe aumentos todos os anos sem uma única conta feita sobre o que acontece depois.
1: Presidente da Iniciativa Liberal, Mariana Leitão, durante a rentré política da Iniciativa Liberal, assinalada na noite de sábado no Caçadão da Quarteira. Mariana Leitão, que afirma ainda estar farta de discursos vazios do executivo de Luís Montenegro. Olhamos para as novas atualizações da tragédia no Nepal. Sobe para 750 o número de vítimas mortais devido à enxurrada de quarta-feira e 3.044 pessoas continuam desaparecidas dos dois lados da fronteira que separa o Tibete do Nepal. A Autoridade Nacional de Redução e Gestão de Riscos de Desastres do Nepal confirmou a existência de 734 vítimas mortais no país, assim como 2.498 pessoas desaparecidas. Pelo menos 16 pessoas morreram na região do Tibete, onde 546 ainda estão desaparecidas na sequência desta enxurrada. Foi a última atualização também da imprensa estatal chinesa. E no futebol, o Futebol Clube do Porto garantiu a liderança isolada no campeonato com a vitória frente ao Académico de Viseu por 3-0, com 4 vitórias em 4 jogos. Os Dragões garantem o resultado ainda antes do intervalo no estádio do Fontelo. No final da partida, na zona de entrevistas rápidas, o técnico portista Francesco Farioli mostrou-se feliz com a eficiência da equipa e disse que as lesões condicionaram um pouco o jogo.
5: Especially in the first half, very clinical, we convert the three big opportunities that we had, 3-4 big opportunities that we
6: created. Na primeira parte fomos muito efetivos. Marcámos nas três grandes oportunidades que tivemos. Não foi ideal a substituição forçada que tivemos de fazer ainda na primeira parte e a outra ao intervalo, o que condicionou um pouco o resto do jogo. Na segunda parte, acho que só descemos um pouco de rendimento nos últimos 5 minutos em que concedemos alguns remates. No final, foram 3 pontos muito importantes.
1: Francesco Farioli, treinador do Futebol Clube do Porto, em declarações à Sport TV, diz que a lesão de Zaidu parece ser grave e o defesa central Bednarek vai ter de ser avaliado. Já o treinador do Académico de Viseu, Bruno Pinheiro, diz que o golo cedo no jogo não foi positivo e deixa críticas à arbitragem.
7: Eu acho que condicionou bastante o jogo, deu muita confiança ao adversário, retirou-nos alguma. Enfim, acho que sinceramente é mais um lance. Acho que há mais falta sobre o Gustavo do que do Seitil na semana passada na Madeira. Estes critérios estão um bocadinho, não sei, há muita diferença nas arbitragens e sinto que neste momento estamos a ser um bocado penalizados por isso. Obviamente não viemos aqui para fazer uma passagem pela Primeira Liga, viemos para ficar e vão ter que contar connosco. Vamos dar o nosso máximo e vamos apartar com tudo e com todos.
1: Treinador do Académico de Viseu, Bruno Pinheiro, aos microfones da Sport TV depois da derrota frente ao Futebol Clube do Porto. Depois deste resultado, os Dragões sobem ao primeiro lugar do campeonato, somam 12 pontos. E a seleção portuguesa de canoagem tem 2 desafios pela frente hoje nos Mundiais de Poznan, na Polónia, as provas K1 5000 e K2 500 metros. Sendo que este fim de semana já começou com medalhas para Portugal na canoagem, isto porque Fernando Pimenta sagrou-se campeão do mundo em K1 1000 metros no sábado. Pimenta é o canoísta mais medalhado sempre nesta categoria. Em Poznan, na Polónia, o canoísta de 37 anos completou a distância em pouco mais de 3 minutos e 24 segundos, uma vitória que não podia deixar de ser feliz para Fernando Pimenta.
8: O marco histórico que nós fizemos de ser o atleta mais medalhado em, acho que em K1 mil metros, em termos de sempre, bati o recorde, ainda para mais com ouro, o atleta mais velho a conquistar este título e a subir ao pódio. Tenho que estar feliz, tenho que estar feliz e agradecido a todos aqueles que me têm apoiado.
1: Uma reação de Fernando Pimenta, recolhida pela agência Lusa, após vencer aquela que é a segunda medalha de Portugal no Mundial de Poznan, depois do bronze em K4, 500 metros, por Gustavo Gonçalves, João Ribeiro, Messias Batista e Pedro Casinha. O presidente da Federação Portuguesa de Canoagem elogia a ambição de Fernando Pimenta.
9: É o melhor atleta, talvez o melhor atleta português de sempre, portanto, hoje bateu um recorde, um novo recorde, dois novos recordes, é o atleta mais velho a vencer a distância olímpica de K1000 metros e também o atleta a bater o recorde de medalhas nesta distância. Continua com uma grande ambição e eu acho que ele personaliza aquilo que é o espírito português, portanto, alguém com muita garra, que mesmo não tendo nem sempre as melhores condições e efetivamente nós não nos podemos ainda comparar às condições que têm outros países, consegue chegar aqui e bater-se igual para igual e vencer.
1: Ricardo Machado, presidente da Federação Portuguesa de Canoagem. O presidente da República também já felicitou esta conquista e deseja a Fernando Pimenta os maiores sucessos na final de K1 5000 metros, que é hoje. Notícia de fecho nesta edição das 6 da manhã. A informação é atualizada às 6:30.
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1: Muito bom dia, está com a Rádio Observador. Eu sou a Maria Miguel Marques, são 6:30 da manhã. Atualizamos agora as notícias. Há mais de 100 interrupções de energia previstas para hoje em 9 concelhos do país, nomeadamente Lisboa, Louros, Bombarral, Coimbra, Viseu, São João da Pesqueira, Odmira, Beja e Loulé. Como se tratam de intervenções previamente programadas, os horários variam consoante a zona. Luís Montenegro encerra hoje a Universidade de Verão do PSD. O Primeiro-Ministro participa a partir do meio-dia na sessão de encerramento da 22ª edição desta iniciativa de formação de jovens quadros do PSD. Após a ameaça de moção de censura apresentada pelo Chega ao Governo, o Bloco de Esquerda recusa participar no que apelida de campeonato de radicalização da direita. A moção de censura foi prometida por André Ventura, isto se as polémicas em torno de Luís Neves não forem resolvidas. O coordenador do Bloco de Esquerda, José Manuel Pureza, considera que o Governo merece censura noutros assuntos e afirma que a possível moção de censura anunciada pelo Chega não tem nada a ver com isso. E hoje é dia de rentré para o Bloco de Esquerda com o Fórum Socialismo em Setúbal. Quem teve já rentré política ontem foi a Iniciativa Liberal. Mariana Leitão acusou o Governo de falsas promessas. A líder do partido diz mesmo que Luís Montenegro enganou muitos portugueses. Sob o olhar de figuras grandes do partido como João Coutrinho de Figueiredo e Bernardo Blanco, Mariana Leitão acusou Luís Montenegro de mentir quanto a reformas e diz que o governo ignora a classe média. Olhamos ainda para atualizações da tragédia no Nepal. Sobe para 750 o número de vítimas mortais devido à enxurrada de quarta-feira e 3.044 pessoas continuam desaparecidas dos dois lados da fronteira que separa o Tibete do Nepal. No futebol, o Futebol Clube do Porto garantiu a liderança isolada no campeonato com a vitória frente ao Académico de Viseu por 3-0, com 4 vitórias em 4 jogos. Os Dragões garantiram o resultado ainda antes do intervalo no estádio do Fontelo. E a seleção portuguesa de canoagem tem 2 desafios pela frente, hoje nos Mundiais de Poznan, na Polónia, as provas K1 5.000 e K2 500 metros, sendo que este fim de semana já começou com medalhas para Portugal na canoagem. Isto porque Fernando Pimenta sagrou-se campeão do mundo em K1 mil metros no sábado. Pimenta é o canoísta mais medalhado de sempre na categoria. Ponto final nesta síntese informativa. Voltamos à informação às 7 da manhã, desta vez com a jornalista Beatriz Félix.

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5: Bom dia, vamos já ao destaque das notícias das 7 da manhã. Falamos do despiste de um veículo ligeiro em Mafra, que provocou esta madrugada um morto e um ferido grave. Falamos também de política em dia de encerramento de várias rentrées partidárias do PSD, com um discurso de Luís Montenegro, um momento que vamos acompanhar aqui na Rádio Observadores. Atualizamos ainda os números da tragédia no Nepal e falamos de desporto.

0: 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São 7 horas. 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
1: Bom dia, vamos às notícias na Rádio Observador. O despiste de um veículo ligeiro na aldeia de Val de São Gião, em Mafra, provocou esta madrugada uma vítima mortal e um ferido grave. É o que avança a agência Lusa. O porta-voz da Autoridade Nacional de Emergência e Proteção Civil adianta que o alerta foi dado por volta das 3h20 da manhã. Também de acordo com o portal da Proteção Civil, a operação que se seguiu ainda ao acidente envolve 16 operacionais apoiados por 5 viaturas, mas não foi necessário restringir o trânsito na A8. E para hoje, há mais de 100 interrupções de energia previstas em 9 concelhos do país. São eles Lisboa, Louros, Bom Barral, Coimbra, Viseu, São João da Pesqueira, Odmira, Beja e Loulé. A rede explica que os cortes são programados e acontecem devido a trabalhos de manutenção e melhoria da rede elétrica. Como se trata de intervenções previamente programadas, os horários variam consoante a zona do país. E na política, Luís Montenegro encerra hoje a Universidade de Verão do PSD. Ontem o dia ficou também marcado pela intervenção de Paulo Portas e pelos avisos deixados pelo ex-ministro, por exemplo, sobre o envelhecimento da população. Mas no momento em que a agenda política está marcada pela discussão sobre a segurança social e pela ameaça em apresentar uma moção de censura ao governo, o primeiro-ministro participa a partir do meio-dia na sessão de encerramento da 22ª edição desta iniciativa de formação de jovens que acontece em Castelo de Vide. E o Bloco de Esquerda diz que não vai participar no campeonato de radicalização da direita, isto depois da ameaça de moção de censura apresentada pelo Chega ao governo, que foi prometida por André Ventura se as políticas em torno de Luís Neves não forem resolvidas. Ora, o coordenador do Bloco de Esquerda, José Manuel Pureza, considera que o governo merece censura noutros assuntos e afirmou que a possível moção anunciada pelo Chega não tem nada a ver com isso.
2: O governo merece censura na habitação, o governo merece censura na educação, o governo merece censura na saúde. Esta moção de censura não tem nada a ver com isso. Esta moção de censura serve basicamente para um campeonato de radicalização entre os partidos da direita. É uma coisa entre eles e para esse peditório o Bloco não dá.
1: São declarações de José Manuel Pureza à margem de uma concentração do movimento Deslarguem à Rábida em Setúbal. O líder do Bloco diz ainda que a posição do ministro da Administração Interna é cada vez mais insustentável, no entanto separa essa questão da iniciativa do Chega. A rentrée bloquista termina hoje na Escola Secundária Sebastião da Gama em Setúbal. O Fórum Socialismo fecha portas com o discurso de José Manuel Pureza, que recai sobre o que diz ser um ataque da direita à segurança social e à Constituição. E ainda na política, Mariana Leitão acusa o governo de fazer falsas promessas, declarações que marcaram a rentrée liberal no Algarve. A líder do partido diz mesmo que Luís Montenegro enganou muitos portugueses. Sob o olhar de figuras grandes do partido, como João Coutinho Figueiredo e Bernardo Blanco, Mariana Leitão acusa Luís Montenegro de mentir quanto às reformas e diz que o governo ignora a classe média.
3: O discurso reformista de Luís Montenegro não passou de uma mentira eleitoral. Enganou muitos portugueses. Portugueses que hoje já não confiam o seu voto ao PSD porque perceberam que só na iniciativa liberal esse voto está seguro e é respeitado. A classe média está sob ataque e é ignorada por quem nos governa. E sabem porquê? Eu digo-vos. Porque a classe média há muito deixou de pesar nas urnas como pesava antes.
1: No discurso de rentrée política, Daniela, presidente do partido, apresentou ainda 3 medidas para esta legislatura. Simplificar e baixar o IRS, diminuir a burocracia e uma reforma do sistema de pensões. Reforma que Mariana Leitão garante que nem governo nem a oposição defendem.
3: Vamos apresentar uma reforma do sistema de pensões que permita aos nossos jovens terem opções, pouparem e serem donos do seu futuro. O governo vem anunciar que não pretende fazer nenhuma reforma ao sistema de pensões. Ninguém quer resolver o problema, mas todos aprenderam a viver dele. O Chega promete baixar a idade da reforma, nunca diz quem paga. O PS e o PSD, cada um na sua vez, distribuem pagamentos extraordinários conforme lhes dá jeito. A esquerda propõe aumentos todos os anos sem uma única conta feita sobre o que acontece depois.
1: São declarações da Presidente da Iniciativa Liberal, Mariana Leitão, durante a rentrée política assinalada na noite deste sábado num calçadão de quarteira. Mariana Leitão afirma ainda estar farta de discursos vazios no Executivo de Luís Montenegro. E passamos agora à atualidade internacional para olhar para as novas atualizações da tragédia no Nepal. Subiu para 750 o número de vítimas mortais devido à enxurrada de quarta-feira e mais de 3 mil pessoas continuam desaparecidas dos dois lados da fronteira que separa o Tibete do Nepal. A Autoridade Nacional de Redução e Gestão de Riscos do Desastre do Nepal confirmou a existência de 734 vítimas mortais no país, assim como mais de 2.400 pessoas que ainda estão desaparecidas. Também pelo menos 16 pessoas morreram na região do Tibete, onde cerca de 540 estão ainda desaparecidas na sequência da enxurrada de quarta-feira. É o que consta da última atualização da imprensa estatal chinesa. Hoje, as autoridades alertam também para uma possível subida do nível das águas na zona da enxurrada, mas ainda assim sem risco de grandes inundações. E vamos agora ao desporto, a começar pelo futebol. O Porto garantiu a liderança isolada no campeonato com a vitória frente ao Académico de Viseu por 3-0, com 4 vitórias em 4 jogos. Os Dragões garantiram o resultado ainda antes do intervalo no Estádio do Fontelo. Ora, no final da partida, na zona de entrevistas rápidas, o técnico portista Francesco Farioli mostra-se feliz com a eficiência da equipa e diz que as lesões condicionaram um pouco o jogo.
4: Especially in the first half, very clinical, we convert the three big opportunities that we had, 3-4 big opportunities that we
5: created. Na primeira parte fomos muito efetivos. Marcámos nas três grandes oportunidades que tivemos. Não foi ideal a substituição forçada que tivemos de fazer ainda na primeira parte e a outra ao intervalo, o que condicionou um pouco o resto do jogo. Na segunda parte, acho que só descemos um pouco de rendimento nos últimos 5 minutos em que concedemos alguns remates. No final, foram 3 pontos muito importantes.
1: Francesco Farioli, o treinador do Futebol Clube do Porto, em declarações à Sport TV, diz que a lesão de Zaidu parece ser grave e a defesa central de Bednarek vai ter de ser avaliada. Já o treinador do Académico de Viseu, Bruno Pinheiro, diz que o golo cedo no jogo não foi positivo e deixa críticas à arbitragem.
6: Acho que condicionou bastante o jogo, deu muita confiança ao adversário, retirou-nos alguma. Enfim, acho que sinceramente é mais um lance. Acho que há mais falta sobre o Gustavo do que do Seitil na semana passada na Madeira. Estes critérios estão um bocadinho, não sei, há muita diferença nas arbitragens e sinto que neste momento estamos a ser um bocado penalizados por isso. Obviamente não viemos aqui para fazer uma passagem pela Primeira Liga, viemos para ficar e vão ter que contar connosco. Vamos dar o nosso máximo e vamos apartar com tudo e com todos.
1: O treinador do Académico de Viseu, Bruno Pinheiro, em declarações à Sport TV, depois da derrota frente ao Futebol Clube do Porto. Depois deste resultado, os Dragões sobem ao primeiro lugar do campeonato e somam 12 pontos. A seleção portuguesa de canoagem tem hoje 2 desafios pela frente nos Mundiais de Poznan, na Polónia, as provas de K1 5000 e K2 500 metros, sendo que este fim de semana já começou com medalhas para Portugal na canoagem, isto porque Fernando Pimenta se sagrou campeão do mundo em K1 1000 metros no sábado. Pimenta é o canoísta mais medalhado sempre em K1 1000 metros. Em Poznan, na Polónia, o canoísta de 37 anos completou a distância em pouco mais de 3 minutos e 24 segundos, uma vitória que não podia deixar de ser feliz para Fernando Pimenta.
7: O marco histórico que nós fizemos de ser o atleta mais medalhado em, acho que em K1 mil metros em termos de sempre, bati o recorde, ainda para mais com ouro, o atleta mais velho a conquistar este título e a subir ao pódio, tenho que estar feliz, tenho que estar feliz e agradecido a todos aqueles que me têm apoiado.
1: Uma reação de Fernando Pimenta a esta vitória, depois de vencer aquela que é a segunda medalha de Portugal no Mundial de Poznan, depois do bronze em K4 500 metros por Gustavo Gonçalo, João Ribeiro, Messias Batista e Pedro Casinha. O presidente da Federação Portuguesa de Canoagem classificou Fernando Pimenta como o melhor desportista da história. São palavras de Ricardo Machado.
8: É o melhor atleta, talvez o melhor atleta português de sempre, portanto, hoje bateu um recorde, um novo recorde, dois novos recordes, é o atleta mais velho a vencer a distância olímpica de 1.000 metros e também o atleta a bater o recorde de medalhas nesta distância, continua com uma grande ambição e eu acho que ele personaliza aquilo que é o espírito português, portanto, alguém com muita garra, que mesmo não tendo nem sempre as melhores condições e efetivamente nós não nos podemos ainda comparar às condições que têm outros países, consegue chegar aqui e bater-se igual para igual e vencer.
1: Ricardo Machado, presidente da Federação Portuguesa de Canoagem, o presidente da República, António José Seguro, também felicitou esta conquista. Deseja a Fernando Pimenta os maiores sucessos na final de K1 5.000 metros que vai acontecer este domingo. E é assim que fechamos este jornal, edição das 7 da manhã. A informação fica por aqui. Está de regresso à antena da Rádio Observadores às 7:30 com a síntese de notícias.
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7: Bom dia, vamos à síntese de notícias das 7h30 na Rádio Observadores. O despiste de um veículo ligeiro na aldeia de Val de São Gião, em Mafra, provocou esta madrugada uma vítima mortal e um ferido grave, é o que avança a agência Lusa. Um porta-voz da Autoridade Nacional de Emergência e Proteção Civil diz que o alerta foi dado por volta das 3h20. De acordo com o portal da Proteção Civil na internet, a operação que se seguiu ainda ao acidente ainda envolve esta hora 16 operacionais apoiados por 5 viaturas. Ainda assim, não foi necessário o corte de trânsito na autoestrada A8. E para hoje, há mais de 100 interrupções de energia que estão previstas em 9 concelhos do país. São eles Lisboa, Loures, Pombarral, Coimbra, também Viseu, São João da Pesqueira, Odmira, Beja e Loulé. A rede explica que os cortes são programados e acontecem por causa de trabalhos de manutenção e melhoria da rede elétrica. Como se trata de intervenções que já estavam programadas, os horários vão variar consoante a zona do país. E na política, Luís Montenegro encerra hoje a Universidade de Verão do PSD. Ontem o dia ficou marcado pela intervenção de Paulo Portas e também por vários avisos deixados pelo ex-ministro, por exemplo, sobre o envelhecimento da população, num momento em que a agenda política está marcada pela discussão sobre a segurança social e pela ameaça do Chega de apresentar uma moção de censura ao governo. O primeiro-ministro participa a partir do meio-dia na sessão de encerramento da 22ª edição desta iniciativa de formação de jovens quadros que tem estado a decorrer em Castelo de Vides. E o Bloco de Esquerda diz que não vai participar no campeonato de radicalização da direita, isto depois da ameaça de uma moção de censura apresentada pelo Chega. Ora, o coordenador do Bloco de Esquerda, José Manuel Pereza, considera que o governo merece censura noutros assuntos e afirmou que a possível moção anunciada pelo Chega não tem nada a ver com isso. A reentrée política do Bloco de Esquerda termina hoje na Escola Secundária Sebastião da Gama, em Setúbal. O Fórum Socialismo fecha portas com o discurso de José Manuel Pereza, que recai sobre o que diz ser o ataque da direita tanto à segurança social como à Constituição. Olhamos ainda para as novas atualizações da tragédia no Nepal. Só para 750 o número de vítimas mortais devido à enxurrada de quarta-feira. Ainda há mais de 3 mil pessoas que continuam desaparecidas dos dois lados da fronteira que separa o Tibete do Nepal. É, de resto, o que consta do balanço mais recente feito pelas autoridades nepalesas e também divulgado pela imprensa estatal chinesa. Hoje, as autoridades alertaram ainda para uma possível subida do nível das águas na zona onde ocorreu a enxurrada, mas ainda assim afirmam que não existe o perigo de grandes inundações. E fechamos no desporto. O Futebol Clube do Porto garantiu a liderança isolada no campeonato com uma vitória ontem frente ao Académico de Viseu por 3-0. Os Dragões garantiram o resultado ainda antes do intervalo no estádio do Fontelo. No final da partida, o técnico portista Francesco Farioli mostra-se feliz com a eficiência da equipa e diz que as lesões acabaram por ser o fator que condicionou um pouco este jogo. Ainda assim, o Porto a conseguir a vitória e depois deste resultado, os Dragões sobem ao primeiro lugar do campeonato, têm agora 12 pontos e vão na frente desta corrida. E assim fechamos esta síntese de notícias das 7h30. A informação fica por aqui, está de regresso à antena da Rádio Observadores às 8 da manhã com mais uma edição do noticiário. Até já!

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3: Muito bom dia, estamos a caminho das 8 da manhã. Esta é a Rádio Observador. Eu sou o João Costa e Silva e está na altura de conhecermos os destaques do Jornal das 8 com a Beatriz Félix. Bom dia, Beatriz.
4: Bom dia, João. E uma pessoa morreu e pelo menos 5 ficaram feridas num tiroteio no norte da Suíça. Neste jornal abrimos também espaço à política com a antevisão do encerramento das rentrées de vários partidos, nomeadamente o PSD e o Bloco de Esquerda. Há tempo ainda para falar de futebol, porque o Porto conseguiu a liderança isolada, venceu o Académico de Viseu por 3-0.
3: São 8 horas. As notícias às 8, uma edição da jornalista Beatriz Félix. Começamos com um tiroteio no norte da Suíça, que provocou um morto e pelo menos 5 feridos, alguns em estado grave.
4: O incidente ocorreu esta madrugada durante uma festa na cidade de Aargau, perto de Zurique. Os disparos aconteceram por volta das 2:30 da manhã. Numa publicação na rede social X, a Polícia Cantonal de Aargau pede à população que se mantenha agora afastada desta zona, visto que está a decorrer ainda uma operação policial para encontrar os suspeitos. Com o número de vítimas ainda por fechar, as autoridades admitem também não saber com exatidão aquilo que se passou, mas avançam que os tiros foram disparados por um grande grupo de pessoas ainda por identificar.
3: E seguimos com a atualidade internacional. Vamos a novas atualizações da tragédia que aconteceu no Nepal. Subiu para 750 o número de vítimas mortais na sequência da enxurrada da passada quarta-feira.
4: E há mais de 3 mil pessoas que continuam desaparecidas, tanto de um lado como do outro lado, aliás, da fronteira que separa o Tibete do Nepal. É o que consta do balanço mais recente divulgado pelas autoridades nepalesas e pela imprensa estatal chinesa. As autoridades alertam também para uma possível subida do nível das águas durante o dia de hoje na zona da enxurrada, mas ainda assim dizem que não existe um grande risco de inundações.
3: Na Venezuela, a presidente interina garantiu que o país mantém o controle do petróleo ao abrigo do acordo assinado com Washington.
4: Uma promessa feita por Delcy Rodrigues em sentido contrário às declarações de Donald Trump. O presidente norte-americano tinha anunciado ontem o controle de 65 mil milhões de barris das reservas de petróleo da Venezuela, aquilo que dizia ser o maior acordo de petróleo da história mundial. Ora, ontem também, mais tarde, num discurso transmitido pela televisão pública venezuelana, Delcy Rodrigues pede que fique claro que o controle vai permanecer na Venezuela. A presidente defendeu ainda assim o acordo sublinha que vai permitir à Venezuela beneficiar de capital, tecnologia e também capacidade operacional para apoiar a recuperação de uma indústria estratégica que foi severamente impactada pelas várias sanções ao longo do tempo. Delcy Rodrigues explica ainda que o acordo vai ter uma duração de 25 anos e com uma meta de produção superior a 1,5 milhões de barris por dia.
3: Por cá e na política, hoje termina a Universidade de Verão do PSD e a fechar há um discurso de Luís Montenegro.
4: Nesta Universidade de Verão que tem estado a decorrer em Castelo de Vide, ontem o dia ficou marcado pela intervenção de Paulo Portas, também pelos avisos deixados por este ex-ministro, por exemplo, sobre o envelhecimento da população. Hoje fala Montenegro num momento em que a agenda política está marcada pela discussão sobre a segurança social e pela ameaça do Chega em apresentar uma moção de censura ao governo. O primeiro-ministro participa a partir do meio-dia na sessão de encerramento da 22ª edição desta iniciativa de formação de jovens quadros.
3: E vamos transmitir aqui na Rádio Observador, a partir do meio-dia, esse discurso de encerramento de Luís Montenegro. O Bloco de Esquerda diz que não vai participar no campeonato de radicalização da direita.
4: Isto depois da ameaça de moção de censura apresentada pelo Chega ao governo, foi prometida por André Ventura se as polémicas em torno de Luís Neves não forem resolvidas até terça-feira. Ora, o coordenador do Bloco de Esquerda, José Manuel Pureza, considera que o governo merece censura noutros assuntos e afirma que a possível moção anunciada criada pelo Chega não tem nada a ver com isso.
5: O governo merece censura na habitação, o governo merece censura na educação, o governo merece censura na saúde. Esta moção de censura não tem nada a ver com isso. Esta moção de censura serve basicamente para um campeonato de radicalização entre os partidos da direita. É uma coisa entre eles. E para esse peditório o Bloco não dá.
4: São declarações de José Manuel Pureza à margem de uma concentração do movimento Deslarguem a Arrábida em Setúbal. O líder do Bloco diz ainda que a posição do ministro da Administração Interna é cada vez mais insustentável. Ainda assim, separa essa questão da iniciativa do Chega. A rentrée bloquista termina hoje na Escola Secundária Sebastião da Gama, em Setúbal. O Fórum Socialismo fecha portas com o discurso de José Manuel Pureza, que vai recair, sobretudo, sobre aquilo que diz ser o ataque da direita à segurança social e à Constituição.
3: Críticas ao governo, que também chegam por parte da Iniciativa Liberal. Mariana Leitão acusa o Executivo de fazer falsas promessas.
4: A líder do partido diz mesmo que Luís Montenegro enganou muitos portugueses. Foram declarações que marcaram esta rentrée da Iniciativa Liberal no Algarve. Mariana Leitão acusa Luís Montenegro de mentir quanto às reformas e diz que o governo ignora a classe média.
6: O discurso reformista de Luís Montenegro não passou de uma mentira eleitoral. Enganou muitos portugueses. Portugueses que hoje já não confiam o seu voto ao PSD porque perceberam que só na Iniciativa Liberal esse voto está seguro e é respeitado. A classe média está sob ataque e é ignorada por quem nos governa. E sabem porquê? Eu digo-vos. Porque a classe média há muito deixou de pesar nas urnas como pesava antes.
4: Na rentrée liberal, a presidente do partido apresentou ainda três medidas para esta legislatura: simplificar e baixar o IRS, diminuir a burocracia e uma reforma do sistema de pensões. Reforma essa que Mariana Leitão garante que nem governo nem a oposição defendem.
6: Vamos apresentar uma reforma do sistema de pensões que permita aos nossos jovens terem opções, pouparem e serem donos do seu futuro. O governo vem anunciar que não pretende fazer nenhuma reforma ao sistema de pensões. Ninguém quer resolver o problema, mas todos aprenderam a viver dele. O Chega promete baixar a idade da reforma, nunca diz quem paga. O PS e o PSD, cada um na sua vez, distribuem pagamentos extraordinários conforme lhes dá jeito. A esquerda propõe aumentos todos os anos sem uma única conta feita sobre o que acontece depois.
4: A presidente da Iniciativa Liberal, Mariana Leitão, durante a rentrée política do partido, assinalada ontem à noite no calçadão de quarteira, Mariana Leitão diz ainda estar farta de discursos vazios por parte do executivo de Luís Montenegro.
3: E vamos agora ao desporto, a começar pelo futebol. O Futebol Clube do Porto garantiu ontem a liderança isolada no campeonato com a vitória frente ao Académico de Viseu por 3-0.
4: Os Dragões garantiram o resultado ainda antes do intervalo no Estádio do Fontelo, com golos de André Silva, Gabri Veiga e William Gomes. No final da partida, na zona de entrevistas rápidas, o técnico portista Francesco Farioli mostra-se feliz com a eficiência da equipa, mas aponta as lesões como fatores que condicionaram o jogo.
7: Especially in the first half, very clinical, we convert the three big opportunities that we had, three, four big opportunities that we
8: created. Na primeira parte fomos muito efetivos. Marcámos nas três grandes oportunidades que tivemos. Não foi ideal a substituição forçada que tivemos de fazer ainda na primeira parte e a outra ao intervalo, o que condicionou um pouco o resto do jogo. Na segunda parte, acho que só descemos um pouco de rendimento nos últimos 5 minutos em que concedemos alguns remates. No final, foram 3 pontos muito importantes.
4: Francesco Farioli, o treinador do Futebol Clube do Porto, em declarações à Sport TV, diz também que a lesão de Zaidu parece ser grave e o defesa central Bednarek vai ter de ser avaliado. Já do outro lado do campo, o treinador do Académico de Viseu, Bruno Pinheiro, diz que o golo cedo não foi positivo e deixa críticas à arbitragem.
9: Acho que condicionou bastante o jogo, deu muita confiança ao adversário, retirou-nos alguma. Enfim, acho que sinceramente é mais um lance. Acho que há mais falta sobre o Gustavo do que do Seitil na semana passada na Madeira. Estes critérios estão um bocadinho, não sei, há muita diferença nas arbitragens e sinto que neste momento estamos a ser um bocado penalizados por isso. Obviamente não viemos aqui para fazer uma passagem pela Primeira Liga, viemos para ficar e vão ter que contar connosco, vamos dar o nosso máximo e vamos apartar com tudo e com todos.
4: São as declarações do treinador do Académico de Viseu, Bruno Pinheiro, na flash interview da Sport TV, depois da derrota frente ao Futebol Clube do Porto, no Estádio do Fontelo. Depois deste resultado, os Dragões sobem ao primeiro lugar do campeonato e somam agora 12 pontos.
3: E ontem foi mais um grande dia para a canoagem. O presidente da Federação Portuguesa de Canoagem diz que Fernando Pimenta é o melhor atleta de sempre.
4: O canoísta português é o mais medalhado de sempre em K1 mil metros. Ontem arrecadou mais uma medalha e sagrou-se campeão. Nos Mundiais de Canoagem da Polónia foi mais um momento feliz para o atleta.
10: O marco histórico que nós fizemos de ser o atleta mais medalhado em, acho que em K1 mil metros em termos de sempre, bati o recorde, ainda para mais com ouro. O atleta mais velho a conquistar este título e a subir ao pódio. Tenho que estar feliz, tenho que estar feliz e agradecido a todos aqueles que me têm apoiado.
4: Depois de mais uma vitória, o presidente da Federação Portuguesa de Canoagem não tem dúvidas. Ricardo Machado diz que não há outro igual de Fernando Pimenta.
11: É o melhor atleta, talvez o melhor atleta português de sempre, portanto, hoje bateu um recorde, um novo recorde, dois novos recordes. É o atleta mais velho a vencer a distância olímpica de K1 mil metros e também o atleta a bater o recorde de medalhas nesta distância. Continua com uma grande ambição e eu acho que ele personaliza aquilo que é o espírito português. Portanto, alguém com muita garra, que mesmo não tendo nem sempre as melhores condições, e efetivamente nós não nos podemos ainda comparar às condições que têm outros países, consegue chegar aqui e bater-se igual para igual e vencer.
4: Ricardo Machado, o presidente da Federação Portuguesa de Canoagem. Também o presidente da República, António José Seguro, felicitou esta conquista e deseja a Fernando Pimenta os maiores sucessos na final de K1 5 mil metros, que vai acontecer no domingo. Antes disso, hoje, a Seleção Portuguesa de Canoagem tem mais dois desafios pela frente nos Mundiais de Poznań, na Polónia. São as provas de K1 5 mil metros e K2 500 metros.
3: E fica por aqui o Jornal das 8, com a edição da Beatriz Félix.
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3: 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Muito bom dia. São 8:12.
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1: Continuação de Bom Fim de Semana, seja muito bem-vindo, esta é a Rádio Observador. Eu sou o João Costa e Silva, consigo ao longo desta manhã e, já sabe, ao domingo, sempre depois do Jornal das 8, atualizamos todas as novidades sobre o mundo automóvel com o Alfredo Lavrador e esta semana também com o José Rafael Lopes. Vamos ouvir, até bem perto da síntese de notícias, o novo episódio de Operação Stop. Mind the gap.
2: Operação Stop na Rádio Observador, todas as semanas as novidades do mundo automóvel, como sempre com o Alfredo Lavrador. Alfredo, seja muito bem-vindo, como é que estás? Como é que foi essa semana?
3: Estou lindamente, Sr. Rafael. E tu? Espero que também estejas 100%.
2: Também sim, obrigado, Alfredo. Esta semana queres falar de portas assassinas. Bem, acho que isso é lançamento mais do que suficiente para te perguntar que tipo de portas são essas e o que é que fizeram para serem apelidadas de portas assassinas.
3: Olha, fizeram o que é normal esperar, provocaram a morte de pessoas, não de propósito, claro está. Mas deixa-me contar-te rapidamente a história, para um bocado a situação. Quando surgiram os veículos elétricos, a necessidade de os tornar mais aerodinâmicos levou os construtores a montarem pegas de porta retráteis, com funcionamento elétrico. Portanto, pegas de portas que ficassem à superfície da chapa para anular a turbulência que prejudica a estética, mas sobretudo limita o consumo e a autonomia. Simultaneamente, e para facilitar a tarefa do condutor e dos restantes ocupantes, passou-se à moda abrir as portas a partir do interior pressionando apenas um botão. Em vez daquela tradicional alavanca que se puxa, aciona um cabo que, por sua vez, destranca a porta do carro. Ora, sucede que em caso de acidente muito grave, que provoca a interrupção do circuito elétrico do carro, ou que este comece a arder ou até caia dentro d'água e fique submerso, como o carro fica sem energia e as portas, como te disse há pouco, são elétricas, têm comando elétrico, torna-se impossível de as abrir, tanto para quem quer sair do veículo como para os socorristas que desejam assistir os acidentados. E isso é uma chatice.
2: E quem é que inventou esse sistema e com que objetivo, Alfredo?
3: Olha, quem produziu os primeiros fechos de porta puramente elétricos em grande quantidade, tanto por dentro como por fora, com pegas retráteis no exterior, foi a Tesla, no que foi prontamente seguida por muitos outros fabricantes, especialmente os chineses, que procuraram o ar sofisticado que este sistema transmite. E o objetivo era também favorecer o conforto dos utilizadores e a facilidade de acionamento, mas igualmente tornar mais rápida a montagem, uma vez que instalar um fio elétrico do botãozinho até ao fecho da porta para ordenar a abertura ou o encerramento é muito mais simples e leve do que o tradicional sistema de alavanca e cabo.
2: Na China, esta questão obrigaram um recall recorde de carros. Não aconteceu mesmo na Europa, mas vamos por partes, Alfredo. O que é que aconteceu na China e que agitação é que isso provocou?
3: Olha, foi só preciso esperar, quando, a partir do momento em que começaram a circular veículos equipados com esse sistema em grande número, também começaram a aparecer os acidentes, como é óbvio, todos os carros batem, ou são embatidos, às vezes não são os carros que provocam o acidente, mas sim são vítimas dele, e começaram a aparecer pessoas que batiam em árvores, por exemplo, despistavam-se, batiam em árvores, ou noutros veículos, ficavam presos dentro do carro. Estávamos a falar do princípio, do princípio, ou seja, da realidade há 4, 5 anos dos carros elétricos, que ardiam com facilidade, começavam a arder com facilidade quando eram embatidos violentamente, basicamente vazavam a bateria, começavam a perder eletrólito, aquilo começava a aquecer até arder espontaneamente, e as pessoas ficavam presas lá dentro e morriam queimadas. E quem presenciava o incidente e queria ajudar, tentava desesperadamente abrir a porta e também não conseguia, porque as pegas retráteis só funcionam se tiverem energia elétrica. E estes casos foram filmados, apareceram em todo lado, e para além das vítimas que causaram, não estou a falar de milhares de vítimas, mas não interessa isso, para quem morre basta só ele, não é? Ou seja, para ser importante basta morrer uma pessoa. E então o governo chinês tratou de pôr fim à situação, para já determinou que a partir de 2027 não há mais carro nenhum puramente com portas elétricas, ou seja, aquilo pode ser elétrico, pode ter o botãozinho para facilitar, as pegas podem ser retráteis e à face da carroçaria, mas em caso de acidente têm que continuar a abrir para salvar as pessoas. Até lá têm pressionado os construtores para ensinar as pessoas. Sabes que isto acaba por ter, por exemplo, os Tesla, que foram os primeiros carros a aprender com isto, têm sistemas para, não do exterior, o exterior não há nada a fazer, aquilo não abre mesmo, mas a partir do interior, os carros vêm com instruções de, em caso de perda de energia, existe uma pequena alavanca, mas o acesso é complicado, não é, a alavanca não está ali, o cabo pendurado para tu puxares. E agora imagina-te, no meio do escuro, de cabeça para baixo, com o carro a arder, ou dentro de um rio, com a água a chegar ao teu pescoço, tu lembraste, olha, onde é que está mesmo a alavanca que eu tenho que puxar para sair do carro, é muito difícil, eu não gostaria de ver nessas andanças. E pronto, mas basicamente a China tomou uma decisão, fez um recall de 4,3 milhões de automóveis, dos quais 2,9 são Tesla, mas há 11 marcas envolvidas, e pronto, e tomou uma decisão no sentido de proteger as pessoas, não é?
2: Esse é o caso chinês, Alfredo, mas e na Europa? O que é que foi feito, tendo em conta que também na Europa se vendem exatamente os mesmos carros?
3: É que são exatamente os mesmos. Na Europa fez-se aquela coisa do, como diz a canção, a subia para o lado, porque na prática a entidade mais dinâmica hoje em dia, existe uma Comissão Europeia que estuda esse tipo de assuntos, a segurança rodoviária também, mas a entidade mais dinâmica de momento é a RDW dos Países Baixos, antiga Holanda, que está a estudar o assunto, continua a estudar o assunto. Há casos, olha, um dos mais conhecidos foi um caso que aconteceu na Alemanha, creio que um pai e dois filhos que tiveram um acidente, bateram fortemente, creio que numa árvore, o carro começou a arder e quem assistia a tudo aquilo, à morte das pessoas lá dentro do carro, não conseguiu nunca ajudar, não conseguiu abrir as portas, eles não conseguiam sair lá de dentro, e isto é completamente inaceitável. Porém, a União Europeia podia ter determinado exatamente o mesmo do chinês, tanto mais que não há veículos europeus envolvidos, ou seja, mais facilmente podia assumir uma posição, uma vez que não beliscava nenhum dos seus, entre aspas, construtores, que continuasse para o lado e ia estar à espera que, talvez, se toque algum parlamentar europeu falecer num acidente destes, eles decidam fazer alguma coisa mais rapidamente. Mas até agora não vai haver recall nenhum.
2: O problema das portas assassinas é a alcunha, digamos assim, que esta tecnologia acabou por ter. Acredito que não seja uma alcunha favorável para quem constrói carros, mas é efetivamente a que existe, as portas assassinas que estão a assustar os chineses e não só. É o destaque desta semana na Operação Stop. Alfredo, da nossa parte está tudo feito. Voltamos para a semana com mais novidades sobre o mundo automóvel. Até lá, um grande abraço.
3: Até para a semana.
1: 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Ficamos agora a 8 minutos da síntese notícias, às 8h30, com a Beatriz Félix. Vamos ter música na Rádio Observador, já a seguir com Morrissey, Happy New Tears. Para já, o David Fonseca com Nada a Perder. E daqui a pouco, logo depois da síntese notícias, há novo episódio do Fora do Baralho, episódio extra com o Jorge Fernandes a responder às dúvidas e perguntas que os ouvintes enviam ao longo da semana e vai-se juntar à Sara Antunes de Oliveira. E daqui a pouco, deixe-se ficar. Bom fim de semana. Muito bom dia.

0: A 30 segundos das 8h30, já a seguir a Sintes Notícias na Rádio Observador. Deixe-se ficar, bom fim de semana.
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0: Oito e meia, esta é a Rádio Observador. Muito bom dia. Voltamos a atualizar as notícias com a Beatriz Félix. Bom dia, Beatriz.
2: Bom dia. Um tiroteio no norte da Suíça provocou um morto e pelo menos 5 feridos, alguns deles em estado grave. O incidente ocorreu esta madrugada durante uma festa na cidade de Aargau, perto de Zurique. Os disparos aconteceram por volta das 14h30 da manhã. Numa publicação na rede social X, a Polícia Cantonal de Aargau pede à população que se mantenha afastada desta zona porque está a decorrer uma operação policial para encontrar os suspeitos. Com o número de vítimas ainda por fechar, as autoridades admitem ainda não saber ao certo o que se passou, mas avançam que os tiros disparados esta madrugada foram feitos por um grande grupo de pessoas que ainda está por identificar. Ainda na atualidade internacional, a presidente interina da Venezuela garante que o país mantém o controle do petróleo ao abrigo do acordo assinado com Washington, uma promessa feita por Delcy Rodríguez em sentido contrário às declarações de Donald Trump, que anunciou o controle de 65 mil milhões de barris das reservas de petróleo da Venezuela. Ora, num discurso transmitido pela televisão pública venezuelana, Delcy Rodríguez pede que fique claro que o controle vai permanecer na Venezuela. Explica ainda que este acordo terá a duração de 25 anos e com uma meta de produção superiores a 1,5 milhões de barris por dia. Falamos ainda de Xi Jinping, que está de partida para o Quirguistão para se encontrar com Vladimir Putin. A reunião acontece à margem da Cimeira da Organização de Cooperação de Xangai, que vai decorrer durante a próxima semana. O presidente chinês vai reunir-se também com outros líderes, mas o destaque é dado a este encontro com o homólogo russo, que vai acontecer na segunda-feira. Em cima da mesa vão estar questões atuais relacionadas com o desenvolvimento da cooperação bilateral, bem como as questões internacionais mais importantes, nomeadamente o projeto do gasoduto Siberian Force 2. E por cá na política, Luís Montenegro vai encerrar hoje a Universidade de Verão do PSD. Ontem o dia ficou marcado pela intervenção de Paulo Portas, por avisos deixados por este ex-ministro, por exemplo, em temas como o envelhecimento da população. Hoje fala Montenegro, num momento em que a agenda política é marcada pela discussão sobre a segurança social e pela ameaça do Chega em apresentar uma moção de censura ao governo. O primeiro-ministro participa a partir do meio-dia nesta sessão de encerramento da 22ª edição da Iniciativa de Formação de Jovens, que tem estado a decorrer em Castelo de Vide. Falamos também do Bloco de Esquerda, que diz que não vai participar no campeonato de radicalização da direita, isto depois da ameaça de moção de censura apresentada pelo Chega. O coordenador do Bloco de Esquerda, José Manuel Pureza, considera que o governo se merece censura noutros assuntos e afirmou que a possível moção anunciada pelo Chega não tem nada a ver com esses temas. A rede bloquista vai terminar hoje na Escola Secundária Sebastião da Gama, em Setúbal. O Fórum Socialismo fecha portas com o discurso de José Manuel Pureza, com críticas à direita por aquilo que diz ser um ataque à segurança social e à Constituição. Fechamos no desporto. O Futebol Clube do Porto garantiu a liderança isolada no campeonato, venceu o Académico de Viseu por 3-0. Os Dragões garantiram este resultado ainda antes do intervalo no Estádio do Fontelo. No final da partida, o técnico portista, Francesco Farioli, disse estar feliz com a eficiência da equipa e diz ainda assim que as lesões condicionaram um pouco o jogo, que mesmo assim foi ganho, uma vitória frente ao Académico de Viseu por 3-0. Depois deste resultado, os Dragões sobem ao primeiro lugar do campeonato, somam agora 12 pontos.
0: Estas e outras notícias de regresso às 9 com a Beatriz Félix e também sempre atualizadas em observador.pt. Ficamos a 26 minutos das 9.
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0: Muito bom dia e bom fim de semana. Esta é a Rádio Observador. O Fora do Baralho tem sempre duas edições por semana, uma à sexta-feira, em que reúne os quatro ases, e ao domingo, um desses quatro ases, neste caso e esta semana, é o Jorge Fernandes, aproveita para responder às perguntas, dúvidas, inquietações dos nossos ouvintes. Já sabe que pode sempre enviar as suas para o e-mail foradobaralho@observador.pt e vamos ouvir esse episódio extra com a Sara Antunes de Oliveira, que traz as perguntas que os ouvintes enviaram ao longo da semana.
2: Fora do Baralho, episódio extra ao domingo, totalmente dedicado aos ouvintes e às dúvidas que os inquietam. Eu sou a Sara Antunes de Oliveira e esta semana recebemos algumas perguntas e comentários no e-mail foradobaralho@observador.pt. Se quiser fazer o mesmo, é este o endereço que deve seguir. Nas respostas hoje temos o Jorge Fernandes e nas perguntas, Jorge, vamos aqui a duas. A primeira que tenho é de Pedro Sousa, que pergunta: porquê que o Estado português continua a financiar cursos superiores que não têm em saída profissional ou cujo mercado está saturado, como direito ou a generalidade dos estudos humanísticos?
4: Bem, olá Sara, antes de mais agradecer ao nosso ouvinte pela pergunta, é sempre bom quando temos engajamento desse lado. Eu estou completamente em desacordo com o ouvinte. Vamos lá ver, vamos por partes. Eu acho que naturalmente o Estado tem que ter atenção às necessidades do mercado de trabalho e tem todo o sentido que, por exemplo, não se esteja a financiar o mesmo número de pessoas formadas em grego e latim ou em filosofia do que em engenheiros. Eu admito perfeitamente isso e acho bem que... E tem todo o sentido, aliás, de resto, se olharmos para os números, penso que direito não é bem verdade, mas a esmagadora maioria dos cursos de letras, digamos assim, já não tem muito poucos lugares comparado com cursos de engenharia, de medicina, etc. Dito isto, acho que o ouvinte, na minha opinião, está equivocado, porque a universidade, com o grande, a universidade tem muitas funções que vão muito para além da formação profissional e desta visão utilitária do ensino universitário como, digamos, formar pessoas para o

0: como a investigação, tem funções como manter o conhecimento vivo, manter um conjunto digamos, de pensamento e de práticas humanístico-filosóficas, que no fundo são a base da civilização ocidental, tal como nós a entendemos, e a universidade tem o dever e o Estado, no fundo, quer dizer, a ideia de que o Estado perde dinheiro, quer dizer, há coisas intangíveis. Isto é a mesma coisa que nós dizermos, ou fazemos a eterna pergunta, será que o Estado deve deixar de financiar orquestras ou música erudita ou bailado? Bem, haverá pessoas que acham que o mercado trata de tudo ou que são coisas que têm públicos de nicho ou que têm muito pouco interesse. É uma ideia, quer dizer, eu, perfeitamente legítima, na minha opinião, e eu acho que não, porque comparando aqui essas coisas de nicho com, digamos, coisas de nicho na universidade e no ensino, o Estado tem a obrigação precisamente de nós todos continuar a financiar bens que são bens coletivos que mantêm viva a nossa sociedade e mantêm viva certas práticas que podem ser menos comuns, mas cuja importância é sem dúvida muito elevada. Esta
1: Mas
0: visão talvez
1: a
0: seja.
1: pergunta deste
0: Diz
1: ouvinte é
0: isto, Susana.
1: sobre sobre determinados cursos, não é? Cursos que há em muitas universidades diferentes, com muitas vagas. Pergunto eu, a existência de tantos desses cursos, com tantas vagas, sabendo que o mercado de trabalho depois não tem capacidade de os absorver, não estou a falar sobre todas as outras funções da universidade que bem detalhaste, mas nesta função especificamente, não pode significar também criar uma expectativa nos alunos que depois terminam o curso e ouvimos o de sempre, que é não há empregabilidade?
0: Bem, duas coisas que eu quero dizer sobre isso. A primeira coisa que eu acho que pode, eu aí concordo com o ouvinte, a ideia de que pode haver claramente uma reforma que se pode pensar em articular determinado tipo de áreas em que algumas universidades podem cobrir mais do que outras. Enfim, eu acho por isso acho perfeitamente legítimo e acho até interessante que se possa pensar como é que algumas universidades podem diminuir as vagas em umas áreas, outras noutras. Enfim,
1: Certo.
0: é sempre muito difícil porque há muitas pressões de dentro das próprias universidades, inclusive até às vezes dentro das regiões. Isto às vezes parece-me, pode parecer um bocadinho ridículo, mas aqui depois entramos naquela lógica de, bem, se Lisboa tem um curso de filosofia, a Covilhã também tem direito, ou
1: Toda a gente
0: Évora
1: quer ter
0: também
1: uma
0: tem direito,
1: maternidade, toda a gente quer ter um
0: toda a gente,
1: serviço de.
0: exatamente, toda a gente
1: Certo.
0: quer ter, e se eles têm uma maternidade, nós também temos que ter. E isto é uma coisa que existe também,
1: Em todas as
0: infelizmente, nos
1: áreas, sim.
0: cursos de ensino superior e nas universidades. E, portanto, eu acho que aí pode haver, digamos, especialmente sendo Portugal, é um país muito pequeno geograficamente, e é um país que nós somos um país pequeno em termos de população, e portanto, eu acho que pode haver, digamos, se quisermos, já que o modelo é tão centralizado em termos de universidades, eu acho que podemos utilizar as coisas boas que essa centralização tem, já que temos que pagar os custos negativos da centralização. Acho que podemos utilizar os custos, o facto de termos a centralização, para termos uma visão do conjunto e depois fazermos escolhas sobre, bem, se calhar podemos diminuir o número de alunos aqui ou acolá. Portanto, eu aí acho que estou de acordo e acho que poder-se-ia fazer uma coisa dessas. Quanto aos alunos, eu acho, quer dizer, eu acho que um aluno, eu tenho algumas dificuldades em ver, em primeiro lugar, os alunos, acho que um aluno de 18 anos ou a sua família, enfim, eu acho que as pessoas, eu não, acho que tendo a achar que as pessoas não são estúpidas, e portanto eu acho difícil que alguém que entre num curso, digamos assim, de nicho, tenha a expectativa de ter um emprego com facilidade. Isto é, eu acho que as pessoas sabem, quer dizer, eu acho que um aluno que vai para a medicina sabe perfeitamente que vai ter um determinado tipo de mercado de trabalho, ou um aluno que vai para a engenharia espacial, do que um aluno que vai estudar, não sei, filosofia ou grego antigo. Pronto, eu acho que as pessoas à partida sabem disso. Ninguém pode ficar surpreendido sobre essa dimensão. Ao mesmo tempo, eu não vejo, mais uma vez, não vejo a universidade como um sítio de empregos, digamos assim. A pessoa, eu vou para a universidade para ter um emprego. Eu percebo que isto é uma visão bastante elitista da universidade, mas as pessoas vão para a universidade naturalmente para obterem um ensino superior, para se formarem e para naturalmente poderem ter aspirações sob o ponto de vista do mercado de trabalho, mas não vão para a universidade, em teoria, pelo menos, para estudar algo que lhes interesse, para crescerem intelectualmente, para terem determinado tipo de interesses e de mundo que não teriam se isso não acontecesse. E, portanto, mais aqui, pegando na veia liberal em mim, e eu acho que as

0: As pessoas também têm a liberdade de escolher aquilo que querem e acho que as pessoas têm toda. Eu acho que as pessoas em geral sabem
1: o que
0: vai acontecer, o que é que estão a escolher, digamos assim. Uhum. Enfim, e portanto, sob esse ponto de vista, eu acho improvável que alguém vá para um curso desses completamente às escuras. E mais, a ideia de que, pronto, eu acho que eu discordo dessa ideia de que terei um curso e tenho direito a ter um emprego. Ninguém tem direito a ter um emprego por ter um curso, não, isso não existe, não é?
1: Certo. Olha, de universidades para partidos, Gonçalo Trindade também nos enviou um e-mail, obrigada por ele, e deixou aos ases uma pergunta que diz, já lhe anda na cabeça há algum tempo. O que é que tu acharias, Jorge, de instituir eleições primárias abertas obrigatórias para a escolha dos líderes e candidatos dos principais partidos?
0: Ui, isso é uma pergunta difícil. Antes de mais agradecer ao Gonçalo pela pergunta, eu publiquei um paper académico precisamente sobre isso. E na altura estamos
1: a ver... melhor pessoa para responder, então.
0: Nós publiquei um paper há um ano e tal com uns colegas israelitas sobre isso, porque Israel é um sítio onde essa prática é recorrente. Há dois problemas centrais aqui. Em primeiro lugar, os partidos tendem a gostar de controlar, a máquina do partido tende a gostar de controlar a liderança. Depois há outro problema que é... As pessoas, e isso vemos, por exemplo, nos Estados Unidos, isso é uma... As primárias americanas são um bom exemplo disso. Sabemos que existem efeitos, os seguintes efeitos. As pessoas que tipicamente têm o interesse suficiente para, no fundo, irem participar numa eleição de um líder partidário, lembremos-nos, basta pensar que numa eleição legislativa, 40% das pessoas em Portugal não votam, o que põe de resto o país mais ou menos em linha com o resto da Europa. Pronto. Mas o que aconteceria é que numa eleição para uma primária, digamos assim, nos moldes que o ouvinte fala, o que aconteceria é que teríamos, muito provavelmente, apenas uma fração muito pequena desse número de pessoas a votar. Vamos supor, 5% do eleitorado. Isto não seriam pessoas, digamos, representativas do eleitorado como um todo. Seriam pessoas que se autosselecionariam para ir votar porque têm mais interesse na política, porque têm posições políticas mais vincadas, etc. E aquilo que nós sabemos de estudos internacionais sobre esta matéria, é que isto tende a fazer com que os líderes partidários que acabam por ganhar, e durante a própria campanha interna existe essa dinâmica, os líderes partidários que acabam por ganhar tendem a ser pessoas mais radicalizadas do que os líderes mais moderados que depois acabam por ser melhores para eleições gerais. E, portanto... É uma decisão particularmente difícil. Haverá que, no fundo, a minha resposta mais honesta a esse ouvinte é que eu acho que há aqui um mecanismo que pode ser talvez um bocadinho mais simples e mais interessante, que é se as pessoas que estão verdadeiramente interessadas em participar na escolha de um membro de um partido que tem um interesse pela política que vai a esse ponto, as pessoas podem simplesmente inscrever-se num partido e naquele partido pelo qual simpatizam. E há ainda um último argumento, e vou terminar com isto, que é o perigo de pessoas que não são daquele partido poderem ir votar em eleições desse partido. Vamos supor, uma coisa simples, vamos supor que os eleitores do Chega, a dada altura, o Partido Socialista ou o Bloco de Esquerda tinham eleições primárias abertas a qualquer pessoa, e depois tínhamos eleitores do Chega a irem votar nessas primárias, e vice-versa, eleitores do Bloco de Esquerda a irem votar em primárias de esquerda, do Chega. Bem, isto à dada altura tínhamos aqui um conjunto de pressões cruzadas e tínhamos aqui um conjunto de incentivos que poderiam causar coisas ou resultados bastante estranhos, não é? E portanto, sob esse ponto de vista, eu acho que eleições abertas dentro dos partidos em que, portanto, há várias, em vez de termos uma eleição através, por exemplo, dos congressos clássicos ou dos delegados, que é apesar de tudo um modelo tradicional, eu acho que o modelo relativamente ideal, digamos assim, é fazer eleições primárias dentro de um partido em que cada militante pode votar, e se as pessoas realmente tiverem interesse na política a esse ponto, podem tornar-se militantes dos partidos. Até porque a maior parte dos partidos tem neste momento, com a exceção da Iniciativa Liberal, eu acho que a maior parte dos partidos cobra um preço de 10 euros por ano, 15 euros por ano, para ser militante. Portanto, as cotas são muito baixas e, portanto, quem tiver interesse a esse ponto, eu acho que, apesar de tudo, a democracia fica mais protegida assim do que a abertura total, que dá uma impressão de democratização, mas pode ter efeitos negativos.
1: Tem muitos viés. Obrigada, Jorge. Se quiser ouvir respostas para as suas perguntas nos episódios extra do Fora do Baralho, basta escrever para foradobaralho@observador.pt. Um dos ases aqui estará todos os domingos na rádio e em podcast. Bom fim de semana.
2: Fora do Baralho, que regressa já na sexta-feira, com a reunião semanal que acontece com os quatro ases ao domingo, e como dizia muito bem a Sara Antunes de Oliveira, um dos quatro ases junta-se para responder às perguntas que os ouvintes enviam ao longo da semana, e pode enviar a sua pergunta, a sua inquietação, o que for, para o e-mail foradobaralho@observador.pt. Ficamos agora a 12 minutos das 9. Deixe-se ficar com a Rádio Observador. Eu sou João Costa e Silva. Um bom fim de semana, uma boa manhã de domingo. Já a seguir com o Zoam, Everything She Wants. Primeiro, em português, com o Tomás Adrião. Esta chama-se Calma. Boa viagem.

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0: Everything She Wants, o Zwam, nesta manhã de domingo na Rádio Observador. Ficamos a 2 minutos das 9, já a seguir as notícias, deixe-se ficar.
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0: Muito bom dia, seja bem-vindo. Esta é a Rádio Observador, a caminho das 9 da manhã. Vamos conhecer os destaques da próxima edição com a Beatriz Félix. Bom dia.
6: Bom dia. E há destaque para a atualidade internacional. Uma pessoa morreu e pelo menos 5 ficaram feridas num tiroteio no norte da Suíça. Ainda em clima de atualidade internacional, a Rússia pode estar a preparar um ataque de larga escala contra uma infraestrutura energética da Ucrânia. Neste jornal há ainda tempo para falar de política em dia de encerramento de Rantrez, mas também de futebol. O Porto venceu o Académico de Viseu por 3-0.
0: São agora 9 horas, vamos às notícias. Jornal das 9, com a edição da Beatriz Félix. Um tiroteio no norte da Suíça provocou um morto e pelo menos 5 feridos, alguns em estado grave.
6: O incidente ocorreu esta madrugada durante uma festa na cidade de Aargau, perto de Zurique. Os disparos aconteceram por volta das 2:30 da manhã. Ora, numa publicação na rede social X, a polícia cantonal de Aargau pede-se à população que se mantenha afastada desta zona, porque agora está a decorrer uma operação policial para encontrar os suspeitos deste ataque, com o número de vítimas ainda por fechar. Os números são provisórios, recordo, um morto e pelo menos 5 feridos. As autoridades admitem ainda não saber com exatidão aquilo que se passou, mas avançam que os tiros foram disparados por volta das 2:30 da manhã por um grande grupo de pessoas que ainda está por identificar.
0: O líder supremo do Irão faz um apelo a todos os países muçulmanos e pede para que se unam contra os Estados Unidos e Israel.
6: Um apelo que foi escrito, uma mensagem que surge 6 meses após o início da guerra no Médio Oriente. Mostava Khamenei nunca mais foi visto em público desde a altura em que sucedeu ao pai, Ali Khamenei, que foi morto no primeiro dia da ofensiva contra o Irão, a 28 de fevereiro. Ora, o líder iraniano diz que a solução para os problemas da comunidade muçulmana está na unidade de palavra, na amizade e também na cooperação, e por isso pede-se aos países muçulmanos para se unirem.
0: Entretanto, a Rússia está a preparar um ataque de larga escala contra a infraestrutura energética da Ucrânia.
6: É o aviso do Ministério da Defesa russo, uma notícia avançada pela Reuters. A Ucrânia também tem intensificado a campanha contra instalações energéticas russas. Durante esta madrugada, um ataque ucraniano com um drone atingiu uma refinaria no noroeste da Rússia e provocou um incêndio, mas ainda não há registro de feridos. Este ataque acontece um dia após a ofensiva aérea russa no distrito de Bucha, perto de Kiev, e que causou pelo menos 37 vítimas mortais.
0: Por cá, atenções viradas para a política. Luís Montenegro encerra hoje a Universidade de Verão do PSD.
6: Que tem estado a decorrer em Castelo de Vide. Ontem o dia ficou marcado pela intervenção de Paulo Portas. O ex-ministro deixou alguns avisos, por exemplo, em temas como o envelhecimento da população. Mas hoje fala Luís Montenegro num momento em que a agenda política está marcada pela discussão sobre a segurança social e também pela ameaça do Chega em apresentar uma moção de censura ao governo. O primeiro-ministro participa então a partir do meio-dia nesta sessão de encerramento da edição 22 da Universidade de Verão do PSD.
0: Vamos acompanhar esse discurso de encerramento de Luís Montenegro na Universidade de Verão do PST, a partir do meio-dia, aqui na Rádio Observador. E depois da ameaça da moção de censura apresentada pelo Chega ao Governo, o Bloco de Esquerda recusa participar no que apelida de campeonato de radicalização da direita.
6: Isto lá está, depois da ameaça da moção de censura apresentada pelo Chega ao Governo, que foi prometida por André Ventura, se as polémicas em torno de Luís Neves não forem resolvidas até terça-feira. O coordenador do Bloco de Esquerda, José Manuel Pureza, considera que o Governo merece censura noutros aspectos, mas diz que a possível moção anunciada pelo Chega nada tem a ver com isso.
7: O Governo merece censura na habitação, o Governo merece censura na educação, o Governo merece censura na saúde. Esta moção de censura não tem nada a ver com isso. Esta moção de censura serve basicamente para um campeonato de radicalização entre os partidos da direita. É uma coisa entre eles e para esse peditório o Bloco não dá.
6: São declarações de José Manuel Pureza à margem de uma concentração do movimento Deslarguem a Rábida, que aconteceu em Setúbal. O líder do Bloco diz ainda que a posição do ministro da Administração Interna é cada vez mais insustentável. No entanto, separa essa questão da iniciativa do Chega. A rentreia bloquista vai terminar hoje, chega hoje ao fim, na Escola Secundária Sebastião da Gama, em Setúbal. O Fórum Socialismo fecha portas com o discurso de José Manuel Pureza e que deverá cair sobre o que diz ser um ataque da direita à segurança social e à Constituição.
0: Por parte da Iniciativa Liberal, Mariana Leitão acusa o Governo de não cumprir as promessas que fez.
6: A líder do partido diz mesmo que Luís Montenegro enganou muitos portugueses. Foram declarações que marcaram a rentrée da Iniciativa Liberal, que aconteceu no Algarve. Mariana Leitão acusa Luís Montenegro de mentir quanto às reformas e diz que o Governo ignora a classe média.
8: O discurso reformista de Luís Montenegro não passou de uma mentira eleitoral. Enganou muitos portugueses. Portugueses que hoje já não confiam o seu voto ao PSD porque perceberam que só na Iniciativa Liberal esse voto está seguro e é respeitado. A classe média está sob ataque e é ignorada por quem nos governa. E sabem porquê? Eu digo-vos. Porque a classe média há muito deixou de pesar nas urnas como pesava antes.
6: Na rentreia liberal, a Presidente do Partido apresentou ainda três medidas para esta legislatura: simplificar e baixar o IRS, diminuir a burocracia e ainda uma reforma do sistema de pensões. Reforma essa que Mariana Leitão garante que nem governo nem a oposição defendem.
8: Vamos apresentar uma reforma do sistema de pensões que permita aos nossos jovens terem opções, pouparem e serem donos do seu futuro. O governo vem anunciar que não pretende fazer nenhuma reforma ao sistema de pensões. Ninguém quer resolver o problema. Mas todos aprenderam a viver dele. O Chega promete baixar a idade da reforma, nunca diz quem paga. O PS e o PSD, cada um na sua vez, distribuem pagamentos extraordinários conforme lhes dá jeito. A esquerda propõe aumentos todos os anos sem uma única conta feita sobre o que acontece depois.
6: A Presidente da Iniciativa Liberal, Mariana Leitão, durante a rentrée política da Iniciativa Liberal, assinalada ontem à noite no calçadão de Quarteira, no Algarve, Mariana Leitão diz ainda estar farta de discursos vazios por parte do Executivo de Luís Montenegro.
0: E vamos ao desporto. O Futebol Clube do Porto é agora líder isolado no campeonato. Venceu o Académico de Viseu por 3-0.
6: Os Dragões garantiram este resultado ainda na primeira parte do jogo, que aconteceu no estádio do Fontelo, e foi com golos de André Silva, Gabri Veiga e William Gomes. No final do jogo, na zona de entrevistas rápidas, falou Francesco Farioli, o técnico dos Dragões, que dizia estar feliz com a eficiência da equipa, mas aponta as lesões como fatores que acabaram por condicionar o jogo.
9: Especially in the first half, very clinical, we convert the three big opportunities that we had, three, four big opportunities that we...
10: Na primeira parte fomos muito efetivos. Marcámos nas três grandes oportunidades que tivemos. Não foi ideal a substituição forçada que tivemos de fazer ainda na primeira parte e a outra ao intervalo, o que condicionou um pouco o resto do jogo. Na segunda parte acho que só descemos um pouco de rendimento nos últimos 5 minutos em que concedemos alguns remates. No final foram 3 pontos muito importantes.
9: Shots across to them. So I think three really important points.
6: São as palavras de Francesco Farioli, o treinador do Futebol Clube do Porto, aos microfones da Sport TV. Diz que a lesão de Zaidu parece ser grave e o defesa central Bednarek vai ter de ser avaliado. Do outro lado do meio-campo, o treinador do Académico de Viseu, Bruno Pinheiros, diz que o golo cedo no jogo não foi positivo e deixa algumas críticas à arbitragem.
11: Acho que condicionou bastante o jogo, deu muita confiança ao adversário, retirou-nos alguma. Enfim, acho que sinceramente é mais um lance. Acho que há mais falta sobre o Gustavo do que do Seitil na semana passada na Madeira. Estes critérios estão um bocadinho, não sei, há muita diferença nas arbitragens e sinto que neste momento estamos a ser um bocado penalizados por isso. Obviamente não viemos aqui para fazer uma passagem pela Primeira Liga, viemos para ficar e vão ter que contar connosco, vamos dar o nosso máximo e vamos apartar com tudo e com todos.
6: O treinador do Académico de Viseu, Bruno Pinheiros, na flash interview da Sport TV, depois da derrota frente ao Futebol Clube do Porto, foi por 3-0 e depois deste resultado os Dragões sobem ao primeiro lugar do campeonato, somam agora 12 pontos.
0: Tema que vamos analisar na edição de O Campeão é depois das 11h30. Ontem foi um grande dia para a canoagem e o presidente da Federação Portuguesa de Canoagem garante que Fernando Pimenta é o melhor atleta de sempre.
6: O canoísta português é o mais medalhado em K1 mil metros. Ontem arrecadou mais uma medalha, sagrou-se campeão nos Mundiais de Canoagem na Polónia e foi um momento feliz para o atleta.
12: O marco histórico que nós fizemos de ser o atleta mais medalhado em, acho que em K1 mil metros em termos de sempre, bati o recorde, ainda para mais com ouro. O atleta mais velho a conquistar este título e a subir ao pódio. Tenho que estar feliz, tenho que estar feliz e agradecido a todos aqueles que me têm apoiado.
6: Depois de mais uma vitória, o presidente da Federação Portuguesa de Canoagem não tem dúvidas. Ricardo Machado diz que não há atleta igual a Fernando Pimenta.
13: É o melhor atleta, talvez o melhor atleta português de sempre. Portanto, hoje bateu um recorde, um novo recorde, dois novos recordes. É o atleta mais velho a vencer a distância olímpica de K1 mil metros e também o atleta a bater o recorde de medalhas nesta distância. Continua com uma grande ambição e eu acho que ele personaliza aquilo que é o espírito português. Portanto, alguém com muita garra, que mesmo não tendo nem sempre as melhores condições, e efetivamente nós não nos podemos ainda comparar às condições que têm outros países, consegue chegar aqui e bater-se igual para igual e vencer.
6: São as declarações de Ricardo Machado, presidente da Federação Portuguesa de Canoagem. Também ontem o presidente da República felicitou esta conquista de Fernando Pimenta. Deseja ao atleta os maiores sucessos na final de K1 5 mil metros, que está marcada já para este domingo. Mas antes, hoje, a seleção portuguesa de canoagem vai enfrentar mais dois desafios nos Mundiais de Poznań, na Polónia. As provas de K1 5 mil metros e K2 500 metros.
0: As notícias ficam por aqui. Estão de regresso às 9h30 para uma nova atualização aqui na Rádio Observador.
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0: Muito bom dia, está com a Rádio Observador. São agora 9:12. Às 9:57 há uma nova edição das Manhãs 360 de fim de semana, comigo e também com o Vasco Maldonado Correia. Vamos ter novo episódio do Português Suave, nova edição de E o Campeão É, em que vamos falar da vitória do Futebol Clube do Porto ontem no Fontelo, em Viseu, frente ao Académico, mas também do mercado de transferências. Estamos em contagem decrescente para o fecho desse mercado, que fecha já na próxima sexta-feira, e há aqui vários dossiês em aberto nos três grandes e não só, e portanto muito para falar ao longo desta manhã. Há também um novo Em 40 Minutos, hoje com a atleta judoca, que já nos trouxe muitas alegrias, Patrícia Sampaio, uma grande entrevista para ouvir também aqui na Rádio Observador. Por agora, vamos espreitar o tempo para este domingo, até porque não sei se aconteceu consigo, mas hoje de manhã, quando estava a sair de casa ali por volta das 7:10, 7:15, apanhei imenso nevoeiro, aquela neblina matinal, e hoje, além disso, também chuva fraca no litoral norte e centro, apenas até meio da manhã, mas vai acontecer. Amanhã, segunda-feira, as coisas vão melhorar, apesar de uma descida das mínimas, mas o céu vai continuar pouco nublado ou limpo neste início de semana. Hoje esperam-se 23 graus no Porto, 24 em Viseu, Braga, Aveiro e Leiria com 25 de máxima, Lisboa marca 26, pouco nublado ou limpo neste início de semana. Hoje esperam-se 23 graus no Porto, 24 em Viseu, Braga, Aveiro e Leiria com 25 de máxima, Lisboa marca 26, 29 em Santarém, já Faro, hoje no sul do país, imune às nuvens e a uma possível chuva fraca. Hoje chega aos 33 graus de máxima e é o distrito mais quente este domingo. Aproveite bem o seu fim de semana, não sei se são as suas últimas horas de férias. Está com a Rádio Observador, eu sou o João Costa e Silva. Agora, The Weeknd, Is There Someone Else? 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

0: Filipe Carlson, na Rádio Observador, manhã de domingo. Se estiver a aproveitar o que resta destas férias, é aproveitar ao máximo. Deixe-se ficar com a Rádio Observador, se bem que há muitos portugueses que já optam por tirar férias também nestas primeiras semanas de setembro, e faz muito bem. Parece que o tempo vai estar bom na próxima semana. Hoje é domingo e é dia de...
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0: E se costuma ouvir o Português Suave, sabe que durante este mês de agosto andámos a ouvir os nossos ouvintes, fizemos episódios apenas com as dúvidas dos nossos ouvintes. Hoje é o último de agosto, mas na próxima semana voltamos com o episódio ao domingo e depois sempre à quarta-feira temos esse espaço para que os ouvintes nos possam enviar dúvidas ao longo da semana e possam ser esclarecidas, aliás, nesse episódio durante a semana. Para enviar as suas dúvidas é muito fácil, 910024185. 910024185 é o WhatsApp da Rádio Observador, ou então, se for mais fácil, portuguessuave@observador.pt é o e-mail para o qual pode enviar as suas dúvidas. No episódio de hoje vamos falar do verbo, de dois verbos, aliás, meter e pôr. Há muitas pessoas que têm essa dúvida se o verbo meter está a substituir e a empurrar o verbo pôr para fora da língua portuguesa, vamos usar assim esta expressão, e portanto o Marco Neves vai esclarecer isso mesmo. E também vamos explorar aqui uma ligação engraçada entre o mirandês e o português do Brasil aqui neste novo episódio do Português Suave, para ouvir depois do Jornal das 11. Por agora continuamos com música ao som de Bruno Mars. A Milhanas chega logo depois com música nova. Um bom fim de semana com a Rádio Observador. Aconteça o que acontecer. 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

0: Música nova da Mulheres na Rádio Observador. Atualizamos as notícias já a seguir às 9h30.
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0: São agora 9h30, muito bom dia, está com a Rádio Observador e é a altura de voltarmos a atualizar as notícias com a Beatriz Félix. Bom dia, Beatriz.
9: Bom dia, e começamos com a notícia de um motociclista de 30 anos que morreu este domingo num despiste na Segunda Circular, uma informação avançada à Lusa por fonte da PSP. O acidente aconteceu já bem perto das 5 da manhã, não houve outras viaturas envolvidas e não houve necessidade de cortar as vias de trânsito. Seguimos com a atualidade internacional, porque o líder supremo do Irão fez um apelo aos países muçulmanos, pede para que se unam contra Estados Unidos e Israel, um apelo que foi escrito e que surge 6 meses após o início da guerra no Médio Oriente. Mostaba Khamenei nunca mais foi visto desde a altura em que sucedeu ao pai, Ali Khamenei, que foi morto no primeiro dia da ofensiva contra o Irão, a 28 de fevereiro. O líder iraniano diz que a solução para os problemas da comunidade muçulmana reside na unidade de palavra, amizade e cooperação e, por isso, pede que os países muçulmanos apostem nessa união contra os Estados Unidos e Israel. E a Rússia anuncia que está a preparar um ataque de larga escala contra a infraestrutura energética da Ucrânia, um aviso do Ministério da Defesa russo, segundo avança a Reuters. A Ucrânia também tem intensificado a campanha contra as instalações energéticas russas. Durante a madrugada, um ataque ucraniano com um drone atingiu uma refinaria no noroeste da Rússia e provocou um incêndio, mas ainda não há registro de feridos. É um ataque que acontece um dia depois da ofensiva aérea russa no distrito de Bucha, perto de Kiev, que causou pelo menos 37 vítimas. Ainda na atualidade internacional, um tiroteio no norte da Suíça provocou um morto e pelo menos 5 feridos, alguns em estado grave. Um incidente que aconteceu esta madrugada durante uma festa na cidade de Aargau, perto de Zurique. Numa publicação na rede social X, a polícia cantonal de Aargau pede à população que se afaste da zona, porque está a decorrer uma operação policial para encontrar os suspeitos ainda em fuga. O número de vítimas ainda está por fechar. As autoridades admitem que ainda não sabem com a exatidão o que se passou. Avançam que os tiros foram disparados por volta das 2h30 da manhã por um grande grupo de pessoas que ainda não foi identificado. E Xi Jinping está de partida para o Quirguistão para se encontrar com Vladimir Putin numa reunião que acontece à margem da Cimeira da Organização de Cooperação de Xangai, que vai decorrer durante a próxima semana. O presidente chinês vai reunir-se com outros líderes, mas o destaque é dado ao encontro com o homólogo russo e que vai acontecer na segunda-feira. Em cima da mesa vão estar questões atuais relacionadas com o desenvolvimento da cooperação bilateral, bem como as questões internacionais mais importantes, nomeadamente o projeto do gasoduto Siberian Force 2. E na política, por cá, Luís Montenegro encerra hoje a Universidade do Verão do PSD. Ontem um dia ficou marcado pela intervenção de Paulo Portas, também pelos avisos deixados por este ex-ministro, por exemplo, em relação ao envelhecimento populacional, no momento em que a agenda política está marcada pela discussão sobre a segurança social e também pela ameaça do Chega em apresentar uma moção de censura ao governo. O primeiro-ministro surge hoje, participa a partir do meio-dia na sessão de encerramento da 22ª edição desta iniciativa de formação de jovens quadros que tem estado a decorrer em Castelo de Vide. E no desporto, o Porto garantiu a liderança, assim é que é, isolada no campeonato com a vitória frente ao Académico de Viseu por 3-0. Os Dragões conseguiram este resultado ainda antes do intervalo no estádio do Fontelo. No final da partida, Francesco Farioli mostra-se feliz com a eficiência da equipa, conseguiu um resultado vencedor, 3-0, e depois dele os Dragões sobem ao primeiro lugar do campeonato e têm agora 12 pontos.
0: Ponto final nesta síntese de notícias. Estão de regresso as notícias às 10 da manhã aqui na Rádio Observador.

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4: A 25 minutos das 10 e da edição deste domingo das manhãs 360 de fim de semana, está comigo o Vasco Maldonado. É um nome muito difícil de dizer. Ele sabe. Vasco Maldonado Correia, a partir das 9h57, aqui na Rádio Observador. Vamos ter uma nova edição de O Vencedor é, Gabinete de Guerra, também Português Suave. E daqui a pouco vamos saber quem é a convidada deste domingo do Em 40 Minutos, que hoje vai para o ar ligeiramente mais tarde, depois do Jornal da Uma, porque vamos acompanhar o discurso de encerramento de Luís Montenegro na Universidade de Verão do PSD a partir do meio-dia. Deixe-se ficar agora com o Somber, Homewrecker. Bom dia e bom fim de semana.

0: Quem eu quero agora, Picas, na Rádio Observador, nesta manhã de domingo, em que ficamos a 18 minutos das 10 da manhã, daqui a pouco as manhãs 360 de fim de semana. Para já, e há bocadinho falei sobre isso, vamos levantar a ponta do véu da convidada desta semana do Em 40 Minutos, que hoje vai para o ar ligeiramente mais tarde, depois do Jornal da Uma. É alguém que está muito habituado a medalhas e a trazer grandes alegrias para Portugal.
1: Hoje em dia eu gosto muito e sou muito orgulhosa do corpo que tenho. Agora digo até as minhas mãos, eu tenho as mãos todas deformadas e durante muitos anos usar anéis ou pintar as unhas nem pensar, porque isso chamava a atenção para as mãos. Hoje em dia eu olho, estas são as mãos que me fizeram ganhar todas as minhas medalhas. As cicatrizes no corpo fizeram todas parte da minha história. Os braços grandes e o corpo musculado, eu tenho muito orgulho. Eu estou sempre a gozar. Eu chegava e fazia bíceps para a minha avó. E a avó, já tinha visto algum braço assim tão grande? Ela, filha, tens mesmo musculada? E eu tenho imenso orgulho. Mas não foi sempre assim.
2: Sim.
1: Com 16, 17 anos eu lidava mal com o meu corpo. Não tanto pela questão do músculo, porque eu sempre gostei de ser grande e de ser musculada, mas pelo contrário, de me achar gorda, destas questões de perder o peso.

0: Tinha alguns transtornos alimentares, lidava muito mal com a comida, tinha compulsão, e isso, especialmente numa rapariga, numa jovem, adolescente, são coisas que causam um grande impacto.
1: Patrícia Sampaio, convidada desta semana do Em 40 Minutos, da Sociedade Filarmónica Gualdim Pais, ao topo do mundo, vem falar-nos sobre a dor invisível do alto rendimento, o ritual diário para superar algumas lesões devastadoras que teve ao longo da carreira e a luta com o corpo, como ouvimos aqui neste pequeno excerto do Em 40 Minutos. Hoje vai para o ar ligeiramente mais tarde, depois do Jornal da Uma, uma vez que vamos acompanhar o discurso de encerramento de Luís Montenegro na Universidade de Verão do PSD. Vamos acompanhar aqui em direto esse discurso de encerramento, ou em 40 minutos, que também pode acompanhar em podcast todas as semanas com um novo episódio. Ficamos agora com Elton John, I Don't Wanna Go With You Like That, a chegar também o Tiago Bittencourt com Nem Tudo É Mágoa. Um bom fim de semana, deixe-se ficar com a Rádio Observador. Eu sou o João Costa e Silva, e se for o caso disso, boa viagem.

O Tiago Bittencourt na Rádio Observador. Manhã de domingo, boa viagem se for o caso disso, e um bom fim de semana se estiver a aproveitar aqui o último dia de férias, ou se estiver a começar. Muitas pessoas também a tirar férias neste início de setembro. Eu sou João Costa e Silva, vamos fazer uma viagem até o ano de 2006, falar de uma artista que marcou uma geração e um álbum que se tornou num dos mais vendidos do século XXI e um grande marco na carreira de Amy Winehouse. Esta canção, importa lembrar, ganhou o título, o prémio de canção do ano nos Grammys em 2008, assim é que é, e vai com certeza lembrar-se dela e possivelmente cantar aí desse lado. Rehab, Amy Winehouse, vamos viajar até o ano de 2006, agora na Rádio Observador. 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

0: Viaja até o ano de 2006 para recordar este grande clássico de Amy Winehouse, Rehab, aqui na Rádio Observador. Já a seguir as manhãs 360 de fim de semana. Deixe-se ficar um bom fim de semana.
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0: A 4 minutos das 10.
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0: Rádio Observador, muito bom dia. Estamos a caminho das 10, são 9h57. Seja muito bem-vindo a mais uma edição das Manhãs 360 de fim de semana, edição de domingo, comigo João Costa e Silva e também com o Vasco Maldonado Correia. Bom dia, Vasco, muito bem-vindo.
11: Bom dia, João, mais um dia.
0: Vamos a isto, mais uma manhã de fim de semana. Já sabe que de sábado para domingo temos sempre diferenças na nossa programação. Há programas que se mantêm, como E o Vencedor É, logo depois das 10h30, com a análise aos assuntos que estão a marcar a atualidade por parte da Helena Garrido e também do Nuno Gonçalo Poças. E o Campeão É, depois das 11h30, com destaque para a vitória do Futebol Clube do Porto em Viseu, no Fontelo, frente ao Académico. E também o destaque para o mercado de transferências, que termina já na próxima sexta-feira. Há aqui vários dossiês para analisarmos. Domingo é também dia de Português Suave, com o linguista Marco Neves, além do Em 40 Minutos, hoje com a judoca Patrícia Sampaio, que vai para o ar ligeiramente mais tarde, depois do Jornal da Uma, uma vez que hoje, aqui nas manhãs 360 de fim de semana, vamos acompanhar o discurso de Luís Montenegro, discurso de encerramento na Universidade de Verão do PSD. Muito para ouvir nesta manhã de domingo, mas para já, Vasco, vamos aos destaques do Jornal das 10, que começa já a seguir.
11: Duas rentrées, a da Iniciativa Liberal e do Bloco de Esquerda, com a Mariana Leitão, a líder da Iniciativa Liberal, a acusar o governo de falsas promessas, e o líder do Bloco de Esquerda, José Manuel Pureza, a recusar participar no que diz ser o campeonato da radicalização à direita. Olhamos também para o Nepal, onde subiu para 750 o número de vítimas mortais na sequência da enxurrada da última semana entre o Nepal e o Tibete. No final, olhamos também para um tiroteio no norte da Suíça que provocou um morto e pelo menos 5 feridos.
0: Espreitamos o tempo para este domingo. Não sei se apanhaste nevoeiro, aquele nevoeiro matinal no caminho para cá.
11: É, apanhei, sim, senhor.
0: Eu também, ali por volta das 7h15. Além de chuva fraca hoje, também no litoral norte e centro, mas apenas até meio da manhã. Amanhã, segunda-feira, as coisas melhoram ligeiramente, ou seja, não há sinal de chuva, aparentemente, mas as mínimas vão descer. O céu vai continuar pouco nublado ou limpo neste início de semana. Para hoje, 23 graus no Porto, 24 em Viseu, Braga, Aveiro e Leiria com 25 de máxima, Lisboa marca 26, 29 em Santarém e Faro pode chegar aos 33 graus de máxima. É o distrito mais quente este domingo. Atualizamos as notícias na Rádio Observador, Jornal das 10, com o Vasco Maldonado Correia. Um tiroteio no norte da Suíça provocou um morto e pelo menos 5 feridos, alguns, Vasco, em estado grave.
11: O incidente ocorreu nesta madrugada, foi numa festa na cidade de Aargau, perto de Zurique. Os disparos aconteceram por volta das 2h30 da manhã. Numa publicação na rede social X, a polícia cantonal de Aargau pede à população que se mantenha afastada da zona, isto visto que está agora a decorrer uma operação policial para encontrar os suspeitos. Ora, com o número de vítimas ainda por fechar, as autoridades admitem ainda não saber com exatidão o que se passou. Avançam que os tiros foram disparados por um grande grupo de pessoas.
0: E, entretanto, subiu para 750 o número de vítimas mortais devido à enxurrada da passada quarta-feira no Nepal.
11: Mais 3 mil pessoas continuam desaparecidas dos dois lados da fronteira que separa o Tibete do Nepal. A Autoridade Nacional de Redução e Gestão de Riscos de Desastres do país confirmou hoje a existência de 734 vítimas mortais no Nepal, mais de 2.400 pessoas desaparecidas, sendo que do lado da China, a emissora estatal CCTV diz que pelo menos 16 pessoas morreram na região do Tibete, onde mais de 500 pessoas continuam desaparecidas, incluindo 261 estrangeiros. A lista inclui um cidadão português. O Ministério dos Negócios Estrangeiros em Lisboa tinha referenciado 6 portugueses desaparecidos no Nepal. 3 foram, entretanto, encontrados com vida.
0: E mudamos de tema, vamos à política. Hoje termina a Universidade de Verão do PSD, em Castelo de Vide, com o discurso de encerramento de Luís Montenegro.
11: Ontem o dia ficou marcado pela intervenção de Paulo Portas e pelos avisos deixados pelo antigo vice-primeiro-ministro, por exemplo, sobre o envelhecimento da população. Hoje fala Montenegro, no momento em que a agenda política está marcada pela discussão sobre a segurança social e também pela ameaça do Chega em apresentar uma moção de censura ao governo. O Primeiro-Ministro participa a partir do meio-dia nessa sessão de encerramento desta 22ª edição da Iniciativa de Formação de Jovens Quadros do PSD.
0: E vamos acompanhar esse discurso em direto aqui na Rádio Observador, discurso de encerramento de Luís Montenegro na Universidade de Verão do PSD em Castelo de Vide, logo depois do meio-dia. Também em Rantré, o Bloco de Esquerda recusa participar no que apelida de campeonato de radicalização da direita.
11: Isto depois da ameaça de moção de censura feita pelo Chega, o coordenador do Bloco de Esquerda, José Manuel Pereza, considera que o governo merece censura, sim, noutros assuntos, mas que a moção do Chega não está relacionada com nenhum deles.
6: Censura na habitação, o governo merece censura na educação, o governo merece censura na saúde. Esta moção de censura não tem nada a ver com isso. Esta moção de censura serve basicamente para um campeonato de radicalização entre os partidos da direita. É uma coisa entre eles e para esse peditório o Bloco não dá.
11: O coordenador do Bloco de Esquerda, José Manuel Pereza, diz também que a posição do Ministro da Administração Interna é cada vez mais insustentável. No entanto, separa essa a questão da iniciativa ameaçada pelo Chega. Rantaré do Bloco de Esquerda termina hoje na Escola Secundária Sebastião da Gama, em Setúbal.
0: As críticas somam-se também do lado da bancada liberal. Mariana Leitão acusa o governo de falsas promessas.
11: A líder do partido diz mesmo que Luís Montenegro enganou muitos portugueses. Acusa Luís Montenegro de mentir quanto às reformas. Diz que o governo ignora a classe média.
9: O discurso reformista de Luís Montenegro não passou de uma mentira eleitoral. Enganou muitos portugueses. Portugueses que hoje já não confiam o seu voto ao PSD porque perceberam que só na iniciativa liberal esse voto está seguro e é respeitado. A classe média está sob ataque e é ignorada por quem nos governa. E sabem porquê? Eu digo-vos. Porque a classe média há muito deixou de pesar nas urnas como pesava antes.
11: Mariana Leitão, na rentrée da Iniciativa Liberal, em que apresentou 3 medidas para esta legislatura: simplificar e baixar o IRS, diminuir a burocracia e também reformar o sistema de pensões. Uma reforma que Mariana Leitão garante que nem governo nem oposição defendem.
9: Vamos apresentar uma reforma do sistema de pensões que permita aos nossos jovens terem opções, pouparem e serem donos do seu futuro. O governo vem anunciar que não pretende fazer nenhuma reforma ao sistema de pensões. Ninguém quer resolver o problema. Mas todos aprenderam a viver dele. O Chega promete baixar a idade da reforma, nunca diz quem paga. O PS e o PSD, cada um na sua vez, distribuem pagamentos extraordinários conforme lhes dá jeito. A esquerda propõe aumentos todos os anos sem uma única conta feita sobre o que acontece depois.
11: Críticas para o PS e também para o PSD, críticas de Mariana Leitão aqui na rentrée política da Iniciativa Liberal ontem à noite no Calçadão da Quarteira.
0: No desporto, o Futebol Clube do Porto garantiu a liderança isolada no campeonato, vitória frente ao Académico de Viseu por 3-0.
11: Os Dragões garantiram o resultado ainda antes do intervalo, no estádio do Fontelo, com golos de André Silva, Gabri Veiga e William Gomes. No final da partida, na zona de entrevistas rápidas, o técnico portista Francesco Farioli mostrou-se feliz com a eficiência da equipa, mas desapontado com as várias lesões que afetaram a performance dos Dragões.
12: Especially in the first half, very clinical, we convert the three big opportunities that we had, three, four big opportunities that we
13: Na primeira parte fomos muito efetivos. Marcámos nas três grandes oportunidades que tivemos. Não foi ideal a substituição forçada que tivemos de fazer ainda na primeira parte e a outra ao intervalo, o que condicionou um pouco o resto do jogo. Na segunda parte, acho que só descemos um pouco de rendimento nos últimos 5 minutos em que concedemos alguns remates. No final, foram 3 pontos muito importantes.
14: Francesco Farioli, o treinador do Futebol Clube do Porto, aqui em declarações à Sport TV, diz que a lesão de Zaidu parece ser grave. Já o central Bednarek vai ter de ser avaliado. Entretanto, o treinador do Académico de Viseu, Bruno Pinheiro, diz que o golo cedo sofrido pela equipa no jogo não foi positivo, deixa críticas à arbitragem.
15: Eu acho que condicionou bastante o jogo, deu muita confiança ao adversário, retirou-nos alguma. Enfim, acho que sinceramente é mais um lance, acho que há mais falta sobre o Gustavo do que do Seitil. Na semana passada na Madeira, estes critérios estão um bocadinho, não sei, há muita diferença nas arbitragens e sinto que neste momento estamos a ser um bocado penalizados por isso. Obviamente não viemos aqui para fazer uma passagem pela Primeira Liga, viemos para ficar e vão ter que contar connosco, vamos dar o nosso máximo e vamos apartar com tudo e com todos.
14: Avisos de Bruno Pinheiro, treinador do Académico de Viseu, aqui na flash interview da Sport TV, depois da derrota frente ao Foco do Porto por 3-0. Depois deste resultado, os Dragões voltam a assumir o primeiro lugar do campeonato isolados, somam 12 pontos.
0: Ainda no desporto, a seleção portuguesa de canoagem tem hoje 2 desafios pela frente nos Mundiais de Poznań, na Polónia.
14: As provas K1 5000 e K2 500 metros, sendo que João este fim de semana já começou com medalhas para Portugal na canoagem.
0: Isso mesmo, isto porque Fernando Pimenta se sagrou campeão do mundo em K1 1000 metros este sábado.
14: Pimenta é o canoísta mais medalhado de sempre em K1 1000 metros em Poznań, na Polónia. O canoísta de 37 anos completou a distância em pouco mais de 3 minutos e 24 segundos. Vitória que não podia deixar de ser feliz para Fernando Pimenta.
16: O marco histórico que nós fizemos de ser o atleta mais medalhado em, acho que em K1 mil metros, em termos de sempre, bati o recorde, ainda para mais com ouro. O atleta mais velho a conquistar este título e a subir ao pódio. Tenho que estar feliz, tenho que estar feliz e agradecido a todos aqueles que me têm apoiado.
14: Felicidade de Fernando Pimenta, depois de vencer aquela que é a segunda medalha de Portugal no Mundial de Poznań, isto depois do bronze em K4 500 metros por Gustavo Gonçalves, João Ribeiro, Messias Batista e Pedro Casinha. Presidente da Federação Portuguesa de Canoagem, classifica Fernando Pimenta como o melhor desportista português da história.
17: É o melhor atleta, talvez o melhor atleta português de sempre, portanto, hoje bateu um recorde, um novo recorde, 2 novos recordes, é o atleta mais velho a vencer a distância olímpica de K1 mil metros e também o atleta a bater o recorde de medalhas nesta distância, continua com uma grande ambição e eu acho que ele personaliza aquilo que é o espírito português, portanto, alguém com muita garra, que mesmo não tendo nem sempre as melhores condições e efetivamente nós não nos podemos ainda comparar às condições que têm outros países, consegue chegar aqui e bater-se igual para igual e vencer.
14: Ricardo Machado, Presidente da Federação Portuguesa de Canoagem, já entretanto o Presidente da República veio felicitar esta conquista, deseja a Fernando Pimenta os maiores sucessos na final de K1 5 mil metros hoje.
0: E são agora 10:10. Destaque para outras notícias, Vasco, que marcam também esta manhã de domingo.
14: É um aviso do Ministério da Defesa russo. A Rússia está a preparar um ataque de larga escala contra a infraestrutura energética da Ucrânia. É o que diz esta manhã a agência Reuters. A Ucrânia também tem intensificado a campanha contra as instalações energéticas de Moscovo. Durante a madrugada, um ataque ucraniano com um drone atingiu uma refinaria no noroeste da Rússia. Provocou também um incêndio, mas não há registro de feridos. Xi Jinping está de partida para o Quirguistão para se encontrar com Vladimir Putin. Reunião que acontece à margem da Cimeira da Organização de Cooperação de Xangai, que vai decorrer durante a próxima semana. O presidente chinês vai reunir-se com o homólogo russo na segunda-feira. Em cima da mesa vai estar o desenvolvimento da cooperação bilateral, assim como as questões internacionais mais importantes, nomeadamente o projeto do gasoduto Siberian Force 2. Um motociclista de 30 anos morreu este domingo num despiste na segunda circular. A informação é avançada pela Lusa, que cita a fonte da PSP. O acidente aconteceu já bem perto das 5 da manhã. Não houve outras viaturas envolvidas. Também não houve necessidade de cortar as vias de trânsito.
0: Jornal das 10 é o ponto final com o Vasco Maldonado Correia.
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0: Ainda nesta hora das 10 vamos ter E o Vencedor É, nova edição para ouvir depois da Cinto Notícias das 10h30, com a análise do Nuno Gonçalo Poças e também da Helena Garrido, moderação do Vasco Maldonado Correia, que já a seguir conduz também o Gabinete de Guerra, daqui a 1 minuto e meio.
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0: Está com a Rádio Observador, manhãs 360 de fim de semana. São agora 10h13. Eu sou João Costa e Silva. O Vasco Maldonado Correia conduz agora uma nova edição do Gabinete de Guerra.
2: Gabinete de Guerra na Rádio Observador. Hoje contamos com a Liliana Reis, é especialista em relações internacionais, para ajudar a explicar os principais conflitos que vão marcando a atualidade a nível internacional. Liliana Reis, bem-vinda, obrigado por ter aceitado o nosso convite.
22: Bom dia, Vasco, e a todos os ouvintes.
2: Eu queria começar com uma questão que diz respeito à União Europeia. Está a ser avançado esta manhã que a Islândia vai rejeitar voltar à mesa das negociações para aderir à União Europeia. Houve um referendo e está a avançar da imprensa do país que vai vencer o não nesse referendo. Liliana Reis, eu pergunto-lhe o que é que isto diz sobre a capacidade da União Europeia para agir como um bloco e neste momento para atrair os países da Europa que não fazem parte desse bloco?
22: Bem, há aqui duas questões que me parecem importantes relativamente à capacidade de atração de novos Estados-membros para a União Europeia. Se nós observamos, por um lado, no leste da Europa e nos Balcãs, aliás, não apenas com a Ucrânia, mas também com a Moldova, uma tentativa de aceleração do processo de adesão por parte dos próprios Estados candidatos à União Europeia, e também nos Balcãs, como eu referia, aquilo que se observa, por outro lado, em relação à Islândia, é aqui uma posição paradoxal. Ora, neste momento a capacidade de atração da União Europeia é muito maior entre aqueles Estados candidatos que têm efetivamente alguns problemas e algumas dificuldades, já não diria apenas do ponto de vista securitário, como é o caso óbvio da Ucrânia, e da Moldova, naturalmente, por causa de Transnistria e os Balcãs, mas não tem essa mesma capacidade de atração em possíveis Estados que não têm efetivamente ou não partilham dessas mesmas dificuldades, como é o caso da Islândia. Ora, mas isso também revela algo mais, revela que efetivamente a União Europeia, devido ao desgaste que tem sofrido nos últimos quase 5 anos de guerra na Ucrânia e posições muito contraditórias entre os vários governos, é que nós, se até 2022 falávamos muito mais de Bruxelas para nos referirmos à União Europeia. Neste momento, se repararmos, mesmo nas análises que temos feito ao longo dos meses no Gabinete de Guerra, falamos muito mais das posições das capitais. Falamos mais de Paris, Roma, Berlim. Aliás, até falamos na coligação de vontades e adicionamos também Londres nesta equação. E por isso aquilo que me parece é que efetivamente esse desgaste até das próprias opiniões públicas dentro dos Estados-membros pode levar a que outros Estados como a Islândia vejam que a adesão, porventura neste momento de maior fragilidade, não será uma boa opção.
4: Entretanto, as autoridades ucranianas elevaram ontem para 37 o número de pessoas que morreram no ataque russo contra um armazém perto de Kiev. Helena, estamos aqui a falar de um dos maiores ataques das últimas semanas por parte de Moscou. Isto quer dizer que estamos a olhar para um intensificar do conflito na Ucrânia?
22: Naturalmente, aliás, é aquilo que nós observamos através deste ataque é que possivelmente, ou a leitura que podemos fazer é que possivelmente ataques semelhantes possam vir a tornarem-se mais regulares até ao final do ano. Aliás, a maior parte da imprensa internacional, depois da visita do diretor da CIA, de Radcliffe, esta semana, alertam para essa possibilidade. Ora, provavelmente depois da visita e dos Estados Unidos terem transmitido uma mensagem de que é porventura a hora de avançar para negociações, por um lado, e por outro lado também um aviso para que não se escale a guerra para outro Estado-membro para um Estado-membro da Aliança Atlântica. Essa leitura foi efetivamente a leitura mais unânime entre os analistas internacionais. Até porque há vários estados, sobretudo os estados do Báltico, a Estónia, a Lituânia e a Letónia, que começam a temer o que é que Vladimir Putin possa vir a estar a equacionar para o Báltico. Neste momento, e depois deste alerta do diretor da CIA, o que provavelmente o Kremlin está a tentar fazer é efetivamente escalar a guerra na Ucrânia, em solo ucraniano, para que, do ponto de vista negocial, tenha uma posição de maior força. Agora, nós também não conseguimos neste momento antecipar se efetivamente esta visita do diretor da CIA foi suficientemente dissuasora para Vladimir Putin não ensaiar qualquer tipo de ataque, e pode ser efetivamente um ataque não através da guerra convencional, como observamos na Ucrânia, ataques com mísseis e drones, mas pode efetivamente traduzir-se em ataques cibernéticos. O que não deixa de ser curioso, e estávamos a falar há pouco da União Europeia e da Islândia não ter porventura qualquer tipo de vontade de aderir à nossa organização em breve, não deixa de ser também verdadeiramente assinalável que dois dos Estados do Báltico, nomeadamente a Estónia, que tem a chefe da diplomacia da União Europeia, Kaja Kallas, e a Lituânia, que tem o Comissário da Defesa da União Europeia, sejam, porventura, dois dos Estados, simultaneamente da União Europeia e da Aliança Atlântica, que correm maior risco de escalada de conflito para lá da Ucrânia. Ou seja, esta ligação à União Europeia, porque esta ameaça não é, eu tenho vindo a observar, sobretudo nesta última semana, que a maior parte dos comentadores focaram-se na questão do artigo 5º do Tratado do Atlântico Norte e na capacidade de Vladimir Putin testar a Aliança Atlântica. Mas não é apenas testar a Aliança Atlântica, é também testar a União Europeia e, simultaneamente, a sua cláusula de assistência mútua constante no Tratado de Lisboa e mais. E duas das principais figuras deste quadro institucional da União Europeia, uma ligada à política externa e o outro ligado à defesa.
4: Entretanto, o líder da China, Xi Jinping, partiu esta manhã para o Quirguistão. Vai participar na Cimeira da Organização de Cooperação de Xangai, mas, acima de tudo, vai encontrar-se com o presidente russo Vladimir Putin. Isto pode significar também uma aproximação entre a China e a Rússia?
22: O que nós temos vindo a observar relativamente às sucessivas cimeiras da Organização da Cooperação de Xangai é que há uma evolução significativa, não apenas do ponto de vista bilateral, mas também multilateral. Esta, porventura, reveste-se particular de importância. Ainda há pouco falava da visita de Radcliffe à Rússia. Repare que acontece mesmo antes desta deslocação e deste encontro entre Xi Jinping e Vladimir Putin. Ora, nós temos aqui questões do ponto de vista multilateral que me parecem bastante relevantes, nomeadamente de que forma é que o Irão, a Rússia e a China poderão estar a concertar-se do ponto de vista económico, do ponto de vista energético, do ponto de vista da defesa, mas também do ponto de vista político. Mas também aqui a questão bilateral, do encontro bilateral entre Xi Jinping e Vladimir Putin parece-me de particular importância neste momento, porque poderemos perceber de que forma é que a China poderá transmitir efetivamente à Rússia um apoio relativamente à Ucrânia. Ou seja, pode transmitir que a Rússia pode continuar a combater, mas que a sua capacidade de sustentar uma guerra prolongada depende muito mais da própria China, do seu mercado, da tecnologia, dos componentes, da maquinaria industrial que a China, e aliás também dos canais financeiros, que a China forneça a Vladimir Putin. O que me parece é que a China não tem interesse em que Putin termine rapidamente com a guerra na Ucrânia. Uma vez que, se nós repararmos, produz uma série de vantagens estratégicas. Repare que mantém os Estados Unidos concentrados, por um lado, no Médio Oriente e na Europa, por outro lado, desgasta os estoques militares ocidentais, quer da Europa, quer também dos Estados Unidos, Europa na Ucrânia e os Estados Unidos, sobretudo neste momento, no Irão e no Médio Oriente, aprofunda também a dependência russa da China e enfraquece a arquitetura de segurança euroatlântica. Agora, vamos ver o que é que naturalmente sairá ao nível das declarações da Cimeira e se houver anúncios significativos ao nível da energia, como também é esperado, ao nível do projeto do gasoduto Siberian Force 2, poderá aprofundar efetivamente uma cooperação ao nível da China e da Rússia, o que neste momento não é nada bom para os interesses quer dos europeus, quer dos Estados Unidos.
4: Temos ainda tempo para olhar para o conflito no Médio Oriente. Eu queria falar, Liliana Reis, aqui sobre um pedido do presidente do Irão que apela ao povo que aceite as consequências económicas da guerra. Eu queria perguntar-lhe se Donald Trump pode contar com alguma espécie de tensão interna no Irão que o ajude a vencer esta guerra.
22: Isso é cada vez mais claro. Aliás, as dificuldades económicas que o Irão neste momento atravessa podem efetivamente mobilizar a população iraniana para uma contestação ao regime mais acentuada, ainda que nós saibamos que em regimes não democráticos essa contestação e essa capacidade de mobilização da opinião pública não tem nunca os resultados, os mesmos resultados, pelo menos, que terá num Estado democrático. Agora, também é importante assinalar que o líder supremo, Mostaba Khamenei, publicou logo hoje de manhã uma mensagem dirigida particularmente aos governantes do Golfo, em que apelava à unidade do mundo muçulmano contra o verdadeiro inimigo. Ora, a mensagem de Khamenei fala de defesa mútua, de soberania, de cooperação entre os países muçulmanos. Provavelmente para antecipar esta possível contestação interna, neste momento Mostaba Khamenei também quer pelo menos ensaiar ou tentar uma união do mundo muçulmano, até porque aquilo que começa a perceber é que vários Estados Árabes do Golfo se transformaram numa plataforma também operacional dos Estados Unidos, aliás, e por isso é que também nas últimas semanas vimos ataques a bases norte-americanas em Estados do Golfo. Ora, esta comunicação do líder supremo, por um lado, e por outro lado, as informações que temos de uma contestação cada vez maior a nível interno, faz-nos crer que efetivamente o Irão está a tentar, por todos os meios, conseguir segurar os seus interesses. Agora, repara, há pouco falávamos também da cimeira da Organização da Cooperação de Xangai. Há aqui outra questão que me parece importante, é que o Irão também faz parte, e veremos se há uma convergência estratégica crescente entre o Irão, a China e a Rússia, e se porventura apresentarão mecanismos de coordenação, não apenas económico, como eu falava, mas também político. Naturalmente, sem uma estratégia operacional conjunta, isso duvido, até porque a China não tem qualquer tipo de interesse nessa estratégia operacional conjunta, mas se houver a convergência estratégica do ponto de vista político, isso também fortalecerá naturalmente o Irão para as próximas semanas.
4: Liliana Reis, muito obrigado por ter estado com a Rádio Observador.
22: Muito obrigada e um bom domingo para o Vasco e para todos os ouvintes.
4: Muito obrigado e igualmente, Liliana Reis, aproveito para dizer que este episódio fica disponível já daqui a pouco em podcast.
22: Muito obrigada.
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1: Rádio Observador, são 10h30, daqui a pouco a edição deste domingo de E o Vencedor É. Para já, atualizamos as notícias, Vasco.
2: Bom dia, um tiroteio no norte da Suíça provocou um morto e pelo menos 5 feridos, alguns deles em estado grave. Um incidente ocorreu esta madrugada na cidade de Aargau, perto de Zurique. Os disparos aconteceram por volta das 2h30 da manhã. Subiu para 750 o número de vítimas mortais devido à enxurrada da passada quarta-feira entre a fronteira do Nepal com o Tibete. A Autoridade Nacional de Redução e Gestão de Riscos de Desastres do Nepal confirmou a existência de 734 vítimas mortais no país, a que se juntam pelo menos 16 pessoas que morreram na região do Tibete. Há então a maioria dos desaparecidos estão do lado do Nepal, são mais de 2.400. O Ministério dos Negócios Estrangeiros em Lisboa já explicou que 6 portugueses desapareceram no Nepal, entretanto 3 foram encontrados com vida. Vamos à política. Hoje termina a Universidade de Verão do PS em Castelo de Vide, com o discurso de Luís Montenegro. Ontem o dia ficou marcado pela intervenção de Paulo Portas e pelos avisos deixados pelo antigo vice-primeiro-ministro, por exemplo, sobre o envelhecimento da população. Hoje Montenegro fala no momento em que a agenda política está marcada pela discussão sobre a segurança social e também pela ameaça do Chega em apresentar uma moção de censura ao governo. Vamos às rentrées. O Bloco de Esquerda recusa participar no que diz ser o campeonato da radicalização da direita, isto depois da ameaça da moção de censura feita pelo Chega. O coordenador do Bloco de Esquerda, José Manuel Pureza, considera que o governo merece censura, sim, noutros assuntos, mas que essa moção do Chega não é um deles. As críticas chamam-se ao governo também vindas da bancada da Iniciativa Liberal. Mariana Leitão acusa o governo de falsas promessas na rentrée do partido. A presidente liberal diz que Luís Montenegro enganou muitos portugueses, acusa o primeiro-ministro de mentir com atuais reformas e garante que o governo está a ignorar a classe média. Nesta rentrée da Iniciativa Liberal, Mariana Leitão apresentou 3 medidas para esta legislatura: simplificar, baixar o IRS, diminuir a burocracia e também uma reforma do sistema de pensões. O Foco do Porto garantiu a liderança isolada do campeonato depois de vencer o Académico de Viseu por 3-0. Os Dragões garantiram o resultado ainda antes do intervalo no estádio do Fontelo, com golos de André Silva, Gabri Veiga e William Gomes. No final da partida, na zona de entrevistas rápidas, o técnico portista Francesco Varioli mostrou-se feliz com a eficiência da equipa, mas preocupado com as lesões de Zaidu e de Bednarek. Já o treinador do Académico de Viseu, Bruno Pinheiro, deixou várias críticas à arbitragem.
1: Dez e 33, já seguiram a nova edição de E o Vencedor É, aqui na Rádio Observador. Deixe-se ficar. Bom fim de semana.
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1: Ficamos a 27 minutos das 11 da manhã. Tempo para ficarmos com uma nova edição de E o Vencedor É na Rádio Observador, todos os dias com notas para dar, de 0 a 20. Notas que são dadas hoje, nas manhãs 360 de fim de semana, pela Helena Garrido e também Nuno Gonçalo Poças, presenças assíduas no E o Vencedor É da Tarde Política ao longo da semana. A condução deste E o Vencedor É contigo, Vasco Maldonado Correia.
2: E começamos por isso, por dar as boas-vindas à Helena Garrido e ao Nuno Gonçalo Poças, que está connosco em estúdio. E Nuno, começo por ti, queres falar primeiro primeiro sobre a rentrée da Iniciativa Liberal. O que é que identificaste como surpreendente no discurso de Mariana Leitão? Houve aqui, enfim, vários apelos ao público-alvo, a classe média esmagada. A Iniciativa Liberal identificou aqui uma, enfim, um público-alvo para crescer essa classe média que o partido considera que está a ser abandonado pelo governo?
9: Sim. A Iniciativa Liberal, agora através da Mariana Leitão, está a tentar fazer aquilo que tem feito ou que tem tentado fazer desde o início, não é? Que é, no fundo, ocupar o espaço tradicional da AD, do grande PSD, que se partiu ali a partir de mais ou menos 2018-2019, quando Rui Rio, na liderança do PSD, resolveu purificar o Partido Social Democrata e, portanto, deixou espaço a novos partidos, enfim, vamos chamar mais conservadores e liberais. E percebe, até porque, enfim, acho que dos resultados das eleições presidenciais, com o resultado que teve o Coutinho de Figueiredo, são bastante, podem ser indicativos ou indiciários de que há de facto aí espaço para crescer, nomeadamente quanto a um eleitorado, talvez de classe média, se quisermos assim simplificar mais as coisas, mas que está relativamente descontente com a prestação do governo na implementação das reformas, seja na velocidade, no conteúdo, na substância, etc. A Mariana Leitão vai garantir que só a Iniciativa Liberal é que tem coragem para executar um programa de reformas e que, no fundo, portanto, quer quase que fiscalizar uma espécie de reformismo que Montenegro prometeu e que não cumpriu. Eu acho que ela tem razão na análise. O problema é que a Iniciativa Liberal está aqui a jogar um campeonato de pequeninos, não é? Agora num sistema que é objetivamente tripartido, está a jogar um campeonato de pequenos. E ela tem tido muitas dificuldades em afirmar-se como líder do partido e em marcar uma... Ou seja, não quer dizer que a posição dela de substância esteja errada, mas depois, se quiserem, adjetivamente, falta-lhe também cumprir essa capacidade de chegar a esse eleitorado que se vai tentando.
2: Não tem conseguido descolar, é isso.
9: Pois é isso, mas, ou seja, na verdade, eu acho que ela tem razão na crítica que faz ao governo, mas depois, no fundo, bate contra si própria que... Também era suposto que se as coisas fossem são assim tão más relativamente à política do governo, como é que a Iniciativa Liberal não consegue lucrar um bocadinho com isso? E, portanto, essa responsabilidade também tem que lhe ser atribuída. A Iniciativa Liberal tem imensos problemas, um deles muito de cariz essencialmente ideológico, enfim, que já resultaram muitas cisões, muitas dificuldades e muitas divergências internas ideológicas e portanto tem andado aqui assim, e continua a flutuar aqui um bocadinho acima do muro. Eu acho que mais tarde ou mais cedo terá que tomar uma opção se não quiser desaparecer, e Mariana Leitão já não lhe resta muito tempo para provar que é capaz de fazer melhor do que isto.
2: Já vamos à tua nota.
9: Sim.
2: Eu aproveitava para perguntar à Helena Garrido se quer dar um toquezinho neste tema, até porque estas dificuldades da liderança de Mariana Leitão não são propriamente novas, também eram várias vezes apontadas a Rui Rocha.
10: Sim, a Iniciativa Liberal, desde que Coutinho Figueiredo saiu da liderança, tem revelado uma enorme dificuldade de afirmação.

0: criativos desapareceram, não é? E os novos cartazes de Mariana Leitão são iguais aos partidos incumbentes e aos maiores partidos, não é? Incluindo o Chega, até o Chega começa a ser mais criativo. E esta dificuldade da ideia que radica um bocadinho nesta falta de capacidade de falar para um eleitorado que gostava de ver mais iniciativa por parte do PS e do PSD. Aqui a questão é que qualquer partido que queira ganhar massa crítica terá de ir a temas que estão na raiz da preocupação mais popular. E são temas que o Chega já se apropriou deles. Como é que um partido como a Iniciativa Liberal, que tenta tornar o debate mais abstrato, mais intelectual, digamos assim, consegue depois conquistar eleitorado, é um enorme ponto de interrogação, porque os temas mais populares começam. Eles próprios, os ditos temas como a imigração e a segurança, que são as grandes bandeiras do Chega e que chegam a boa parte da população, essas grandes bandeiras já têm dono e estão a entrar para uma classe média mais qualificada face à incapacidade do governo. Falar da segurança social, das pensões, é extraordinariamente da carga fiscal, da falta de reformas, extraordinariamente difícil sem ser com casos concretos e sem mostrar exatamente às pessoas os riscos que correm, mas os jovens neste momento estão basicamente conformados de que ou vão ter uma pensão muito baixa, comparativamente ao seu último salário. E não parecem, ou não vão ter pensão toda, a probabilidade é baixa, como é óbvio, não é? Mas isso não está a levar a lutar por mudar a situação, não. Aliás, é muito difícil, porque, como nós sabemos, para ganhar eleições é preciso agradar aos pensionistas e aos funcionários públicos. E aí, embora
1: O tema das
0: haja
1: pensões não
0: exceções,
1: é.
0: porque Passos Coelho conseguiu ganhar uma eleição, embora sem maioria, sem fazer isso.
1: E é de notar que nesses cartazes aqui a Helena fazia referência, desapareceu uma palavra, a palavra liberal. Queres ir então à tua nota?
2: Eu vou dar um nova à Mariana Leitão, mas deixa-me só dizer uma coisa antes disso.
1: Claro.
2: Eu sempre tive ideia de que, durante a liderança do Rui Rocha, que ele estava um bocadinho preso dentro de um certo espartilho. E desde que saiu, o Rui Rocha tem estado muito mais solto.
1: É o novo Rui Rocha, sim.
2: Não é o novo,
1: É
2: é o back
1: o
2: to
1: novo antigo Rui
2: basics,
1: Rocha, sim.
2: exatamente. É o novo velho Rui Rocha. E isso faz muita diferença, porque de facto quem esteja na liderança da Iniciativa Liberal, e vale o mesmo para Coutinho de Figueiredo, é por força dos problemas ideológicos e das divergências internas que existem. Será sempre forçosamente alguém que vai ter que se situar acima do muro em muitos temas. E eu acho que a Iniciativa Liberal ganhará no dia em que alguém saltar de cima do muro e escolher um lado.
1: E conseguir estar na liderança
2: Isso.
1: sem se sentir num colete de forças. Helena, tu queres falar hoje sobre o orçamento do Estado também. Ainda não temos proposta do governo, ainda falta pouco mais de um mês, mas as condições apresentadas por José Luís Carneiro para passar ou para viabilizar o orçamento do Estado já estão mais ou menos cumpridas. E por isso eu pergunto se já temos o orçamento aprovado ainda sem o conhecer.
0: Parece que sim, não é? Estamos a seguir um guião muito semelhante ao do ano passado. Se nós fizermos um exercício que é procurar as notícias do ano passado, mudou os temas, mas basicamente o discurso é o mesmo, o líder do PS quer estabilidade política, luta pela estabilidade, e desde a primeira hora, quer nas condições com o ano passado, que tiveram um bocadinho mais difíceis, quer nas condições que colocou este ano, é um bocadinho a história de dizer tirem-mo de cima, senão eu mato. Na prática, é facílimo ao governo cumprir estas condições. A primeira é: não há reforma da segurança social, que o governo entrou em pânico completamente, nem sequer se deu ao trabalho de nem teve a coragem sequer, nem se

0: ao trabalho de explicar aos eleitores qual é o problema da segurança social, desatou a dizer não temos nada a ver com isso, não temos nada a ver com esse estudo, apesar dos alertas que ali ficam, e são alertas bastante importantes até para a gestão das contas públicas, e portanto o próprio Primeiro-Ministro já veio dizer que nem pensar, não há reforma da segurança social, estão traumatizados com a reforma laboral, que foram gerindo de uma forma, bom, vou ser um bocado dura, mas é essa se calhar a expressão, de forma bastante incompetente, e depois a segunda condição era continuar os investimentos, encontrar financiamento no Orçamento de Estado para os investimentos que não ficaram concluídos com origem no dinheiro do PRR. E o Governo também já disse que iria incluir isso no orçamento. Eu não sei se estávamos à espera que é de esperar, não é? Estávamos à espera que os projetos ficassem pelo caminho e ficassem aí meio projeto, meio centro de saúde, meio o que quer que seja, meio estrada, porque o PRR, não fomos a tempo de concretizar as reformas. Faltam duas. E mesmo essas duas são facílimas, não é? O Governo não quer fazer a revisão constitucional nenhuma nesta fase, também já o disse, quer a garantia de que não há revisão constitucional sem o PS, isso parece fácil de garantir. E quer também que se cumpram os investimentos nas regiões afetadas pelas tempestades, só gostava de ver se o Governo ia dizer não vamos cumprir esses investimentos. Basicamente, o que José Luís Carneiro nos está a dizer é que está disponível para viabilizar um orçamento que nem sequer conhece. Ao colocar estas condições, e obviamente que o Governo vai fazer os possíveis para limpar o orçamento de tudo, e nós que já tínhamos pouca política económica, alguma política económica que íamos conhecendo com alguma racionalidade, pouca, mas alguma, era no Orçamento de Estado. Agora, e bem, ao transformar o Orçamento de Estado num documento contabilístico,
1: Menos político, sim.
0: exatamente, a menos político, no sentido das policies, não é? É
1: Sim.
0: só entra dinheiro, sai dinheiro. Ainda vamos ter menos lógica de política económica, mas é o que é, e José Luís Carneiro não parece preocupado com as pensões. Este ano, o ano passado, falou do SNS e das pensões. Este ano só não quer que o governo fique parado, não faça nada e gaste só dinheiro.
1: E a tua nota vai para José Luís Carneiro?
0: Vai para José Luís Carneiro, sim, dou um 8 a José Luís Carneiro.
1: Deixa-me só ir ao Nuno Gonçalo. Já vamos falar da moção de censura do Chega, mas queria só perguntar-te aqui sobre este tema aqui trazido pela Helena, se vês alguma possibilidade ainda de haver algum golpe de teatro que faça com que as contas do orçamento não sejam assim tão simples.
2: É sempre possível, mas estamos habituados a que coisas inesperadas aconteçam. Mas
1: com José Luís Carneiro?
2: Com tudo em geral, pode haver sempre qualquer coisa de repente na engrenagem que apareça e que ninguém esteja a contar. Mas eu acho que já tive esta conversa aqui com a Helena várias vezes. A discussão do Orçamento de Estado era, ou devia ser, um momento importante para que o governo, os partidos, as oposições, etc., fizessem. Querer valer através de um instrumento de praticamente um instrumento de gestão, um instrumento contabilístico, as suas opções políticas em termos de política pública, como estava a dizer a Helena, e no fundo é que nós percebêssemos do Orçamento de Estado aquilo que o partido do governo ou os partidos das oposições querem que o país seja em determinado tempo. E aquilo que nós nos temos vindo a habituar é que entre o PS e o PSD vai havendo assim uma espécie de entendimento que o Orçamento de Estado serve para, ou seja, na verdade para que isso fique claro aos portugueses, mas é na verdade para que não se traga rigorosamente nada de novo e portanto é a continuidade e no fundo isto ao governarem do Odécimos não é assim tão diferente, por isso é que também normalmente eu não percebo muito bem aquela coisa do a estabilidade e os portugueses não querem eleições e, é preciso haver governos e que têm que ser estáveis e que têm que se aprovar coisas e não sei o quê, quer dizer, entre isto ou ter alguém que está ali a gerir o entra e sai e a governar em duodécimos...
1: A navegar à vista.
2: A diferença não é grande. Portanto...
0: Mas acho, não tocaste exatamente no ponto, não é? De facto, é bem visto. É, entre isto e governar em duodécimos, de facto...
2: Pois, realmente para que é que serve esta questão da estabilidade? Portanto, acaba por ser um argumento que é dado por José Luís Carneiro e pelo governo também, que se vira também um bocadinho contra eles próprios.
1: Uhum. E por falar em estabilidade, vamos falar na moção de censura que está a ser ameaçada pelo Chega, isto se a Luís Neves não sair daqui, enfim, nas próximas 48 horas, é terça-feira, eu pergunto, Nuno, se concordas que essa iniciativa do Chega está condenada à partida no Parlamento, e se sim, qual é que é o pensamento de André Ventura a médio e longo prazo, é obrigar o PS a chumbar essa moção de censura, depois juntando também ao orçamento do Estado essa viabilização, mostrar que PS e PSD continuam de mãos dadas?
2: Sim, essa talvez seja a última. Eu acho que quando vi o anúncio, enfim, a proclamação do André Ventura com aquela questão do prazo, agora tens 48 horas, porque senão eu apresento uma moção de censura, eu recuei imediatamente a Marcelo Rebelo de Sousa. E há o episódio João Galamba, quando o Marcelo Rebelo de Sousa, enfim, tenta fazer uma espécie de cheque-mate a António Costa, e António Costa borrifa-se nele e diz que João Galamba é para manter. E que contrasta muito, por sua vez, com aquilo que já tinha acontecido com Jorge Sampaio e Armando Vara, salvo erro, aí há 20 e qualquer coisa anos. E esse é um grande sinal que eu acho que André Ventura leu com alguma facilidade e com, enfim, com alguma astúcia que lhe são muito próprias, que é perceber que não é o titular do cargo, mas a instituição Presidência da República está muito fragilizada e foi durante 10 anos muito desbaratada. E, portanto, e quem exerce a chancelaria do Primeiro-Ministro, que na verdade o sistema aponta mais ou menos nesse sentido, uma espécie de regime de chancelaria de Primeiro-Ministro, sabe que, desde António Costa, que o peso dessas instituições é muito diferente daquilo que nós conhecemos nos 40 anos anteriores. E, portanto, com uma notícia de jornal que, de alguma maneira, eu imagino que tenha sido superada por quem deve ter sido superada, em que se diz que o Presidente da República deu esse prazo. Mas, na verdade, o país não ouviu isso da boca do Presidente da República. Porque eu acho que o Presidente da República, com as qualidades e os defeitos que tenha, este em concreto, mas que sabe que, depois de Marcelo Rebelo de Sousa, corre sérios riscos de tentar fazer checkmates aos governos, porque pode, pura e simplesmente, não ser respeitado. André Ventura percebeu que tinha um espaço, e esse espaço era o de vir a público, dar, não sei se exatamente, mas dar também ao Primeiro-Ministro um prazo para resolver o problema. E, portanto, terá a conclusão disto, é evidente que é, ou saia Luís Neves, ou não saia Luís Neves, ou Luís Montenegro acaba por sair reforçado disto, ou não, o André Ventura percebeu que... no final há uma probabilidade muito grande de boa parte do eleitorado olhar para ele como o agente político que está fora do, enfim, daquilo a que se chama a teia de interesse entre o PS e o PSD, que no fundo se protegem sempre uns aos outros, e portanto é ele que quer acabar com, já não me recordo ao certo qual é que era a expressão que ele usou desta vez, não era bandalheira, mas era uma coisa qualquer assim parecida. E portanto a moção de censura, que eu acho que ele sabe que não vai ser aprovada, serve precisamente para isso, serve para ir ganhando uns pontinhos de credibilidade.
1: E vai-se apresentando como uma espécie de protetor do regime, é isso?
2: O protetor do regime, ou seja, daquilo que as pessoas acham que devia ser o regime.
1: Não. Exatamente.
2: Exatamente.
0: Exato.
2: É exatamente.
1: Helena, eu não sei se queres rapidamente...
0: É uma estratégia de win. Exato, é uma estratégia, concordo inteiramente com a análise do como é óbvio. E é uma estratégia win-win, não é? André Ventura sai
2: Sim,
0: sempre vencedor,
2: ele não perde.
0: quer pelos argumentos que o Nuno juntou e que não vou repetir, quer pelo facto de poder também dizer e reforçar, estão a ver PS e PSD, estão todos juntos, são a mesma coisa, afinal o PS é que protege o PSD. E coloca o próprio PSD numa situação complicada depois de o PSD na Universidade de Verão ter tentado juntar ou dizer que PS e Chega são a
1: São a
0: mesma
1: mesma
0: coisa.
1: coisa.
0: É uma estratégia win-win, de facto.
1: Nuno, queres dar nota a André Ventura?
2: Não, pá, vou
1: André
2: dar o.
1: Ventura ou quem seja. Sim.
2: Não, vou. Vou dar o 12 ao André Ventura, um bocadinho contra a minha vontade, mas enfim, mas acho que foi perspicaz na. Exato, foi perspicaz na leitura da situação e, portanto,
0: É.
2: pode vir a ganhar com isto. Portanto, merece uma nota positiva.
1: Vamos.
2: É uma chatice.
1: Vamos também ao segundo tema da Helena Garrido, ainda temos tempo, para perguntar, Helena, como é que vês o abrandamento das receitas do turismo? São um sinal de preocupação?
0: São e tem havido vários sinais. Era bom que começássemos a olhar para isto com alguma atenção e tentar perceber exatamente o que é que se está a passar. Os dados do primeiro semestre saíram, para a semana saem dados relativos ao mês de julho, portanto, apanhando o primeiro mês de verão, e a taxa de crescimento foi a mais baixa desde 2022. Estão a acumular-se sinais de abrandamento do turismo, neste caso concreto, aparentemente terá sido o mercado francês que abrandou, e é preciso ter aqui, olhar para isto com racionalidade e sem aqueles discursos que agora estão na moda, que é preciso não assustar. E como é preciso não assustar? Não se olha e não se fazem os diagnósticos devidos até o problema nos cair acima da cabeça. E o setor do turismo tem revelado uma redução no número de turistas. Obviamente que o sonho de qualquer protagonista ou de qualquer agente deste setor é que isto queira dizer menos turismo, mas turistas mais ricos, que gastam mais dinheiro. Isso não está provado. E nós temos de seguir este caso com muita atenção. O caso dos Açores está a ser um problema, sobretudo pelos testemunhos que têm existido, sobretudo para as microempresas, para o alojamento local, e o próprio Algarve revelava sintomas de algum abrandamento na atividade turística. É preciso, já há muitas pessoas a dizer que os preços estão muito inflacionados, que é mais barato ir para Espanha. Obviamente que os agentes algarvios dizem não, não é a mesma coisa, o nosso produto é melhor, mas que é muito difícil depois perceber quanto melhor é para justificar a diferença de preços. E eu diria que nós, quer o governo, quer as entidades muitas que existem à volta disso, à volta do setor, associações diversas, que olhem para o que está a passar com alguma atenção, porque um problema no setor do turismo em Portugal significa problemas muito graves. É um setor intensivo em trabalho, ou seja, emprega muita gente. É verdade que os salários são baixos, mas ao mesmo tempo que estamos com atenção, temos de começar rapidamente a perceber como é que conseguimos não depender apenas de um setor que paga salários tão baixos, que tem um valor acrescentado relativamente baixo e que para ter um valor acrescentado bastante mais elevado é muito, muito difícil e não suficiente para mobilizar ou para funcionar como locomotiva aceleradora de uma economia. Eu diria que o governo tem de dar alguma atenção com análise crítica a este setor.
1: Eu peço-te, Helena, a tua nota porque estamos sem tempo e já agora pergunto, mas tem de ser uma resposta telegráfica, se reconheces ao governo neste momento preocupação com o tema.
0: Não, não, não, não, não reconheço. O governo está numa que isto está tudo a correr bem, isto está tudo ótimo, E eu daria a Luís Montenegro 10 para ver se ele começa a estudar um bocadinho mais.
1: Esperemos que esteja atento o Primeiro-Ministro Nuno Gonçalo Poças e Helena Garrido. Muito obrigado por terem estado
2: Obrigado.
1: connosco na Rádio Observador.
0: Deus, até amanhã.
1: Amanhã, obrigado.
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0: São 10h59. Muito bom dia, está com a Rádio Observador. Daqui a pouco as notícias, às 11, com o Vasco Maldonado Correia. Logo depois, novo episódio do Português Suave. Em mês de agosto, continuamos a esclarecer as dúvidas dos nossos ouvintes e, portanto, há um episódio especial para ouvir já a seguir, logo depois de atualizarmos as notícias aqui na sua rádio. E vamos às notícias, uma edição do Vasco Maldonado Correia. A Islândia fecha portas ao regresso às negociações para aderir à União Europeia.
1: O país foi a votos ontem num referendo que estava previsto apenas para o próximo ano, mas que foi antecipado por motivos sobretudo económicos. A contagem ainda não está fechada, mas a estação pública de televisão da Islândia avança com a vitória do não nesse referendo. Ao que tudo indica, a Islândia não deverá, por isso, retomar as negociações para a adesão à União Europeia. Negociações essas que estão suspensas desde há 11 anos. Na análise, Liliana Reis, especialista em relações internacionais, considera que esse afastamento por parte da Islândia dessa hipótese de voltar à mesa de negociações está relacionado com o desgaste dentro da própria União Europeia.
2: Se até 2022 falávamos muito mais de Bruxelas para nos referirmos à União Europeia, neste momento, se repararmos, falamos muito mais das posições das capitais. Falamos mais de Paris, Roma, Berlim. Aliás, até falamos na coligação de vontades e adicionamos também Londres nesta equação. E por isso aquilo que me parece é que efetivamente esse desgaste até das próprias opiniões públicas dentro dos Estados-membros pode levar a que outros Estados como a Islândia vejam que a adesão, porventura neste momento de maior fragilidade, não será uma boa opção.
1: Liliana Reis, especialista em relações internacionais, esta manhã no Gabinete de Guerra.
0: No Nepal, subiu para 750 o número de vítimas mortais devido à enxurrada da passada quarta-feira.
1: E mais de 3 mil pessoas continuam desaparecidas dos dois lados da fronteira que separa o Tibete do Nepal. A Autoridade Nacional de Redução e Gestão de Riscos de Desastres do país confirmou a existência de 734 vítimas mortais no Nepal. Continuam mais de 2.400 pessoas desaparecidas, sendo que do lado do Tibete há a registar a morte de pelo menos 16 pessoas. E o desaparecimento de 500 pessoas também continuam por encontrar, incluindo mais de 250 estrangeiros. A lista inclui um cidadão português.
0: Na Noruega decorrem hoje as cerimónias fúnebres do rei Harald V, que morreu esta sexta-feira aos 89 anos.
1: Desde o início da manhã, muitas pessoas têm esperado à porta para poder entrar na Catedral de Oslo, onde está a decorrer essa homenagem. São também muitas as centenas de pessoas que já estão no interior da Catedral. Este é o principal dia de cerimónias públicas abertas à sociedade civil da Noruega, que esta... cerimónias que acontecem na capital de Oslo, mas que se estendem a várias zonas do país. O luto nacional mantém-se, mesmo com o processo de sucessão em curso. O juramento solene do novo rei da Noruega, Haakon VIII, perante o Parlamento, vai acontecer já daqui a 2 dias, na terça-feira.
0: E mudamos de tema, vamos à política. Luís Montenegro encerra hoje a Universidade de Verão do PSD em Castelo de Vide.
1: O discurso do presidente do PSD e primeiro-ministro marca o regresso político do partido, num momento de forte pressão sobre o executivo. A semana fica marcada pela ameaça do Chega em apresentar uma moção de censura ao governo. Na agenda política está também a discussão sobre o futuro e a sustentabilidade da segurança social. Esse discurso de encerramento de Luís Montenegro acontece por volta do meio-dia e meia.
0: E vamos acompanhar em direto aqui na Rádio Observador. Entretanto, o Bloco de Esquerda demarca-se do campeonato da radicalização da direita.
1: É a expressão usada por José Manuel Pureza, depois da ameaça da moção de censura feita pelo Chega. O líder do Bloco de Esquerda diz que, apesar do governo merecer ser censurado sobre vários temas, a moção prometida por Ventura não tem nada a ver com isso.
3: O governo merece censura na habitação, o governo merece censura na educação, o governo merece censura na saúde. Esta moção de censura não tem nada a ver com isso. Esta moção de censura serve basicamente para um campeonato de radicalização entre os partidos da direita. É uma coisa entre eles e para esse peditório o Bloco não dá.
1: José Manuel Pureza aponta também à posição do Ministro da Administração Interna, diz que considera estar cada vez mais insustentável a continuidade do Ministro, ainda assim não se cola à iniciativa de André Ventura, que ameaçou com uma moção de censura caso Luís Neves não saia do Governo até terça-feira. A rentrée do Bloco de Esquerda termina hoje na Escola Secundária Sebastião da Gama, em Setúbal.
0: Já Mariana Leitão, a líder da Iniciativa Liberal, acusou o Governo de falsas promessas.
1: A presidente da Iniciativa Liberal diz que Luís Montenegro enganou muitos portugueses, acusou de mentir quanto às reformas. Critica também o desprezo do Governo pela classe média.
4: O discurso reformista de Luís Montenegro não passou de uma mentira eleitoral. Enganou muitos portugueses. Portugueses que hoje já não confiam o seu voto ao PSD porque perceberam que só na Iniciativa Liberal esse voto está seguro e é respeitado. A classe média está sob ataque e é ignorada por quem nos governa. E sabem porquê? Eu digo-vos. Porque a classe média há muito deixou de pesar nas urnas como pesava antes.
1: Na rentrée da Iniciativa Liberal, a presidente do partido apresentou ainda três medidas para esta legislatura: simplificar e baixar o IRS, diminuir a burocracia e também fazer uma reforma do sistema de pensões, reforma que Mariana Leitão garante que nem o governo nem a oposição vão defender.
4: Vamos apresentar uma reforma do sistema de pensões que permita aos nossos jovens terem opções, pouparem e serem donos do seu futuro. O governo vem anunciar que não pretende fazer nenhuma reforma ao sistema de pensões. Ninguém quer resolver o problema, mas todos aprenderam a viver dele. O Chega promete baixar a idade da reforma, nunca diz quem paga. O PS e o PSD, cada um na sua vez, distribuem pagamentos extraordinários conforme lhes dá jeito. A esquerda propõe aumentos todos os anos sem uma única conta feita sobre o que acontece depois.
1: Mariana Leitão, durante a rentrée política da Iniciativa Liberal, ontem à noite, que decorre em Quarteira.
0: Vai entrar em vigor já em setembro o decreto que regula o procedimento de reconhecimento do Estatuto de Apátrida.
1: Isto depois de um debate parlamentar que teve ampla maioria apenas com a abstenção do CDS e com votos contra do Chega. De acordo com o Estatuto, o cidadão apátrida é toda a pessoa que não seja considerada por qualquer Estado de acordo com a legislação ou por efeito de ampliação da lei como nacional desse país. Os cidadãos em causa deixam de ter este estatuto quando adquirirem nacionalidade portuguesa ou outra. De acordo com esse estatuto, que vai entrar em vigor já em setembro, os cidadãos têm o direito a uma residência provisória. Também têm direito a beneficiar de serviços de interpretação gratuitos, de informação e apoio jurídicos também gratuitos. Nesse diploma estão também previstos os direitos de acesso à saúde, à educação, ao trabalho e a programas e medidas de emprego e formação profissional.
0: 11:07 a esta hora, Vasco. Há ainda outras notícias que estão a marcar esta manhã de domingo.
1: A Rússia está a preparar um ataque de larga escala contra a infraestrutura energética da Ucrânia, aviso do Ministério da Defesa russo, citado pela agência Reuters. A Ucrânia também tem intensificado a campanha contra as instalações energéticas da Rússia. Durante a madrugada, um ataque ucraniano com um drone atingiu uma refinaria no noroeste do país, provocou um incêndio, mas não há ainda registro de feridos. Uma pessoa morreu, pelo menos 5 ficaram feridas num tiroteio na Suíça, incidente que ocorreu esta madrugada durante uma festa na cidade de Aargau, perto de Zurique. Os disparos aconteceram por volta das 2:30 da manhã. Está agora a decorrer uma operação policial para identificar os suspeitos, que continuam em fuga. Foram retomadas as buscas pelo jovem desaparecido na Praia da Ursa, em Sintra. É já o terceiro dia de buscas consecutivo. O jovem desapareceu na sexta-feira, enquanto estava no mar com amigos. Em comunicado, a Autoridade Marítima Nacional refere que estão empenhados por mar e por terra. A estação salva-vidas, também a Polícia Marítima de Cascais, além dos bombeiros voluntários de Almussagem.
0: Fechamos assim a edição das 11 com o Vasco Maldonado Correia.
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0: Espreitamos o tempo para este fim de semana, de manhã com alguma nebulosidade, aquela neblina matinal que é normal, se calhar, nestes dias. Ainda tivemos uma semana com alguma chuva em pleno mês de agosto e também hoje temos chuva fraca no litoral norte e centro, mas apenas até ao meio desta manhã. Amanhã, segunda-feira, as mínimas descem, mas o céu vai continuar pouco nublado ou limpo neste início de semana. Esperam-se 23 graus no Porto para o dia de hoje, 24 em Viseu, Braga, Aveiro e Leiria com 25 de máxima, Lisboa marca 26, Santarém 29 e Faro é o distrito mais quente e num dia praticamente sem nuvens pode chegar até aos 33 graus de máxima.
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0: Manhãs 360 de fim de semana, deixe-se ficar com a Rádio Observador. Eu sou o João Costa e Silva. Ainda nesta hora vamos ter uma nova edição de E o Campeão É. Vamos olhar para a vitória do Futebol Clube do Porto ontem, frente ao Académico de Viseu, e também para o mercado de transferências, com algumas novidades nos três grandes, Futebol Clube do Porto, Benfica e Sporting. Para já ficamos com um novo episódio do Português Suave, com o Marco Neves.

0: E começa agora um novo episódio do Português Suave. Eu sou o João Costa e Silva, conto sempre com aquele que já é consagrado o maior ninja da língua portuguesa. Eu acho que já muita gente te conhece assim, Marco, não é? Prova não disso sei, são os e-mails que nós recebemos muitas vezes, não é?
1: E áudios. Hoje até vamos ter uma mensagem que alguém me trata assim, não é?
0: Exato.
1: Será uma mensagem sobre o Mirandês, lá para mais do Afonso, vamos ouvi-la no final. Mas antes disso, temos aqui mais umas dúvidas. Este é o último episódio de agosto, ou seja, com o formato diferente das dúvidas. Para a semana voltamos ao normal, com as nossas rubricas habituais.
0: E com as tuas sugestões de livros também, que vão continuar.
1: Exatamente, mas para já continuamos aqui a tentar responder nesta maratona de verão a todas as dúvidas que recebemos dos nossos
0: ouvintes. Olha, antes de irmos às dúvidas, como é que foram as tuas férias? Não sei que foste ver o eclipse, não foi?
1: Foram muito variadas. Estive em Bragança a ver o eclipse naquele 99,9%, mas os meus filhos já me disseram que querem ver o eclipse a 100% para o ano. Por isso, para o ano, vamos ter de andar ali a navegar pelo sul de Espanha.
0: Pois.
1: Navegar?
0: Carro.
1: para vermos o eclipse a 100% que vai ocorrer em Espanha para o ano. Também andámos em vários lugares do país, fomos ao Algarve, enfim, foi por vários motivos, foram umas férias muito, digamos, variadas. O que é
0: sim,
1: bom.
0: Também porque um ninja também precisa de descanso.
1: Em Peniche, exato. Estive nas Berlengas, foi um agosto agitado.
0: Muito bem.
1: E bom.
0: Boa, isso é o mais importante. Vamos começar com as dúvidas. Vamos ouvir a Susana Matos. E depois temos outra dúvida relacionada com esta, mas já explicamos. Vamos a isso, vamos ouvir.
2: Bom dia, meu nome é Susana Matos, sou de Leça da Palmeira e venho aqui pôr uma questão. Porque é que agora toda a gente usa o verbo meter em vez de pôr e também colocar em vez de pôr? Porque mete-se likes, mete-se sal na sopa, mete-se os sapatos, ou colocar sal na sopa também acho um bocadinho formal demais. Porque é que caiu em desuso o verbo pôr? Obrigada.
1: Então, João, nós também recebemos aqui a mensagem da Maria do Céu, que nos diz praticamente a mesma coisa, faz-nos uma pergunta sobre o verbo meter, porque é que agora está em todo o lado. Portanto, esta resposta serve para a dúvida da Susana e da Maria do Céu. A verdade é que julgo que estamos perante um daqueles casos que já falámos aqui, em que nós começamos a notar algo e de repente esse algo aparece-nos em todo o lado, mas não quer dizer que, na verdade, quando vamos olhar para a língua, que tenha havido uma transformação real. Eu sei que muitas pessoas têm esta impressão de que o verbo meter está muito mais metido nas nossas conversas, mas e é muito difícil medir, na verdade, a frequência, porque nós não temos um registro de todas as conversas do país. O que nós podemos ver é tentar perceber se isto já existia antes e tentar aqui por certas pistas, enfim, responder o melhor possível.
0: Tu reparas muito nisso, Marco? Por acaso, se as pessoas usam mais meter ou pôr ou colocar?
1: É mesmo a pessoa que esteja atenta, é muito difícil ter noção de facto da frequência ser maior ou menor.
0: Quando,
1: a partir do momento em que nós começamos a notar.
0: Eu só começo a pensar nisso quando aparecem estas questões.
1: Exatamente.
0: Exato.
1: E aí é como aquele fenómeno do novo carro. Quando nós compramos um carro novo, de repente parece que vemos o nosso carro em todo o lado. Porque estamos a notar como é a nossa atenção que muda,
0: claro.
1: Não necessariamente a realidade. Portanto, eu não estou a dizer que não há aqui um fenómeno, só estou a dizer que fui tentar ver que sinais é que nós podemos de facto ver ou saber ou analisar. Portanto, a utilização de meter já é muito antiga, é um verbo mais informal, e por ser mais informal, às vezes nota-se precisamente por isso. Mas, olhando, por exemplo, para as obras do século XIX, aparece meter, mesmo já com o sentido mais metafórico, não meter na gaveta, mas com outros sentidos. Por exemplo, nos Maias aparece que, enquanto a mim, ele vem se meter na política. Depois, o bispo de Corazim, nisto na relíquia, recortou este pedaço do farol para o meter entre as folhas. Pronto, aqui já é um uso mais habitual, mas depois também temos uma algazarra de meter medo. Vou meter as mãos no fogo, disse Garrett no Arco de Santana. Portanto, os nossos clássicos já usavam meter com muitos sentidos e de forma bastante frequente. Nós podemos encontrar centenas de usos destes nos clássicos do século XIX. Agora, será que houve alguma transformação nos últimos tempos? Não é fácil saber. Eu usei aqui uma espécie de truque, que é olhar para as pesquisas do Google nas últimas duas décadas, porque o Google digamos, não é a resposta definitiva, mas permite-nos ver se as pessoas nas últimas duas décadas pesquisaram mais pôr, colocar, meter, se houve alguma transformação. E na verdade não, os três continuam com frequências muito parecidas, os três, e nas várias, pesquisei várias formas, portanto no passado, no presente, e as três não houve grande mudança nas últimas duas décadas, portanto continuamos a usar meter, pôr e colocar. Agora a verdade é que por vezes as pessoas notam mais o meter porque é mais informal e pode arreliar um pouco quando nós estamos num contexto menos informal, não sei se isto faz sentido. São os únicos dados que eu consigo dar, portanto eu não estou a garantir que não houve uma transformação, mas parece-me que é mais a nossa atividade. Atenção que está, quando alguém começa a perceber que há o uso de meter fora das situações que consideraria normais, acaba por notar mais esse verbo, e esse verbo parece que de repente está em todo lado quando não me parece ter havido uma grande mudança. Uhum. É o que eu posso dizer.
0: Isto também depende muito das pessoas de quem nós nos
1: Sim,
0: rodeamos.
1: Exato, mas também há
0: é?
1: Essa questão, cada grupo social tem, e quando digo grupos sociais, grupos de amigos, grupos de famílias, têm uma frequência diferente, por isso é que isto é tão difícil e é muito... Não é legítimo chegar a conclusões definitivas, eu não podia chegar aqui e dizer, ah sim, é assim ou não. É muito variável. Os sinais que eu consigo ver são estes. Não me parece haver uma grande... Não me parece ter havido uma transformação. No século XIX já se usava. Nas últimas duas décadas, nas pesquisas no Google, parece haver uma certa estabilidade nesta utilização destes três verbos. Os três verbos existem. Não há nenhum deles que esteja a desaparecer. Agora, claro, isto varia muito. Se calhar porque uma pessoa em particular está no meio de pessoas que usam muito mais um dos verbos. E por isso, se calhar, também vai dar mais atenção a isso.
0: Muito bem. Olha, temos mais uma dúvida que nos chegou através do WhatsApp do Pedro, não é, Marco?
1: Do Pedro, exatamente. Deixa-me só ver se consigo aqui ler. É uma dúvida sobre o...
0: Ele que mora no Reino Unido, em Londres,
1: exatamente.
0: Já agora.
1: Ele diz-nos... Eu vou ler. Portanto, diz o Pedro. Questão para a equipa do Português Suave. Sou português, residente em Londres, Reino Unido, e fiquei cego há um par de anos. No inglês, usamos blind ou sight impaired para descrever tal condição, ao passo que existe a palavra visual, ou visual em inglês, que se refere a algo que pode ser visto, tal como no nosso português. No entanto, quando estou em Portugal, as pessoas insistem em tratar-me por invisual, em vez de cego. Algo que me incomoda porque associo o invisual ao contrário de visual. Sei que será correto... Será correto usar tal termo neste contexto, mas gostaria de ouvir um vosso comentário ao facto deste meu incómodo. Obrigado, Pedro. Olha, o que nós temos aqui, e o Pedro identifica, normalmente quando uma pessoa está num país e vem ao país de origem, nota se calhar mais estas diferenças que estávamos a falar. Invisual, eu não fui ver há quanto tempo é que é usado, mas faz parte daquilo que nós podemos chamar o ciclo dos eufemismos. Ou seja, quando há uma situação em que a pessoa tem algum medo de diretamente de referir a situação, neste caso a cegueira, há uma tendência social para encontrar eufemismos. E estes eufemismos vão e vêm por modas. Portanto, o invisual tornou-se a certa altura uma forma de falar da cegueira de forma que parecia mais, estou a repetir muitas vezes, forma que parecia mais, estamos a falar de repetições agora.
0: Exato, nós hoje temos a prestar mais atenção ainda às repetições.
1: Portanto, era uma forma das pessoas tentarem ser mais respeitosas na sua perspectiva ao não referir diretamente a cegueira. Mas, na verdade, para uma pessoa que de facto passa por isso, provavelmente esta tentativa de fugir acaba por ser pior. Portanto, eu percebo perfeitamente o incómodo do Pedro e é uma... Portanto, eu acho que os eufemismos têm o seu papel, claro, mas também não me parece que devamos fugir aos termos mais tradicionais e dizer cego em vez de invisual. Portanto, eu percebo perfeitamente o incómodo do Pedro, é isso que eu lhe posso dizer.
0: E um abraço daqui até Londres, Reino Unido.
1: É um dos meus países, no sentido em que eu tenho lá família, tenho lá as minhas sobrinhas e o meu irmão e a minha cunhada que vivem lá, o meu irmão Diogo. Por isso fica um abraço para o Reino Unido todo, para o Pedro e também para a minha família e para as outras pessoas que nos estejam a ouvir a partir de lá.
0: Acredito que sejam mais. Vamos à última. É uma dúvida de um jovem de 14 anos, Marco. Vamos ouvir.
3: Olá, Marco e João. Eu sou o Afonso, de 14 anos, e eu tinha uma dúvida para o Ninja. Eu estive em Miranda do Douro hoje e eu tive curiosidade com o mirandês, então eu comprei um livro do Asterix em mirandês e eu descobri, enquanto estava a ler, a tentar perceber, descobri que havia uma expressão que eu fiquei com dúvidas, porque nós dizemos a um grupo de pessoas, tipo, quando nós estamos, dizemos toda a gente. em brasileiro diz todo mundo, e em miranês eu reparo que também se diz todo mundo. Qual é que é a ligação e porque é que é igual ao português do Brasil e não ao português europeu? Obrigado, gosto muito do vosso podcast e abraço.
0: Um abraço aqui para o
1: Afonso. Fico muito contente que ele não só tenha ido visitar a Miranda do Douro, como esteja atento a estas questões da língua.
0: Sim.
1: E fico muito, muito
0: e já
1: muito
0: te reconheço feliz. Como ninja, não sei se reparaste também.
1: Exato, Afonso. Fiquei aqui com a, como é que se diz, com o selo de ninja.
0: Sim,
1: dado pelo.
0: Já estás batizado no fundo.
1: Exato. Bem, o que eu lhe posso dizer ao Afonso é que temos aqui mais um caso parecido com o que estávamos a falar antes, de ser difícil por vezes analisar a frequência com que nós usamos uma determinada expressão. Porque todo mundo hoje nós associamos mais ao português do Brasil, mas também já foi e é ainda usado em português aqui em Portugal, portanto no português de Portugal. Mais uma vez, e já que estive lá a pesquisar nos maias para a questão do meter, também fui pesquisar esta e aparece nos maias: vem a ser um grande homem, é o que todo mundo disse. E estamos a falar dos maias, um livro escrito em Portugal, não é? Por um livro escrito em português de Portugal. Portanto, o que acontece aqui é uma construção antiga que, de repente, neste caso, torna-se menos frequente num dos territórios da língua e mantém-se frequente no outro. Portanto, o associarmos o todo o mundo ao Brasil é mais porque nós mudámos um pouco a utilização desta expressão e não porque os brasileiros começaram a usá-la mais ou porque mudaram ou porque a inventaram. Não, ela já existia há muitos séculos em português cá em Portugal e depois foi para o Brasil, ficou por lá e cá começou a ser um pouco menos usada, pelo menos é isso que me parece, tendo em conta que nós associamos mais ao Brasil. O mirandês manteve a expressão, a expressão que também não é só portuguesa, também aparece noutras línguas, e portanto é essa a ligação. Há uma continuidade que neste caso foi quebrada pelo português em Portugal e manteve-se não só no português do Brasil, como também nessa língua irmã que é o mirandês. E obrigado, Afonso, portanto, pela atenção, e espero que esteja a gostar do Asterix em mirandês.
0: Claro. Queremos saber, não é?
1: Sim, ele que diga se está a gostar e se consegue compreender bem. O mirandês é uma língua diferente, mas uma língua próxima, que nós conseguimos ler com alguma facilidade.
0: Muito bem. Olha, Marco, e entretanto estava aqui no Spotify, porque nós recebemos também muitos comentários através de lá. O Paulo Lopes, que é um ouvinte assíduo do nosso podcast, disse assim: vir a Bragança e não avisar antes. Foi preciso ver o Ninja em direto na televisão. Já viste?
1: Peço desculpa não ter avisado. Mas pronto, lá estivemos a ver o eclipse. Foi muito curioso. Descobri também, né, por esses dias, que nós temos uma palavra tradicional para eclipse em português, que é cris.
0: Cris? De Cristiano?
1: Cris. Não, só cris mesmo, cris de eclipse. para o ano falaremos disso quando tivermos o outro eclipse que vai aparecer ali no início de agosto de 2020.
0: Exatamente.
1: E 27.
0: Bem, nós voltamos no próximo domingo, dia 6 de agosto, e depois vamos continuar com a programação habitual.
1: Exatamente.
0: Ou seja, à quarta-feira, dúvidas, ao domingo o episódio com a estrutura habitual, com as nossas rubricas, a língua das notícias, temos também a sugestão dos livros do Marco, mas já sabe que podem enviar dúvidas para o Português Suave. O Marco já se esqueceu do número, como é óbvio.
1: Já.
0: 910024185. Através do nosso WhatsApp podem enviar áudios, como fez o Afonso ou a Susana Matos. Mas também temos um e-mail, Marco. Esse tu sabes.
1: portuguessuave@observador.pt.
0: Pronto, estamos conversados. E um dia o Marco, com certeza, vai decorar este número. Possivelmente vai escrevê-lo na mão e vai fazer um brilharete, e eu vou acreditar que ele sabe de cor.
1: Estou a planear essa partida, mas ainda não é hoje.
0: Quem sabe uma tatuagem, mas essa é mais permanente. Não convém.
1: Talvez.
0: Marco, um abraço e até de mim.
1: Um abraço.
0: Sempre com boa disposição, o nosso ninja da língua portuguesa, o Marco Neves, aqui no Português Suave, neste último episódio especial de agosto, só com dúvidas. Este mês estivemos apenas a esclarecer as dúvidas dos nossos ouvintes, mas como dizíamos no final deste episódio, no próximo domingo regressamos com a estrutura habitual, com o mapa da língua, a língua nas notícias e também dúvidas que eventualmente vão surgindo ao longo da semana. Português Suave de regresso no próximo domingo. Deixe-se ficar com a Rádio Observador a caminho da Síntese Notícias. Há também E o Campeão É, daqui a pouco, com destaque para todos os assuntos que estão a marcar o desporto. Até lá ficamos com o Teddy Swins e este Mr. Know It All na Rádio Observador.

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0: Já a seguir, e o campeão é, agora são 11:30. E voltamos a olhar para as notícias que estão a marcar esta manhã de domingo, contigo Vasco Maldonado Correia.
2: Bom dia, começamos com um referendo na Islândia que fecha portas ao regresso às negociações para aderir à União Europeia. Falamos do referendo que estava previsto apenas para 2027, mas foi antecipado por motivos sobretudo económicos. A contagem ainda não está fechada, mas a estação pública de televisão da Islândia avança com a vitória do não nesse referendo. Em cima da mesa estava precisamente o regresso à mesa de negociações para aderir à União Europeia. Essas negociações estão suspensas desde há 11 anos. No Nepal, subiu para 750 no número de vítimas mortais devido à enxurrada da passada quarta-feira. Mais de 3 mil pessoas continuam desaparecidas dos dois lados da fronteira que separa o Tibete do Nepal. Do lado do Nepal está confirmada a morte de 734 pessoas e o desaparecimento de mais de 2.400 pessoas, sendo que do lado do Tibete morreram 16 pessoas. Entretanto, na Noruega decorrem hoje as cerimónias fúnebres do rei Harald V, que morreu esta sexta-feira aos 89 anos. Desde o início da manhã, muitas pessoas têm estado à espera para poder entrar na Catedral de Oslo, onde decorre essa homenagem. Não é só em Oslo, as homenagens públicas estendem-se hoje a várias zonas da Noruega, com o luto nacional a manter-se, mesmo com o processo de sucessão em curso. O juramento solene do novo rei da Noruega, Haakon VIII, perante o Parlamento, vai acontecer na terça-feira. Luís Montenegro encerra daqui a pouco a Universidade de Verão do PSD em Castelo de Vide. O discurso do presidente do PSD marca o regresso político do partido num momento de forte pressão sobre o governo. A semana passada ficou marcada pela ameaça do Chega em apresentar uma moção de censura ao executivo caso Luís Neves não saia do governo até terça-feira. O Bloco de Esquerda demarca-se dessa iniciativa e classifica como o campeonato de radicalização da direita. José Manuel Pureza diz que sim, o governo merece ser censurado sobre vários temas, mas que diz que a moção prometida porventura não tem nada a ver com isso. Já Mariana Leitão acusou o governo de fazer falsas promessas, diz que Luís Montenegro enganou muitos portugueses, diz que tem mentido em relação às reformas, critica também o desprezo do governo pela classe média. Foi na rentrée da Iniciativa Liberal, iniciativa em que a presidente do partido apresentou ainda 3 medidas para esta legislatura: simplificar e baixar o IRS, diminuir a burocracia e fazer uma reforma do sistema de pensões. Vai entrar em vigor já em setembro o decreto que regula o procedimento de reconhecimento do Estatuto de Apátrida, isto depois de um debate parlamentar que teve ampla maioria, apenas com a abstenção do CDS e votos contra do Chega. De acordo com este estatuto, um cidadão apátrida é qualquer pessoa que não seja considerada por qualquer Estado, de acordo com a legislação ou por efeito de ampliação da lei, como nacional desse país. Os cidadãos em causa deixam de ter esse estatuto quando adquirirem nacionalidade portuguesa ou outra.
0: E vamos à análise do desporto no E o Campeão é já a seguir.
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0: A 26 minutos do meio-dia, já a seguir, e o campeão é...
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0: O Futebol Clube do Porto mantém a liderança isolada do campeonato, venceu no Fontelo o Académico de Viseu, o Benfica só joga amanhã, segunda-feira, mas nesta edição de domingo de E o Campeão É, procuramos também olhar para o mercado que entra agora na sua última semana, termina já na próxima sexta-feira. Hoje, nesta edição, contamos com a análise do Gabriel Alves, do João Pinto, Luís Pinto Coelho e também do Pedro Henriques. Eu sou João Costa e Silva, sejam todos muito bem-vindos. E à quarta jornada do campeonato, quase 38 anos depois, o Académico de Viseu voltou a receber um grande do futebol nacional em sua casa, no Municipal do Fontelo. O Futebol Clube do Porto, que venceu com golos de William Gomes, Gabri Veiga e André Silva, resolveram o jogo desde logo na primeira parte. Luís Pinto Coelho, bom dia. Um Futebol Clube do Porto muito igual a si próprio, como nos tem habituado. Na primeira parte, 5 remates, marcou 3 golos. A eficácia continua a ser aqui uma das principais armas deste Futebol Clube do Porto na era de Farioli, que ainda assim, na segunda parte, se deixou acomodar ou não?
8: Olá, bom dia. Sim, a primeira parte é muito boa. O Porto chega com alguma facilidade a uma vantagem de 3 golos. Depois foi gerindo, obviamente, também o jogo. Houve questões de também 2 lesões. Isso também teve impacto na questão das substituições também. Mas a primeira parte é muito boa, com momentos bastante agradáveis de ver na circulação de bola, movimentações dinâmicas. Gabo e Veiga a um nível fantástico, e o Porto bem, a cumprir, rigoroso em termos defensivos. O Académico Viseu só criou perigo no último minuto de jogo, naquela bola ao posto. Tirando isso, não teve praticamente mais nada, e o Porto continua sem sofrer golos, 4 vitórias, continua bem. Agora, esta semana, fazer os ajustes finais na questão do mercado. Uhum. E continuar à procura do bicampeonato.
0: Uhum. E já levamos a um desses ajustes que parece estar mesmo a chegar, Santiago Jiménez. Quanto às lesões, Luís, a de Zaidu parece ser aquela mais complicada. Aliás, tanto Bednarek como Francesco Farioli falaram disso mesmo.
8: Sim, uma ruptura no adutor, parece-me que vai ser isso, se calhar 3 meses no mínimo, acho que vai ser por aí. O Bernard é que penso que foi mais por precaução. Uhum. Ele sentiu ali no joelho mesmo na parte final, foi um lance dividido, mas parece-me que não será grave. Zaidu sim, e vamos ver que impactos é que isso tem também na questão do mercado, porque o Porto estava a negociar Francisco Moura. Agora, se ficar sem Zaidu durante 3 meses, que impacto é que isso tem se continua a negociar Francisco Moura? Ou se mantém Francisco Moura e chega um outro defesa esquerdo? Vamos ver o que é que vai acontecer nestes dias.
0: Veremos. Gabriel Alves, muito bom dia também. É um jogo que acaba por se tornar desigual bem cedo, com esta entrada tão forte do Futebol Clube do Porto. Há aqui queixas de Bruno Pinheiro, o técnico do Académico de Viseu, face à arbitragem, não só deste jogo, mas também desde o início da Liga. Pergunto-te o que é que faltou, ou o que é que falta a este Académico de Viseu, e também, claro, a tua análise face a esta eficácia do Futebol Clube do Porto, e como dizia muito bem o Luís, aproveitamento defensivo imaculado, 0 golos sofridos.
9: Esta aqui é a grande verdade, tem 9 golos apontados, 0 sofridos, falou e bem aí o Luís do Gabri Veiga, começa a ter uma pistana muito aberta no estrangeiro, já começa a aparecer em alguns jornais, portanto a sua boa forma, e não só, aquilo que é a eficácia dele dentro do conjunto azul e branco, e portanto Gabri Veiga começa portanto a ser um jogador para mercado, não neste obviamente, mas a breve trecho. Portanto, tudo normal, natural. Quanto ao Académico de Viseu, queixa-se de quê? 8 golos sofridos, 4 marcados, 2 deles ao Benfica,

0: para dúvidas. Um Académico de Viseu que acabou por ser também pouco agressivo e, como seria de esperar, sentiu aqui algumas dificuldades também no processo defensivo quando o Porto teve esse ataque bastante avassalador nesses primeiros minutos da primeira parte.
1: Sim, eu acho que é mesmo um jogo sem história. O Futebol Clube do Porto sabia que era preciso anular o Académico de Viseu marcando cedo. Aquele primeiro golo é um golo de uma jogada treinada, um ataque coletivo, um ponta de lança que sabe onde é que tem que estar, que consegue por 8 centímetros não estarem fora de jogo, e isso também é trabalhado. E portanto é com todo o mérito que o Futebol Clube do Porto desfaz a equipa do Académico de Viseu, e depois a ambição do Académico de Viseu tentar dividir o jogo deixa muito espaço nas costas, e como já disseram aqui, o Gabri Veiga realmente está num momento em que está com uma capacidade física que permite sair daquele registro mais quesilento que ele tinha o ano passado e assumir aquela verticalidade que expõe e como o Gabriel diz, que o põe na montra com toda a qualidade técnica que lhe reconhecemos. E portanto é um jogador que neste tipo de jogos, com uma capacidade técnica como ele tem, com aquela corrida, com a bola controlada, desfaz qualquer linha defensiva. E portanto foi uma vitória natural, com o Académico de Viseu a tentar chegar à tona d'água, mas sem conseguir. Portanto, vitória absolutamente justa.
0: Sim, Gabriel.
2: Só uma nota aqui para o Gabri Veiga. É aquele jogador que, quando apareceu no Celta de Vigo, portanto...
0: Já era um belíssimo jogador nessa altura.
2: Não. Apareceu e era um jogador... Olha, o Carlos Carvalhal pode falar dele. Estava lá. A verdade é esta, é que Gabri Veiga, quando apareceu, era um expoente. Resolveu ir ganhar dinheiro à Arábia. Uhum. Tão novo, tão jovem. E depois voltou a estar no Futebol Clube do Porto. Eu não sei onde é que ele vai parar. A continuar assim, a parar em termos, portanto, globais, ao nível do que é o mercado europeu e o futebol europeu.
0: Sim, exatamente. Pedro Henriques, tu és o homem dos pontos... Quantos pontos tens neste momento também para analisar esta vitória do Futebol Clube do Porto?
3: Pouquinhos. Tenho aqui 3.
0: Vamos a isso.
3: Uma que vocês já aqui falaram, estamos a dizer que o Porto tem 4 jogos, tem 4 vitórias, 9 golos, eu vou um bocadinho mais além, tem 5 jogos, 5 vitórias, vou meter 1-0 ao Torriense e 10 golos. Ou seja, o que é que quer dizer com isto? No fundo, o que nós estamos aqui a dizer é exatamente, não é pelos 10 golos em si que são bons, pelas 5 vitórias que são extraordinárias, porque é para isso que as equipas trabalham, mas é sobretudo naquilo que é o ponto forte do Futebol Clube do Porto, independente dos adversários, que a malta depois olha sempre para os adversários para dizer, ainda não teve o desafio de um forte, etc, essas coisas. 0 golos sofridos. Eu acho que é um bocadinho daquilo que foi o segredo, que não é segredo, obviamente, mas do sucesso do Futebol Clube do Porto da época passada, e que para já continua a ser realmente um ponto muito forte do Futebol do Porto, que é o trás para a frente, portanto, esta segurança defensiva. Depois, relativamente a... E não é que eu gosto muito de vir ao campeão a falar sobre a arbitragem, porque temos espaços próprios para isso, mas dado o frenesim que houve, inclusive por parte da equipa do Académico de Viseu, no geral, o jogador que foi entrevistado no Flash Interview, depois o Bruno Pinheiro, eu só queria dizer que somos 8 comentadores desportivos, os 8 damos como válida o golo do Futebol Clube do Porto. Enfim, se calhar voltamos à recruta, não é? Em que a senhora fica muito feliz quando vê o seu filho, que é o único que vai com o passo certo. Portanto, os outros é que vão todos errados no pelotão. E queria dizer que andamos na apologia do deixar jogar, privilegiar o contacto físico, já dizemos, eu vi hoje um jogo de Inglaterra, ou isto é Inglaterra, está bem, não há falta. Aqui é que marcamos falta. E andamos muito na apologia de deixar jogar, privilegiar o contacto físico, etc. E neste caso, mérito para aquilo que os árbitros começaram a fazer, independente dos erros que também continuam a cometer, mas agora falta o resto. E o resto tem que ser o discurso que tem que casar dos treinadores, dos jogadores e, sobretudo, as ações dos jogadores dentro de campo. Deixem-se lá de queixar da cara quando te tocam no peito e deixem-se de mandar para o chão sempre que sentem qualquer tipo de contacto, independentemente depois de até haver falta ou não haver falta. Porque depois disso, deixem isso para o árbitro fazer exatamente esse tipo de análise, com erros, obviamente. E, portanto, queremos contribuir para o tal melhor futebol, neste caso concreto e específico, com estas questões, façamos isto. Eu relembro que tivemos esta semana um jogo com 70% foi o jogo do Sporting, com 70% de tempo útil de jogo, que é uma coisa rara, e andamos a bater sempre acima dos 60%. Melhorámos cerca, já estão estes dados cá fora, mais de 3 minutos de tempo útil que ganhámos. Tem muito a ver com a alteração das regras, tem a ver com este perfil novo, ou com esta atitude nova que os árbitros estão a tentar deixar jogar. Agora compete também aos jogadores e aos treinadores fazerem a parte deles. Os jogadores ficando de pé, sempre possível, na semana para o chão, e os treinadores depois não irem para discursos mais do mesmo, independente de haver queixas anteriores, muitas vezes

0: agarramos nas questões anteriores para tentar justificar aquilo que é injustificável. O golo do Futebol Clube do Porto ontem foi legal. O William Gomes pôs a mão à frente da barriga do Hugo Costa, não o agarrou, não o puxou e nem sequer o impediu de avançar ou de progredir. Ponto final, parágrafo.
1: E o Porto, que com esta vitória passa a somar 12 pontos, mantém-se invicto nesta edição do campeonato, sem golos sofridos e com 9 golos marcados, está no topo da classificação. Ontem também tivemos o empate entre Santa Clara e Alverca. O Santa Clara, que também ainda não perdeu nesta edição do campeonato, tem 8 pontos, 2 vitórias e 2 empates. E o Arouca, depois de ter perdido com o Futebol Clube do Porto, acabou por vencer ontem o Marítimo também por 2-1 e está aqui no terceiro lugar com 9 pontos. Hoje vamos ter ainda Nacional Estrela da Amadora às 3:30 da tarde, Casa Pia Moreirense às 6 e ainda duas equipas do Minho, Famalicão e Gil Vicente a entrar em campo às 8:30. Amanhã temos às 8:15 Benfica Estoril, com relato aqui em direto na Rádio Observador, e esse grande derby do Minho entre Sporting Clube Braga e Vitória Sport Clube, também às 8:15, portanto vamos estar aqui com atenções muito viradas para estes dois grandes jogos que acontecem amanhã para fechar a jornada 4 do campeonato. Vamos avançar para o mercado de transferências. Termina já na próxima sexta-feira, dia 4 de setembro. O Benfica é possivelmente a equipa com dossiês mais pendentes e está mais ativo nesta fase final do mercado, portanto vou até ti, João Pinto. Fala-se aqui de um dossiê praticamente fechado, El Karanoui, é um defesa lateral esquerdo que chega para reforçar o Benfica. Um jogador que tem aqui uma trajetória interessante, porque transferiu-se este verão do Utrecht dos Países Baixos para um clube na Arábia Saudita, mas devido à limitação de estrangeiros ainda não jogou e, portanto, está aqui a equacionar-se uma transferência, quem sabe um empréstimo deste jogador, que na época passada somou 18 assistências e marcou 5 golos, é especialista em bolas paradas, terá concorrência de Dal e também de José Neto, é uma boa aposta daquilo que, não sei se conheces o jogador ou não,
2: conheço,
1: João Pinto.
2: Mas... não conheço, não sei se conheço o El Karanoui, leva Ífano ou não leva Ífano, não faço ideia.
1: Não leva.
2: Pronto, aquilo que nós sabíamos era que realmente a lateral esquerda do Benfica estava ali a precisar de concorrência. O José Neto parece ser um excelente jogador, percebo que se posto no José Neto, não me sequer, nem sequer me chocava o empréstimo do José Neto nesta fase, se vier um segundo lateral esquerdo, mas um ano na equipa B como titular também não lhe faz mal nenhum, e portanto tanto isto é verdade para ele e para o Banjaki. Se o Dedic tivesse ficado, não fazia mal nenhum ao Banjaki fazer um ano interno na segunda divisão. Os jogadores têm crescido muito a jogar como titulares na equipa B, e portanto acho que é uma boa aposta do Benfica. Agora resta perceber da qualidade do reforço, se é realmente reforço ou se é só só vem fazer número, portanto isso depois neste tipo de contratações é que são um bocado cartas fechadas, é preciso perceber. Mas há mais dossiês, mas fica
1: mais dossiês pendentes. Ia-te perguntar precisamente por a questão de Leandro Barreiro. Os sauditas oferecem 12 milhões por este jogador, o Benfica quer 18. Rios tem interessados desde Galatasaray, Besiktas e Roma. O Besiktas parece estar aqui na dianteira e há aqui uma questão interessante que é...
2: Há Luque Bacchio, há Bruma, há Manu...
1: Trubin,
2: sem dúvida. Portanto, o Benfica tem aqui uma série de dossiês, mas a maneira como neste momento o Benfica olha para esses dossiês, eu acho que já estão quase todos na secretária do CFO. Ou seja, do ponto de vista desportivo, se o Benfica não mexer mais no plantel, tem um plantel fantástico. E, portanto, fica muito bem entregue. Tem dois bons guarda-redes, podíamos rever aqui as posições todas e ficava bem. Aquilo que o CFO, neste momento, deve estar a bater à porta da equipa técnica, do diretor desportivo, todos os dias, é por causa disso. É perceber se o Benfica, do ponto de vista financeiro, aguenta esta gente toda ou precisa de mais algum encaixe. Eu acho que, se o plantel ficar como está, mesmo vendendo o Luque Bacchio, o Benfica tem um plantel extraordinário para poder ter as ordens do Marco Silva. Se por acaso sair mais gente, há muitos medos na equipa B com qualidade e, portanto, neste momento já não me preocupa o mercado.
1: Gabriel Alves, sobre estes dossiês do Benfica, são vários, o João Pinto fez questão de referir aqui alguns que até nem tinha apontado. Bruma, por exemplo, é um deles, é um jogador que nunca mais soube falar.
3: Zero à esquerda da vírgula.
1: Mas olha, o que é que Benfica... tens a dizer sobre tudo isto?
3: O que eu tenho a dizer é que estas contratações do Benfica nos últimos anos, isto é sempre mais do mesmo. O Rios não chegou o ano passado como uma grande estrela? Estrela, style, maior. Olha, pois, até pode sair como, portanto, fator de empréstimo com opção depois de compra de quem o pedir emprestado.
1: O Benfica pede 35 milhões de euros, o jogador foi contratado por 27 à volta disso.
3: Pá, tentar tirar aqui a mais-valia daquilo que lhe pagou de ordenados, não é? Pronto, o Benfica é isto, tem contratado, os jogadores não têm definido, os jogadores, tirando um caso ou outro para confirmar a exceção, as tais exceções à regra, e a verdade é que, segundo os números, andam em 500 milhões, não é? Já lá vão. Dizia o João Pinto aí que se calhar o Benfica precisa de ir buscar, portanto, alguma bolsa financeira, se calhar, tá? E a questão dos meninos, olha, era bom que as escolas também estivessem a funcionar, porque há lá boa gente, já se percebeu isso, aliás, através daquilo que são as competições das seleções nacionais, em que o Benfica tem uma quota parte muito grande nisso, e obviamente que, se calhar, o negócio tem que começar a olhar. Eu chamo sempre a atenção, porque é um grande clube, é um grande emblema do futebol europeu. O Barcelona estava falido, não tinha, olha, não havia guito, e teve que ir buscar a La Masia. Olha, uhum. Ver bem, 8 deles são campeões do mundo. Eu, por mim, está aqui tudo explicado. Olhem para os meninos, vão ver o meu campeão de hoje também. Olhem para os meninos, façam-nos crescer, deem-nos competição, ponham-nos a jogar, obviamente, com critérios. Isto não é chegar e toma lá disto. Não, há tudo na vida, tem critérios. Agora, o que se vê é muito pouco esse tipo de critério em Portugal.
1: Bem, vamos avançar, até porque aqui no mercado, e já falamos da questão do Futebol Clube do Porto, há um jogador que está prestes a chegar, o acordo com o Milan está praticamente fechado, Santiago Jiménez, avançado, que já chegou a um princípio de acordo com o Futebol Clube do Porto, é uma transferência que deve chegar e deve estar aqui, vem por empréstimo, digamos assim, sem custos, com uma opção de compra de 18 milhões de euros, mais bónus. Luís, falamos aqui de um jogador, e João Pinto, corrige-me se estiver errado, que já teve até nas opções do Benfica há uns anos. Penso que foi na época em que Pavlidis acabou por vir...
2: Ele teve nas opções de toda a gente. Ele foi um dos melhores marcadores da Europa. Uhum. Era realmente um jogador que no Feyenoord...
1: Na altura o Feyenoord, se bem me lembro, pediu 40 milhões de euros. O jogador depois acabou por ficar uma nova época no Feyenoord e teve um decréscimo de rendimento, ou seja, ele tinha marcado só no campeonato 2023-2024, 30 golos, e na época a seguir marcou apenas 7. Depois dá-se essa transferência para o Milan, em 2024-2025 marcou 5 golos na Série A, o ano passado acabou por não marcar qualquer golo. Luís, é um negócio muito parecido, e não podemos aqui comparar, mas nos moldes de John Duran, por exemplo, é um jogador que foi para a Arábia, certo, não teve também o mesmo rendimento, mas é um jogador que procura aqui encontrar também o seu caminho e, quem sabe, e precisa disso, o caminho dos golos.
4: Sim, é um negócio de baixo risco para o Porto. O Porto recebe o jogador emprestado, não paga taxa de empréstimo. Se o jogador voltar aos seus índices que já apresentou no passado, o Porto fica com a opção de compra de 18 milhões, que é um valor perfeitamente aceitável para o contexto de um ponta-de-lança internacional e que tem qualidade, obviamente. Acho que é por isso é que se demorou a fazer o negócio, porque uhum. O Porto tem conseguido negociar bem. E ainda há pouco falámos do Gabri Veiga. Eu lembro, por exemplo, o Gabri Veiga custou 15 milhões de euros, não é? É preciso saber negociar, procurar, encontrar as oportunidades de negócio, e só assim também é que o Porto se vai levantar financeiramente e está a fazer esse caminho. Agora, parece-me uma opção interessante, porque é um jogador com um instinto matador completamente diferente do Denis Gull.
1: Uhum. Que pode estar de saída por 12 milhões, não é?
4: Sim, se calhar o Porto consegue vender o Denis Gull por 12 milhões e depois possivelmente contratar o Jiménez por 18, não é? Se calhar é um excelente negócio. Acho que o Porto vai ficar a ganhar com esta troca, claramente.
1: Uhum. Denis Gull, que pode estar aqui a caminho do Galatasaray, uma proposta, ao que tudo indica, de 12 milhões de euros. Pedro Henrique, já falamos aqui deste dossiê de Santiago Jiménez, um velho conhecido, lembro-me dele quando se falou desse interesse do Benfica há uns anos, que agora chega para o Futebol Clube do Porto, mas deixo-te à vontade também para, se quiseres, comentar algum dos dossiês do Benfica que também já tínhamos posto aqui em cima da mesa ainda há pouco.
0: Não, em relação ao Benfica, no fundo é daquilo que acho que é a ideia mais relevante e importante, e percebo quando o João Pinto diz que não está preocupado, acho que o Benfica neste momento mais relevante e importante é até arrumar alguns assuntos pendentes, o caso do Bruma é um desses exemplos, e tentar perceber coisas como, porque a partir do dia 4, claro, depois há aí uns mercados que ainda estão abertos, mas a partir do momento que encerra, digamos, esta fase, mesmo os jogadores que andam com mais azia, mais chateados, é de por aí fora, depois não têm outro caminho a fazer senão treinar e focarem-se naquilo que é o jogo. E, portanto, eu acho que isso até é bom para todos, para os jogadores, para o clube em si. Agora, o Benfica tem alguns dossiers para arrumar, não sei se é muito relevante e importante neste momento a questão de mais um lateral, mas neste momento o Benfica, eu acho, já tem, daquilo que é quem vai a jogo, já tem o plantel arrumado. E depois é cuidado com as gorduras, ou seja, os excedentes, se ter tanta gente ali no meio campo, se calhar um Richard Rios ou um Leandro, não sei, ou uma venda de um desses jogadores, na perspectiva de não ter tanta gente para a mesma posição, que depois não jogando podem criar problemas. O Futebol Clube do Porto acho que tem que ter um ponta de lança, não estou a dizer mal do André, que ainda ontem marcou um gol, não é isso que está em questão. O gol não parece ser realmente aquela questão consistente, o Samu não sabemos quando e como é que vai regressar acima de tudo, e portanto para o Porto atacar os diversos para as diversas competições que tem, e nomeadamente a Champions League, eu acho que precisa de alguém de peso lá à frente e mais poderoso, e esse Jiménez, ou o Jiménez, esse, no bom sentido da palavra, que nós conhecemos como goleador, realmente acho que podia relançar aqui de novo a carreira, nomeadamente naquilo que é muito importante para esta malta toda, que é marcar golos.
1: Muito bem. Vamos avançar para as notas de campeão, não temos tempo para muito mais. Vou começar por ti, Gabriel Alves.
3: Olha, em relação ao Jiménez, eu vou desejar felicidades ao Futebol Clube Porto, e naturalmente não sei se falaram com o Sérgio Conceição, conhece-o bem. Jiménez, portanto, naquilo que foi no Milão, portanto, uma coisa nos Países Baixos,
1: sim,
3: naquilo que foi no Milão, olha, e não vi grande interesse por ele naquilo que é o mercado, sendo ponta de lança. Felicidades para o Futebol Clube do Porto. Quanto às minhas notas, olha, vem um 16 para este menino de 19 anos, chama-se Flávio Gonçalves, é um luso-francês, escolas do Sporting, tem vindo a ser chamado à titularidade, tem vindo a jogar e que, obviamente, tem vindo a mostrar qualidade. Era bom que no futebol português aparecessem mais meninos aqui, ali, acolá, acolhi, portanto, e portanto os tais critérios de que eu falava há pouco, nas equipas A, não só nas B. As B são importantes, por isso foram criadas, mas também a aparecerem nas equipas A. E o meu 20 vai para dois jogadores estrangeiros, vai para aqueles que gostam e têm canais, portanto, alugados, portanto, eu direi, o Sport TV, DAZN, e que naturalmente vêem futebol internacional. Dois campeões do mundo. O Atlético de Madrid está com um problema com o 9, não vou falar disso agora, de um ponta-de-lança, tem aqueles problemas, e então ontem jogou sem 9, mas pôs lá um falso 9, um tal de Baena. Ui, que show de bola! Que show de bola! Não foi só os dois golos que ele marcou. Olha, deu-me um grande gozo cantar o jogo dele. E o Oyarzabal, quer dizer, não marcou, fez duas assistências fabulosas, mas como ele mexe naquela dinâmica, olha, é escrever um autêntico romance a letras de ouro sobre a Relvão e o outro. 20 para cada um, que bonito, e conheço os dois, desde meninos aos 19 anos.
1: João Pinto, as tuas notas.
2: Bem, quase que me arrisco a dar só uma nota. Vou começar pelas mais baixas. Gabri Veiga com nota 16. Muito bem quando só se preocupa em jogar a bola. E para o Arouca, também nota 16 para um grande arranque. E depois o 20 é para Fernando Pimenta. Uhum. E é só porque só temos um 20. Porque é um homem que marca realmente... É provavelmente um dos maiores atletas que este país já viu. É uma referência para toda a gente e é realmente quando Portugal precisar de um ministro do desporto, é pá, o homem que saia do Rio e que venha ajudar a malta. Que grande, grande atleta. Nota 20.
1: Ainda hoje podemos ter mais medalhas, há mais competição. Luís.
4: Olha, vou dar aqui dois 17, um para o Gabri Veiga, obviamente, que está num momento de forma incrível, é um jogador que eu gosto muito, e depois também para César Peixoto, é um treinador que eu acho que tem um potencial tremendo, entrou muito bem no contexto do futebol britânico, em 5 jogos tem 4 vitórias e um empate, já está a colocar os Wolves lá em cima em lugar de subida, e é um campeonato muito, muito difícil, e para ele um 17 que eu acho que entrou muito bem no futebol britânico e com futebol apelativo, uma equipa jovem também, é um bom trabalho do César Peixoto.
1: Pedro Henriques, tenho 20 segundos para ti.
0: 19,5 para o João Ribeiro e para o Messias Batista, medalha de prata no K2500, ainda está a ferver a medalha, e aí para o Fernando Pimenta, 20 para o K1, 1000 metros, medalha de ouro.
1: Muito bem, é com as notas do Pedro Henriques, do Luís Pinto Coelho, do João Pinto e também do Gabriel Alves que fechamos esta edição de domingo de O Campeão É, amanhã de regresso depois do Jornal da Uma.

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0: É agora meio-dia, muito boa tarde, está com a Rádio Observador. Vamos atualizar as notícias. Jornal do Meio-Dia com o Vasco Maldonado Correia. A Islândia já conhece o resultado do último referendo e fecha portas ao regresso às negociações para aderir à União Europeia.
1: O país foi a votos ontem num referendo que estava previsto apenas para 2027, mas foi antecipado por motivos sobretudo económicos. A contagem ainda não está fechada, mas a estação pública de televisão da Islândia avança com a vitória do não no referendo. Ao que tudo indica, a Islândia não deverá por isso retomar as negociações para a adesão à União Europeia, negociações essas que estão suspensas desde há 11 anos. É nosso convidado neste jornal, Paulo Sand, é especialista em assuntos europeus. Antes de mais, Paulo Sand, muito obrigado por ter aceitado o nosso convite. Não. Deixe-me perguntar-lhe se este é um sinal, se a Europa deve estar preocupada com a sua capacidade de atração de novos Estados-membros quando temos notícias como esta.
2: Pois, esta hipótese da Islândia voltar às negociações, o pedido foi feito na sequência da crise económica de 2009, o pedido de adesão, e depois foi congelado em 2013, quando chegou ao governo um partido mais eurocético, enfim. A Islândia tem um problema há muito tempo, que é a questão da pesca. Portanto, a pesca é uma espécie de pilar económico do país, é sobretudo da pesca que a Islândia vive, e há uma grande oposição por parte das empresas relacionadas com a pesca em relação à hipótese da adesão. A União Europeia tem sido mais conciliadora nos últimos tempos, a comissária para o alargamento, enfim, vai dizer que tinha que se olhar para a especificidade islandesa, mas a verdade é que, enfim, os islandeses continuam, no fundo, enfim, a mostrar-se céticos em relação a essa hipótese. É uma má notícia para a União Europeia, se quisermos, mas já agora lembrar que a Islândia faz parte do espaço económico europeu e do espaço Schengen, e portanto, de alguma forma, enfim, não sendo membro da União Europeia e protegendo dessa forma, se quisermos, o controle sobre as suas pescas, acaba por estar muito ligada e vai continuar a estar muito ligada à União Europeia.
1: E esta notícia fragiliza de alguma maneira a União Europeia?
2: Sem dúvida, enfim, no fundo a Islândia é um país, enfim, é um país rico, é um país, obviamente, economicamente seria muito interessante para a Europa e politicamente também. Já agora, esta hipótese desta adesão, este pedido de ser retomado por parte do governo, e em particular o primeiro-ministro social-democrata, acaba por ser um pedido, enfim, um bocadinho também na linha do que tem acontecido, as ameaças à Groenlândia por parte de Donald Trump. O Donald Trump já várias vezes confundiu a Islândia com a Groenlândia, enfim, e naturalmente essa foi uma das razões. Agora, efetivamente há este problema de fundo, que é o problema das pescas, que é efetivamente a grande questão e que torna naturalmente mais difícil a adesão. Agora, o governo provavelmente irá pedir que seja retirado o pedido de adesão, que foi feito, como disse, em 2009, na sequência da grande crise económica dessa altura, e portanto todo este processo vai ficar congelado pelo menos até 2028, mas é uma má notícia, sem dúvida nenhuma.
1: Uhum. Mas concordo então que as razões são mais, tem mais a ver com questões internas da Islândia do que propriamente com um problema de fundo da União Europeia.
2: Ah, não, é sobretudo uma questão interna. Aliás, a discussão foi política, por um lado, é geopolítica também. A Islândia é um país muito importante nessa perspectiva. E como eu disse e repito, acho que é de facto a questão central. É o receio que existe por parte do tal pilar da economia islandesa, em particular as empresas de pesca, os pescadores, enfim, todo o setor que se opõe, que é muito firmemente contrário a esta hipótese. Repito, sendo que a Islândia, por outro lado, já está muito ligada à União Europeia. Não me parece que haja aí nenhum sinal, neste caso não haverá nenhum sinal, digamos, de rejeição do projeto da União Europeia em si, senão a Islândia não seria tão ligada como está ao bloco de 27 Estados-membros.
1: Mas este momento mostra também, ou é representativo também do momento histórico que atravessamos, isto porque durante várias décadas a questão era quantos países é que iam entrar mais na União Europeia. Desde o Brexit isso mudou. Este é um sinal preocupante também, nesse sentido.
2: Há 10 países que continuam, que são candidatos, uma boa parte deles em negociações avançadas, etc. É verdade que, se quisermos olhar, digamos assim, para uma espécie de compasso moral, ou pelo menos compasso político relacionado com estas questões, nós podemos pensar porque é que a Turquia é candidata desde há 27 anos e neste momento provavelmente está mais longe do que nunca de aderir. Outros países, os Balcãs, etc., também são candidatos, e de repente a Islândia, quando eu digo de repente é porque de facto havia sinais que se a Islândia tivesse retomasse as negociações, que este processo seria bastante expedito, bastante rápido. E de repente a Islândia pede a adesão, mas isto também tem a ver naturalmente com aquilo que eu já disse, em primeiro lugar é um país economicamente muito interessante para a União Europeia, seria um sinal político muito forte, e depois do ponto de vista estratégico é um país também muito importante para a União Europeia. Portanto, efetivamente, enfim, é um momento muito conturbado, sabemos todos o que estamos a viver, e é uma, enfim, na minha opinião, é uma pena, seria útil e importante para o Bloco Europeu e para a Europa, que está, no fundo, neste momento tem uma guerra no seu território, portanto, dentro do seu continente, e portanto esta não é uma boa notícia, é evidente que não, mas repito, não nada muda, nada de especial, nem parece que o governo, que é uma coligação de três partidos, o governo islandês, vai cair por causa disto. Enfim, o mandato acaba em 28 e depois nessa altura se verá em que pé é que estas coisas, é que este processo está.
1: Fica então clara essa ideia. Paulo Sandro, muito obrigado por ter estado com a Rádio Observador. Estivemos aqui a tentar compreender as razões que levam a este não que foi decidido pelo povo islandês para o regresso às negociações para aderir à União Europeia.
0: E olhamos agora para a situação no Nepal. Subiu para 750 o número de vítimas mortais devido à enxurrada da passada quarta-feira.
1: Mais de 3 mil pessoas continuam desaparecidas dos dois lados da fronteira. Essa lista inclui um cidadão português. O Ministério dos Negócios Estrangeiros em Lisboa já tinha referenciado 6 portugueses desaparecidos no Nepal. 3 foram, entretanto, encontrados com vida.
0: Entretanto, o líder supremo do Irão faz um apelo a todos os países muçulmanos e pede para se unirem contra os Estados Unidos e Israel.
1: Um apelo por escrito, a mensagem que surge 6 meses depois do início da guerra no Médio Oriente. Mojtaba Khamenei nunca mais foi visto em público, desde a altura em que sucedeu ao pai, o Ayatollah Ali Khamenei. Foi morto no primeiro dia da ofensiva com o Irão, a 28 de fevereiro. Ora, o atual líder supremo do Irão diz que a solução para os problemas da comunidade muçulmana reside na unidade da palavra, na amizade e na cooperação no caminho do bem. Pede, por isso, a todos os países muçulmanos que se unam contra esse inimigo comum, os Estados Unidos e Israel.
0: Ainda na atualidade internacional, a Rússia anuncia que está a preparar um ataque de larga escala contra a infraestrutura energética da Ucrânia.
1: Aviso do Ministério da Defesa russo. De acordo com a Reuters, a Ucrânia também tem intensificado a campanha contra as instalações energéticas russas. Durante a madrugada, um ataque ucraniano com um drone atingiu uma refinaria no noroeste da Rússia, provocou um incêndio ainda sem registro de feridos. O ataque acontece um dia depois da ofensiva aérea russa no distrito de Bucha, perto de Kiev, que causou pelo menos 37 vítimas mortais.
0: Na Venezuela, a presidente interina, Delcy Rodríguez, garante que o país mantém o controle do petróleo ao abrigo do acordo assinado com Washington.
1: Promessa feita por Delcy Rodríguez em sentido contrário às declarações de Donald Trump. O presidente norte-americano tinha anunciado o controle de 65 mil milhões de barris das reservas de petróleo da Venezuela, naquilo que descrevia como o maior acordo de petróleo da história do planeta. Ora, num discurso transmitido pela televisão pública venezuelana, Delcy Rodríguez pede que fique claro que o controle permanece na Venezuela. O presidente defende ainda assim o acordo, sublinha que vai permitir ao país beneficiar de capital, tecnologia e capacidade operacional para apoiar a recuperação de uma indústria estratégica severamente impactada pelas sanções. Explica também que o acordo vai ter a duração de 25 anos, uma meta de produção superior a 1,5 milhões de barris por dia.
0: Na Noruega, decorrem hoje as cerimónias fúnebres do rei Harald V, que morreu esta sexta-feira aos 89 anos.
1: Desde o início da manhã, muitas pessoas têm esperado à porta para poder entrar na Catedral de Oslo, onde decorre essa homenagem. São também muitas as centenas de pessoas que já estão no interior. Este é o principal dia de homenagens públicas abertas à sociedade civil, que acontece em Oslo, mas que se estende a várias zonas do país. Esse luto nacional mantém-se, mesmo com o processo de sucessão em curso, o juramento solene do novo rei da Noruega, Haakon VIII, perante o Parlamento, vai acontecer já na próxima terça-feira.
0: Por cá, vamos à política. Luís Montenegro encerra daqui a pouco a Universidade de Verão do PSD em Castelo de Vide.
1: Discurso que está marcado para perto do meio-dia e meia e que marca o regresso político do PSD num momento de forte pressão sobre o governo. A semana passada ficou, aliás, o final desta semana ficou marcado pela ameaça do Chega em apresentar uma moção de censura ao Executivo, caso Luís Neves não saia do governo até terça-feira, nas próximas 48 horas. Na agenda política está também a discussão sobre o futuro e a sustentabilidade da Segurança Social. O discurso de encerramento de Luís Montenegro, como estava a dizer, acontece por volta do meio-dia e meia.
0: E que vamos acompanhar aqui em direto na Rádio Observadores. O Bloco de Esquerda demarca-se do campeonato de radicalização da direita.
1: É a reação precisamente a essa moção de censura que é ameaçada pelo Chega. José Manuel Pureza diz que sim, o governo merece ser censurado sobre vários temas, mas diz que a moção prometida por André Ventura não tem nada a ver com isso.
3: O governo merece censura na habitação, o governo merece censura na educação, o governo merece censura na saúde. Esta moção de censura não tem nada a ver com isso. Esta moção de censura serve basicamente para um campeonato de radicalização entre os partidos da direita. É uma coisa entre eles. E para esse peditório o Bloco não dá.
1: José Manuel Pureza, que aponta também à posição do Ministro da Administração Interna, considera cada vez mais insustentável essa posição. Ainda assim, não se cola à iniciativa de André Ventura. A rentrée do Bloco de Esquerda termina hoje na Escola Secundária Sebastião da Gama, em Setúbal.
0: Do lado dos liberais, Mariana Leitão acusa o governo de falsas promessas.
1: A líder do partido diz mesmo que Luís Montenegro enganou muitos portugueses e acusa-o de mentir quanto às reformas. Critica também o desprezo do governo pela classe média.
4: O discurso reformista de Luís Montenegro não passou de uma mentira eleitoral. Enganou muitos portugueses. Portugueses que hoje já não confiam o seu voto ao PSD porque perceberam que só na iniciativa liberal esse voto está seguro. E é respeitado. A classe média está sob ataque e é ignorada por quem nos governa. E sabem porquê? Eu digo-vos. Porque a classe média há muito deixou de pesar nas urnas como pesava antes.
1: Na rentrée da Iniciativa Liberal, a Presidente do Partido apresentou ainda três medidas para esta legislatura: simplificar e baixar o IRS, diminuir a burocracia e uma reforma do sistema de pensões. Forma que Mariana Leitão acredita que nem o governo nem a oposição defendem na realidade.
4: Vamos apresentar uma reforma do sistema de pensões que permita aos nossos jovens terem opções, pouparem e serem donos do seu futuro. O governo vem anunciar que não pretende fazer nenhuma reforma ao sistema de pensões. Ninguém quer resolver o problema. Mas todos aprenderam a viver dele. O Chega promete baixar a idade da reforma, nunca diz quem paga. O PS e o PSD, cada um na sua vez, distribuem pagamentos extraordinários conforme lhes dá jeito. A esquerda propõe aumentos todos os anos sem uma única conta feita sobre o que acontece depois.
1: Mariana Leitão, presidente da Iniciativa Liberal, na rentrée política do partido, ontem à noite no calçadão de Corteira.
0: Vai entrar em vigor já em setembro o decreto que regula o procedimento de reconhecimento do Estatuto de Apátrida.
1: Isto depois de um debate parlamentar que teve ampla maioria, apenas com a abstenção do CDS e com votos contra do Chega. De acordo com o Estatuto, o cidadão apátrida é toda a pessoa que não seja considerada por qualquer Estado, de acordo com a legislação, ou por efeito de ampliação da lei, como seu nacional. Os cidadãos em causa deixam de ter esse estatuto quando adquirirem nacionalidade portuguesa ou qualquer outra nacionalidade. De acordo com esse estatuto, que vai entrar em vigor em setembro, os cidadãos apátridas têm o direito a uma residência provisória, de beneficiar de serviços de interpretação gratuitos, assim como serviços de informação e apoio jurídico, também gratuitos. No diploma estão também previstos os direitos de acesso à saúde, à educação, ao trabalho e a programas e medidas de emprego e formação profissional.
0: Boas notícias para o desporto português. Os canoístas João Ribeiro e Messias Batista venceram a prata em K2 500 metros nos Mundiais da Polónia.
1: Depois do bronze em K4 500 metros com Gustavo Gonçalves e Pedro Casinha, João Ribeiro e Messias Batista foram apenas superados pela dupla alemã, formada por Jakob Schopp e Max Lemke. A dupla portuguesa tinha sido campeã do mundo em 2023 na Alemanha e vice-campeã em 2025 em Itália. Este é o terceiro pódio de Portugal nos Mundiais de Poznan, depois do bronze em K4 500 na sexta-feira e do ouro de Fernando Pimenta em K1 1000 metros no sábado.
0: Uma vitória, Vasco, que levou o presidente da Federação Portuguesa de Canoagem a classificar Fernando Pimenta como o melhor atleta de sempre.
1: O melhor atleta português de sempre, o canoista português é agora o mais medalhado sempre em K1 mil metros. E ontem arrecadou mais essa medalha, mais um momento feliz para o atleta.
5: O marco histórico que nós fizemos de ser o atleta mais medalhado em, acho que é em K1 mil metros, em termos de sempre, bati o recorde, ainda para mais com ouro. O atleta mais velho a conquistar este título e a subir ao pódio. Tenho que estar feliz, tenho que estar feliz e agradecido a todos aqueles que me têm apoiado.
1: É o que diz Fernando Pimenta, feliz por esta conquista e depois de mais uma vitória. Presidente da Federação Portuguesa de Canoagem, não tem dúvidas, Ricardo Machado diz que não há igual a Fernando Pimenta.
6: É o melhor atleta, talvez o melhor atleta português de sempre, portanto, hoje bateu um recorde, um novo recorde, dois novos recordes, é o atleta mais velho a vencer a distância olímpica de K1000 metros e também o atleta a bater o recorde de medalhas nesta distância. Continua com uma grande ambição, eu acho que ele personaliza aquilo que é o espírito português. Portanto, alguém com muita garra, que mesmo não tendo nem sempre as melhores condições, e efetivamente nós não nos podemos ainda comparar às condições que têm outros países, consegue chegar aqui e bater-se igual para igual e vencer.
1: Ricardo Machado, presidente da Federação Portuguesa de Canoagem, entretanto também o presidente da República felicitou ontem a conquista de Fernando Pimenta, deseja ao atleta os maiores sucessos na final de K1 5 mil metros que se realiza hoje.
0: Agora, meio-dia e 16, Vasco, que outras notícias estão em destaque a esta hora?
1: Uma pessoa morreu, pelo menos 5 ficaram feridas num tiroteio na Suíça. O incidente ocorreu esta madrugada durante uma festa na cidade de Aargau, perto de Zurique. Os disparos aconteceram por volta das 2:30 da manhã. Está agora a decorrer uma operação policial para identificar os suspeitos que ainda estão em fuga. Rafael Leão foi oficializado como reforço do Galatasaray. O avançado português assina contrato até 2030. O clube da Turquia compra Rafael Leão ao AC Milan de Ruben Amorim. Uma verba avaliada em 38 milhões de euros. O avançado português vai receber 10 milhões de euros por ano. Foram retomadas as buscas pelo jovem desaparecido na Praia da Ursa, em Sintra. É já o terceiro dia de busca. O jovem desapareceu nesta sexta-feira, há 2 dias, quando estava a banhos com amigos na Praia da Ursa. Em comunicado, a Autoridade Marítima Nacional refere que estão empenhados por mar e por terra a Estação Salva-Vidas e a Polícia Marítima de Cascais, assim como os bombeiros voluntários de Almussagem. E João, a fechar este jornal, tenho um desafio para ti. Diz-me se conheces esta música.
0: Quem é que não conhece? Não é? Devia ter sido assim a pergunta.
1: Aí está. Então só espero que... Mas gostas deste cantor?
0: Não é dos meus favoritos, mas tem músicas que eu gosto. Prince, não é?
1: Há quem diria que os maiores fãs do Prince podem ficar ofendidos com o que eu acho. Não, não faz mal.
0: Eu gosto, mas não é de todos os meus favoritos. Nós temos gostos que...
1: Claro. Gostos e cores
0: divergem, não é? Claro. É, exato. Porquê é que nos trouxeste o Prince?
1: Pois estávamos a falar do Prince neste domingo de agosto, porque foi lançado esta sexta-feira um novo álbum póstumo de Prince, intitulado Timeless. É já o quarto álbum póstumo do artista, que morreu em abril de 2016. Ou seja, depois de morrer, já saíram
0: passados 10 anos,
1: quatro
0: já.
1: Novos álbuns. Sim, exatamente.
0: O que é que podemos encontrar nesta nova coletânea de canções?
1: Este Timeless, é assim que se chama o álbum, reúne 10 faixas inéditas. É a coleção póstuma mais abrangente de Prince, com músicas que vão desde o início da carreira, no final dos anos 70, até ao ano em que o artista nos deixou, precisamente há 10 anos, como dizias. E com tantos álbuns lançados posteriores à morte do cantor, podemos considerar que Prince tem um enorme espólio de canções gravadas, mas que não foram, de facto, lançadas. Estas novas canções estavam guardadas no arquivo dos materiais musicais do músico no antigo complexo de estúdios Paisley Park, na cidade do Minnesota, onde Prince nasceu e passou a maior parte da vida e carreira. É um complexo que hoje está transformado num museu em homenagem ao artista. Não sei se já foste ao Minnesota visitar.
0: Nunca tive essa Prince. Essa oportunidade. Mas quem sabe um dia, nunca se diz que não aos sonhos, não é? Eu tenho o sonho de um dia ir aos Estados Unidos. Não sei.
1: Mas
0: se...
1: não ao Minnesota.
0: Exato, não sei se vai acontecer. É com Prince que fechamos este jornal do meio-dia aqui na Rádio Observador. 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
14: Está com a Rádio Observador e Vasco Maldonado Correia. Abrimos agora a emissão especial para acompanhar o discurso de Luís Montenegro.
15: O Primeiro-Ministro e Presidente do PSD encerra esta hora a Universidade de Verão do PSD. Um discurso em Castelo de Vide que vamos acompanhar aqui à boleia da CNN Portugal.
16: Carlos Coelho tem vindo a dar provas de dedicação, de inconformismo, de competência e de capacidade para atrair, para formar e projetar novas gerações de quadros políticos que, como disse há pouco, são o nosso futuro. Quero também saudar o João Pedro Luís, Presidente da JSD, e todos os membros da sua direção política, os senhores autarcas, Sr. Presidente da Câmara Municipal de Castelo de Vide, também de Marvão, os senhores deputados, enfim, todos aqueles que se juntam a nós nesta sessão. E quero finalmente também agradecer àqueles que tornam possível que tudo isto funcione e funcione bem. A todos os que estão nas equipas de organização, todos os colaboradores e todos os que ao longo do ano vão preparando aquilo que depois se materializa nesta semana. É talvez um lugar comum, mas é importante repeti-lo. A política precisa de preparação, precisa de conhecimento e precisa de capacidade que possa transformar ideias em soluções, que possa aprofundar caminhos para dar real solução aos problemas que afetam as pessoas. Para isso também é preciso termos mais disponibilidade, temos de assumir cada um a sua responsabilidade e temos, como também foi agora dito, de arriscar soluções concretas para os problemas dos cidadãos. E à cabeça das necessidades que um país tem para estudar, aprofundar, projetar e executar soluções, tarefas, missões, está naturalmente o nosso sistema de educação, o nosso sistema de transmissão e aquisição de conhecimento, de aprofundamento daquilo que são as possibilidades que se oferecem à sociedade para resolver os seus problemas. Portanto, eu hoje quero vos falar do essencial, daquilo que é fulcral na estruturação de um país, de um caminho, de um futuro de sucesso: a educação. Ao longo dos 2 anos e qualquer coisa em que exercemos funções de governo, temos tido muitos sucessos. Temos tido sucessos económicos, não há como escondê-lo. É mesmo assim, estamos a crescer mais do que a União Europeia, do que a Zona Euro. Temos tido sucessos que se transformam em realidades concretas, em níveis de emprego que são altíssimos. Temos tido o crescimento dos salários reais, temos tido a valorização de muitas carreiras profissionais, em particular na administração pública. Temos tido um bom desempenho financeiro, que não se esgota apenas em números, transforma-se em capacidade de financiamento, em termos de dinheiro mais barato para estar disponível para investir no Estado, nos serviços públicos e na economia. Temos reduzido a nossa dívida pública, felizmente temos também reduzido os níveis de pobreza, que são ainda altos, mas foram menores em 2025 do que eram em 2024, e em 2024 já foram menores do que eram em 2023. Mas tudo isto não nos deixa satisfeitos. É importante, mas nós queremos mais. Nós queremos um país que não desperdiça o seu potencial. Nós não podemos ficar a contemplar estes sucessos. Nós temos de os multiplicar. Nós temos de fazer com que cada um, individualmente, consiga ir mais longe, porque se todos individualmente forem mais longe, coletivamente nós seremos um país muito mais rico, muito mais próspero e muito mais justo. Por isso nós nunca estaremos satisfeitos enquanto não eliminarmos as desigualdades, enquanto virmos que a origem social, a condição económica das famílias, o sítio onde se nasce, onde se cresce, onde se estuda, pode ser uma forma de distinguir igual mérito perante os desafios que cada um enfrenta. A igualdade é precisamente erradicar este tipo de distinção. Isto não pode fazer a diferença. O que tem de fazer a diferença é o desempenho, o mérito, a excelência de cada um. E a melhor casa para solucionar esta questão, que é uma questão de justiça e de igualdade, é a educação. É a casa onde todos têm a possibilidade de adquirir os instrumentos, os apetrechos, que os podem fazer maximizar o seu valor, a sua qualidade, a sua excelência, o seu talento. É por isso que nós vemos no nosso projeto para a educação o centro da nossa ação política. Desde a primeira infância, desde o nascimento até o ensino superior, acompanhando as várias fases da vida e a aprendizagem ao longo da vida. Nós temos uma concepção segundo a qual a educação é insubstituível como elevador social e como instrumento para todos atingirem aqueles que são os seus objetivos nas suas vidas e que possam, repito mais uma vez, maximizar o potencial que já têm e que muitas vezes não é capaz de se expressar por falta de oportunidades. Nós queremos garantir o acesso a uma educação de qualidade, independentemente, como disse há pouco, das origens de cada um. Mas também o queremos fazer por uma razão de competitividade. E eu digo isto com toda frontalidade. Depois não venham dizer que eu que sou insensível ou que sou assim um bocadinho mais frio. Não. Nós pensamos na felicidade de cada um. Nós pensamos naquilo que cada um quer ser. Mas nós sabemos que fazer com que cada um seja aquilo que quer ser é o caminho para coletivamente sermos mais competitivos, para termos uma economia mais pujante, mais dinâmica, mais produtiva e que, portanto, nos dará ainda mais instrumentos para nós sermos ainda mais justos e para termos ainda mais equidade no futuro. E esta promoção da competitividade é um elemento fundamental para distinguir também o nosso país no contexto global, europeu e global, das nações. Nós, em pouco mais de 2 anos, herdámos um sistema educativo marcado por problemas antigos, como sabem. Decisões adiadas e uma crescente perda de confiança. Depois destes 2 anos, nós vimos regressar às escolas a tranquilidade. Eu sei que alguns já não se lembram daquela turbulência, mas não foi há muito tempo. Foi há 2 anos e qualquer coisa atrás. Nós sabemos que os professores, os alunos, as famílias dos alunos ainda têm essa memória viva. E por isso nós cuidamos de criar as condições para que esses tempos não voltem. Falta de professores, alunos sem aulas durante períodos muito prolongados, centenas de escolas a precisarem de obras de requalificação, o Ministério da Educação altamente que usava o digital não para resolver problemas, mas para infernizar a vida de alunos e de professores. Nós sabemos que nos 8 anos que nos antecederam em termos de governação, nada disto teve solução. Porquê? Porque é sempre mais fácil deixar tudo como está. É sempre mais fácil optar por não mudar. É mais fácil desinvestir e gerir o dia-a-dia. Mas isso não significa aquilo que o Carlos Coelho ainda há pouco aqui recordava, que é preparar as próximas gerações, olhar para o futuro, cuidar de deixar àqueles que vêm a seguir a nós melhores condições para prosseguirem o trabalho que nós lhes vamos legar. Perante toda esta realidade, desde o início fizemos uma escolha política muito clara: não adiar a resolução dos problemas. Escolhemos resolvê-los, executar as medidas necessárias e avançar com reformas estruturais, com rapidez, com responsabilidade, com determinação, porque, na nossa concepção, o futuro não pode ser adiado. Os governos da AD reformam ao mesmo tempo que reforçam o investimento na educação. E começámos, desde logo, por valorizar os professores, porque são eles o garante da qualidade do ensino. A recuperação do tempo de serviço dos professores foi um compromisso que eu assumi ainda antes de ser Primeiro-Ministro e que tomei como prioridade máxima logo no primeiro mês de exercício de funções. Logo em abril de 2024, iniciámos um processo que se fechou no mês seguinte e no âmbito do qual 91.534 professores já progrediram de escalão pelo menos uma vez, através da recuperação do tempo de serviço. A recuperação total desse tempo estará concluída em junho de 2027 e representa, também é importante recordar isto, um investimento anual de 300 milhões de euros. Porque a valorização dos professores também significa podermos projetar que eles vão estar no sítio onde hoje não estão e onde se antecipa que possam não estar em virtude das aposentações. Chamar para a vocação da docência aqueles que sentem essa vocação, atrair e reter na escola pública os professores, é tratar do futuro do país. É tratar de garantir a igualdade de oportunidades. E é tratar da competitividade do país. E já agora também fazê-lo olhando às características específicas de cada território, porque também aqui as situações não são iguais em todo lado. E nós desenhamos políticas precisamente que visam dar as respostas que em cada território são mais exigíveis. Resolvendo o problema de cada região, nós resolvemos o problema do país. Esta foi uma grande escolha que tomamos. Concentrar o apoio aos alunos mais vulneráveis, atrair professores para regiões carenciadas, aumentar a oferta onde faltam lugares e investir nas escolas e instituições em todo o país. Mas isto às vezes implica fazer escolhas. E há muitas vozes na praça pública a reclamar soluções para isto e soluções para aquilo, mas depois não têm a coragem de escolher. É mais fácil reclamar. Mas nós temos e vamos continuar a ter coragem para fazer escolhas. Logo em junho de 2024, lançámos o plano Mais Aulas, Mais Sucesso, dirigido precisamente a resolver o problema da falta de professores, em particular na Grande Lisboa, na Península de Setúbal, no Alentejo e no Algarve. Alargámos o recurso às horas extraordinárias. Mais de 70 milhões de euros que tivemos de investir em trabalho suplementar para que os alunos tivessem todas as mesmas oportunidades. Criámos o apoio à deslocação de que já beneficiaram cerca de 9 mil professores. Mais 36 milhões de euros de investimento. E criámos um incentivo ao prolongamento da carreira docente. Mais 25 milhões de euros de investimento. Realizámos também dois concursos externos extraordinários, dirigidos precisamente a estas regiões mais carenciadas e que permitiram fixar mais 3 mil professores num investimento anual de 100 milhões de euros. E eu estou aqui a falar do dinheiro, do valor, não pela simbologia monetária, mas porque dentro da coragem para fazer escolhas também é preciso fazer as contas para tornar viável e possível esta repartição dos recursos públicos. A repartição onde interessa, onde o país vai poder fazer a diferença. Isto é investir de forma estratégica e importante. O Governo investiu só nesta matéria de garantir professores aos alunos em todas as regiões mais de 230 milhões de euros. E, portanto, eu quero aqui dizer mais uma vez que estas medidas são medidas estruturais e são medidas que podem e vão seguramente colmatar aquele que é o quadro que temos pela frente de perdermos nos próximos anos cerca de 4 mil professores para a aposentação. Não tenho visto a oposição falar disto, nem tampouco ter soluções para isto. Mas isto é a responsabilidade de quem está a governar. Também é preciso, para haver professores, temos que os formar. Também é preciso apostar na formação de professores. Estamos a firmar contratos-programa com universidades, aumentando em 30%. O financiamento por quem está na formação de professores. Estamos a pagar as propinas de cerca de 6 mil alunos de educação física e de formação de professores num investimento de 5,6 milhões de euros. Os estudantes de mestrado, inscritos no segundo ano, recebem também uma bolsa anual de 3.600 euros num investimento total de 12 milhões de euros. Estamos a pagar a profissionalização ao serviço da docência para podermos vincular ainda mais professores, mesmo aqueles que têm habilitação própria e que, portanto, lhes falta apenas a formação complementar para a docência. Ou seja, nestes dois anos, a nossa aposta na formação de professores para prepararmos o futuro da educação em Portugal representou

dando-lhe a previsibilidade que pode ser o atrativo para a decisão final daqueles que sentem a vocação de ensinar poderem vir para o sistema. Estamos a fazê-lo também com uma correlação com o mundo digital, tecnológico, com a inteligência artificial, que é hoje uma dimensão que está diante de nós e que nós devemos aproveitar também como uma oportunidade. Estamos a reforçar o investimento em equipamentos digitais, iniciámos a revisão das aprendizagens essenciais de todas as disciplinas do ensino básico e secundário, queremos um currículo mais exigente, centrado no conhecimento científico e cultural, com objetivos claros que prepare os alunos para a transição digital, para a utilização segura e responsável da inteligência artificial. Estas aprendizagens essenciais revistas, a nossa convicção, eu diria mesmo compromisso, poderão entrar em vigor no ano letivo 2027-2028. Nesta área do digital, como sabem, aliás, em plena e estreita cooperação com os grupos parlamentares que representam o Governo na Assembleia da República, regulámos igualmente o uso de smartphones nas escolas, proibindo o seu uso nos primeiro e segundo ciclos, em 2025-26, e perante os resultados positivos que obtivemos, alargámos agora essa proibição ao terceiro ciclo. A obrigação do Estado é regular e, se for o caso, em determinadas circunstâncias, proibir o uso, quer dos smartphones, quer do acesso às redes sociais, quando está em causa privilegiar o tempo, a hora, a concentração na aquisição do conhecimento. A pensar em quem? A pensar nos alunos e nas suas famílias. Também reformámos a disciplina de cidadania e desenvolvimento, como se lembram, e estamos a investir na leitura e estamos a investir também na nossa rede de bibliotecas escolares. Porque sabemos que não basta apenas haver um plano nacional de leitura, é preciso garantir aos alunos o acesso aos livros e é preciso incentivá-los, motivá-los para essa leitura. Ao mesmo tempo que estamos a fazer isto, também estamos a investir no ensino profissional. Um outro eixo da educação, da formação, da qualificação de um país que esteve muito abandonado nos anos que antecederam a nossa governação. Nós queremos que todos possam procurar a excelência, independentemente da sua vocação. Se for numa instituição de ensino superior, muito bem. Se for numa escola politécnica, muito bem. Se for numa universidade, muito bem. Mas se for numa escola profissional, num centro de formação profissional, muito bem na mesma. Porque nós precisamos de bons técnicos, de bons profissionais, para sermos competitivos, produtivos e podermos distribuir aquilo que é o resultado dessa competitividade e dessa produtividade por todos. Portanto, a aposta no ensino profissional é também valorizar a pessoa, o indivíduo, e valorizar a competitividade económica do país. Investimos 480 milhões de euros do PRR na criação e modernização de 402 centros de formação profissional, centros tecnológicos especializados. E atualizámos também, pela primeira vez em mais de uma década, as tabelas de financiamento dos cursos ministrados pelas escolas profissionais privadas. E sem complexos, porque nestes estabelecimentos de ensino também se promove a igualdade de oportunidades, a qualificação das pessoas e a competitividade da economia. E, portanto, se há capacidade instalada através de empresas, através de institutos privados, o Estado também tem a obrigação de cofinanciar o serviço público que lá é efetuado. Nesta área do ensino profissional, fizemos um grande investimento em novos equipamentos, e estamos a fazer, em laboratórios, e estamos também a fazer mudanças nas competências, isto é, estamos a rever, ou revimos mesmo, o Catálogo Nacional de Qualificações, abrangendo 22 setores e cerca de 300 cursos com a dupla certificação.

A igualdade de oportunidades e uma educação de qualidade implicam também a aposta nos equipamentos. Ninguém consegue fazer milagres se não tiver bons instrumentos, se não tivermos um bom ambiente escolar. Com o PRR, investimos 450 milhões de euros na recuperação ou construção de 87 escolas. Mas sabemos que o país precisa de muito mais. E, portanto, nós acrescentamos a tudo isto um investimento na ordem dos 1.000 milhões de euros, através de um financiamento que contratualizámos com o Banco Europeu de Investimento, e no âmbito do qual, até ao final desta legislatura, vamos recuperar 200 escolas. Queremos uma escola mais exigente, mais qualificada, e queremos também que este investimento no espaço escolar seja conciliado com a tal dimensão digital que vos falei há pouco. Em 2025-26, implementámos a avaliação digital nas provas moda e nos exames do nono ano. E apesar das dificuldades que ainda persistem, o nosso sistema educativo demonstrou ser capaz de realizar uma avaliação digital envolvendo centenas de milhares de alunos em todo o país. Este ano, demos mais um passo nesse processo de digitalização. Reconhecemos, não é preciso estar aqui a dizê-lo sempre, mas também não temos nenhum problema em fazê-lo, reconhecemos que este processo não correu bem e lamentamos a perturbação que aconteceu durante algum tempo, mas ao mesmo tempo nós mantivemos a nossa determinação e mantivemos a nossa convicção de que o caminho era o caminho correto. Nós já sabemos, a mudança tem riscos e nós não estamos aqui para fugir às nossas responsabilidades. Estamos aqui para assumir os riscos da mudança, mas mudar e atingir o resultado. E foi isso que aconteceu. Para nós, não mudar não é uma opção. E por isso sabem que a segunda fase dos exames nacionais já mostrou que somos capazes, efetivamente, de levar este processo de digitalização por diante. E com a digitalização na avaliação externa dos exames nacionais, temos um sistema que isto é que importa. Ou é o que importa mais? Tudo importa, mas isto é o que importa mais. Temos um sistema mais eficiente, temos um sistema mais equitativo e temos um sistema mais transparente. Todos os alunos agora têm acesso ao PDF da sua prova e os mecanismos e aos mecanismos de validação da sua classificação. Isto é garantir rigor e é garantir transparência. E já agora também é garantir igualdade. Eu quero, nesta ocasião, agradecer a todos os diretores, a todos os professores classificadores e relatores, aos técnicos, a toda a comunidade escolar, cujo empenho foi, de facto, essencial para mantermos a tranquilidade e também acreditarmos que os bons resultados eram passíveis de ser alcançados. Obviamente, também, com a compreensão dos alunos e das suas famílias. Não obstante sermos conhecedores da inquietação que muitas vezes é a dúvida que em algumas horas podemos ter para sabermos o nosso resultado ou para sabermos se o nosso resultado é fidedigno com aquilo que foi o nosso desempenho. Mas é nossa convicção que os portugueses, a esmagadora maioria, compreenderam bem qual era o objetivo, estão comprometidos connosco em sermos um país também mais modernizado nos mecanismos de aprendizagem. Exemplo disso foi o resultado a que o João Pedro Luís ainda há pouco aludiu do concurso nacional de acesso, que cumpriu todos os prazos que estavam estipulados e que trouxe um registro de aumento de mais de 25% de candidatos e de 14% de colocados face ao que tinha acontecido o ano passado. Este ano colocámos quase 50 mil alunos na primeira fase, o que é o maior número da década se excluirmos o ano de 2020, que teve particularidades muito próprias. Mas, caras amigas e caros amigos, nós sabemos que
não basta apenas entrar no ensino superior. Isso é mais um passo que se dá com vista à qualificação de excelência. Mas é necessário depois ter condições e boas condições para frequentar todo o trajeto académico depois de estar numa instituição de ensino superior. E por isso nós fizemos uma importante reforma nesta área, nomeadamente no que diz respeito ao modelo da ação social. Ao invés de outros que preferem de forma indiscriminada defender modelos de apoio que não são direcionados para quem verdadeiramente precisa, nós, imbuídos do tal espírito de igualdade de oportunidades e de não deixar ninguém para trás, optámos por reforçar a ação social para que precisamente todos aqueles que têm talento não desperdicem o talento que têm e possam utilizá-lo e possam concretizá-lo. O novo modelo da ação social é por isso mais equitativo, garante um ajustamento da bolsa aos rendimentos do estudante e até à localidade onde ele está a estudar. Desta forma, garantimos mais liberdade de escolha e garantimos que ninguém tem de mudar de curso por razões financeiras. As pessoas podem seguir a sua vocação para a qual batalharam nos 12 anos que os trouxeram até ao ensino superior. Mais uma vez, isto significa passar de um investimento de 180 para 220 milhões de euros anuais, portanto mais 40 milhões de euros. Caras amigas e caros amigos, eu sei que a intervenção vai longa, mas eu queria hoje convosco, na Universidade de Verão, partilhar aquele que é o caminho que nos leva e transporta para o futuro, para sermos melhores no futuro, que é aquilo também que vos trouxe cá, eu sei. Nós vivemos um mundo com muitos desafios e complexos. As mudanças tecnológicas, as alterações climáticas, as mudanças geopolíticas, a nova forma de encararmos questões como a soberania dos Estados, a autonomia estratégica dos Estados e das nações, o envelhecimento da população, que também trataram em algumas das vossas jornadas de reflexão. E para vencermos todos estes desafios, também é importante maximizarmos o talento. É também para isto. Pode parecer uma coisa mais distante, mas isto tem tudo a ver com a forma como nós nos qualificamos, como nós aprofundamos o conhecimento, a ciência, como conseguimos ir mais longe amanhã do que fomos hoje, e hoje mais do que fomos ontem. Por isso, nós, para além da aposta na educação pré-escolar, no básico, no secundário, no ensino profissional, investimos também muito no ensino superior e investimos muito no ensino científico. Foi por isso que reforçámos a autonomia estratégica, financeira, orçamental, patrimonial e de gestão das instituições, com o novo RGES, o Regime Jurídico das Instituições de Ensino Superior, mais uma daquelas que estava na gaveta há mais de uma década. É que as gavetas estavam cheias. As gavetas estavam cheias de coisas para fazer. E não era por falta de aviso, nem era por falta de estudo. Era mesmo por falta de coragem para poder executar.

Nós alterámos o modelo de eleição dos reitores, reforçámos a independência dos conselhos gerais e criámos condições para haver maior associativismo, integrações e até fusões entre instituições. Transformarmos os institutos politécnicos em universidades politécnicas. E criámos duas novas universidades públicas. E vamos criar a terceira, já vos vou dizer qual. Criámos a Universidade Técnica do Porto e a Universidade de Leiria e do Oeste. E, não menos importante, assinámos o contrato de programa para o curso de Medicina na Universidade de Trás-os-Montes e Alto Douro. E queremos também fazê-lo em Évora, como sabem. E temos o objetivo de subscrever contratos de programa, precisamente para colocar as instituições de ensino superior no centro das estratégias de base local e regional. Porque as instituições de ensino são um motor também do desenvolvimento do território e, portanto, um instrumento poderosíssimo da coesão territorial. E na ciência e na inovação, substituímos a instabilidade, que era também a característica, por investimento e ambição. Em 2025, segundo os dados provisórios que temos, a despesa pública e privada em investigação e desenvolvimento atingiu um novo máximo histórico de 1,82% do nosso produto interno bruto. E nós só conseguiremos ser mais competitivos, mais desenvolvidos no futuro, se também tomarmos este investimento como central na nossa estratégia. Por isso, nós queremos um sistema de investigação e inovação dinâmico, competitivo, orientado para a excelência e ligado através de redes nacionais e internacionais. A investigação de qualidade, o desenvolvimento tecnológico e o empreendedorismo de base científica devem impulsionar a nossa economia, devem torná-la mais sustentável e devem ser o instrumento para também conseguirmos mais valor acrescentado. Porque tudo isto depois se vai materializar em qualidade de vida para as pessoas. Tudo isto vai também abrir oportunidades para aqueles, nomeadamente os mais jovens, que até há pouco tempo viam o estrangeiro como uma opção. E agora olham para esta estratégia, olham para este caminho, acreditam, ficam e alguns mesmo conseguimos que regressem. Também é uma coisa que muitas vezes não se refere, mas em 2024 e em 2025, a Fundação para a Ciência e a Tecnologia alcançou execuções orçamentais. Não é aqueles números pomposos quando há orçamentos. É executado, 833 milhões de euros em 24 e 715 em 25. O valor mais alto que tinha sido alcançado antes de 2024 e 2025 eram 618. Portanto, vejam a diferença. São praticamente 25% num ano e 17% ou 18% no outro, de acréscimo. Repito, executado, não é? Se formos ver as conferências de imprensa onde se apresentavam objetivos, aí se calhar os números eram muito mais altos. Mas executado no terreno, quando dizem este governo não gosta da inovação, não gosta da investigação, não gosta da ciência e da tecnologia, nada melhor que os números para dizer que contra factos não há argumentos. E a nossa estratégia, que aliás estava desde o início até na designação do Ministério, a nossa estratégia é reforçar a aposta na ciência e na inovação, mas ligá-la ainda mais, cada vez mais, à economia, às empresas, às instituições. Conseguirmos transpor aquilo que é ir mais longe no conhecimento científico naquilo que é ganhos de gestão, ganhos de produção, ganhos do ponto de vista dos fatores de competitividade, para podermos depois ganhar cotas de mercado, ter empresas que possam ganhar dimensão e que possam oferecer melhores empregos pagos com melhores salários. É este o caminho e é este o nosso objetivo. E foi por isso que nós criámos a Agência para a Investigação e Inovação, a famosa AI ao quadrado, que junta precisamente as duas componentes da investigação, da ciência e também da inovação e da aplicação ao mundo empresarial daquilo que nós podemos
obter com o aprofundamento do conhecimento. Isso vai continuar, essa mudança vai continuar, com uma nova lei da ciência e inovação, que vamos aprovar em breve. Vamos mesmo criar um novo ecossistema em Portugal que possa ser uma referência na Europa e no mundo. Depois também vamos ter uma discussão sobre as prioridades de investigação e inovação, porque naturalmente nós não podemos querer ser competitivos em tudo. E, portanto, também há uma grande ligação da economia à inovação para podermos ter apostas estratégicas em setores do conhecimento, que depois também são setores económicos, onde possamos ser mais competitivos. Há uma coisa que vos quero dizer. Mais uma vez aqui, é preciso fazer escolhas e é preciso enfrentar as resistências das escolhas. Mas nós não somos daqueles que não decidem para se protegerem do erro. É verdade. Aqueles que não decidem acertam sempre, nunca erram. Nós podemos não acertar sempre, mas acertamos quase sempre. E temos um caminho definido e temos coragem para o executar. Não dizemos uma coisa e fazemos outra. Fazemos exatamente aquilo que dizemos.

0: Caras amigas e caros amigos, como vimos de resto no caso dos exames nacionais, nós precisamos de ter também, para decidirmos bem, uma boa fundamentação, precisamos estudar as soluções. Não há ninguém que consiga de um dia para o outro dizer que tenha certeza de que o caminho é este, mas nós precisamos de estudá-lo, precisamos de aprofundá-lo, mas depois de o fazermos temos de ter coragem para avançar. Não podemos hesitar permanentemente. Hesitar permanentemente não é um caminho para um país próspero e moderno. E estas reformas de que vos falei, de que vos falo, são precisamente o caminho para sairmos daquele imobilismo que pode até dar-nos uma certa ilusão de bem-estar no tempo em que estamos a vivê-lo, mas que não é criar valor para o futuro. Nós vamos continuar a fazer de Portugal um país capaz, um país ágil, um país transparente, um país justo, e vamos fazê-lo com esta centralidade no nosso sistema de educação e de ciência. Vamos fazê-lo com capacidade, sim, de transformação, ou como se diz comumente, de reforma. Uma reforma que torna as nossas instituições mais flexíveis e com foco na mudança e no futuro. Uma reforma que vai colocar as entidades do Ministério da Educação verdadeiramente ao serviço dos alunos. E o Ministério da Educação é uma estrutura muito pesada que nós estamos a aliviar e a modernizar, porque isso também é caminhar para termos um sistema mais eficiente. Uma reforma que vai permitir reduzir a burocracia na vida dos professores, na vida dos diretores e na vida das famílias. Uma reforma que vai preparar melhor os alunos, com mais qualidade, mais exigência, para um futuro que nós queremos seja um futuro de grande sucesso. Uma reforma que vai permitir que todos tenham a sua oportunidade e que poderá levar a nossa sociedade, a nossa economia, a colher o benefício de irmos mais longe nas descobertas científicas, de irmos mais longe nos resultados da nossa inovação. Uma reforma que não vai deixar ninguém para trás. E eu quero dizer-vos, Portugal precisa deste tipo de reformas e transformações. Reformas consistentes, baseadas em análises aprofundadas, exigentes e transparentes. Nós assumimos os problemas que os outros deixaram na gaveta. Mas nós não estamos a queixar disso. Só estamos a dizer que partimos daí, porque o que nos interessa e o nosso foco são as soluções. Não é aquilo que já passou. Foi esse também o mandato que os portugueses nos deram. E é por isso que isto vai continuar. Nós vamos, nos próximos tempos, criar um novo regime de autonomia e governação das escolas, com uma eleição geral do diretor da escola, com a sua autonomia reforçada e com a prestação de contas. Vamos também dinamizar o estatuto do diretor e valorizá-lo do ponto de vista das suas remunerações. Vamos equiparar as condições remuneratórias dos reitores das universidades politécnicas com os restantes reitores. E como disse há pouco, vamos criar uma nova universidade. A Universidade de Bragança e do Norte Interior. Que vai ser o culminar do processo de transformação da Universidade Politécnica de Bragança. Vamos, portanto, e agora vou mesmo terminar, vamos continuar a qualificar e a valorizar as pessoas. Cada um individualmente e o país como um todo. Hoje deixei-vos aqui, eu sei de uma forma um bocadinho demorada, se perceba exatamente o sentido de cada uma das peças deste puzzle complexo que é o sistema educativo, deixei-vos aqui uma estratégia que é verdadeiramente nuclear e estrutural do futuro de Portugal. E esta É nossa política.
1: Palavras de Luís Montenegro num discurso com mais de...
2: Está já a terminar o discurso de Luís Montenegro. Fica por isso o essencial dessa intervenção de encerramento da Universidade de Verão do PSD, que aqui acompanhávamos à boleia da CNN Portugal. Connosco temos para análise a Helena Matos, a comentadora da Rádio Observador. Helena, bem-vinda.
3: Boa tarde. Sim.
2: Helena, tu estiveste a acompanhar este longo discurso de Luís Montenegro. Eu queria te perguntar se te surpreende de alguma maneira que Luís Montenegro escolha terminar esta Universidade de Verão do PSD, que no fundo também é, digamos assim, o final da rentre política do PSD, com um discurso, acima de tudo, focado apenas no setor da educação e que, no mínimo, até agora, não tenha sequer mencionado qualquer tipo de atualidade política em si e, por exemplo, a moção de censura que é ameaçada pelo Chega.
3: Bem, boa tarde. O discurso foi de facto muito longo, mesmo muito longo, vagamente maçudo, mas isso não me surpreende nada. Ou seja, em geral, nestas universidades de verão, os discursos do líder do PSD, que está em funções no momento, e sobretudo quando ele é primeiro-ministro, tem ali uma área temática, a não ser que tenha acontecido algo de excepcional, ou esteja a acontecer algo muito excepcional no país. Estou a pensar o caso do ano passado, em que Luís Montenegro, que na verdade fez a sua intervenção muito focada nas questões da habitação, também é certo, nas questões do orçamento do Estado, que ia entrar em negociação, e depois fez ali uma viagem até à questão dos incêndios, mas essa questão de trazer à colação a questão dos incêndios em 2025 fazia sentido, tendo em conta que eles estavam a acontecer nesse momento no país, e tem um dramatismo muito próprio. Agora, aqui em relação a este ano, eu acho que há algumas conclusões que podemos tirar. A primeira é que Montenegro considera Fernando Alexandre uma mais-valia do governo.
2: Um ativo do governo, sim.
3: Um ativo do governo, até porque Fernando Alexandre conseguiu aquilo que é uma história de superação, ou seja, é o querer fazer, é o ter dificuldades, é as coisas parecer que não estavam mesmo a correr bem, é o persistir e é o continuar em frente. Ou seja, politicamente é um guião perfeito, visto politicamente falando. É um ativo nesse sentido. Por outro lado, tinha aqui, não são propriamente novidades, a questão de medicina em Trás-os-Montes, a questão da Universidade de Bragança, mas depois temos aqui o que também já tinha sido noticiado, não é propriamente uma novidade, a eleição dos diretores das escolas, mas isto, sobretudo a questão da eleição dos diretores das escolas, a nova carreira ou uma remuneração diferenciada para quem ocupar esses cargos, tudo isso virão a ser mudanças que, a concretizar-se, serão muito importantes no funcionamento das escolas. Portanto, há aqui alguma coisa para mostrar que se está a fazer com as dificuldades. Note-se que não se falou nem de saúde, nem das outras áreas em que, geral, o governo já teve um discurso muito mais interventivo. Portanto, aqui centrado na educação. Há também uma coisa a ter em conta. O PSD consegue, com o Pontal, com a festa do Pontal e com a Universidade de Verão, ter uma catadupa de notícias ao longo do mês de agosto, em que em geral não acontece mais nada, politicamente falando, que preenche muitos noticiários. Portanto, desse ponto de vista, a rentré do PSD é, na minha opinião, a melhor sucedida em relação aos outros partidos. Os outros partidos têm tentado marcar, mas esta continuidade de notícias, nenhum dos outros o consegue. Vamos ver a festa do Avante, não é, o PCP, mas é ali dois, três dias, mas esta continuidade ao longo do mês de agosto, eu acho que é um caso único e particularmente bem sucedido. Basta seguir as notícias ao longo do mês de agosto. Depois temos aqui uma outra questão. Eu estava a ouvir este discurso, que foi de facto maçudo, não muito entusiasmante ou nada entusiasmante, mas pus-me a pensar como é que isto pode funcionar num outro contexto, que é o contexto de debates. Debates, e quando estou a falar em debates, estou a falar em eleições, não é? E aí, sim, eu acho que pode ser particularmente eficaz. Uhum. Ou seja, tendo à sua frente pessoas que não exerceram estas funções, que o discurso que têm tem de ser muito mais de procurar desconstruir e desmontar a ideia de que está a ser feita alguma coisa, eu creio que Luís Montenegro, nesse aspecto, é mais eficaz. Eu acho que nunca se deve subestimar Luís Montenegro em situação de campanha eleitoral. E esse é um erro que as oposições, nomeadamente o Partido Socialista e o Chega, se quiserem ir para eleições, têm de contar. Por outro lado, apresentar esta imagem de quem está a fazer, dos estamos a fazer, até vagamente soturna, não é de todo irrelevante face a um Chega frenético. E que todos os dias procura criar a ideia de que é agora que vamos para eleições, já não se pode mais. Isto por antítese, claro, depois também é um José Luís Carneiro que está a fazer o seu caminho das formigas e às vezes das pedras, mas que claramente trabalha num outro horizonte temporal. Portanto, eu acho que tivemos aqui um político experiente, muito experiente, num discurso pouco entusiasmante, o que não quer dizer que não tenha sido um discurso estudado.
2: Uhum. E consideras que estas mudanças nas escolas que foram anunciadas por Luís Montenegro são mudanças positivas? São as reformas? Isto porque o governo e o Luís Montenegro vai falando muito sobre a necessidade de fazer reformas estruturais, neste discurso voltou a sublinhar isso mesmo. São estas as mudanças que faltam? São estas as reformas de que o governo tem falado?
3: Bem, em relação ao Ministério da Educação, nós temos de pensar em duas coisas completamente diferentes. Uma é que o Ministério da Educação é, a par de uma cadeia de supermercados, o maior empregador do país. E, portanto, o discurso de Montenegro foi muito centrado nesse lado, não é? Do maior empregador do país. E essas mudanças, aliás, Fernando Alexandre, é justo que se diga, tem estado a proceder a alguns ajustamentos, a algumas situações perfeitamente anómalas no Ministério da Educação, como, por exemplo, o número verdadeiramente faraónico de professores que estavam destacados noutras funções e que se tem procurado que regressem à escola, tem também procurado que muitos professores prolonguem a sua carreira, ou seja, que apesar de estarem na idade de reforma, prolonguem a sua carreira com vantagens económicas muito evidentes caso tomem essa opção, porque há um problema, de facto, há falta de professores. E depois esta questão dos diretores das escolas terem uma diferenciação salarial e de responsabilidade por esse cargo que ocupam. Eu creio que isso pode trazer, sem dúvida, mais alguma profissionalização às escolas e, portanto, nesse sentido, aquilo que tem sido anunciado não é muito diferente daquilo que tem sido recomendado e penso que poderá ser positivo e, sobretudo, nesta perspectiva de conseguir manter professores nas escolas, seja em atividades letivas, seja em atividades de gestão. Agora, note-se que a única referência à mudança curricular foi em relação à disciplina de cidadania e desenvolvimento, e sim, claro, a grande aposta no ensino profissional e tudo isso. Mas esta questão do currículo, da mudança dos currículos, estou a falar depois das outras disciplinas, não é? Português, matemática, mais exigentes, vamos ter a saída dos resultados PISA dentro em pouco, que é ver como é que, de facto, aquela enorme estrutura de funcionários está a responder às exigências. Esse lado, Luís Montenegro falou muito de exigência, preparação para o futuro, capacitação, mas não foi, muitas vezes, aquele que foi o osso do problema, por exemplo, no governo Passos Coelho, com Nuno Crato. E note-se que Nuno Crato foi até uma voz agora, quando houve esta questão da digitalização das provas de exame, Nuno Crato dizia que reformar era mexer nos planos curriculares. Não era mudar a forma, ou não era tanto ou tão só, ou estar a fazer todo este esforço para fazer uma avaliação digital. Portanto, aqui é essa diferença. Portanto, acho que este discurso de Luís Montenegro, para quem estava à espera de ouvir falar, olha, da saúde, que não fala há tanto tempo, ou do Ministro da Administração Interna, ou da moção de censura que vai ser apresentada pelo Chega, quer dizer, era uma expectativa de quem tivesse chegado de Marte, não é?
2: Porque, de quem não conhece Luís Montenegro.
3: De quem não conhece Luís Montenegro, quer dizer, era óbvio que não. Ele tinha aqui uma imagem a construir, ou a reforçar, como é óbvio, e foi para isso que esteve, que programou esta intervenção. Não era de maneira nenhuma para recados, para tudo isso, até porque isso vai acontecer um pouco mais tarde. Portanto, do ponto de vista de Luís Montenegro, eu acho que este discurso faz sentido. Do ponto de vista de quem estava naquela sala e que é militante e que é da JSD e que olha para o partido como uma estrutura de futuro, não sei se a médio prazo, mas pelo menos a curto prazo, sem dúvida que serviu ali para tomar nota dos pontos. Agora, para quem tem de o ouvir de fio a pavio, é realmente bastante soturno e cansativo, não é? Porque não é um discurso para entusiasmar as massas, nem sequer os eleitores do PSD. Acho que é um discurso muito mais para construir uma imagem e para aquelas pessoas que estão ali.
2: Muito bem, está feita a análise por parte da Helena Matos, que esteve a acompanhar este discurso, e a quem agradeço por...
3: Pelo esforço.
2: E por esse desafio de estar a acompanhar esse discurso. Quem também esteve a acompanhar o discurso em Castelo de Vide, na Universidade de Verão, é o Rui Pedro Antunes, editor de política do Observador, que de resto tem estado toda a semana a acompanhar esta iniciativa do PSD. Rui Pedro, bem-vindo. Eu aproveitava para te perguntar, e pegando também uma coisa que a Helena Matos aqui tinha referido, de que Luís Montenegro aproveitou este discurso, no fundo, também para mostrar Fernando Alexandre como ativo do governo. Eu perguntava-te se esta foi a maneira usada ou encontrada pelo Primeiro-Ministro para virar a página a essa polémica que, enfim, entretanto quase que desapareceu dos noticiários, mas a polémica dos exames nacionais e até com um reconhecimento aqui de que as coisas não correram bem.
4: Sim, eu acho que isto veio um bocadinho primeiro de um diagnóstico que o Governo fez, ou seja, eu acho que o Governo tem a convicção, não sei se por dados internos, mas tem a convicção que, ao contrário do que acontece no que eles chamam da bolha política e mediática, em que se dá muita atenção, por exemplo, ao caso do Ministro da Administração Interna, Luís Neves, que na prática, para o país e para o eleitorado, afetou muito mais a imagem do Governo, aquilo que foram as falhas na primeira fase dos exames nacionais.
2: Porque tem mais consequências na vida das pessoas.
4: Sim, ou seja, e também principalmente porque quer nas famílias, quer nos alunos, quer nos professores, que, como a Helena dizia, também não são assim de descartar do ponto de vista como target eleitoral, porque são muitos, não é? E de alguma forma, como ficou essa ferida aberta, porque demonstrou uma certa, se quisermos, incapacidade do governo num primeiro momento de lidar com a questão, a estratégia é começar de alguma forma, a reaproximar-se daquilo que são expectativas das pessoas neste setor da educação. Daí estes anúncios, daí uma tentativa de mudança, de reforma. É verdade, por exemplo, na questão das escolas, os reitores tentar valorizá-los e a carreira, ou, por exemplo, também, no caso dos diretores das escolas e depois dos reitores dos politécnicos, equipará-los aos das universidades. Tudo isto é um caminho de mostrar uma valorização de todo o setor, quer naquilo que é a educação até ao 12º ano, quer depois do ensino superior. Mas a base parte muito daí, ou seja, parte muito de tentar haver uma conciliação com o eleitorado, não apenas com o diretamente afetado, mas até com o que não foi afetado, teve da imagem do governo. E, portanto, o caminho para estas reformas, depois sempre com as apostas que são deste governo, como a questão da digitalização, não é? E que é para continuar. Ele diz que, apesar de ter corrido mal e pediu desculpa, ou disse que lamentava, é para continuar esse avanço. para a digitalização nas avaliações, e também disse que quer que nos currículos passe a integrar, ainda sem especificar como, uma vertente mais de digitalização e da inteligência artificial. Não se percebeu se será uma coisa transversal a várias matérias, ou disciplinas. Ele disse apenas que era a partir do ano letivo, não do que começa agora, mas no
2: o
4: seguinte,
2: próximo,
4: que
2: sim.
4: Será 2027-2028, mas que tem muito esse caminho também de modernização também dos planos curriculares, e não apenas das escolas, do ponto de vista daquilo que são as condições para as escolas funcionarem. E há aqui um outro ponto, Vasco, que é o facto de, enquanto há uma ameaça de moção de censura, mostrar que isso não afeta nada. Ou seja, é um bocadinho como a carruagem está a avançar, não é? Escusam de estar a fazer sinais para o comboio parar, porque o governo vai seguir em frente. E também foi uma forma de desvalorizar o tal ultimato de André Ventura e a potencial e possível moção de censura que virá a caminho por parte do Chega, quando esse ultimato não for correspondido, e efetivamente não vai ser correspondido. Isso é das poucas garantias que temos,
2: que
4: Luís Neves não sairá no prazo que André Ventura pediu, naturalmente. Seria uma loucura por parte do Primeiro-Ministro fazê-lo.
2: Acabou por não haver qualquer referência a esse ultimato de André Ventura? Claro, diz Rui.
4: Não, ia dizer que o próprio Primeiro-Ministro, como já sabe como é que são as leituras, termina o discurso a antecipar quais é que vão ser as leituras dos comentadores, não é? Vão dizer, eu não falei de A, B ou C, e toda a gente vai dizer isso, que eu não disse aquilo, não falei daquele outro. O que ele estava certamente a referir-se era do facto de não dar nenhum sinal, que não deu ao longo do discurso, relativamente a essa ameaça que paira de moção de censura. E depois disse assim, vão dizer isso, mas é a democracia, mas também é a democracia eu falar sobre aquilo que eu quero. Portanto, ele quis se manter dentro das baias da educação, precisamente para desvalorizar tudo aquilo que seria o tal frenesim à volta da moção de censura. É uma maneira também de a desvalorizar, não falar dela, e portanto ele sabia exatamente aquilo que estava a fazer ao não sair do guião que trouxe, que era educação, ainda por cima estava a falar perante jovens, tinha até aqui uma forma harmoniosa de colocar o tema. E aliás, ele, quando se falou com os alunos à distância respondendo a várias questões, e até falou de um pacto para a segurança social a meio da semana, que desejava que fossem todos os partidos a tentar esse pacto, disse logo, no domingo vou-vos falar de educação. E não saiu desse guião que tinha. Agora, eu acho que há um sentido mais estratégico de tentar sarar as feridas desse momento menos feliz do Executivo, que o Governo valoriza mais do que as polémicas em torno de Luís Neves, mesmo que elas ocupem mais espaço mediático.
2: A única referência direta a esse ultimato acabou até por vir do líder da JSD, que chamou catavento político a André Ventura. Mas, Rui Pedro, eu aproveitava também para te perguntar, e antes de fecharmos, se consideras que até terça-feira Luís Montenegro vai abordar o caso de alguma maneira, ou se vai deixar passar os dias e deixar que o Chega apresente essa moção de censura sem sequer merecer uma resposta?
4: Sim, eu acho que publicamente não vai haver uma grande ação nesse sentido. Ou seja, não estou a ver que o Primeiro-Ministro vá falar sobre isso. Porquê? Mesmo perante uma moção de censura, ele poderia guardar-se para o próprio debate da moção de censura, o que também seria natural, mas ainda que sendo uma ameaça, ainda menos. Ou seja, não há grande racional político para responder a isso. Aliás, as ordens transversais era para que ninguém falasse sobre isso. E até depois de ter um bocado acabou por ter uma reação aqui à saída do hotel Sol e Serra, onde se realiza a Universidade de Verão, por levar o Carlos Moedas ao carro, e os jornalistas foram, ou fomos neste caso, atrás dele,
2: questionando sobre.
4: E de alguma forma ele acabou por ter uma mini reação, que também não dizia grande coisa, mas que dizia que com André Ventura é que tinha que se decidir, que não fragilizava o governo, mas não houve mais nenhuma reação, porque a ordem mesmo é essa. Portanto, até terça-feira é desvalorizar por completo esta ação de André Ventura, não se colocar ao nível dele, porque ele é governo e vai continuar, não permitir que haja uma imagem qualquer de importância, de dar importância a isso, até porque eu acho que há alguma confiança por parte do governo de que a moção não vai ser aprovada, tendo em conta todos os sinais que o Partido Socialista deu. E portanto, se eu tivesse que apostar, sendo que nestas coisas em política o que hoje é verdade, amanhã é mentira, eu diria que até terça-feira Luís Montenegro não vai falar sobre o assunto, E se for, se avançar para a moção de censura André Ventura, não saberemos ainda, depois se realizará na próxima semana, porque há ali interpretações jurídicas, mas pode realizar, mesmo olhando para a Constituição de uma forma mais direta, diria que seria na sexta-feira, se ele apresentasse na terça, dia 1, aí o Governo é forçado. Agora, isto não significa que na retaguarda a equipa do Governo não esteja a ver prazos, a tentar perceber quando é que será, porque isso é, esse ponto de vista profissional, o ignorar publicamente para desvalorizar é diferente de estar a ignorar naquilo que é o trabalho de bastidores, e tenho a certeza que a equipa governamental do Primeiro-Ministro já estará a trabalhar nessa eventual moção de censura, venha ela a ocorrer ou não, e para já parece provável que ocorra. O que é improvável é que tenha outros fechos provoque a queda do governo, porque o Partido Socialista acho que não vai nessa, e o líder do PS até já foi bastante claro que nem sequer quer ouvir falar do Chega.
2: Muito bem, Rui Pedro, muito obrigado também por esta análise. O Rui Pedro esteve ao longo de toda a semana a acompanhar a Universidade de Verão do PSD em Castelo de Vide.

0: 26 minutos para lá da 1 da tarde, vamos atualizar as notícias na Rádio Observador. Após o discurso de encerramento de Luís Montenegro na Universidade de Verão do PSD, e começamos, Vasco, precisamente com esse rescaldo. Luís Montenegro, que admite que a digitalização dos exames na primeira fase não correu bem, mas o sistema vai continuar e com determinação.
1: O Primeiro-Ministro fez o discurso de encerramento da Universidade de Verão do PSD em Castelo de Vida, que, discurso que terminou há instantes, e se por um lado admite falhas na primeira fase, por outro diz que o Governo está pronto para a mudança e que isso se viu na segunda fase das provas nacionais.
2: Reconhecemos que este processo não correu bem e lamentamos a perturbação que aconteceu durante algum tempo, mas ao mesmo tempo nós mantivemos a nossa determinação e mantivemos a nossa convicção de que o caminho era o caminho correto. Nós já sabemos, a mudança tem riscos e nós não estamos aqui para fugir às nossas responsabilidades. Estamos aqui para assumir os riscos da mudança, mas mudar e atingir o resultado. E foi isso que aconteceu. E por isso sabem que a segunda fase dos exames nacionais já mostrou que somos capazes, efetivamente, de levar este processo de digitalização por diante.
1: O discurso de Luís Montenegro focou-se apenas no setor da educação. O presidente do PSD aproveitou para anunciar novas medidas para as escolas e para as universidades.
2: Nós vamos criar um novo regime de autonomia e governação das escolas, com uma eleição geral do diretor da escola, com a sua autonomia reforçada e com a prestação de contas. Vamos também dinamizar o estatuto do diretor e valorizá-lo do ponto de vista das suas remunerações. Vamos equiparar as condições remuneratórias dos reitores das universidades politécnicas com os restantes reitores. E, como disse há pouco, vamos criar uma nova universidade, a Universidade de Bragança e do Norte Interior.
1: Discurso de Luís Montenegro, aqui com uma série de anúncios focados no setor da educação. Foi o encerramento da Universidade de Verão do PSD, que decorreu ao longo desta última semana em Castelo de Vide.
0: E seguimos com a atualidade internacional. A Islândia já conhece o resultado do último referendo e fecha portas ao regresso às negociações para aderir à União Europeia.
1: O país foi a votos num referendo que estava previsto apenas para 2027, mas que foi antecipado por motivos sobretudo económicos. A contagem ainda não está fechada. A estação pública de televisão da Islândia avança, no entanto, com a vitória do não no referendo. Ao que tudo indica, a Islândia não deverá retomar, por isso, as negociações para a adesão à União Europeia. Essas negociações estão suspensas desde há 11 anos. Na análise, Liliana Reis, especialista em relações internacionais, considera que este afastamento da Islândia está relacionado com o desgaste dentro da própria União Europeia.
3: Se até 2022 falávamos muito mais de Bruxelas para nos referirmos à União Europeia, neste momento, se repararmos, falamos muito mais das posições das capitais. Falamos mais de Paris, Roma, Berlim. Aliás, até falamos na coligação de vontades e adicionamos também Londres nesta equação. E por isso aquilo que me parece é que efetivamente esse desgaste até das próprias opiniões públicas dentro dos Estados-membros pode levar a que outros Estados como a Islândia vejam que a adesão, porventura neste momento de maior fragilidade, não será uma boa opção.
1: Liliana Reis, especialista em relações internacionais no Gabinete de Guerra desta manhã. Já o especialista em assuntos europeus, Paulo Sand, destaca que a política de pescas imposta por Bruxelas pode ter sido o fator-chave para o desfecho deste referendo.
4: Efetivamente, há este problema de fundo, que é o problema das pescas, que é efetivamente a grande questão e que torna naturalmente mais difícil a adesão. Agora, o governo provavelmente irá pedir que seja retirado o pedido de adesão, que foi feito, como disse, em 2009, na sequência daquela grande crise económica dessa altura. Portanto, todo este processo vai ficar congelado, pelo menos até 2028. Mas é uma má notícia, sem dúvida nenhuma.
1: Uma notícia para a União Europeia, o que considera Paulo Sand, que é especialista em assuntos europeus. Explica também que o desfecho da entrada da Islândia no Bloco Europeu fica adiado até 2028, é também o que ouvíamos neste registro.
0: A presidenta interina da Venezuela, Delcy Rodríguez, assegura que o país não perdeu a gestão do petróleo no pacto firmado com Washington.
1: Garantia que contradiz Donald Trump, que anunciou ter assumido o domínio de 65 mil milhões de barris de reservas, definindo esse pacto como o maior de sempre no setor. Num discurso transmitido hoje pela televisão estatal, a responsável insiste que o poder da decisão continua em Caracas. Elogia ainda assim o entendimento que foi firmado com os Estados Unidos. Delcy Rodrigues explica que esta aliança vai durar 25 anos, visa atingir mais de 1,5 milhões de barris por dia, injetando assim investimento, tecnologia e meios para reerguer uma indústria fortemente penalizada pelas sanções.
0: Na Noruega, decorrem hoje as cerimónias fúnebres do rei Harald V, que morreu esta sexta-feira aos 89 anos.
1: Desde o início da manhã, muitas pessoas têm estado à espera à porta para poder entrar na Catedral de Oslo, onde decorre a homenagem. E há várias centenas de pessoas que já estão no interior. É o principal dia de homenagens públicas abertas à sociedade civil e que acontece em Oslo, mas que se estende a várias zonas do país. O luto nacional mantém-se, mesmo com o processo de sucessão em curso. O juramento solene do novo rei da Noruega, Haakon VIII, perante o Parlamento, vai acontecer já na próxima terça-feira.
0: 32 minutos para lá da uma da tarde. Vasco, que outras notícias estão em destaque a esta hora?
1: Entra em vigor em setembro o decreto que regulou o estatuto de apátrida em Portugal, medida que foi aprovada no Parlamento com larga maioria. Apenas a oposição do Chega, ela garante a proteção a quem não tem a nacionalidade de nenhum país. Os beneficiários vão passar a ter acesso a residência, saúde, educação, trabalho e apoio jurídico em Portugal. Os canoístas portugueses João Ribeiro e Messias Batista conquistaram a prata em K2 a 500 metros nos Mundiais da Polónia, depois do bronze em K4 a 500 metros, com Gustavo Gonçalves e Pedro Casinha. João Ribeiro e Messias Batista foram apenas superados pela dupla alemã formada por Jakob Schoff e Max Lemke. A dupla portuguesa tinha sido campeã do mundo em 2023 na Alemanha e vice-campeã em 2025 em Itália. Rafael Leão foi oficializado como reforço do Galatasaray. O avançado português assina contrato até 2030, deixa o AC Milan por 38 milhões de euros. O avançado português vai receber 10 milhões de euros por ano.
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0: Jornal da Uma, hoje, ligeiramente mais tarde, estivemos a acompanhar o discurso de encerramento na Universidade de Verão de Luís Montenegro. As manhãs 360 de fim de semana ficam por aqui. Amanhã há mais, com o painel habitual, a partir das 6h57.
6: O Vasco até já foi embora.
0: Já foi.
6: O Vasco já abandonou.
0: Está cheio de pressa.
6: Abandonou as manhãs. Mas 360.
0: Vai,
6: Vasco, então.
1: Mas ainda bem, tempo de voltar.
6: Um abraço, bom fim de semana, Vasco.
1: Um abraço, Delcy, e bom trabalho.
6: Vamos ter momentos de glória. Daqui
0: Vamos
6: a pouco, João.
0: Recuperar a edição desta sexta-feira.
6: Olha, fala-me também. É de sexta. Uhum. Fala-me também um bocadinho do 40 Minutos, que vai para o ar também um bocadinho mais tarde, depois das duas. Quem é que é convidada
0: esta semana? Patrícia Sampaio. Ela esteve aqui no estúdio, tu estavas cá.
6: Ah, pois foi.
0: Lembras-te?
6: Ela impressiona.
0: Ela colocava qualquer pessoa mesmo, literalmente abaixo aqui do
6: Observador.
0: Gostei
6: muito de a conhecer, muito
0: ninguém
6: simpática.
0: Sobrevivia.
6: Foi assim também no 40 Minutos?
0: Foi. Também vais poder ouvir ao longo das duas.
6: Vamos conhecê-la também um bocadinho melhor depois das duas. Um abraço, bom fim de semana.
0: Bom trabalho.
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0: Momentos de glória.
1: Momentos de glória. Agora confessem, já tinham saudades de um momento, eu é mais bolos.
2: Com este projeto pode ir um bocadinho mais além, que é no que diz respeito à proibição de começar a ser feita, começarem a ser feitos tratamentos.
3: Vamos falar então dos bloqueadores pubertários. Em primeiro lugar.
2: E aí faço-lhe a pergunta, não apenas enquanto Elder. Presidente da Opus Diversidades, mas como médico.
3: Eu não sou médico, sou biofísico.
2: Ok.
3: Sim, o meu doutoramento é nessa área, sim, tenho uma pós-graduação em sexualidade humana.
2: Claro, exatamente.
3: É isso. Mas não sou médico.
1: Pronto.
0: Estava aí tão bem, porque aquela semana faço enquanto médico. Condição de,
1: não. Era enquanto biofísico, claro. Enquanto elder, enquanto ser humano. Pronto. O que nos leva a outros momentos históricos em que os entrevistados teimam em não ser o que não são.
4: Retomamos este espaço de notícias na CNN no domingo à tarde com a presença de João Fernandes, é jurista da DECO. Vamos abrir um espaço de entrevista sobre a pobreza energética e agradeço obviamente a presença neste espaço da CNN Portugal. Muito boa tarde. Gostava de lhe perguntar se nos pode falar sobre este tema da pobreza energética e sobre as dificuldades das famílias portuguesas a pagar a conta da luz? Não.
5: Olá,
4: boa tarde.
5: Julgo que há aqui um pequeno equívoco. Eu não sou jurista da DECO. Sou investigador de ciência política da Universidade de Minho.
4: Ah, muito bem.
0: Eu só vim aqui instalar.
6: É quase a mesma coisa.
1: Eu não sou jurista.
0: Eu vou aqui montar um store.
6: Eu não sou jurista, faz-me lembrar qualquer coisa.
0: Peço a nossa justiça cega.
1: Bem, estas confusões acontecem a muito boa gente em diversas situações.
7: Olá pessoal, estou aqui com o primeiro-ministro, né?
8: Não, ministro da presidência.
7: Ministro da presidência aqui de Portugal e nos encontramos há pouco tempo. Eu sou Matias e gostaria que mandasse, né? Um abraço aí para o pessoal de Angola.
8: Olá, foi bom encontrar aqui o Matias no meio da corrida. E quem? Como é que te chamas?
7: Sasha.
8: E a Sasha, espero que estejam bem.
7: Muito obrigado.
8: Corra tudo bem aqui.
1: Pronto, Leitão Omar foi aqui, cruzou-se com um cidadão angolano repararam que Leitão Omar não queria de maneira nenhuma ser confundido com o primeiro-ministro. Sim. Atenção, atenção. Às vezes não são os convidados que fazem uma desfeita aos entrevistadores, são os próprios entrevistadores que se desfazem.
9: Maria Rangel Branco e Alexandre Borges são os comentadores desta noite. O Presidente... estás-te a rir porque disse algo mais nada?
10: Não. Então, boa noite.
9: Pronto, ok. Pronto,
10: estou contente por estar aqui.
9: Ah, ok. Também estou contente por estar aqui contigo e com o Alexandre. Bem, vamos então Isto é raro acontecer, mas pronto.
0: Ai, revejo-me tanto na Alberta.
1: A Alberta Marques Fernandes, experientíssima jornalista, teve aqui um daqueles momentos que raramente acontecem, mas quando acontecem depois se tornam virais. Mas também provam estes momentos que os jornalistas são humanos e precisamos de jornalistas humanos.
11: Se fosse a família Balsemão, eu despedia os jornalistas todos e punha lá robôs de

0: Orgânica e desapaixonada, e eu acho que isso aproxima-os muito mais da mecanização que a inteligência artificial promete do que a humanização de cometermos erros e termos emoções.
1: Oh, erros, cometer erros, ter emoções, falhar. Rodrigo Guedes de Carvalho aqui a defender o fator humano no jornalismo, e o fator humano, as falhas, os problemas, são necessários em todas as atividades da vida.
2: Tenho clitórias. Os homens não estão sempre irtes e firmes como uma barra de ferro. Não estão.
3: Não, não estão. Fica aqui okay. Claro.
2: Não estão. Claro. E é muito importante que eles até tenham dificuldades sexuais ao longo da vida, que os tornam também melhores amantes. A maior parte das pessoas tem dificuldades sexuais, homens, disfunção erétil, que ficam muito aflitos, parece que o mundo vai acabar, mas de facto faz desses homens mais competentes sexualmente.
4: É bom ter dificuldades. É bom.
1: Força, portugueses, primeiro piora, depois melhora. Mas há algo que todos os portugueses, homens e mulheres, podem fazer para ter uma vida saudável.
5: Por favor, não usem óculos de sol de manhã.
6: Aproveitem esses minutos.
5: Exatamente. Até às 11h30, meio-dia, o sol é nosso amigo e é essencial para o cérebro, para o funcionamento do cérebro, nós apanharmos sol na retina. Não é olhar diretamente para o sol, isso nunca, isso obviamente prejudica.
1: É muito importante apanhar sol na retina.

0: Foi assim o Momentos de Glória da passada sexta-feira, sempre depois do Jornal das 8 da manhã, aqui na Rádio Observador, temos os Momentos de Glória e também nas manhãs 360 à Comissão de Inquérito.
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2: Vê um velho casarinho.
3: Vê um velho casarinho.
2: Que se estende até ao mar.
1: Por cada resposta certa recebe 5 pontos. 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
4: Eu acho que era escritor, não é?
1: Sim.
4: Sim. Agora, não sei muito sobre a história do Bilhão Pato.
1: Que interessa mesmo
4: agora,
1: é a receita.
4: Se este...
1: E se der a resposta errada, claro, não pontua.
5: 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Vamos ver se eu consigo sair daqui com uma melhor pontuação que o convidado anterior.
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4: Já me está a fazer umas amêijoas.
0: Há em 40 minutos para ouvir depois do Jornal das Duas, com a Patrícia Sampaio, a judoca portuguesa, foi a convidada desta semana do programa. Em 40 minutos, às duas em ponto, atualizamos notícias. Para já recordamos Dolly Parton, partiu esta semana, vai estar por cá com a Jolene nos próximos minutos, é um dos seus grandes êxitos. E podem saber mais também sobre a Dolly Parton num especial que aconteceu aqui na Rádio Observador esta semana e que está disponível no nosso site. Procurem por Observador Especial Dolly Parton e vão encontrar essa hora de conversa também com alguns músicos e fãs da Dolly Parton, um percurso de vida e na música muito importante que abordamos nesse especial dedicado a Dolly Parton.

Morreu esta semana aos 80 anos, Dolly Parton. Homenageada também pela Rádio Observador com um especial que está disponível no nosso site. Também notícia hoje da morte de Bino Branco, o membro fundador dos Ferro Gaita. Era uma das grandes referências da música de Cabo Verde e da lusofonia. Um verdadeiro rei do Funaná, Carlos Alberto Pereira Lopes, mais conhecido por Bino Branco, foi fundador dos Ferro Gaita em 1996. Liderou a banda até à sua morte, que aconteceu ontem nos Estados Unidos, onde estava em tratamento médico, uma morte precoce, 56 anos de Bino Branco, mas que deixaram um legado enorme, principalmente no Funaná, e se tornaram inspiração, os Ferro Gaita, para muitas outras bandas. Por exemplo, em Portugal, os Fogo Fogo têm uma versão da Issi Propri, que vamos ouvir já de seguida na Rádio Observador, em homenagem aos Ferro Gaita, que consegui ver uma vez ao vivo. Eles estiveram várias vezes em Portugal, mas lembro-me que na Expo 98 estiveram na primeira parte da Cesária Évora, no dia de Cabo Verde, na Expo 98. Nunca mais esqueci os Ferro Gaita, com o Ferrinho tocado pelo Bino Branco, ele que era também vocalista da banda. É uma perda para a música lusófona, que lembramos agora na Rádio Observador.

É si próprio, Ferro Gaita na Rádio Observador, homenagem a Bino Branco, fundador e vocalista dos Ferro Gaita, morreu ontem aos 56 anos. É si próprio é também uma das canções que foram recriadas pelos Fogo Fogo, a banda que homenageia também este género tão cabo-verdiano, que é o Funaná. Notícia triste para a música lusófona neste domingo. Hoje domingo.

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1: Estamos a 8 minutos das 2, vamos atualizar notícias à hora certa. Norah Jones e John Legend fazem-nos companhia. Summertime Blue. Daqui a pouco vamos olhar para o estado do tempo neste domingo e também neste início de semana. Bom fim de semana.

Summertime Blue de Norah Jones e John Legend, a música nova nacional até às notícias das duas. Esta chama-se Mudar. É o primeiro single de Marlon, dos Azeitonas, agora numa carreira a solo. Aqui com uma participação de presto dos Mind the Gap. Às duas em ponto, notícias na Rádio Observador com João Lourenço. Eu sou Nelson Ferreira, é um prazer fazer-lhe companhia neste domingo à tarde.

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8: Boa tarde. Luís Montenegro admite que a digitalização dos exames na primeira fase não correu bem, mas admite que o sistema vai continuar e com determinação. A Islândia fecha portas ao regresso às negociações para aderir à União Europeia. No desporto, os canoístas portugueses João Ribeiro e Messias Batista conquistaram a prata em K2 500 metros nos Mundiais da Polónia.

0: São 2 horas de estar com a Rádio Observador, as notícias das 2, agora com o João Lourenço. Luís Montenegro admite que a digitalização dos exames na primeira fase não correu bem, mas admite que o sistema vai continuar e com determinação.
1: O primeiro-ministro fez um discurso de encerramento da Universidade de Verão do PSD em Castelo de Vide. Terminou há momentos este discurso de Luís Montenegro. Por um lado, admite falhas na primeira fase, mas por outro, diz que o governo está pronto para a mudança, como se viu já na segunda fase.
2: Reconhecemos que este processo não correu bem, e lamentamos a perturbação que aconteceu durante algum tempo, mas ao mesmo tempo nós mantivemos a nossa determinação e mantivemos a nossa convicção de que o caminho era o caminho correto. Nós já sabemos, a mudança tem riscos e nós não estamos aqui para fugir às nossas responsabilidades. Estamos aqui para assumir os riscos da mudança, mas mudar e atingir o resultado. E foi isso que aconteceu. E por isso sabem que a segunda fase dos exames nacionais já mostrou que somos capazes, efetivamente, de levar este processo de digitalização por diante.
1: A educação foi um dos temas principais do discurso de Luís Montenegro. O presidente do PSD aproveitou ainda para anunciar novas medidas para as escolas e universidades.
2: Nós vamos criar um novo regime de autonomia e governação das escolas, com uma eleição geral do diretor da escola, com a sua autonomia reforçada e com a prestação de contas. Vamos também dinamizar o estatuto do diretor e valorizá-lo do ponto de vista das suas remunerações. Vamos equiparar as condições remuneratórias dos reitores das universidades politécnicas com os restantes reitores. E como disse há pouco, vamos criar uma nova universidade. A Universidade de Bragança e do Norte Interior.
1: Luís Montenegro deixa ainda farpas aos governos de António Costa, diz que o Executivo Socialista infernizou a vida de alunos e professores.
2: Falta de professores, alunos sem aulas durante períodos muito prolongados, centenas de escolas a precisarem de obras de requalificação, um Ministério da Educação altamente burocrático que usava o digital não para resolver problemas, mas para infernizar a vida de alunos e de professores. Nós sabemos que nos 8 anos que nos antecederam em termos de governação, nada disto teve solução. Porquê? Porque é sempre mais fácil deixar tudo como está. É sempre mais fácil optar por não mudar.
1: Os principais destaques do discurso de Luís Montenegro no encerramento da Universidade de Verão do PSD, que decorreu nos últimos dias em Castelo de Vide.
0: Na análise, Rui Pedro Antunes diz que o governo tem a convicção de que a imagem do governo foi afetada pelos problemas na classificação dos exames nacionais.
1: O editor de política do Observador diz que há uma estratégia de reaproximação por parte do Executivo.
3: Eu acho que o Governo tem a convicção, não sei se por dados internos, mas tem a convicção que, ao contrário do que acontece no que eles chamam da bolha política e mediática, em que se dá muita atenção, por exemplo, ao caso do Ministro da Administração Interna, Luís Neves, que na prática, para o país e para o eleitorado, afetou muito mais a imagem do Governo, aquilo que foram as falhas na primeira fase dos exames nacionais. A estratégia é começar de alguma forma, a reaproximar-se daquilo que são expectativas das pessoas neste setor da educação.
1: Opinião do editor de política do Observador, Rui Pedro Antunes.
0: Seguimos com a atualidade internacional. A Islândia já conhece o resultado do último referendo, que fecha a porta ao regresso às negociações para aderir à União Europeia.
1: O país foi a votos num referendo que estava previsto apenas para 2027, mas foi antecipado por motivos sobretudo económicos. A contagem ainda não está fechada, mas a estação pública de televisão islandesa avança com a vitória do não neste referendo. Ao que tudo indica, a Islândia não deverá retomar as negociações para a adesão à União Europeia, negociações essas que estão suspensas desde há 11 anos. Na análise, o especialista em assuntos europeus, Paulo Sand, ouvido aqui na Rádio Observador, destaca que a política das pescas imposta por Bruxelas pode ter sido um fator-chave na decisão deste referendo.
4: Efetivamente, há este problema de fundo, que é o problema das pescas, que é efetivamente a grande questão e que torna naturalmente mais difícil a adesão. Agora, o governo provavelmente irá pedir que seja retirado o pedido de adesão, que foi feito, como disse, em 2009, na sequência da grande crise económica dessa altura. Portanto, todo este processo vai ficar congelado, pelo menos até 2028. Mas é uma má notícia, sem dúvida nenhuma.
1: Bom, Sande, aqui indicar que é uma má notícia para a Europa este desfecho do referendo. O especialista indica ainda que o desfecho da entrada da Islândia no Bloco Europeu fica assim adiado até 2028.
0: A presidente interina da Venezuela, Delcy Rodríguez, assegura que o país não perdeu a gestão do petróleo no pacto que foi firmado com Washington.
1: E esta garantia contradiz Donald Trump, que anunciou ter assumido o domínio de 65 mil milhões de barris de reserva, definindo o pacto como o maior de sempre no setor. Num discurso transmitido pela televisão estatal, o responsável insiste que o poder de decisão continua em Caracas, elogiando ainda assim o entendimento. Delcy Rodríguez explica que a aliança de 25 anos visa atingir mais de 1,5 milhões de barris diários, injetando investimento, tecnologia e meios para reerguer uma indústria fortemente penalizada pelas sanções.
0: No desporto, os canoístas portugueses João Ribeiro e Messias Batista foram prata em K2, 500 metros, nos Mundiais da Polónia.
1: E depois do bronze em K4, 500 metros, com Gustavo Gonçalves e Pedro Casinha, João Ribeiro e Messias Batista foram apenas superados pela dupla alemã, formada por Jacob Skorp e Max Lenke. A dupla portuguesa tinha sido campeã do mundo em 2023 na Alemanha e a vice-campeã no ano passado em Itália. Ora, na reação à conquista, João Ribeiro afirma que a canoagem portuguesa está bem e recomenda-se.
5: Temos duas medalhas em duas distâncias olímpicas, mais o Fernando, um ouro noutra distância olímpica. Mostra que Portugal tem uma equipa de caiaques masculinos muito, muito forte, sempre com capacidade de lutar por medalhas. Conseguimos revalidar o nosso título de vice-campeão do mundo. Portanto, vamos sair daqui muito felizes. Eu estou feliz, sei que o João também está. Lutámos pelo ouro. Infelizmente, houve um barco que foi melhor que nós. Mas agora vamos relaxar, descansar, aproveitar as férias e para o ano estaremos de volta mais fortes.
1: E João Ribeiro, escutado pela RTP, este é o terceiro pódio de Portugal nos Mundiais de Poznan, depois do bronze em K4 500 metros na sexta-feira e também do ouro de Fernando Pimenta em K1 1000 metros neste sábado. Há que dizer também que Fernando Pimenta vai novamente à competição para a final em K1 5 mil metros, uma final que está marcada para as 2h50 hora de Lisboa.
0: Na Liga Portuguesa há 3 jogos da 4ª jornada reservados para esta tarde.
1: Começam às 13h30 a recepção na Choupana do Nacional da Madeira frente ao Estrela na Amadora. Às 18h arranca em Rio Maior o Casa Pia frente ao Moreirense. Neste caso, este dia de competição termina às 20h30 com o Famalicão a receber o Gil Vicente. Nos próximos espaços de notícias vamos também escutar a antevisão de Marco Silva para a partida do Benfica frente ao Estoril Praia na segunda-feira, dar conta ainda que o técnico do Benfica afirmou que o reforço João Palhinha já está dentro dos convocados para este duelo da 4ª jornada.
0: Fica por aqui o Jornal das Duas.
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0: 9 minutos depois das 14h, é um domingo com alguma nebulosidade no litoral norte e centro, mas com melhorias previstas para esta tarde. A esta hora os termómetros marcam 26 graus, 27 graus em Lisboa, 23 na cidade do Porto. Olhando aqui já o início da semana, vai continuar muito semelhante aos últimos dias. É um início de semana com poucas nuvens e com temperaturas acima dos 30 graus no Alentejo e no Algarve. Amanhã os termómetros devem chegar aos 26 em Lisboa, 23 na cidade do Porto, ainda aqui com alguma nebulosidade no litoral norte e centro, mas é um início de semana com bom tempo em praticamente todo o país. Já de seguida ficamos com a edição desta semana do programa Em 40 Minutos, que recebeu a judoca Patrícia Sampaio.
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0: Aprendeu cedo a arte de cair e levantar. Na infância, em Tomar, começou por rejeitar o tatami logo na primeira semana. Foi preciso a teimosia dos primeiros anos para perceber que a sua vocação não estava na fuga, mas sim no confronto. Numa modalidade desportiva habituada a atrair os seus maiores talentos para as luzes e infraestruturas da capital, Lisboa, foi audaz e recusou o caminho óbvio. Preferiu continuar no clube da sua terra natal, treinada pelo próprio irmão, erguendo um modelo de preparação familiar e fiel às suas origens. Licenciou-se em Ciências da Comunicação, enquanto preparava os maiores palcos do desporto internacional, e recusou sempre o deslumbramento, mantendo intacto o hábito de voltar todos os dias para a mesa e casa dos avós, mesmo depois de atingir o topo do mundo. Superou cirurgias, dores crónicas e as melhores judocas do planeta para conquistar um bronze olímpico nos Jogos de Paris, o título de campeã da Europa e a liderança absoluta do ranking mundial da sua categoria. Hoje, no Em 40 Minutos, João Miguel Santos, vamos ter de ter cuidado. Temos aqui uma verdadeira atleta que é bem capaz de dar cabo de nós, Patrícia Sampaio. Muito bem-vinda aqui à Rádio Observador.
1: Muito obrigada, boa tarde. Foi uma introdução muito boa. Eu estava aqui a ouvir isto e a sorrir. Fiquei orgulhosa da pessoa que estavam a falar aí.
0: É a imagem que temos de ti. Mas sabemos também, de fonte segura, que também és uma pessoa assim teimosa, não é? Nomeadamente nos teus treinos, quem te está a treinar se calhar reconhece mais isso. É só do desporto ou na tua vida também és assim uma pessoa mais de convicções firmes, às vezes até um bocadinho insuportável, não somos nós a dizer?
1: Meu Deus, insuportável é uma palavra forte. Não, mas sou muito teimosa, tenho um feitio complicado, tenho bastante noção disso. Acho que a culpa não é inteiramente minha, porque isso é de família. Uhum. Em casa somos todos assim, mas também acho que esse feitio mais, essa maneira de ser mais marcada e mais decidida me tem ajudado muito no meu percurso.
0: Uhum. Nomeadamente na tua competitividade e quando entras a jogo, vamos dizer assim.
1: Sim, na competitividade, na persistência. Não é? É preciso sermos teimosos nesta vida, neste desporto, neste mundo competitivo e do desporto de alto rendimento. É preciso sermos teimosos e termos umas convicções muito fortes para nos mantermos aqui depois de tanta coisa que nos acontece.
2: Porque as adversidades são muitas, é isso?
1: São os desafios. Adversidades e desafios, principalmente desafios.
2: Ah, és positivo então.
1: Uma palavra mais positiva, exatamente.
2: É. Boa.
0: Essa boa perspectiva de olhar para o desporto como um desafio foi sempre assim. Porque ainda na introdução falávamos disto, tu treinas no clube da tua terra, ou seja, sabemos de muitos desportistas que começam realmente os seus primeiros contactos no desporto da sua terra, mas depois fazem essa transição para um clube maior. Tu sempre mantiveste essa ligação muito forte ao teu clube. Aliás, eu estou-me a lembrar de quando ganhaste essa medalha de bronze. Nós aqui na Rádio Observador fizemos uma emissão especial e falámos com esse clube da tua terra. Uhum. Com a tua mãe também, me estou a lembrar disso.
1: Depois que ela conseguia falar.
0: Foi um momento muito emocionante porque se percebia muito bem essa ligação que tu tens a essas tuas raízes, a Tomar.
1: Sim, o meu clube é muito familiar, a cidade é pequena, o clube também de dimensões e de capacidade também é pequeno, então é um contexto muito familiar. Nós somos todos como, eu ali a minha turma de treino, somos como irmãos. Já sexta-feira, uhum, acabamos o treino, juntamos-nos todos, vamos jantar, vamos pôr a conversa em dia, porque alguns estão na faculdade ou alguns estão a trabalhar durante a semana, então à sexta juntamos-nos todos. É tudo muito um contexto familiar, os aniversários somos nós juntos outra vez, passagem de ano, passo com eles. É realmente uma família e foi uma das razões, para além de ter lá família efetivamente, não é? Uhum. Com o meu irmão enquanto meu treinador, o facto de sermos ali uma grande família unida foi uma das grandes razões para nunca ter querido abandonar o clube, fora tantas outras que eu acho que nós, esses desafios que nós falávamos são coisas que eu e o meu irmão sempre fomos aprendendo a ultrapassar e a aproveitar isso como etapas que nós íamos subindo e coisas que nos desafiavam a sermos melhores. Cada uhum. coisa que nós conquistávamos e que nós víamos que conseguíamos fazer, a seguir podemos fazer ainda melhor e assim vamos crescendo em coisas mínimas, nas condições do clube. Ele tem trabalhado todos estes anos e o tapete não é o mesmo com que começámos a trabalhar juntos em 2013. O ginásio tem sido completamente diferente. Até as paredes do clube estão diferentes por estruturas que eles foram lá colocando. E acho que isto tem sido um grande objetivo nosso de fazer o judo e fazer o clube crescer ali na cidade sem nunca virarmos costas.
2: E tem crescido?
1: E tem crescido.
2: Portanto, tu és uma inspiração para os judocas de Tomar e da região de Tomar, é isso?
1: Especialmente depois dos Jogos Olímpicos, eu senti muito isso, eu tive essa noção. E nós tivemos um boom muito grande a seguir aos Jogos, ali para outubro, mais ou menos, de meninas, especialmente. A turma abaixo da minha, dos 11, 12 anos, é maioritariamente constituída por meninas. Meninas grandes, meninas que gostam de andar à porrada, que eu revejo muito quando eu tinha 11, 12 anos também. Olho para elas e vejo uma Patrícia, isso é giríssimo.
2: E, portanto, boas atletas ou bons atletas e com reconhecimento internacional puxam por outros atletas?
1: Acredito que sim. E não só o reconhecimento internacional, mas... Eles vão
2: não
1: lá.
2: Não sejas humilde, Patrícia.
1: Não, mas elas...
2: És uma atleta medalhada nos Jogos Olímpicos.
1: É verdade.
2: Aliás, tu tens, deixa-me explicar isto aos nossos ouvintes, tu tens a tatuagem da data da tua medalha olímpica no teu bíceps.
3: E tem um
2: no teu bíceps
3: dos Jogos também.
1: É a data da medalha com o dia em que nasceu o meu sobrinho, que foi 10 dias a seguir.
2: Feliz coincidência. Foram
1: os dias mais felizes da minha vida. Mas sim,
2: está
1: pois
2: está tatuada
1: elas...
2: no teu bíceps esquerdo.
1: Sim. E elas vão para lá, e eu acho que não é só ter a foto daquela pessoa no clube. Nós temos lá no clube um mural das conquistas e está a minha foto, estão os meus dorsais olímpicos que eu dei para o meu irmão fazer um quadro para lá. Não é só isso. Elas vêm-me lá. O meu irmão, quando está fora, eu dou-lhes os treinos. O treino delas é antes do meu, portanto eu estou lá a preparar-me para o meu treino enquanto os mais novos estão. Então é uma presença muito presente, digamos assim. Uhum. E eu acho que isso então ainda atrai mais. Ainda há pouco tempo tive uma senhora que me mandou mensagem no Instagram a pedir os horários, a dizer que a filha dela gostava muito de ir e se eu dava treinos. Disse: olha, eu só dou treinos quando o meu irmão está fora. Ela, é que ela queria muito que a Patrícia fosse sua treinadora. Eu, pronto, mas está entregue em boas mãos, está com o Igor e eu também estou lá muito. E a rapariga anda lá e está a gostar imenso.
3: Aos 9 anos foi quando entraste definitivamente neste mundo do judo. As crianças na escola tinham medo de ti quando sabiam que tu praticavas judo ou nem por isso?
1: Não, acho que não havia assim essas conversas. Uhum. E também ainda não sabia fazer muito judo. Uhum. Eu comecei a fazer um
3: quando
1: judo melhorzinho mais tarde.
3: Exato, quando começou a ser mais a sério, digamos assim. Quando é que começaste a olhar para o desporto como... uma alternativa forte, porque tu ainda tiraste o curso de Ciências da Comunicação e já vamos falar sobre isso também.
1: Sim, acabei muito recentemente, foi um curso que demorou bastante. Quando é que eu percebi? Eu acho que, assim, o judo começou a fazer parte da minha rotina quando entrei, pronto, aos 7 não gostei, quando voltei a entrar aos 9, começou a fazer parte da rotina quase sem pensar, ok? Uhum. Na altura, se calhar segundas, quartas e sextas, este é o horário do treino, acabou a escola, vamos lanchar, vou com a minha amiga, depois a minha amiga desistiu, vou sozinha, vou lanchar o café da minha mãe, depois vou a pé para o treino. Fim de semana, há sempre torneios, e isto começou a ser... não havia muito o que pensar, vamos. E começou a ser parte da rotina. Quando é que começou a ser a sério? Eu acho que quando começamos a ter campeonatos nacionais, aos 12 anos, começamos a ver a coisa assim, porque já há torneios ao longo do ano, depois há o campeonato zonal, que é de apuramento para o nacional, e depois há o campeonato nacional, que apesar de não haver competições internacionais, aquilo é o auge do que nós podemos ganhar. Então, acho que começa a ser assim um bocadinho mais sério. E eu perdi o primeiro em que participei, tinha ganho todas as competições desse ano, então ia para lá toda confiançuda, e perdi o primeiro em que participei, que era juvenil de primeiro ano.
2: Primeiro nacional.
1: Sim. E depois... no segundo ano já ganhei.
2: Perder é não fizeste pódio, é isso?
1: Eu perdi o primeiro combate.
2: Ah, perdeste logo o primeiro combate.
1: Perdi logo. Uma rapariga que eu não conhecia. O meu pai lembra-se muito bem destas coisas, diz que ela era das ilhas.
2: Ela agora deve-se lembrar de ti.
1: Não sei. Não sei.
2: Bateu.
1: Não sei, mas aquilo para mim também foi traumático.
2: Dos Olímpicos.
1: Foi traumático. Para mim foi traumático.
2: Foi.
1: Tive assim uns combates. Passado uns anos.
2: Sim.
1: perdi com outra menina nesses campeonatos de apuramento, no campeonato zonal. Eu era cinto castanho, perdi com uma menina de cinto amarelo. Ai, chorei tanto.
3: Porque ao termos essa, pode-se chamar divisão por categorias?
1: As categorias eram os pesos, sim. Uhum. Os cintos representam supostamente aquilo que nós sabemos, uhum, e o tempo também é que fazemos a
3: nível
1: de sabedoria,
3: modalidade,
1: sim,
3: da arte, não
1: conhecimento,
3: é?
1: Mas não há divisão na competição pelos cintos,
3: uhum,
1: é pelas idades e pelos pesos.
3: Uhum. E perder com essa menina de cinto amarelo, o que é que te fez sentir na altura? Porque percebemos que nessa altura já eras muito competitiva e tinhas mal perder?
1: Foi um abrolhos. Tinha mal perder de... Sim, chorava, choro até hoje, é o fim do mundo. Mas foi para abrir os olhos, porque entrei assim à confiança e ela, pá, no susto, contra-atacou-me e ganhou.
2: Acabou contigo em
1: sim,
2: três tempos.
1: E até depois aquilo com a questão dos pontos e assim, eu até sim, acabei por ficar em primeiro. Mas mesmo assim, depois o treinador dela veio dizer: ai, não fiques assim, agora posso dizer que a minha atleta ganhou a futura campeã nacional. Olha, mas eu perdi, estava a dizer isso. Uhum. Mas pronto, depois fui campeã nacional e esse foi o último combate que eu perdi em Portugal, já foi em 2014.
2: Com que idade é que...
3: O último combate que perdeu em Portugal, 2014.
2: Portanto, tens vindo sempre a ganhar desde aí.
1: Sim, sim. Os campeonatos nacionais já vão...
2: Quando é que alcançaste títulos, o teu primeiro... 20 títulos?
1: Acho que sim.
2: Quando é que alcançaste o teu primeiro título nacional, Patrícia?
1: Foi a juvenil do segundo ano, acho que é com 13.
2: 13 anos. Portanto, dos 13 para a frente foi sempre a ganhar.
1: O campeonato nacional, sim. Também somos muito poucas na minha categoria, sempre.
2: Menos 78 quilos, não é?
1: Sim. O meu último nacional éramos 3.
3: Uhum.
1: É uma grande lacuna de raparigas, e especialmente de raparigas mais pesadas em Portugal.
2: Porquê? Porquê que isso acontece?
1: É algo que eu não sei explicar.
2: Enfim, isso acontece em imensas modalidades,
1: sim,
2: não é? Mas no judo,
1: perde-se muito.
2: No judo temos a Patrícia Sampaio, também já tivemos a Telma Monteiro, ou seja, há inspiração, não
1: mas
2: é?
1: Mas é difícil chegar a sénior. E para já não somos uma Alemanha, uma Holanda, que as raparigas sejam culturalmente muito grandes, muito desenvolvidas.
3: Uhum.
1: Nunca houve assim muitas raparigas, mesmo mais nova, eram mais baixinhas e assim um bocadinho mais cheinhas, não eram tanto... assim, grandes e desenvolvidas. Não, o país propriamente não é um país que tem raparigas assim.
2: No judo
1: assim,
2: isso faz diferença, não é? Ter braços longos para agarrar no adversário,
1: e,
2: é?
1: E eu até sou pequena para a minha categoria.
2: 1,70m?
1: 76.
2: Ah, 76. Ah, então olha, está mal no número. Tens que pedir à Wikipédia para corrigir.
1: Vou corrigir. Mas eles também têm lá o meu peso um bocadinho mais baixo, portanto eu não vou dizer nada. Mas faz-me diferença. Eu tenho sim, adversárias que têm 1,85m. E
2: uau,
1: tem braços que nunca mais acabam. Uma pessoa está a querer chegar, os braços dela já estão aqui. É complicado. Tem de se arranjar estratégias. Quando são muito baixas também é difícil. É sempre difícil, portanto tem de se arranjar estratégias para tudo. Soluções para todos os problemas.
2: Olha, o judo é um desporto de combate, de contacto. Já sentiste medo em enfrentar uma adversária? Medo,
1: já.
2: Aquele medo mesmo, medo.
1: Já.
2: Eu tenho medo desta mulher ou desta rapariga que está aqui à minha frente.
1: Independentemente do adversário, sinto muitas vezes medo quando volto de lesão.
2: Quando regressas à competição,
1: sim,
2: depois de um período,
1: sim,
2: chamado no estaleiro, é isso?
1: Exatamente. Medo de, especialmente da repetição de padrões. Por exemplo, eu estou agora a voltar de uma lesão em que estava a lutar com uma rapariga no treino e outra rapariga ao lado caiu em cima da minha perna e eu fiz uma ruptura total do ligamento do joelho, e agora eu estou a treinar, cheguei agora do Brasil, de um estágio internacional. Na minha visão periférica eu estou a olhar à volta quem é que está perto de mim, quem é que me pode cair em cima outra vez.
3: Uhum.
1: E há este medo quando volto de lesão. Há uns anos parti a perna a fazer um ataque em que a rapariga me contra-atacou e me prendeu. Durante muito tempo eu tive medo de fazer esse ataque, depois magoei o ombro a fazer outro movimento, que durante anos deixei de fazer esse movimento. Então há esse medo, mas que gradualmente se vai ultrapassando. Medo de adversária especificamente. Assim, a rapariga, a francesa com quem eu lutei nos jogos, uns meses antes eu tinha lutado com ela, e assim começou o combate, ela mesmo para esse efeito de me ter medo de me assustar, gritou-me na cara e eu,
2: sim,
1: congelei. E fiquei com medo dela e depois até bloqueei no combate, não consegui raciocinar e perdi.
2: Isso é permitido nos combates? Desculpa,
1: gritar,
2: a ignorância.
1: Sim.
2: E falar?
1: Falar não.
2: Não,
1: mas
2: não é permitido.
1: Assim, não, isso não. Mas há assim um kiai, Um grito de guerra, de força.
3: Como é que se treina aquela...
1: Eu grito imenso.
2: Tu gritas?
1: A caminho do combate, lá dentro de lá.
3: Eu tenho muito presente essa tua imagem nos Jogos Olímpicos. Tu tinhas uma cara muito trancada. Qualquer pessoa que olhasse para ti naquele momento ia sentir a tua raiva a sair-te pelos poros de alguma forma. Isso treina-se?
1: Acho que não era raiva, era... concentração. Eu sentia-me muito concentrada. Não tinha assim essas emoções fortes como raiva ou felicidade extrema ou tristeza. Não, nesse dia não me estavam a passar essas sensações, esses sentimentos por mim. Estava só muito concentrada. E acho que isso treina, sim. Eu trabalhei
3: mas não em frente
1: muito...
3: ao espelho.
1: Não, trabalhei muito tecnicamente, taticamente, mas também trabalhei muito com a minha psicóloga ao longo de vários anos. E eu tenho dito muitas vezes, eu só senti esse efeito no dia dos Jogos Olímpicos. E foi a maior sorte porque foi o dia mais importante e o dia que era preciso. Mas só nesse dia é que eu senti todo esse trabalho que nós fizemos para trás, o de estar concentrada, não estar a pensar na adversária, estar a pensar naquilo que eu tenho de fazer. Realmente... não ficar presa a emoções. Nós trabalhámos uma coisa que era, temos a emoção, por exemplo, temos o nervosismo os dias antes, temos a tristeza quando perdi a meia final, mas não ficar agarrada à emoção. A emoção é uma onda que passei ali por ela, mas segui em frente o meu caminho. E nesse dia estava muito concentrada em deixar de lado as emoções e só ficar tipo robô, concentrada naquilo que eu tinha de fazer.
2: Em que é que se pensa quando se vai do balneário, quando se faz aquele percurso do balneário até ao tapete do combate, Patrícia?
1: Eu tento pensar maioritariamente na estratégia que eu tenho de fazer para controlar os nervos, para controlar a ansiedade, para me manter concentrada. Eu mexo as mãos a estudar a pega que eu quero fazer, imagino a nossa aproximação, a entrada para o combate. Eu treinei muito também com a minha psicóloga, imaginar uma pessoa à minha frente que não tinha cara. Ou seja, eu não estava a lutar com uma adversária específica, eu estava a lutar com uma estratégia que eu tinha de impor.
2: Para quê? Para não sentir empatia pelo adversário?
1: Mais para não sentir aquela coisa que falávamos do medo e até associar as experiências passadas. Lutei com a francesa que, como eu disse, tinha perdido uns meses antes.
2: Portanto, é encarar a adversária como, não como uma pessoa, mas como um objetivo.
1: Exatamente. É? Um obstáculo a ultrapassar. Sim.
3: Bem, nós chegamos por aqui nesta nossa primeira parte, mas já voltamos a seguir no Em 40 Minutos, esta semana com uma atleta com... quantos campeonatos? Já disseste há bocadinho?
1: 20.
2: Nacionais.
3: Nacionais, imagina só.
2: Tudo o resto.
3: Patrícia Sampaio, no Em 40 Minutos. Até já.

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7: Síntese de notícias agora na Rádio Observador com o João Lourenço. Boa tarde, João.
8: Boa tarde, Nelson. Começamos com o Luís Montenegro, que admite que a digitalização dos exames na primeira fase não correu bem, mas admite que o sistema vai continuar e com determinação. O primeiro-ministro fez um discurso de encerramento da Universidade de Verão do PSD e, por um lado, admite as falhas na primeira fase dos exames. No entanto, diz que a segunda fase já correu melhor. Em Castelo Devido, a educação foi um dos temas em destaque do discurso de encerramento. O presidente do PSD aproveitou para anunciar novas medidas para as escolas e universidades. Também anunciou a criação da Universidade de Bragança e do Norte Interior. Uma notícia que tem poucos minutos. Um barco com 270 pessoas naufragou a cerca de 2 km da cidade costeira de Crénia, no Chipre. Há já neste momento a confirmar 6 mortes e 237 pessoas que já foram resgatadas. Há ainda 23 pessoas que estavam no barco e ainda não foram encontradas. A imprensa local cita o ministro das Obras Públicas e dos Transportes do Chipre. Revela que a embarcação começou a encher de água sem razão aparente, pelo que foram contactadas as autoridades marítimas e equipas do socorro. A presidente interina da Venezuela, Delcy Rodríguez, assegura que o país não perdeu a gestão do petróleo no pacto firmado com Washington. Esta garantia contradiz Donald Trump, que anunciou ter assumido o domínio de 65 mil milhões de barris de reserva. Num discurso transmitido pela televisão do país, a responsável da Venezuela insiste que o poder da decisão continua em Caracas, elogiando ainda assim o entendimento com Washington. No desporto, o Benfica defronta amanhã o Estoril na quarta jornada do campeonato. Marco Silva revela que João Palhinha já está convocado na divisão à partida no Estádio da Luz. O treinador encarnado diz que a formação estorilista é um adversário especial por ter sido um lado que terminou a carreira de jogador e iniciou o percurso enquanto treinador. Já quanto ao médio novo reforço do Benfica, João Palhinha admite que já está convocado, no entanto, não revela se vai começar a partida no 11 inicial ou no banco de suplentes. Esta partida tem apito inicial às 8:15 da noite, tem a arbitragem do juiz da Associação de Futebol de Santarém, Hélder Carvalho.
7: Há mais notícias na Rádio Observador no Jornal das Três com o João Lourenço. Até lá temos a segunda parte do Em 40 Minutos, que esta semana está a dar a conhecer melhor a judoca Patrícia Sampaio.
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0: Estamos de regresso para a segunda parte do Em 40 Minutos, esta semana com Patrícia Sampaio. Tu tocaste em algo muito importante, e nós muitas vezes, quando estamos a falar com atletas, esquecemos-nos desta parte do acompanhamento que há. Neste caso falaste de uma psicóloga que começou a acompanhar-te. Esse acompanhamento começou em que momento e quando é que tu sentiste essa necessidade de ter alguém? Não te vou perguntar, claro, o que é que falas nessas sessões, até porque isso é privado, mas... é um caminho que tu disseste, isso ficou-me na cabeça. Tu sentiste os frutos disso em Paris, quando conquistaste essa medalha de bronze?
1: 3 anos depois de começar a trabalhar com ela. Começámos a trabalhar juntas em 2021 e muitas coisas eu acho que não resultaram mais cedo. Hoje em dia eu tenho a maturidade para perceber que houve coisas que não resultaram mais cedo porque eu era o entrave para essas coisas resultarem. Eu não punha em prática aquilo que era suposto, tanto aquilo que nós falávamos na parte profissional do desporto, como na parte pessoal, e tive coisas da minha vida pessoal que atrasaram um bocadinho também os meus resultados a nível profissional. Mas eu senti necessidade de começar a trabalhar com a Ana, que era a minha psicóloga, em 2020, no fim do ano. Eu parti a perna e estávamos a 9 meses dos Jogos de Tóquio.
0: E coincido também ali com a altura da pandemia também?
1: Sim, assim que voltámos da pandemia tivemos a oportunidade de fazer uma competição. Eu treinei muito, muito na pandemia. Eu via as pessoas fechadas a queixarem-se, não consegui treinar. Eu treinava, fazia treinos de 3, 4 horas por dia, porque vivia com o meu treinador, não é? Chamámos mais um rapaz que é como nosso irmão para treinar connosco, para ser o meu parceiro de treino. E era os três, eu moro no campo, os três a treinar horas e horas, até a minha mãe chamar para ir comer porque não podia esperar mais por nós. Fazer corridas pelo mato, sprints no terreno dos meus pais, inclinado, pneus, tudo e mais alguma coisa. Aquilo diziam que eu estava no treino do Rocky, no filme do Rocky. Então eu preparei muito bem na pandemia. Quando voltei pensei, agora que vou ter esta oportunidade, espetacular. E no primeiro combate, eu acho que 40 segundos talvez de combate, eu parti a perna. E já tinha...
2: Que enorme frustração.
1: Já tinha tido lesões, mas aquela foi um choque muito estranho, porque foi óbvio o estalo, mas com a adrenalina não se sente a dor. E eu ia-me levantar para continuar o combate, de repente olho, está a minha perna virada ao contrário. E depois disso, foi um processo dificílimo, foi ali uma... Tinha 21 anos, era muito nova. Foi ali uma fase de negação, de cair na tristeza, de não querer fazer nada, não queria. Estava triste para estudar, não podia treinar, estava com gesso, fui operada, estava com gesso ali no sofá da minha avó, as duas sentadas a ver as novelas e a comer bolachinhas. Engordei muito, ganhei mais de 10 quilos e depois, para recuperar isso, foi muito, muito difícil. Eu via o meu corpo a mudar, via que não conseguia treinar, as competições a acontecerem, não é? Porque tudo tinha voltado e eu sentada no sofá a ver os meus amigos pelo computador. E depois disso, quando comecei a recuperar, havia um Campeonato da Europa em Lisboa, coisa que não se fazia desde 2008, então eu tinha a oportunidade de lutar em Lisboa e de fazer o Campeonato da Europa. E eu queria fazer uma competição antes dos Jogos de Tóquio. E estávamos em abril, 3 meses dos Jogos de Tóquio. Eu vou ao Campeonato da Europa, segundo combate, ou terceiro, rasguei a coxa. Fiz uma ruptura muito grande, 2 meses de recuperação. E estávamos a 3 meses dos Jogos. Ou seja, eu vesti o fato mais ou menos um mês pós-Jogos de Tóquio.
0: O timing era sempre crítico.
1: Sempre apertado, era sempre horrível. E quando eu parti a perna, eu já sabia que matematicamente era muito difícil não estar nos Jogos de Tóquio. Mas assim, é uma perna partida, em que circunstâncias e com que condições é que nos vamos preparar para uns Jogos Olímpicos, não é? Para a minha primeira participação, ou seja, eu ia ter aquilo tudo novo. Por isso é que eu durante muitos anos fui muito... tive uma sensação muito estranha em relação aos Jogos Olímpicos e dizia que não queria fazer tatuagem até a edição seguinte porque estava chateada com os Jogos. Aquilo não tinha sido a experiência que eu tinha imaginado a vida toda. E isto já me alonguei muito, vou puxar, que foi nesta altura de me magoar na perna, da segunda vez, que eu decidi que ia começar a ter acompanhamento de psicóloga, porque já não conseguia. Tive finalmente a humildade de perceber que eu tenho um treinador para o judo, tenho uma pessoa que me faz a preparação física, eu sozinha não estou a conseguir lidar com esta parte emocional e mental, com esta parte da preparação. Então foi aí que comecei a trabalhar com a minha psicóloga.
0: Quando falas dessa parte emocional, é muito também a pressão de... Nós temos muitos olhos postos em vocês nestas grandes competições. O João há bocadinho falava da Telma Monteiro, e nós agora olhamos muito para ti também quando há estas competições, se bem que às vezes sabemos que só ligamos a isto quando há este tipo de campeonatos, e também podemos falar disso mais à frente. Havia uma espécie de pressão que te trazia para trás em vez de trazer para a frente, era isso?
1: Sim, mas muito mais... A minha pressão sempre foi muito mais de mim para mim. E eu colocava a pressão dos outros, mesmo que eles não a pusessem, mesmo que eles não falassem, eu

0: minha família feliz, sempre pus muito essa pressão, porque eu acho que pressão exterior e aquela que eu posso sentir hoje em dia, nessa altura não havia, porque eu ainda era muito nova, ainda não tinha dado assim tantas provas do meu valor, digamos assim, já tinha tido algumas medalhas em campeonatos da Europa e campeonatos do mundo.
1: Eu falei disto porque agora, quando pensamos em ti, Patrícia Sampaio, e pensamos em alguma competição, pensamos obrigatoriamente, ela vai ganhar uma medalha.
0: Agora é uma pressão completamente diferente, para a qual eu também tenho de me preparar psicologicamente, não é? Porque as pessoas têm muito, eu ainda hoje falava disso com o meu treinador nacional, com o Marco, quando vínhamos na viagem. As pessoas têm muito o pensamento que a pessoa já conseguiu uma vez, então é certo que ela vai conseguir mais vezes. Mas isto não funciona assim. Isto não é assim tão matemático. É como a pessoa conquistou uma medalha olímpica, não quer dizer que passado 4 anos, e 4 anos acontece tanta coisa, não é certo que ela vai conquistar outra medalha olímpica. Fazer uma vez não é garantia de que vai fazer mais vezes. Ganhar uma competição, ou como eu estive um ano e meio, desde os Jogos de Paris, sem perder um pódio, não é garantia que eu não vou perder mais nenhum. Né? Tu viu-se este ano. Este ano eu finalmente, entre aspas, perdi uma competição e não fui ao pódio desde os Jogos de Paris. Ou seja, é bom também para os outros e para eu perceber que isto não é sempre no topo, que isto tem altos e baixos. E é bom estarmos sempre cientes disso.
2: Ah, Patrícia, alguma vez sentiste alguma ingratidão por parte dos portugueses?
0: Acho que não.
2: Nós coletivamente somos muito exigentes para com os atletas olímpicos, não é? Queremos sempre resultado. Não vamos aos pavilhões, não é? Quando chega a altura dos Jogos Olímpicos, a gente quer aquele pedacinho daquela medalha, não é?
0: Mas eu acho que felizmente eu tenho sido muito bem acolhida. Desde que ganhei esta maior exposição e este mediatismo, eu tenho sido muito bem acolhida. E óbvio que houve comentários maus, não só dirigidos a mim, que às vezes são aquelas coisas nas redes sociais dos fakes que nem têm foto e é só uma pessoa que está sentada no sofá a escrever. Mas o rácio de comentários maus para comentários bons não tem nada a ver. Eu sinto-me sempre muito acarinhada. E às vezes as coisas, eu relativizo muito as coisas más que as pessoas dizem, porque vê-se mesmo que estão a falar de uma posição de alguém que não entende nada daquilo que está a dizer,
2: muito
0: quando
2: bem.
0: Fala do desporto.
2: Então vamos dar algum conhecimento às pessoas, não para falar mal de ti, mas para falar bem.
0: Falar mal, também sei muita coisa.
2: Como é que é o dia-a-dia de uma judoca que tem os olhos postos nos Jogos Olímpicos de 2028? E nas competições que irão decorrer até lá?
0: O dia-a-dia é chatíssimo.
2: Conta.
0: É acordar, preparar para o treino.
2: Acordar a que horas? Quantas horas dormes por dia?
1: Por dia,
2: noite,
1: sim.
2: Noite.
0: Eu tento dormir no mínimo 8. É uma parte que eu ainda estou a trabalhar.
1: Faz uma pessoa que acorda assim um bocadinho mal disposta.
0: Não acordo mal disposta, mas hoje em dia acordo com muitas dores. Então, entre o despertador tocar e eu ter coragem de sair da cama, depois do corpo já ter ali aquecido um bocadinho e conseguir mexer-se, ainda leva um bocadinho até me mentalizar que ok, tenho de me levantar, porque já tive várias lesões e já tenho muitas dores no corpo, então isso demora um bocadinho. Depois levanto-me, faço o meu pequeno almocinho, preparo-me, converso ali um bocadinho com a minha mãe, é o tempo que temos assim mais tempo, porque à noite eu chego muito cansada do treino, então de manhã conversamos ali um bocadinho. Eu de manhã faço ginásio sozinha, geralmente. Então não tenho assim um horário muito fixo.
2: As manhãs estão ocupadas a fazer
0: ginásio,
2: musculação.
0: Sim, musculação. Até a hora do almoço. Ali eu tento ir às 10, mas às vezes atraso um bocadinho na conversa com a minha mãe, vou às 11, mas pronto. À 1 e qualquer coisa, estou em casa do meu avô para almoçar. Almoço na casa do meu avô. À tarde.
2: Comes de tudo ou tens uma nutrição especial?
0: Devia ter mais também. Também é outra coisa que... Mas a minha nutricionista sabe que casa do avô é complicado. Casa do avô é... Tem de se comer a comida do avô, porque aquilo não vai só para o estômago, vai para o coração.
1: É verdade.
0: A comida do avô é muito emocional, é sentimental. E é o momento em que estamos ali um bocadinho juntos também. Junta-se mais algumas pessoas da família para almoçar. É tudo muito perto, estamos todos em Tomar. Então é uma parte que a mim faz sempre muita falta quando estou sem. Depois à tarde vou, ou vou, ou vou

0: dançar, ou tenho fisioterapia. Os últimos meses foi com muita fisioterapia. Ou vou resolver coisas da vida adulta. Agora
1: também faz parte.
0: Também tenho que ser adulta.
2: E depois nova sessão de treino
0: e depois
2: aí
0: nova
2: já
0: sessão
2: com
0: de treino, das 8 às 10, normalmente.
2: Da noite?
0: Sim.
2: Com combate.
0: Acaba bastante tarde. Sim, pode ter mais lutas, pode ser mais técnico, pode ser mais. Aí já é muito específico, depende da altura do ano em que estamos, da fase. Começa às 8, eu vou ser um bocadinho mais cedo, porque tenho de fazer ligaduras, tenho de fazer preparação, treino de mobilidade, de estabilidade, de prevenção de lesões, todas essas coisas, como a velhota já tem de fazer. E pronto, depois é tomar banho, ir para casa e preparar para um novo dia.
2: E está fechado o dia, não é?
0: Sim.
1: É inegável esse apreço e esse abraço que tu sentes muitas vezes da tua família. Estou a ver que tens aí ao pescoço um colar que penso que sejas tu e a tua avó. Como é que eles lidam nos dias em que há competição, a sério, e não nesses treinos que estamos a falar, e com o facto de têm uma filha, não é? Uma neta. Mas ao mesmo tempo tem uma atleta. Como é que se lida com essa dualidade de sentimentos? Eles passam para ti esse nervosismo, acalmam-te? Como é que é esse processo?
0: Não me passam nenhum nervosismo e eu sempre senti que a minha família, que eles eram os meus maiores fãs, sempre. E a minha avó, especialmente, que está aqui, que faleceu ano passado, ela ficava contente independentemente do que acontecesse. Se eu ganhasse medalha, pronto, nós tínhamos uma tradição, eu voltava, metia-lhe a medalha ao pescoço, tirávamos uma foto, toda a gente já me dizia no Instagram, já estávamos à espera desta fotografia. Mas se eu não ganhasse, ela dizia: Oh filha, não te magoaste, chegaste inteirinha, é o que interessa, também não se pode ganhar sempre, para aproximar mais. E ficava toda orgulhosa a ver-me na televisão. Nos últimos meses que ela teve internada, foi quando eu ganhei o título do campeonato de campeã da Europa, que lhe dediquei, liguei-lhe logo: Avó, foi dedicada a ti. E ela: Eu sei, filha, eu sei. Toda a gente, as enfermeiras todas disseram: Liguem a televisão do quarto da nossa sina para ela ver a filha, a televisão, a neta. Então sempre foram assim um grande apoio. A minha mãe não costuma ver as competições. Fala comigo.
1: Ela disse-me isso uma vez,
0: Pois.
1: conversou comigo ao telefone
0: Ela
1: aqui na
0: não vê.
1: rádio.
0: No dia em que eu parti a perna, a minha mãe é toda muito de sentimentos e de intuições e coisas. E no dia em que eu parti a perna, ela disse que me viu entrar para o combate e desligou. Disse que sentiu que a coisa não estava bem, não queria ver aquilo. E depois eu magoei. Ela disse: Não, não sei, não achei que fosse magoar, fosse partir uma perna, né? Mas achei que a coisa não ia correr bem. E mesmo nos jogos ela não viu. Mas eu estou sempre a falar com ela. Falo muito mais de. Falo da perda de peso. Apesar dela não entender tanto isso, mas como ela me ajuda muito e sabe aquilo que eu passo, e pronto. Ela é mais naquela coisa de mãezinha, coitadinha, estás a passar fome, não sei o quê, estás com ar doente, diz sempre. Mando-lhe uma foto, ela diz sempre: Estás com ar tão doente. Tem que ser. Mas falo muito com ela, estou-me a sentir assim, blá blá blá. Mas ela não vê. O meu pai. É o que se calhar passa assim um bocadinho mais de nervosismo neste momento. Ou há 2 meses atrás já está a perguntar qual é que é a competição que eu vou fazer, quem é que está inscrito. Está sempre atento, olha, visto que a
1: É que ele tem o
0: francesa vai,
1: radar
0: sim,
1: completo das atletas.
0: visto que a francesa vai, visto que não sei quê, e aquela também vai. Então e agora, quem é que ganhou esta prova? Está sempre atento, vê mais está mais atento às competições que têm passado que eu, porque eu fico um bocadinho à parte quando estou magoada, não quero estar muito focado naquilo. Visto quem ganhou na China, visto que não sei quê, e aquela alemã. Eu estava. Então ele, se calhar, é que é assim um bocadinho mais nervoso, mas é um nervosismo de preocupação, de interesse. E ele vê. Ele pede sempre à minha mãe para ajudar a meter no YouTube e assim, para ver as competições. O meu irmão é o mais nervoso de todos, é o pior, mas eu felizmente não o vejo. É daqueles que.
2: Teu irmão,
0: Meu
2: que é
0: Deus.
2: teu treinador.
0: Sim, mas ele normalmente fica cá a ver e fala para o computador como se eu estivesse a ouvir, grita, dá murro nas paredes, sei lá. Ele é muito entusiasta. Eu sou uma pessoa ambiciosa, mas tenho ao meu lado uma pessoa igualmente ambiciosa. Então um vai puxando sempre o outro e crescemos assim, não é? Foi uma das primeiras pessoas que eu conheci e eu pus
2: Ele é mais
0: muito.
2: velho do que tu.
0: Ele é 8 anos mais velho. E eu acompanhei muito. O meu irmão tem muitos problemas de saúde e parou a competição muito cedo. E eu acompanhei muito a determinação dele, a vontade de superar os obstáculos. Eu vi-o a andar de muletas, não conseguia andar, os médicos a dizerem que ele ia ficar de cadeira de rodas, isto e aquilo, e ele mesmo assim pegava no fato e ia para o treino. Acompanhei muito essa parte dele e vi muito do sofrimento dele e o quanto ele nunca desistia. E acho que aprendi muito com isso. Eu não conheço outra vida e não conheço outra coisa que não seja trabalhar muito para alcançar os nossos objetivos e querer sempre conquistar mais. É um modo de estar na vida.
2: E isso exige fazer muitos sacrifícios, ou não?
0: Escolhas.
1: Essa questão, queria pôr aqui em perspectiva a questão do peso. Tu competes abaixo dos 78 quilos. É um limbo permanente, não é? Tu tens de estar sempre muito atento a isso. Como é que, para alguém que está de fora e que se calhar olha para isso como um número, como é que tu vês isso?
0: Neste momento é o mais difícil para mim. É a questão do peso. Eu desenvolvi muito... Eu faço esta categoria desde 2017, há 9 anos. Uhum. O meu corpo já mudou muito, dos 18 anos para os 27.
1: Sim, tu falaste desse episódio em que ganhaste mais 10, 9 quilos, não foi?
0: Sim, sim, sim. Mas aí, de mais gordinha, vá. Uhum. Agora eu tenho muito peso e costumo estar bastante mais pesado do que a categoria, porque estou com muita massa muscular. Uhum. E com a idade cada vez fica mais difícil perder esse peso, cada vez custa mais depois a recuperação da perda de peso. Então tem sido uma luta, daqui a bocado vou à nutricionista, ela vai ralhar comigo mais um bocadinho, mas tem sido das lutas mais difíceis, porque assim, superar lesões é difícil, ganhar combates é difícil, mas eu estou habituada. E a fazer dieta eu também estou habituada, mas é uma coisa... muito permanente, é estar sempre a pensar nisto, é pesar-me todos os dias para controlar como é que isto está e não posso passar deste peso, não posso pôr em risco, se eu passar muito do peso, se eu perder mal o peso, ponho em risco o meu rendimento, ponho em risco a minha saúde, se perder mal o peso estou mais propenso a ter alguma lesão no treino ou na própria competição. Então é uma coisa em que temos de ser muito profissionais a carreira inteira, não é hoje e amanhã não.
2: E Patrícia, como é que uma jovem mulher vê mudar o seu corpo?
0: Hoje em dia eu gosto muito e sou muito orgulhosa do corpo que tenho. Eu agora digo até as minhas mãos, eu tenho as mãos todas deformadas e durante muitos anos usar anéis ou pintar as unhas, nem pensar porque isso chamava a atenção para as mãos. Hoje em dia eu olho, estas são as mãos que me fizeram ganhar todas as minhas medalhas. As cicatrizes no corpo fizeram todas parte da minha história. Os braços grandes e o corpo musculado, eu tenho muito orgulho. Eu estou sempre a gozar. Eu chegava e fazia bíceps para a minha avó. E a avó, já tinha visto algum braço, sinto grato. Ela, fitas mesmo musculada. E eu tenho imenso orgulho. Mas não foi sempre assim.
2: Sim.
0: Com 16, 17 anos eu lidava mal com o meu corpo. Não tanto pela questão do músculo, porque eu sempre gostei de ser grande e de ser musculada, mais pelo contrário, de me achar gorda, destas questões de perder o peso. Tinha alguns transtornos alimentares, lidava muito mal com a comida, tinha compulsão, e isso, especialmente numa rapariga, numa jovem, adolescente, são coisas que causam grande impacto.
1: Olha, nós estamos aqui a preparar-nos também para esse ciclo de Los Angeles 2028. Estás com os olhos nisso, certamente. O que é que a Patrícia de 2028 precisa de ter que a Patrícia de Paris 2024 não tinha?
0: Eu acho que a Patrícia só precisa de ter saúde. Que o resto ela vai buscar, como foi buscar antes.
1: É 4 anos, é muito tempo, não é? Tu há bocadinho falavas disso, que é de uma competição para a outra.
0: É muito e é pouco ao mesmo tempo, né? Nós olhamos, são só 4 anos, mas depois vemos, nós agora já estamos a 2 anos, são só 2 anos, mas depois olhamos o que há para fazer em 2 anos, ainda há muito para fazer, aquilo que há para passar, as competições que há para fazer, que vai começar agora do zero, eu vou fazer no fim do mês a minha primeira competição do apuramento, ainda há muito para correr. E o que é que a Patrícia precisa? Eu acho que é mesmo de saúde, que no final de Paris... Para Paris faltou-me um bocadinho, mesmo assim consegui a medalha, mas faltou-me saúde naquela preparação. As pessoas que estão, de quem eu me estou a rodear, são praticamente as mesmas, porque eu acredito que são as certas e são as que me querem bem e que me querem ajudar a chegar onde eu pretendo, portanto são as mesmas.
2: Quantas pessoas é que trabalham contigo diariamente? Portanto, é o teu treinador, a tua nutricionista e a tua psicóloga?
0: O meu treinador nacional, apesar de eu estar em Tomar e ele estar aqui, também estamos sempre em contacto e é ele que me acompanha maioritariamente quando estamos fora. Sim, os meus colegas inevitavelmente também me acompanham sempre, né? Qualquer coisa que eu precise para ir treinar, eles estão comigo. E minha mãezinha é uma peça essencial, não percebendo nada de judo, até hoje sabe dizer pai dois nomes de técnicas, está nisto há 30 anos. Mas é um pilar importantíssimo para me ajudar a ser só atleta. Eu ainda vivo com os meus pais na casa deles. Então a minha mãe ajuda-me na parte de fazer comida, de lavar roupa, de ter sempre tudo pronto. Ela diz, eu vou fazer por ti o máximo que eu puder para tu só teres de treinar, só teres de te preocupar com a tua vida. E ter conseguido. Com muito esforço da parte dela também ter conseguido. E eu acho que a Patrícia não precisa nada mais que isso para chegar a 2028. Precisa só de trabalhar muito como tem feito, aperfeiçoar algumas coisas, obviamente, porque se fiquei em terceiro e não fiquei em primeiro é porque há coisas a melhorar. E esta parte que eu falava do descanso, da nutrição, tudo isso, são coisas que eu não tenho a 100% e é preciso estar a 101% para conquistar aquilo que eu ainda quero conquistar até 2028 e em 2028. Mas acho que é um bom caminho que estamos a percorrer.
1: Olha, eu espero sinceramente, Patrícia Sampaio, que daqui a 2 anos esteja a ligar para a tua mãe e para ela entrar outra vez em direto na rádio, porque é bom sinal. É sinal que as coisas correram bem, mais uma vez.
0: Espero mesmo que sim.
1: Muito obrigado por teres vindo ao Em 40 Minutos.
2: Obrigado.
1: E muito sucesso.

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5: Vamos conhecer os títulos em destaque no Jornal das 3.
8: Com Luís Montenegro a admitir que a digitalização dos exames na primeira fase não correu bem, admite, no entanto, que o sistema vai continuar. Um barco com 270 pessoas naufragou este domingo no Chipre. E no desporto, Benfica defronta amanhã o Estoril. Na quarta jornada, Marco Silva confirma a convocatória de João Palhinha.

0: São 3 horas, está com a Rádio Observador. Bom fim de semana. Jornal das 3, agora com a edição do João Lourenço. Começamos com Luís Montenegro. Admitiu que a digitalização dos exames na primeira fase não correu bem, mas diz que o sistema é para continuar e com determinação.
1: O primeiro-ministro fez o discurso de encerramento da Universidade de Verão do PSD em Castelo de Vide. Por um lado, admite falhas na primeira fase. Por outro, diz que o governo está pronto para a mudança, como se viu na segunda fase.
2: Reconhecemos que este processo não correu bem e lamentamos a perturbação que aconteceu durante algum tempo, mas ao mesmo tempo nós mantivemos a nossa determinação e mantivemos a nossa convicção de que o caminho era o caminho correto. Nós já sabemos, a mudança tem riscos e nós não estamos aqui para fugir às nossas responsabilidades. Estamos aqui para assumir os riscos da mudança, mas mudar e atingir o resultado. E foi isso que aconteceu. E por isso sabem que a segunda fase dos exames nacionais já mostrou que somos capazes, efetivamente, de levar este processo de digitalização por diante.
1: Em Castelo de Vida, a educação foi um dos temas principais do discurso de encerramento do primeiro-ministro. O também presidente do PSD aproveitou ainda para anunciar novas medidas para as escolas e universidades, como, por exemplo, a criação da Universidade de Bragança e do Norte Interior.
2: Nós vamos criar um novo regime de autonomia e governação das escolas, com uma eleição geral do diretor da escola, com a sua autonomia reforçada e com a prestação de contas. Vamos também dinamizar o estatuto do diretor e valorizá-lo do ponto de vista das suas remunerações. Vamos equiparar as condições remuneratórias dos reitores das universidades politécnicas com os restantes reitores. E como disse há pouco, vamos criar uma nova universidade. A Universidade de Bragança e do Norte Interior.
1: Discurso de Luís Montenegro no encerramento da Universidade de Verão do PSD, que decorreu nos últimos dias em Castelo de Vide. Na análise, Helena Matos considera que o discurso do primeiro-ministro demonstra um político experiente e que a oposição não deve subestimar, sobretudo em momento de campanha eleitoral.
3: Eu acho que nunca se deve subestimar Luís Montenegro em situação de campanha eleitoral. E esse é um erro que as oposições, nomeadamente o Partido Socialista e o Chega, se quiserem ir para eleições, têm de contar. Por outro lado, apresentar esta imagem de quem está a fazer, do estamos a fazer, até vagamente soturna, não é de todo irrelevante face a um Chega frenético.
1: Helena Matos diz ainda que o primeiro-ministro quer construir uma imagem oposta à do Chega.
0: O secretário-geral do PS acusa o primeiro-ministro de branquear o caos nos exames nacionais do ensino secundário.
1: E é a reação do Partido Socialista ao discurso de Luís Montenegro na Universidade de Verão do PSD. José Luís Carneiro considera que o chefe de governo falou de uma realidade que não existe na vida das pessoas. Durante a visita à Feira de Agosto, em Grândola, o socialista diz ainda que o líder do PSD tem medo do povo português. José Luís Carneiro considera ainda que Luís Montenegro substituiu-se ao ministro da Educação apenas para branquear os problemas no acesso ao ensino superior.
0: Um barco com 270 pessoas naufragou este domingo a cerca de 2 km da cidade costeira de Kyrenia, fica no Chipre.
1: Há 6 mortos confirmados, 237 pessoas já foram resgatadas, 23 pessoas que estavam no barco ainda não foram encontradas. A imprensa local cita o ministro das Obras Públicas e dos Transportes do país, que revela que a embarcação começou a encher de água sem razão aparente, pelo que neste caso os tripulantes da embarcação contactaram as autoridades marítimas e as equipas de socorro. O vice-presidente do governo do Chipre já ainda endereçou as condolências às famílias e também quer prestar toda a ajuda nestas operações de resgate.
0: Vamos ao Benfica, de fronte amanhã o Estoril, quarta jornada da Liga. Marco Silva revela que João Palhinha já está convocado.
1: E na divisão à partida de amanhã, o treinador dos encarnados diz que o emblema estorilista é um adversário especial por ter sido lado que terminou a carreira de jogador e iniciou o percurso enquanto treinador. Sublinha ainda que as memórias que tem no clube estorilista vão sempre acompanhá-lo para o resto da vida.
4: Sendo o mais honesto possível, talvez seja o jogo mais especial para mim como o adversário mais especial para mim, se eu assim posso dizer, porque foi lá onde tudo começou, onde terminou a minha carreira como jogador, onde tudo começou como treinador. Foram muitos anos naquela casa e anos em que me senti realmente em casa, e é um clube que foi especial, continua a ser especial e será especial para o resto da minha vida, onde eu tenho muita gente ainda que conheço bem e com quem tive ligações, e o futebol, e a nossa vida é um pouco isso, são as memórias que ficam.
1: O médio português João Palhinha já está convocado, o treinador do Benfica diz que é necessário esperar para se saber qual a utilização do atleta no encontro de amanhã.
4: Em relação à questão do João, está nos convocados, amanhã estarão, perceberão se vai jogar, se não vai jogar, se vai ser utilizado. Estamos cá nós para gerir e tomar as decisões como sempre, eu percebo a questão, em relação aos nossos adeptos também.
1: Marco Silva reforça ainda que no Benfica não há jogadores inegociáveis, mas sim atletas que não quer perder. O apito inicial desta partida está marcado para as 8:15 da noite. Tem a arbitragem do juiz da Associação de Futebol de Santarém, Hélder Carvalho.
0: A esta hora, João Fernando Pimenta está a marcar presença na final de K1, 5 mil metros na Polónia, onde decorrem os Mundiais de Canoagem.
1: E esta prova já leva quase 13 minutos. Neste momento, o atleta de 37 anos está até no grupo da frente, ou seja, poderá haver aqui a possibilidade de mais medalhas para a equipa portuguesa nestes campeonatos do mundo de Poznan, na Polónia. Recordar que já esta amanhã já houve uma medalha de prata para a equipa portuguesa, e também dar aqui este destaque a Fernando Pimenta, ele que nesta distância K1, 5 mil metros, sagrou-se campeão da Europa no passado mês de junho. Neste momento, e recorrendo às imagens televisivas, conseguimos ver o atleta de 37 anos na frente. É uma, neste caso, é uma embarcação amarela, creio que leva atrás um atleta húngaro, certamente.
0: E um dinamarquês também, que está ali na perseguição, mas é portuguesa a liderança nesta prova, quando faltam ainda alguns minutos para o final, sensivelmente 5, não consigo contabilizar os metros, mas tendo em conta que o recorde mundial nesta categoria é de 18 minutos, estamos com 14.
1: Faltam 4.
0: Por isso ainda faltam 4 para sabermos se Fernando Pimenta vai ou não vencer nesta prova. Vamos às notícias de âmbito local.
1: E começamos em Santarém, onde estão abertas as candidaturas para 44 bolsas de estudo no município de Abrantes. As bolsas destinam-se a estudantes do ensino superior e representam um investimento de cerca de 42 mil euros. Os prazos das candidaturas terminam no dia 16 de setembro. Em Leiria, os serviços municipalizados de águas e saneamento iniciaram os trabalhos de remodelação da rede de distribuição de água. Um investimento de cerca de 70 mil euros pretende-se reforçar a qualidade do serviço nas ruas General Norton Matos e na rua Vasco da Gama Fernandes. A empreitada tem uma duração prevista de 90 dias. Em Vila Nova de Famalicão vai haver uma alteração de horários e percurso a partir do dia 10 de setembro na rede de transportes rodoviários. As alterações implicam a reformulação e substituição de algumas linhas e são feitas para adequar a oferta às atuais necessidades na mobilidade da população, é o que diz a autarquia local. No Barreiro vai ser cortado o trânsito na localidade de Lavradio a partir da próxima quarta-feira. A autarquia informa que a interrupção se deve a obras de pavimentação na rua Doutor Miguel Bomba entre a Praça 5 de Outubro e a Alameda Ari dos Santos. A intervenção tem uma duração prevista de 8 dias. Em Odivelas, os bombeiros voluntários de Caneças estão a reforçar as equipas de emergência pré-hospitalar. A organização informa que as candidaturas para tripulantes de ambulância de socorro estão abertas até ao próximo dia 15 de setembro. Em Santa Maria da Feira, a localidade de Rio Mião acolhe durante esta tarde a primeira edição do FETRIM, um festival de teatro de rua. O evento decorre no Largo de Santo António e junta a arte teatral às artes circenses e de acrobacia, passando pela interação com o público. O festival prolonga-se até às 8 horas desta noite.
0: Mais notícias com o João Lourenço às 13h30, numa altura em que Fernando Pimenta continua a liderar esta prova de K1, 5 mil metros, estará por mais alguns minutos o final da prova. É uma liderança que vem praticamente desde o início. Adivinha-se mais uma medalha para Portugal. A ver, vamos se Fernando Pimenta consegue manter esta posição. Tem a perseguição de um atleta da Noruega e um da Dinamarca, são os que estão mais próximos do canoísta português. Uns mundiais de canoagem na Polónia que têm dado boas notícias para o desporto nacional, já com várias medalhas, e parece estar na calha. Mais uma para Fernando Pimenta. Teremos aqui mais um minuto para perceber se será...
1: Pelo menos haverá essa possibilidade de medalhas, Nelson, se até porque há quatro, exato, há quatro tripulantes na frente desta final. Pelo menos há esse top 4 praticamente garantido. O que é certo é que Fernando Pimenta está na frente desta competição. Nelson, se há pouco referias o recorde mundial, estava localizado ali na ordem dos 18 minutos. O que é certo é que faltam sensivelmente 30 segundos para essa marca que nós estamos aqui a usar como referência.
0: Referência para o final da prova. Sim. Porque não, na transmissão televisiva não temos os metros já percorridos.
1: Sim.
0: Deverá estar a chegar perto dos 5 mil, né?
1: Que é o que é final. Certo é que Fernando Pimenta já este verão, no mês de junho, conseguiu revalidar o título europeu nesta mesma distância. Já na manhã de sábado conseguiu o ouro em K1 a 1000 metros. Tornou-se o canoísta mais medalhado sempre nesta distância de K1 1000 metros. E ao que parece, eles já estão mesmo na reta final. Pode haver mesmo essa medalha mais preciosa para o canoísta de 37 anos.
0: Continua essa perseguição, quer por parte do canoísta da Noruega e da Dinamarca. São os principais perseguidores de Fernando Pimenta. Já passamos os 18 minutos, há mais uma curva a ser feita aqui por Fernando Pimenta, o canoísta mais medalhado da canoagem portuguesa. Está aqui em vias de ir buscar mais uma medalha, a ver, vamos, se é de ouro. Também tínhamos na imagem há pouco João Lourenço, nestes 5 mil metros é feita uma parte de portagem, é assim que se chama na canoagem. O que quer dizer que num pequeno percurso os atletas têm de percorrê-lo a pé, saem da canoa, têm de pegar na canoa e no remo, e depois no final dessa distância têm de voltar a colocá-los na água e percorrer então os últimos metros. Vamos já com 19 minutos de prova neste K1, 5 mil metros, e Fernando Pimenta continua na frente.
1: Parece que leva uma embarcação de distância para o segundo classificado nesta altura, por isso.
0: Sim, mas continuam aqueles três muito juntinhos.
1: Sim.
0: Será por ali o vencedor da prova e as medalhas nesta categoria da canoagem, os mundiais que continuam em Poznań, na Polónia. De resto, o recorde mundial nesta distância foi também obtido precisamente aqui numa Taça do Mundo em Poznań, na Polónia, 24 de maio de 2009. A ver, vamos se esta
1: parece
0: medalha...
1: já estarem mesmo na última curva, por isso deve estar mesmo para breve, pelo menos vão passar novamente pela portagem. Não sei se é o marco indicativo de fim de prova.
0: Ainda não, há pelo menos mais uma distância percorrida a pé, com o remo e com o caiaque nas mãos de Fernando Pimenta.
1: Para além de ter força nos braços, parece também ter conseguido ter forças nas pernas para ter esta distância minimamente controlada. No entanto, houve ali um pequeno percalço.
0: Este reinício...
1: Este arranque não foi o melhor.
0: Não foi melhor para Fernando Pimenta, que viu agora os seus adversários aproximarem-se. Estamos já com 20 minutos de prova.
1: E vai ser mesmo a última volta, por isso haverá, neste caso, a indicação da sineta de que está, neste caso, a última volta deste percurso de 5 mil metros. Fernando Pimenta, na manhã de ontem, conseguiu conquistar o ouro numa distância bem mais curta, certamente, mas agora há ali, parece que um atleta da Noruega tentar chegar-se um pouco mais à frente.
0: Este grupo está ali em perseguição ao Fernando Pimenta desde o início da prova,
1: sim,
0: não é?
1: Sim.
0: Já não teremos de esperar muito mais para sabermos qual é a medalha de Fernando Pimenta, mais uma nestes mundiais de canoagem.
1: Apesar
0: na Polónia.
1: Apesar do percalço, há pouco na reentrada ali da portagem, ao que parece é que o Fernando Pimenta conseguiu, neste caso com o remo, conseguiu mitigar esse pequeno erro ali na passagem pela portagem.
0: Eu acho que eles estão a dar uma volta de avanço já a um dos atletas que está ali do lado. Em 5 mil metros é possível, pelo menos para estes que são os melhores do mundo nesta categoria, uma maior distância. Há agora ali um ataque forte do canoísta, creio que da Dinamarca, mas a Fernando Pimenta vai aguentando. É incrível a preparação física deste atleta português. Há dias também fotos do seu próprio treino com um físico invejável.
1: Sim.
0: E só isso é que lhe garante estas prestações nos mundiais de canoagem. E é um dos atletas mais medalhados de sempre do desporto nacional.
1: E deve ser também um dos atletas mais velhos em competição, até porque os nossos ouvintes podem consultar no site do Observador, em observador.pt, um artigo assinado pelo editor do desporto Bruno Roseiro, que enaltecia mesmo essa... utilizar um pouco a gíria desportiva. Fernando Pimenta vinha um pouco picado para estes campeonatos do mundo, devido à sua idade. Muitas pessoas pensavam que o canoísta de 37 anos já estaria arredado das principais decisões. Pelo menos até agora, Nelson está a fazer com que esses principais adversários pelo menos dobrem a língua. Por isso,
0: imagino que agora os atletas façam um forcing final para o final desta prova, tentando ir buscar essa medalha a Fernando Pimenta, ele que está na liderança desta prova, K1, 5 mil metros.
1: 23 minutos já de prova.
0: 23 minutos ali a remar, incrível a capacidade física destes canoístas, e parece que está para breve o final da prova, tendo em conta também o tempo já decorrido.
1: Leva já novamente uma canoa, um barco, leva uma embarcação quase de distância, pelo menos Fernando Pimenta. O que tem sido esta final tem-se sempre dado melhor nas partes finais, antes daquela portagem, daquela passagem a pé durante esta final.
0: E creio que terão de a fazer pelo menos mais uma vez. Há ali agora um ataque muito forte de um atleta que não é o dinamarquês nem o norueguês. Estou a tentar perceber qual é a nacionalidade deste atleta que está ali a tentar atacar a liderança de Fernando Pimenta. O dinamarquês e o norueguês ficam completamente para trás, está aqui a ameaçar a liderança de Fernando Pimenta. Está muito, muito renhida esta prova final do K1 5 mil metros. Vantagem ainda de Fernando Pimenta, pouco menos de meia embarcação de vantagem sobre o seu adversário.
1: Mas parece que Fernando Pimenta consegue. Vai ser ouro para Fernando Pimenta, já podemos dizer isso, até porque este ataque rápido de um homem ali de...
0: É o número 19, aí está, ouro para Fernando Pimenta, K1, 5 mil metros, mais uma medalha. Ficou para trás o sul-africano que lhe fez mais sombra neste final de prova. É uma notícia que vamos recuperar também daqui a pouco na Rádio Observador. Mais um ouro para Portugal, mais um ouro para Fernando Pimenta.
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0: 3 horas e 20 minutos, mais uma medalha para Portugal nos Mundiais de Canoagem. Fernando Pimenta é ouro em K1, 5 mil metros. Já de seguida na Rádio Observador, vamos a E o Resto é História. Esta semana, como aprenderam os portugueses a ler e a escrever? Vamos tentar saber com o Rui Ramos e o João Miguel Tavares. As
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2: Olá, seja bem-vindo a mais um episódio de E o Resto é História com Rui Ramos e João Miguel Tavares. O ouvinte, João Távora, enviou-nos uma pergunta sobre o papel da Primeira República no desenvolvimento do ensino e na sua democratização em Portugal. Ele diz que há estudos contraditórios sobre esta matéria, com uns a defenderem que naqueles anos o regime promoveu grandes progressos e outros a afirmar, pelo contrário, que se deu uma estagnação. O João Távora gostava, evidentemente, de saber qual destas visões é a mais correta. Mas, Rui, o tema é tão interessante que talvez pudéssemos alargar um bocadinho o âmbito da pergunta, porque penso que este é um assunto que nunca abordámos de forma direta no programa. Uhum. E portanto, sem te esqueceres, evidentemente, das dúvidas do João Távora, eu gostava de te colocar uma questão que desconfio que é mais fácil, talvez seja mais fácil de fazer do que responder. Como é que os portugueses aprenderam a ler e a escrever? E de que forma é que os níveis de literacia foram evoluindo ao longo da nossa história? E quando é que já agora teve início este esforço generalizado de alfabetizar toda a população portuguesa? Foi só na Primeira República?
3: Não foi. E não foi todo.
2: Não foi todo.
3: Vamos começar por enquadrar o problema que antigamente se chamava o problema do analfabetismo em Portugal.
2: Já teve mesmo um nome.
3: Houve um problema.
2: E foi muito batido.
3: Se alguma coisa, de facto, distinguiu a sociedade portuguesa nos últimos 200 anos em relação às outras sociedades da Europa Ocidental, foi o elevado nível de analfabetismo. Nós sabemos que Portugal fica na zona mais analfabeta da Europa Ocidental, que é o Sul, a Europa do Sul, foi sempre mais analfabeta do que a Europa do Norte, mas mesmo na Europa do Sul, já com níveis de analfabetismo grandes em relação à Europa do Norte, Portugal era mais analfabeto, conseguia ser mais analfabeto do que a Espanha, do que a Itália, do que a Grécia. Por exemplo, em 1980, Portugal ainda tinha 17% de adultos analfabetos e a Grécia, que era o segundo país mais analfabeto da Europa Ocidental, tinha 6,8%.
2: Bem, isso é quase três vezes menos.
3: É.
2: Portanto, estávamos no topo da Europa no que diz respeito ao analfabetismo.
3: Se quiseres inverter a hierarquia e pôr os que estavam no fundo no topo, estávamos no topo.
2: Ao nível do analfabetismo, éramos os primeiros.
3: E em 1920, na década de 20, no fim da Primeira República, 66% dos portugueses ainda não sabiam ler e escrever.
2: Portanto, está há 100 anos.
3: De analfabetismo mais alta da Europa Ocidental, e a resposta à primeira dúvida do João Távora é que não a Primeira República, que durou, é verdade, só durou 16 anos, a Primeira República, ou os governos, os vários governos da Primeira República, nunca foi sempre o mesmo regime, digamos assim, houve ali uns intervalos, já falámos aqui disso, mas os governos da Primeira República não resolveram de modo nenhum o problema do analfabetismo. Aliás, foi uma das épocas dos últimos 150 anos em que temos meios para controlar a evolução do analfabetismo. Foi uma das épocas em que o analfabetismo menos desceu em Portugal. Portanto, a da Primeira República. Agora, portanto, a primeira questão que se pode colocar é como é que se explica este elevado analfabetismo português. E para perceber isso temos também que perceber como é que foi feita e que fatores estimularam a massificação da leitura e da escrita na Europa, sobretudo desde o século XVI. Essa massificação da leitura e da escrita, portanto, a partilha pela população em geral destas competências que anteriormente eram quase técnicas, eram quase de clérigos, gente que estava associada à escrita e, portanto, não eram geralmente partilhadas por toda a sociedade, a partir do século XVI, essa massificação da leitura e da escrita não tem a ver com o objetivo de dotar as populações de técnicas que valessem em si, isto é, disseste, é bom saber ler e escrever, vamos ensinar as pessoas a saber ler e escrever, mas é um meio de integrar as populações, primeiro nas igrejas e depois no Estado. Isto é, a leitura e a escrita é uma coisa, é uma técnica que a massificação da técnica de ler e escrever, das técnicas de ler e escrever, vem de resultado de um outro objetivo, de um outro processo, que é de integração das populações, primeiro nas igrejas e depois no Estado.
2: Isso, e nesse aspecto, a reforma protestante foi fundamental, não é?
3: No norte da Europa. A alfabetização, exatamente, a alfabetização esteve associada à reforma protestante e à ênfase que os protestantes puseram no acesso direto à palavra escrita de Deus, isto é, à Bíblia, como um meio de quase salvação. E, portanto, é uma alfabetização muito diferente daquela que nós vamos conhecer nos séculos XIX e XX. É uma alfabetização sem escolas, portanto, é na igreja que se faz isso, e é uma alfabetização...
2: Quando
3: dizes
2: sem escolas, sem edifícios escolares
3: e sem
2: uma estrutura...
3: Sem um sistema escolar, quer dizer, é a igreja que faz essa alfabetização. É dentro da igreja, na catequese, digamos, é parte da catequese, quer dizer. E é uma alfabetização que hoje diríamos extraordinariamente pobre. Isto é, basicamente é aprender a ler ou a recitar determinados textos bíblicos. É isso que as pessoas sabem. Por vezes não sabem ler, mas não sabem escrever. Nunca ninguém os ensinou a escrever. Isto no norte da Europa, por exemplo, na Escandinávia. Portanto, essa é uma... Há aí uma primeira base de alfabetização, acontece no Norte a partir do século XVI e sobretudo no século XVII e XVIII e associada à reforma protestante. Depois há uma segunda vaga de alfabetização, essa aí mais geral à Europa e aí abrange a Europa do Sul. Estamos a falar sempre da Europa Ocidental, o caso da Europa Oriental é especial, não vou agora focar-me nele. Na Europa do Sul há uma segunda vaga de alfabetização que é feita pelos Estados, os Estados Nacionais, no século XIX. Com dois objetivos.
2: Só já no século XIX.
3: No século XIX.
2: Estamos a dar dar um salto gigante, não é?
3: Sim, não estou. Estou a dizer que é no século XVII, XVIII, no norte da Europa, e agora no século XIX, no sul da Europa.
2: O que estou a dizer
3: Europa,
2: é que o Estado propriamente dito entra muito tarde nisto.
3: Sim,
2: é? Muito
3: bem,
2: depois
3: os Estados são construídos também tardiamente. O tipo de Estado moderno e um Estado que está interessado nesta inclusão da população. São Estados Nacionais e têm dois objetivos. O primeiro é a nacionalização das populações. Isto pode parecer bizarro, a nacionalização das populações, basicamente através do ensino da língua nacional. Esse é o primeiro objetivo do esforço de escolarização pelos Estados, é ensinar aquela que é a língua oficial do Estado. E isso é importante na Europa do Sul, em países como a França, ou em países como a Itália, ou mesmo na Espanha. Porquê? Porque uma grande parte dos franceses no século XIX, portanto há 200 anos, não falam francês. E quase ninguém em Itália fala italiano. As pessoas em Itália falam 30 línguas diferentes no século XIX, veneziano, toscano, napolitano, siciliano. Só 2%, 2,5% da população é que fala o que hoje chamamos italiano. E, portanto, é preciso o Estado unificado, o Estado italiano unificado a partir de 1860, precisa de nacionalizar essa população, de divulgar a sua língua nacional.
2: Mas para essas pessoas era óbvio que, para ter um Estado homogéneo, as pessoas tinham todas que falar a mesma língua.
3: Exato. Isso era uma das... Era daquelas que lhes parecia uma condição essencial. Até porque algumas das... Porque no caso de Itália falava-se várias línguas, e línguas que eram, digamos... italianas, digamos assim, não era o italiano que veio a ser falado como língua nacional, mas o veneziano, eram línguas italianas, mas havia zonas de fronteira onde se falava alemão, onde se falava francês, era preciso ensinar italiano, tal como na França, há uma zona no norte de França, as províncias da Alsácia e Lorena, onde se fala alemão, e é preciso ensinar, tornar essas populações francesas. Há também imensas regiões da França, a Bretanha, o Sul, onde se fala outras línguas, fala-se bretão, fala-se as línguas do Sul, o ocitânio, portanto são outras línguas. Por exemplo, muitos dos decretos da Revolução Francesa, no fim do século XVIII, tinham de ser traduzidos para o Sul, para zonas como Marselha, etc. Não se falava francês aí, falava-se outras línguas. E, portanto, o esforço de escolarização, estes Estados Nacionais, como se constituem para afirmar a sua soberania, para afirmar a realidade das das suas fronteiras e separarem-se do estrangeiro, criarem o estrangeiro, têm de ensinar as línguas nacionais e a escola é a maneira de ensinar as línguas nacionais. Há outras também, outras formas também, o serviço militar, etc. E claro, depois também a ideia, um outro objetivo associado a este esforço de escolarização pelos Estados, que é o desenvolvimento, aquilo que nós hoje chamaríamos o desenvolvimento, de divulgar determinados valores, determinadas ideias, determinadas práticas, por exemplo, de higiene, é também uma maneira, através da escola, de habituar os alunos a lavar as mãos e essas, coisas, essas coisas assim. Ora bem, portanto, a alfabetização no resto da Europa é obtida nestas duas camadas. A camada da reforma protestante, a inclusão das populações nas novas igrejas, onde o acesso à palavra escrita de Deus é fundamental, e os Estados nacionais que têm de afirmar a sua língua nacional em espaços onde não há essa língua nacional, onde essa língua nacional não é predominante.
2: Certo. Portanto, ora, dois bem, estímulos que dois não existiam estímulos. Em Portugal.
3: Ora, nós, estes dois fatores, exatamente, não os temos em Portugal. Primeiro, a Igreja que temos é a Igreja Católica, que se mantém fiel ao catecismo oral e que não valoriza, enfim, não valoriza muito a leitura pessoal dos textos sagrados pelos fiéis, até porque tem um clero que interpreta e que lê esses textos. Portanto, quando o Estado Liberal Português, em 1835, proclama a obrigatoriedade do ensino primário, e é em 1835 a monarquia constitucional que o faz pela primeira vez, não tem aquela base de alfabetização primitiva de uma reforma religiosa como na Europa do Norte, por exemplo, como na Escandinávia. Isto é, quando na Escandinávia os Estados se propuseram escolarizar a população, essa população já estava maciçamente iniciada na leitura. Já sabia a leitura, era preciso depois ensinar-lhes imensas coisas, ensinar-lhes a escrever, por exemplo, mas já tinham contacto com o escrito,
2: bases,
3: quer dizer, tinham esse elemento. O segundo fator que não atua em Portugal é a questão da língua. Em Portugal há variações dialectais, isto é, nem toda a gente fala o português da mesma, exatamente da mesma maneira, há diferenças entre o Sul e o Norte. Agora, com exceções minúsculas, quase irrelevantes, digamos assim, como na terra de Miranda ou mirandês, toda a gente fala o português mutuamente compreensível, ao contrário, por exemplo, daqueles dialetos italianos ou daquelas línguas italianas que por vezes não eram, e tem a mesma identidade portuguesa. E ainda por cima dentro de fronteiras estabelecidas há muito tempo, quer dizer, não há disputas fronteiriças grandes, de grandes regiões que possam estar a ser disputadas.
2: Ao contrário da França,
3: da Alemanha, da França e da Itália, da França e da Itália e da Áustria, em que há disputas de territórios, grandes disputas de territórios. Portanto, o Estado português não precisou, como o Estado francês, o Estado italiano, ou mesmo o Estado espanhol, que englobava também várias nacionalidades, com várias línguas, o catalão, o basco, etc., o Estado português não precisou de, como dizem os historiadores, de nacionalizar a população num ambiente de disputa territorial com outros Estados. Portanto, não havia uma urgência em escolarizar a população e fazê-la portuguesa através da escola. Ninguém punha em causa a identidade portuguesa nem a língua portuguesa. Portanto, não há... Temos aqui já, para explicar em parte o analfabetismo, este grande analfabetismo português, estes dois fatores. Primeiro, O tipo de igreja e e a maneira como as pessoas se relacionavam com os textos sagrados aqui em Portugal, era específico da Igreja Católica, e por outro lado um Estado, que sendo um Estado nacional também, certo, mas não teve problemas de nacionalizar a população porque encontrou-a já nacionalizada, isto é, a falar a mesma língua dentro de fronteiras que não têm.
2: Mas isso significa que a esmagadora maioria não sabia ler e escrever? Não, havia quem soubesse ler e escrever?
3: Havia quem soubesse ler e escrever. Nós temos... a estimativa que podemos fazer é que 25% a 30% dos portugueses adultos sabiam ler e escrever na segunda metade do século XIX.
2: Ok, mas então esses como é que aprenderam?
3: Bem,
2: 25% a 30%?
3: Há várias coisas interessantes para dizer acerca desta alfabetização. A primeira é uma hipótese que eu levanto a partir dos estudos que fiz. Enfim, naquilo que estou a dizer agora estão a basear em estudos que eu próprio fiz há uns anos atrás, okay, sobre a alfabetização.
2: Estudaste mesmo isto?
3: Sim, estudei, publiquei vários artigos, uns 4 ou 5 artigos sobre a alfabetização. Uma das primeiras coisas que nós podemos dizer sobre este nível de alfabetização era que provavelmente era muito no século XIX ele já era muito antigo, já vinha pelo menos do século XVIII. Portanto, não era recente no século XIX. Portanto, no século XVIII provavelmente já havia o mesmo, okay, nível de alfabetização. Segundo, embora fosse uma alfabetização mais pequena, era uma alfabetização de melhor qualidade do que a alfabetização do norte da Europa, do que a da Escandinávia. Eu vi isso, por exemplo, comparando os níveis... por exemplo, em relação à Finlândia, Portugal, no fim do século XIX, na Finlândia há mais gente que sabe ler do que em Portugal, mas em Portugal há mais gente que sabe escrever do que na Finlândia. Isto é, as pessoas aqui aprendiam mais.
2: Aprendiam
3: as duas coisas, lá aprendia-se, sobretudo, a ler. Aprendia-se a ler para ler a Bíblia, que era basicamente isso que eles faziam. Portanto, em Portugal a alfabetização já era mais escolar, mais académica, mais técnica. Era uma iniciação à expressão da escrita e, sem dúvida, é realizada por mestres de ler e escrever. Isto é, não propriamente na catequese, era mestres de ler e escrever que faziam esta alfabetização. Portanto, esta é uma segunda característica da alfabetização portuguesa. Pequena, mas de melhor qualidade, certo, do que aquela que tinha sido atingida no norte da Europa no princípio do século XIX.
2: Ok. Então, eu acho que ainda temos aqui mais alguma coisa a dizer sobre isto, mas vai ser na segunda parte. Até já, a gente já vem.
0: Já vamos à segunda parte e o resto é história. Síntese de notícias agora um pouco mais tarde, porque estivemos a acompanhar em instantes a conquista de mais uma medalha para a canoagem portuguesa.
4: E é com isso mesmo que começamos. Fernando Pimenta sagrou-se campeão do mundo em K1 5 mil metros pela terceira vez na carreira. O Olímpico de Ponte de Lima resistiu a todos os ataques e terminou o desempenho em 24 minutos e 15 segundos. O português de 37 anos torna-se assim recordista de medalhas nesta distância. Já são 7 depois de 2, neste caso 2 ouros em 2017 e 2018, também medalhas de prata em 2021, 2023 e 2024, um bronze em 2019. Ora, surge mais uma medalha de ouro em 2026, nestes mundiais que Fernando Pimenta já tinha conquistado a medalha de ouro também nos K1 mil metros. Luís Montenegro admite que a digitalização dos exames na primeira fase não correu bem, mas admite que o sistema vai continuar e com determinação. O Primeiro-Ministro fez um discurso de encerramento da Universidade de Verão do PSD. Por um lado, admite falhas na primeira fase. Por outro, diz que o Governo está pronto para a mudança, como se viu já na segunda fase. O secretário-geral do PS acusa o Primeiro-Ministro de branquear o caos nos exames nacionais de ensino secundário. Na reação ao discurso de Luís Montenegro na Universidade de Verão do PSD, José Luís Carneiro considera que o Primeiro-Ministro falou de uma realidade que não existe na vida das pessoas. Durante uma visita à Feira de Agosto em Grândola, o socialista diz ainda que o líder do PSD tem medo do povo português. Um barco com 270 pessoas naufragou neste domingo a cerca de 2 km de uma cidade costeira no Chipre. Há 7 mortos confirmados e cerca de 230 pessoas que já foram resgatadas. Há ainda 23 pessoas que estavam nesta embarcação, mas que ainda não foram encontradas.
0: Vamos atualizar as notícias às 4. Até lá, a segunda parte e o resto é história.
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2: Olá, seja bem-vindo de volta a esta segunda parte de E o Resto é História. Nós estamos a falar da alfabetização em Portugal, ou seja, quando é que começámos a aprender a ler e a escrever. Rui, tu estavas a indicar as especificidades da alfabetização em Portugal. É. Portanto, mais pequenina, mas de melhor qualidade, muito antiga.
3: E a terceira coisa é que não é uma alfabetização que depende necessariamente nem do Estado, apesar do Estado ter proclamado a obrigatoriedade do ensino primário em 1835, nem sequer necessariamente das escolas, da escola propriamente dita. É uma alfabetização que tem a ver com o estatuto das pessoas, isto é, quanto mais elevado, mais a tendência para saber ler e escrever, mas também tem a ver, curiosamente, isso foi, digamos, uma descoberta que fiz quando estudei isto, tem a ver com as regiões. A alfabetização do século XIX, por exemplo, reflete o Portugal do Orlando Ribeiro, as diferenças entre Norte e Sul.
2: Nós já aqui falamos do Mediterrâneo e do Atlântico.
3: A alfabetização masculina é mais alta no Norte, sobretudo no Minho, é aí que há mais gente alfabetizada, em 1890, entre os homens de 25 a 34 anos, no distrito de Viana do Castelo, 51% já sabia ler e escrever. Isto é espantoso, que é um nível de Lisboa, quer dizer,

0: jogadores no Sul do que no Norte.
1: Como é que isso explica?
0: Não é fácil explicar, eu avancei com várias hipóteses. É provável que este nível elevado de alfabetização no Minho, no século XIX, tenha a ver com o tipo de sociedade e com a imigração dos rapazes para o comércio nas cidades brasileiras, o que tornava muito útil saber ler e escrever. Porque
1: quando chegavas ao Brasil, diferenciavas-te.
0: Não, e sobretudo ias para o comércio, isto é, sim, para as lojas, era para aí, para o Rio de Janeiro, era para aí que a maior parte dos portugueses no século, nesta fase do século XIX vão. E isso e era aí, muito importante, saber ler e escrever, para ser marçano, para estar a atender ao balcão, para fazer contas, para fazer trocos e essas coisas todas.
1: E o analfabetismo
0: é
1: das
0: muito
1: mulheres?
0: Provável que o analfabetismo das mulheres, por contraste, talvez tivesse a ver com o destino das mulheres nesta zona do Norte, que era ficarem dedicadas à lavoura e, portanto, à aprendizagem da leitura e da escrita não ser vista como prioritária ou como muito interessante. São hipóteses que se podem levantar. E tudo nos remete para este lado utilitário que a sociedade associava ao saber ler e escrever. Era uma coisa que ou servia ou não servia. E se não fosse útil, não se aprendia. Se fosse útil, aprendia-se. E vejo isso noutro dado interessante, obtido através das estatísticas portuguesas, sobretudo através dos recenseamentos da população, que têm os níveis de alfabetização por classes até de idades. É que as classes de idade mais alfabetizadas não são os mais novos, ao contrário do que se podia pensar, ou ao contrário do que seria de esperar de uma alfabetização que resultasse da escola. Então, claro, as classes mais jovens seriam as mais alfabetizadas, não são os mais velhos que são mais alfabetizados. Ou antes, parece que há muita gente que aprende não propriamente na idade escolar, digamos assim, e não necessariamente na escola, mas mais tarde na vida, quando deve ter sentido necessidade disso. Aliás, também se percebe, por exemplo, outra coisa que se percebe é que os níveis regionais de alfabetização, estas diferenças todas, não têm a ver com a distribuição, com o parque escolar. Quer dizer, isto é, por vezes já há zonas onde há escolas e os níveis de alfabetização são baixos, há zonas onde não há muitas escolas e os níveis de alfabetização são altos. Portanto, as pessoas não aprendiam nestas escolas públicas, não aprendiam nas escolas públicas.
1: Mas porquê? Agora se sintam mal?
0: Não, aprendiam, não, porque não era isso. Havia as pessoas não aprendiam, portanto, em escolas, nem em turmas, em salas de aula, mas muito provavelmente ou em pequenos grupos ou isoladamente com os chamados mestres de ler e escrever. Mestres particulares, portanto, que recebiam em casa ou iam a casa, quer dizer, há aí que a maior parte das pessoas aprende, uma grande parte das pessoas aprendia a ler e escrever e, portanto, podia aprender a ler e escrever mais tarde,
1: certo,
0: recorrendo a esses mestres. Portanto, digamos que é uma alfabetização que resulta um pouco das necessidades da própria, é a própria sociedade providencia, não quer dizer, não, sem desvalorizar, obviamente, a oferta escolar do Estado, mas a oferta escolar privada, nós sabemos, era tão ou mais importante do que a do Estado, e sobretudo, por exemplo, para o ensino feminino. É quase todo privado em meados do século XIX.
1: Mas tu disseste há pouco que a escolaridade obrigatória primária começou em 1835.
0: Exato, nunca foi cumprida, obviamente, até 1960, durante 130 anos, quer dizer, que nunca foi cumprida.
1: Portanto, são decretos de lei que são publicados.
0: No papel isto é tudo perfeito, quer dizer, é no papel que se fica com aquela ideia, a República deve ter resolvido. Agora, se as pessoas lessem também os decretos da monarquia constitucional, teriam ficado convencidos que a monarquia constitucional também tinha resolvido o problema do analfabetismo em 1835, decretando o ensino primário obrigatório. Portanto, no papel, o problema estava
1: resolvido desde
0: há 200 anos.
1: Quando fazes história, não te podes limitar a ler decretos-lei.
0: Não pode. Muitas pessoas aqui faziam história através da legislação e chegaram a conclusões extraordinariamente deslocadas em relação àquilo que se estava a passar. Agora, nós sabemos que, de facto, liberais no século XIX e depois os republicanos, no princípio do século XX, a partir de 1910, fazem imensas proclamações a favor do ensino. Os liberais em 1835, escola primária obrigatória, os republicanos em 1913 até retiraram o direito de voto aos analfabetos, portanto, quem é analfabeto não conta para a vida cívica. E porquê é que tudo isto não fez mexer os os ponteiros de forma dramática, isto é, não

0: aconteceu nada. Quer dizer, e este é o outro mistério do analfabetismo em Portugal que eu também tentei resolver, para o qual tenho uma hipótese, quer dizer, que expus nestes vários artigos.
1: E qual é a tua hipótese, Rui?
0: Ora bem, eu parece-me que isso tem a ver com o objetivo da instrução primária para liberais e para republicanos, que não é aquilo que nós estamos a pensar. Para os liberais e para os republicanos, o que interessava verdadeiramente não era ensinar a ler e a escrever em si, mas era colocar as crianças num ambiente, o ambiente escolar, onde elas fossem subtraídas à cultura dos seus meios de origem e convertidas em liberais e em republicanos. Uhum. Era isso que interessava. Isto é, a escola, e portanto, isto remetia imediatamente para um certo... Isto é o mais importante. Isto remetia para um certo tipo de escola. Isto é, a escola tinha, era uma escola isolada da sociedade, com professores que tinham de vir de outro espaço, de outra origem que não aquela sociedade local, tinham de vir de formados em escolas centrais, escolas normais, que eram as escolas de formações, formação de professores, e claro, tinham de ser liberais e republicanos esses professores, para fazer, agarrar nessas crianças e fazê-las e retirá-las às ao meio tradicional onde essas crianças existiam e que era definido tanto por liberais como republicanos, liberais do século XIX, republicanos no princípio do século XX, como um meio de superstição e ignorância. Mais ou menos, basicamente, associado às tradições católicas da população. Era educar para liberais e para republicanos, era subtraí-los a esse meio, era subtrair as crianças a esse meio. E isso era muito mais importante do que propriamente ensinar técnicas de ler e de escrever. E nós vemos isso com declarações, por exemplo, vou citar apenas dois ministros da Educação da Primeira República, António Sérgio, também um famoso intelectual, Leonardo Coimbra, também um famoso intelectual. António Sérgio foi ministro da Educação em 1923, e diz ele isto, e vou citar: supor que a principal função da escola primária é ensinar a ler, eis o erro fundamental que urge combater e corrigir. A escola primária não tem como objetivo ensinar a ler, Tem outros objetivos muito mais importantes do que esse. E Leonardo Coimbra, também ministro da Instrução Pública em 1919 e em 1923, por duas vezes, Leonardo Coimbra, vou citá-lo, também um grande intelectual, aliás: é preciso levar ao povo amorosamente a luz do espírito e não as letras do alfabeto. O mais muito importante bem. Era a luz do espírito, não era as letras do alfabeto.
1: E amorosamente. Não é cá com palmadas.
0: Não era, exatamente. ou seja, para ir direto à questão, para os republicanos, ensinar a ler e a escrever só interessava como parte da guerra cultural contra a tradição católica. Era assim que lhes interessava ensinar que a população soubesse ler e escrever.
1: Era um problema?
0: O que temos de perceber, bem, era o problema. O que temos de perceber é que, para liberais e para republicanos, portanto, o analfabetismo não representava uma ausência de competências técnicas, ler e escrever, mas era a manifestação de uma mentalidade, isto era gente que não contactara ainda com os valores veiculados pela educação moderna. Portanto, interessava-lhes menos ler, ensinar as populações a ler e escrever, do que a forma escolar, e agora é que nos estamos a aproximar do problema, a forma escolar em que essas competências eram transmitidas. E qual é, portanto, o problema desta atitude? Podia dizer, bem, está bem, eles queriam converter as populações em liberais e republicanos, mas ensinavam-lhes a ler e escrever. Certo. Bem, o problema é que isso fazia depender a alfabetização de um parque escolar, isto é, de escolas com edifícios próprios, com bem apetrechadas, todos eles queriam que as escolas tivessem laboratórios, ginásios, etc. Senão não valia a pena haver escolas, quer dizer, se não tivesse essas qualificações. Uma classe professores...
1: Ou tudo ou nada.
0: É, uma classe de professores profissionais, ideologicamente liberais ou republicanos, muito bem pagos para estarem muito motivados para, para mudar a mentalidade das crianças. Só para dar um exemplo, e já nos começamos a aproximar do problema. Do que é que resultou disto? Resultou que o custo por aluno durante a República passou de 6 escudos por aluno para 212 escudos. Isto é, quase 200. É verdade que havia inflação mas 200, é? Vezes, 200 vezes mais. Portanto, ora bem, quando nós pensamos que esta visão que dependia tanto deste ambiente artificial criado pela escola contra a sociedade era tão caro exigia tantos recursos, nós depois temos de olhar para os Estados e ver se os Estados, no tempo dos liberais e no tempo dos republicanos, tinham esses recursos financeiros para aplicar nas escolas e para construir este parque escolar e para ter esta grande massa de professores do ensino primário, historicamente bem pagos e formados, para ensinar as pessoas a ler e a escrever. E a verdade é que não tinham, porque o Estado, no tempo dos liberais e no tempo dos republicanos, foi sempre deficitário, teve quase sempre falido e, portanto, nunca teve meios financeiros para constituir aquilo que nós podemos chamar uma espécie de máquina de guerra contra a sociedade, como seria este sistema escolar. Sistema escolar que, por exemplo, entre o parque escolar, que entre 1910 e 1926, durante a Primeira República, praticamente estagnou, isto é, não havia tantas escolas no fim como havia no princípio, não porque os governos não quisessem que houvesse muitas escolas, mas porque não tinham dinheiro para fazer essas escolas e porque a prioridade foi sempre equilibrar as finanças públicas.
1: E, portanto, também como havia uma certa hostilidade em relação à igreja não foi
0: também
1: aproveitada.
0: Também por isso, por causa desses objetivos ideológicos, eles nunca recorreram, quer liberais e republicanos, desprezaram sempre ou recusaram mesmo a colaboração de uma instituição que podia ter ajudado, que era a igreja, com os seus padres, a sua rede de padres, as suas congregações
1: que
0: religiosas
1: acabaram proibidas,
0: que estavam proibidas pelos liberais e depois pelos republicanos e que podiam ter sido importantes, como foram noutras
1: como
0: regiões da Europa.
1: E como já tinham sido os jesuítas também
0: em Portugal. E como foram, exatamente, até ao século XVIII, até o Marquês de Pombal tê-los expulsado, e como foram noutras regiões da Europa, onde dessas congregações tiveram um papel importante também no ensinar a ler e a escrever, mas claro...
1: Deixar
0: os padres e os e frades e freiras ensinar a ler e a escrever para liberais e republicanos era uma coisa
1: era desgraçar
0: que negava o objetivo do ensino, que era precisamente arrancá-los a essa tradição católica. Portanto, tanto os liberais como os republicanos nunca, portanto, encararam a possibilidade de recorrer a meios expeditos, baratos, práticos para espalhar a alfabetização. Portanto, insistiram sempre em escolas caras, com professores caros, e como não tinham meios para fazer essas escolas, nem arranjar esses professores, aí temos essa distância gigantesca entre o discurso oficial e as realizações práticas. Bem, isto é a minha hipótese, e é assim que se explica que a República em 1910 tenha encontrado o país com uma taxa de analfabetismo adulto de 70% e deixou o país em 1926 com uma taxa de 66%, quer dizer, isto é, não fez grande diferença. Não fez grande diferença. Não fez grande diferença porque 4-5% era a taxa, era a diminuição desde há décadas que estava a haver no analfabetismo. Naturalmente havia cada vez mais gente a saber ler e escrever e, portanto, se não tivesse havido República, tinha havido também esta diminuição.
1: Mas então, o que é que faz a diferença? Quem é que faz a diferença?
0: Eu acho que é o Estado Novo que vai fazer a diferença, é Salazar. E percebemos que é uma atitude completamente diferente. E essa é, penso, a origem do sucesso do Estado Novo em enfrentar um problema que tanto liberais e republicanos tinham falhado.
1: Antes de falar nisso, deixa-me só, porque muitas vezes ouve-se muito também no espaço público, é atribuído ao Estado Novo. Ah, o Estado Novo que deixou ainda uma população tão analfabeta e tu não acompanhas essa interpretação.
0: Não, o Estado Novo deixou ainda uma taxa de analfabetismo grande em 1974, mas temos de comparar com a taxa de analfabetismo que ele encontrou que o Estado Novo encontrou em 1926, 66% da população, para deixar uma taxa de analfabetismo. Nos anos 80 são 17%, quer dizer, é o regime que 50%. Mais diminuiu o analfabetismo em Portugal, é só isso, quer dizer, é verdade, ainda deixou, mas a democracia também deixou até agora, quer dizer, estou a falar disto e penso que isto não define nem legitima nenhum regime, o sucesso que se tem ou não na alfabetização. Parece-me que é mais importante para mim as liberdades públicas de qualquer outra coisa, mas as pessoas aqui, como não dão importância às liberdades públicas, agarram-se muito a estes sucessos, imitando aí, aliás, a própria lógica das ditaduras, que se agarram a estes sucessos para explicar a falta de liberdades públicas. Agora, temos de perceber qual foi a diferença que o Estado Novo traz. E o Estado Novo não traz uma diferença em termos da prioridade. Em 1932, nas suas famosas entrevistas a António Ferro, Salazar diz que a principal prioridade é, e vou citar, ensinar toda a gente a ler, a escrever e a contar. Portanto, a mesma coisa que diziam os liberais e os republicanos. A prioridade essencial é... Porque nesta altura há campanhas dos jornais, do Diário de Notícias, do Século, a grande imprensa, a dizer isto é uma vergonha, temos tantos analfabetos. Portanto, há um ambiente de grande de indignação com o analfabetismo em Portugal nos anos 20 e nos anos 30, do século XX. Portanto, não é, é, uma, é verdade que aparecem algumas pessoas a dizer ah, às vezes os analfabetos são aqueles que mantêm melhor o espírito tradicional. Quer dizer, mas a maior parte das pessoas que falam no espaço público dizem isto tem de acabar, isto tem de acabar. E Salazar é uma das pessoas que diz isto tem de acabar,
1: okay,
0: isto tem de acabar.
1: E o que é que ele faz para conseguir o que os outros não conseguiram?
0: Salazar chama a atenção pela maneira como se estava a ser tratado o problema. Nessa entrevista a António Ferro, ele diz o Estado já gastava 90 mil contos com os professores, os professores do ensino público. E ele diz, faz as contas, Salazar faz as contas e diz se o Estado tentasse resolver o problema do analfabetismo através da simples expansão do sistema de escolas, do parque escolar que já existia, isto é, colocar professores nas mesmas condições em que já estavam colocados, colocar-os onde não havia professores, ele faz os cálculos e diz que seriam provavelmente necessários, não 90 mil contos, mas cerca de 600 mil contos. Isto é o equivalente a 34% da despesa do Estado. E ele diz... Não há dinheiro para isto, pura e simplesmente. E depois diz, e vou citá-lo, desafio seja quem for a resolver o problema do analfabetismo por este processo. E era precisamente por este processo que, está, que os liberais e os republicanos estavam a tentar resolver o problema do analfabetismo. E agora, então, por que outro processo é que pode ser resolvido? E é aí que Salazar dá uma solução, que é precisamente a solução... da Europa do Norte, da Europa do Norte.
1: Mas sabes que vamos mesmo... Lamento imenso a quem está a ouvir em FM, porque isto ficou assim uma cena hitchcockiana. Qual é a solução, então, de Salazar? Mas querem mesmo saber, vão ter que ouvir em podcast, porque o nosso tempo por aqui acabou. E eu, para as pessoas que nos estão a ver em direto, despeço-me até para a semana. As outras vão poder saber qual é a solução no podcast. Até lá. As
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0: Muito boa tarde, está com a Rádio Observador. Bom domingo, temos as notícias das 4 com o João Lourenço. Luís Montenegro admite a digitalização dos exames na primeira fase não correu bem, mas também disse hoje que este sistema é para continuar e com determinação.
1: No discurso de encerramento da Universidade de Verão do PSD, Luís Montenegro lembra aquilo que ocorreu nos últimos meses relativamente aos exames nacionais, admite falhas na primeira fase, mas diz que o governo está pronto para a mudança, como se viu já na segunda fase.
2: Reconhecemos que este processo não correu bem e lamentamos a perturbação que aconteceu durante algum tempo, mas ao mesmo tempo nós mantivemos a nossa determinação e mantivemos a nossa convicção de que o caminho era o caminho correto. Nós já sabemos, a mudança tem riscos e nós não estamos aqui para fugir às nossas responsabilidades. Estamos aqui para assumir os riscos da mudança, mas mudar e atingir o resultado. E foi isso que aconteceu. E por isso sabem que a segunda fase dos exames nacionais já mostrou que somos capazes, efetivamente, de levar este processo de digitalização por diante.
1: Luís Montenegro, que deixou ainda críticas aos governos de António Costa, diz que o Executivo Socialista infernizou a vida dos alunos e de professores.
2: Falta de professores, alunos sem aulas durante períodos muito prolongados, centenas de escolas a precisarem de obras de requalificação, o Ministério da Educação altamente burocrático, que usava o digital não para resolver problemas, mas para infernizar a vida de alunos e de professores. Nós sabemos que nos 8 anos que nos antecederam em termos de governação, nada disto teve solução. Porquê? Porque é sempre mais fácil deixar tudo como está. É sempre mais fácil optar por não mudar.
1: Discurso de Luís Montenegro no encerramento da Universidade de Verão do PSD, que decorreu nos últimos dias em Castelo de Vide. O presidente do PSD aproveitou ainda para anunciar novas medidas para as escolas e universidades, como a Universidade de Bragança e Norte Interior.
0: O secretário-geral do PS acusou o primeiro-ministro de branquear o caos que ocorreu nos exames nacionais do ensino secundário.
1: Em reação ao discurso de Luís Montenegro na Universidade de Verão do PSD, José Luís Carneiro considera que o primeiro-ministro falou de uma realidade que não existe na vida das pessoas.
3: Percebe-se bem porque é que ele procurou fazer hoje o grande branqueamento político do Ministro da Educação. É porque foi mesmo dos maiores falhanços que teve no governo, criando graves desigualdades, quer no acesso à informação, quer no acesso às candidaturas do ensino superior. Hoje há famílias e há jovens que ainda têm a sua vida por resolver em relação ao seu futuro. Foi um grande exercício de branqueamento político de uma grave irresponsabilidade que foi avançar com a digitalização dos exames de uma só vez.
1: As críticas de José Luís Carneiro, secretário-geral do PS, diz ainda que Luís Montenegro tem medo do povo português.
0: O presidente da Universidade Politécnica de Bragança diz que mudanças para a universidade atraem investimento e alunos.
1: Orlando Rodrigues afirmou ver com alegria e surpresa o anúncio do primeiro-ministro durante esta tarde sobre transformar a instituição na Universidade de Bragança e Norte Interior. O presidente do atual Politécnico disse à agência Lusa que tinha garantido o ministro de que o processo estava em análise e andamento, no entanto imaginava que acontecesse um pouco mais tarde. Segundo Orlando Rodrigues, o Politécnico de Bragança sempre se destacou entre as instituições politécnicas, mas considera que a mudança vai permitir uma afirmação muito diferente da instituição, como, por exemplo, atrair mais alunos.
4: Muda, sobretudo, o estatuto da instituição, a visibilidade internacional e portanto, depois, ficamos claramente com outras ferramentas para nos afirmar. Isso dá-nos outras capacidades, outras ferramentas. De nos afirmarmos, de atrairmos alunos, de atrairmos também talento internacionalmente.
1: O Presidente disse ainda que os cursos vão ser naturalmente reapreciados para se enquadrarem no Estatuto da Universidade, algo que Orlando Rodrigues acredita que vai ser concluído no final deste ano letivo.
0: O velório do antigo dirigente do CDS na Arena Coissoró começa daqui a uma hora, na Basílica da Estrela, em Lisboa.
1: O histórico centrista morreu este sábado aos 94 anos na Arena Coissoró. Desempenhou funções como vice-presidente da Assembleia da República, também deputado, dirigente e líder parlamentar do CDS. Foi também professor e advogado. Daqui a uma hora inicia-se o velório na Basílica da Estrela. Para amanhã à tarde está prevista a saída em direção ao cemitério do Alto de São João. Da Arana Coissoró vai ser depois cremado.
0: Um barco com 270 pessoas naufragou este domingo a cerca de 2 km de uma cidade costeira no Chipre.
1: Pelo menos 7 mortos confirmados e ainda cerca de 230 pessoas que já foram resgatadas. 23 pessoas que estavam no barco ainda não foram encontradas. A imprensa local cita o ministro das Obras Públicas e dos Transportes deste país, do Chipre. Revela que a embarcação começou a encher de água sem razão aparente, pelo que foram imediatamente contactadas as autoridades marítimas e as equipas de socorro.
0: Fernando Pimenta sagrou-se campeão do mundo em K1, 5 mil metros, pela terceira vez.
1: O Olímpico de Ponta de Lima resistiu a todos os ataques e terminou o desempenho em cerca de 24 minutos e 15 segundos. Português de 37 anos tornou-se recordista de medalhas nesta distância. São 7 entre 2017 e agora 2026. Na reação ao triunfo, Fernando Pimenta afirma que dominou a totalidade da prova.
5: Tentar dominar a prova toda, consegui fazê-lo de uma forma perfeita, categoria, demonstra muito o nível com que cheguei aqui. Fazer 5 km praticamente todos à frente, a responder a todos os sprints na parte final, ainda consegui ter energia para sprintar e vencer, sem dúvida um momento muito bonito.
1: Fernando Pimenta que soma em apenas 2 dias 2 medalhas de ouro nestes campeonatos do mundo em Poznan, na Polónia. E para fechar, Nelson, a NASA lançou já esta manhã um novo telescópio a bordo de um foguetão.
0: Para observar o espaço, não é?
1: Precisamente, exatamente. Este telescópio é o maior observatório panorâmico alguma vez construído. Vai naturalmente explorar o universo com o objetivo de procurar respostas sobre a energia escura, os exoplanetas e a astrofísica de infravermelhos.
0: Costumam ter nome estes telescópios, já foi batizado este.
1: Ora, nós sabemos que muitas vezes estes nomes são relativamente a estrelas da música ou do teatro.
0: Uma homenagem, não é?
1: Exatamente. Ora, também é uma homenagem, mas neste caso é uma astrónoma-chefe da NASA. Chama-se Nancy Grace Roman. Foi batizada então em homenagem à primeira astrónoma-chefe desta agência espacial.
0: Notícia de fecho no Jornal das 4, edição com o João Lourenço.
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0: Já de seguida na Rádio Observador vamos ter em reposição a edição desta semana do programa Fora do Baralho.
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0: Espadas, paus, copas e ouro. Para ouros, para leis que ficam por regulamentar, redes sociais mais reguladas, regras da PSU e o Tribunal Constitucional. Na jogada da semana, a pedido de várias famílias, como se costuma dizer, vamos voltar ao tema da sustentabilidade da Segurança Social. De tudo isto vão falar os nossos ases, Susana Peralta, Luísa Guiar Conraria, Jorge Fernandes e Nuno Garopa, comigo, Sara Antunes de Oliveira. Vamos aos naipes, Luísa Guiar Conraria, esta semana o teu naipe é para o Tribunal Constitucional que acabou de se pronunciar sobre a Lei do Retorno.
1: Sim, e pelo que eu percebi das notícias, pronunciou-se de forma unânime. E, portanto, as minhas copas vão para isso mesmo, para o facto de ser uma decisão unânime, aqui poderia ser unânime ou com larga maioria, mas acho que é muito importante nesta fase do campeonato, quando está a haver uma recomposição do Tribunal Constitucional e há acusações, portanto, nós, que são conhecidas, não é, de se querer encostar o Tribunal Constitucional à direita por questões que têm a ver com estes assuntos e, portanto, para não haver suspeições sobre as decisões do Tribunal Constitucional, é bom que estas decisões sejam tomadas por larguíssimas maiorias e, neste caso, pelo que percebi, mesmo por unanimidade. E já agora,
0: sobre a decisão
1: claro,
0: em si não tens nada a acrescentar?
1: Não, sobre a decisão não, porque eu não sou constitucionalista, portanto não sei, quer dizer, parece-me óbvio que se estão unanimemente de acordo é porque a decisão é correta, quer dizer, não será quase inconcebível que a decisão esteja incorreta quando o Tribunal unanimemente se pronuncia num determinado sentido. Agora, eu acho que aqui convém sempre distinguir as coisas. Nós podemos não gostar das leis e elas serem constitucionais. E aqui é o caso. Portanto, eu não gosto desta lei. Não gosto da forma como admite e como permite que haja separação entre pais e filhos. Nem consigo perceber muito bem como é que isto acontece se os pais forem expulsos de Portugal e os menores ficarem em Portugal, especialmente até se já forem portugueses, de alguma forma. Portanto, acho que há aqui muitos aspectos na lei que me repugnam quase, e espero que um próximo governo com menos influências do Chega reverte esta lei, mas isso é uma coisa. Outra coisa é ser constitucional ou não, e portanto, e nesse aspecto, acho que é muito importante que não haja discussões sobre isso. Se tivesse ficado uma votação de 50-50, eu neste momento estaria aqui irritado a pensar que o Chega já estaria a ter a sua influência nefasta nas decisões do Tribunal Constitucional e encostar o país e levar o país para um rumo de que eu não gosto. Ora, o facto da decisão ser unânime afasta este tipo de comentários, isso é bom e permite-nos discutir a substância da lei e sim, portanto, eu espero que este seja assunto de próximas campanhas eleitorais e espero que os partidos à esquerda prometam revertê-la.
0: Algum dos outros ases quer acrescentar alguma coisa sobre este tema, que é uma notícia de última hora? Ninguém. É incrível, nunca vi estes ases tão calados a propósito de um tema. Vamos então avançar. Nuno, esta é uma lei que, enfim, vai ser agora devolvida ao Presidente da República, que tinha pedido a fiscalização preventiva e há de seguir o seu caminho. O teu naipe é de paus para leis que ficam a ganhar pó, que não seguem o seu caminho porque não são regulamentadas.
2: Efetivamente, várias notícias que foram sendo ao longo, não só da última semana, até diríamos das últimas duas semanas, a fazer o balanço da última sessão legislativa e das leis que estão por regulamentar, e há várias leis que estão por regulamentar, e depois, evidentemente, a notícia de que o Governo adiou pela quarta vez consecutiva, a obrigatoriedade da entrega da declaração de inexistência de conflitos de interesse por parte dos funcionários e dirigentes da administração pública, lei que o Governo promoveu dizendo que era a transparência que a AD trazia à administração pública e está agora adiada para o final do ano 2027, o que quer dizer que se alguma vez tiver impacto prático será já na próxima legislatura. Ora, eu acho que este assunto não é deste Governo, obviamente, todos os Governos legislam desta maneira, é um problema da qualidade da legislação e das políticas públicas em Portugal. Portanto, não vamos pensar que isto começou em 2024 com a AD, mas há aqui dois problemas um pouco diferentes que estão a adensar a questão. Um é O governo não regulamenta as leis aprovadas na Assembleia da República com os votos contra da AD. Mais uma vez, isto é perfeitamente legal, é perfeitamente regular dentro do nosso sistema jurídico, é evidentemente bastante antidemocrático, o que significa que a Assembleia da República, que representa os portugueses, vota leis que o governo veta, essencialmente não regulamentando. E, portanto, isto levanta questões do foro democrático. Não é a AD a primeira a fazer isto. Todos sabemos que o Partido Socialista aprovou orçamentos de Estado na Assembleia da República, que depois o Ministro das Finanças fazia cativações ao abrigo do poder que o Ministro das Finanças e do Conselho de Ministros têm. Portanto, não é novo, mas de facto cria aqui uma confusão democrática que as leis são aprovadas na Casa da Democracia e depois não são regulamentadas. A outra, que é o caso quer da declaração de insistência de conflito de interesses, caro com as outras leis, também são leis que são votadas, e alguns decretos de lei, aliás, aprovados pelo próprio Conselho de Ministros, para se dizer na União Europeia que está feita a reforma, ou que está preenchido o requisito a que Portugal estava sujeito e depois não são regulamentadas. Isto já afetou a transposição de diretivas que colocou Portugal várias vezes em xeque na União Europeia e agora, de novo, com várias das reformas que estão prometidas, que depois nos relatórios europeus saem que Portugal cumpriu, é o aluno brilhante, fez as reformas e depois não estão regulamentadas. E, portanto, há aqui um problema claro também de legitimidade da forma como o governo, este e os anteriores, lidam com tudo isto. E, portanto, ficam os meus paus, que são, aliás, recorrentes, porque voltaremos a este tema daqui a um ano, quando fizermos o balanço, outra vez, da sessão legislativa.
0: Por falar em voltar a um tema, Susana, tu hoje queres voltar ao tema das regras da PSU. Porquê?
3: Ah, sim, quero voltar ao tema das regras da PSU com paus para este famigerado diploma da PSU e também para a confusão que continua à volta dos temas, enfim, dos problemas mais das controvérsias da PSU e, sobretudo, esta questão do trabalho social obrigatório. Portanto, eu recordo que depois da AD depois de lhe ter corrido muito mal aquele momento de grotesco parlamentar da votação do pacote laboral, em que o Chega muda de opinião à última da hora, a AD volta-se para o PS com esta questão da PSU e vem já com algumas alterações ao diploma, é verdade, algumas alterações que vão no bom sentido. Por exemplo, a condição de recurso, ou seja, as condições para as pessoas terem acesso a esta prestação social, a condição que tinha como base o valor dos ativos que as famílias são proprietárias, foi suavizada. Porque senão, repara, nós podemos nos encontrar numa situação em que uma família que vive no interior, numa zona com maus transportes públicos, tenha, por exemplo, que vender o carro para ter direito a uma prestação social. Se vender o carro, nunca mais vai arranjar emprego, não é? Ou com muito mais dificuldade. E, portanto, esse tipo, ao aumentar o valor limite, isso é bom porque já permite, por exemplo, que uma família tenha carro e ainda assim receba esta prestação social. Porém, continua a haver uma grande confusão relativamente a esta questão do trabalho solidário ou comunitário, uma vez que o PS veio dizer que na sua negociação tinha conseguido que esta regra fosse, no fundo, voltasse aos moldes do atual rendimento social de inserção, que é colocar este trabalho comunitário como parte do contrato de inserção e, portanto, que é algo muito mais participativo e muito mais apropriado, porventura, às condições de cada pessoa que recebe, enfim, tendo em conta o seu perfil, e o PSD continua a dizer, ou a AD continua a dizer que isto é obrigatório. Pronto. E esta semana, veio, eu li no Público uma notícia que me deixou bastante preocupada, portanto, eu ainda continuo sem perceber, isto vai ser obrigatório ou não vai ser obrigatório, e a esquerda já pediu uma apreciação parlamentar do diploma, e portanto vamos lá ver até onde é que vamos, mas eu acho que vale a pena continuarmos a chamar a atenção para isto. Aparentemente, para os beneficiários entre os 18 e os 25 anos, o máximo do tal trabalho comunitário, que é para os outros beneficiários de 15 horas, tem uma majoração e, portanto, eles podem ter de prestar até 20 horas semanais de atividade solidária e de atividade social. Ora, 20 horas semanais é um part-time, portanto, é metade do tempo normal de trabalho. E por esse valor, por esse número de horas de trabalho, recebem 53 € de remuneração, ou seja, são 67 cêntimos por hora. Quer dizer, já nem vou falar da indignidade desta remuneração. Agora, a questão aqui é a seguinte: se há jovens entre os 18 e os 25 anos, que necessitam de uma prestação social deste tipo para viver, para saírem da pobreza extrema. Isso quer dizer que o sistema educativo lhes falhou miseravelmente, porque os jovens de classes mais, menos, enfim, mais confortáveis destas idades estão ainda, muitas vezes, quase todos, até ainda no seu percurso educativo, a fazer a sua licenciatura e muitas vezes o seu mestrado. E, portanto, o que o Estado tem que fazer aos jovens entre 18 e 25 anos que beneficiam de uma prestação social é criar-lhes um plano muito cuidadoso, muito, muito cuidadoso de desenvolvimento de competências e de garantir que eles ganham as competências necessárias para se ingrarem no mercado de trabalho. Não é pô-los a fazer trabalho escravo e garantir que eles então ficam de facto condenados o resto da vida à pobreza, porque nunca vão nem aprender uma profissão, nem ter qualquer espécie de formação que os retire deste ciclo de pobreza. Portanto, isto até quase choca mais. Quer dizer, eu percebo a ideia, estão em boa idade para trabalhar, aí trabalham mais 5 horas. Não. Estão em ótima idade para aprender. E esse é o dever do nosso Estado Social. É dar asas para estes jovens poderem sair da pobreza e não condená-los eternamente à pobreza.
0: Mas isso não levanta a questão de se ia obrigar as pessoas a estudar uma determinada coisa ou aprender uma determinada coisa que não quisessem? Ou
3: não, mas
0: seria disponibilizar várias opções, vários
3: ofícios? Claro que se tem Obviamente que tem de se disponibilizar opções, porque nós somos todos diferentes, temos diferentes apetências, temos diferentes competências, temos jeito para as coisas diferentes e provavelmente é a proporcionar várias opções, inclusivamente dar a oportunidade às pessoas mudarem de ideias e, sei lá, testarem algumas formações até encontrarem uma que lhes convenha, como acontece com os filhos dos ricos. Agora, dizer a estas pessoas que têm entre 18 e 25 anos e que estão numa situação de pobreza tão extrema que têm que receber uma prestação social, obrigá-los a prestar, até te digo, mais valia obrigá-los a fazer uma formação que não lhes interessa do que obrigá-los a prestar 20 horas de trabalho semanal a 60 cêntimos por hora. Mas nenhuma das opções é boa. A opção boa é colocarem em trabalho, vamos com o trabalho social junto destes beneficiários, especialistas que os há em desenhos de carreiras e desenvolvimento de competências e perceberem que tipo de formação é que é adequada a estas pessoas para não os condenarem a uma vida sem competências para a terem sucesso no mercado de trabalho.
0: Jorge, tu hoje queres falar sobre crianças e jovens também a propósito dos 14 mil milhões que a Meta aceitou pagar para pôr fim a um julgamento nos Estados Unidos a propósito do prejuízo das redes sociais.
4: Sim, sem dúvida. Eu acho que esta semana foi muito importante para aquilo que é a saúde mental e o bem-estar emocional, e hoje em dia já temos muitos estudos, não só estudos, mas também muita evidência anedótica, se quisermos, sobre os problemas de adição, por exemplo, ou de problemas da perspectiva sobre o corpo, etc., que as redes sociais criam. E, aliás, este julgamento, a base deste processo judicial que foi lançado contra a Meta e contra outras empresas, é o facto de terem, através do whistleblowers, terem saído cá para fora documentos que provam que internamente tinha havido avisos reiterados dentro das empresas por parte de trabalhadores acerca destes mesmos efeitos nocivos. Portanto, as empresas não podiam nunca, no fundo, argumentar que não sabiam que os seus produtos causavam estes problemas quando tinham sido avisadas. E este valor que foi agora acordado é um valor perfeitamente residual face àquilo que estava em causa. E convém também relembrar que isto foi apenas um processo. Há mais processos a correr em tribunal nos Estados Unidos e, portanto, certamente antecipa-se que mais dinheiro terá que ser usado por estas empresas, e há outros processos a correr ao mesmo tempo contra o YouTube, o TikTok, enfim. Portanto, há aqui uma tentativa de articulação de resto entre as empresas que são donas das redes sociais. A Meta agora já tentou fazer, no dia a seguir à decisão, já tentou fazer o spin e já está a tentar usufrui disto, portanto, já a fazer a limpeza da sua imagem, fez um anúncio de página inteira no New York Times, a fazer um apelo às outras empresas, dizendo que precisam, em nome do bem-estar dos utilizadores, especialmente dos mais jovens, de se autorregulamentar, de regulamentar, portanto, a sua utilização, e portanto, isto realmente mostra que os tribunais, com todos os problemas que a democracia americana continua a ter, que os tribunais estão a funcionar e que os Estados Unidos estão a conseguir fazer aquilo, e é natural que esteja aqui, até porque a jurisdição original destas empresas é nos Estados Unidos. A União Europeia, alguns anos atrás, tentou fazer uma regulamentação que ia mais ou menos neste caminho, mas de facto isto agora parece ser o início do fim da primeira fase das redes sociais. Portanto, as redes sociais, tal como nós as conhecemos, vão começar a ser regulamentadas a sério. E deixa-me só dizer aqui, esta regulamentação realmente, de facto, é muito importante. Portanto, por exemplo, vão acontecer coisas como um limite diário de 2 horas para os menores, impedir o acesso às aplicações durante a noite ou bloquear as notificações durante as horas de dar luz. Eu acho que qualquer pessoa que tenha filhos perceberá rapidamente a utilidade que isto tem, e realmente é um passo...
0: Ainda que muitas destas coisas sejam contornáveis, não é? Também há um limite mínimo, uma idade mínima para se ter um perfil numa rede social, e há muitas crianças com menos do que essa idade que têm.
4: Mas isso quer dizer, isso também é verdade, mas as redes sociais, quer dizer, estas empresas têm perfeitamente capacidade.
0: Certo. Até nunca a quiseram usar, porém.
4: Exatamente, pelos dados que geram e os dados que as próprias pessoas introduzem na rede, não é? Estas empresas têm capacidade para saber, de forma até bastante exata e assustadora, qual é a idade do utilizador. E, portanto, agora o que se passa é que os tribunais, isto é um momento basicamente igual à indústria do tabaco, e de facto, infelizmente, houve aqui uma geração que foi sacrificada, que foi esta geração que cresceu, no fundo, durante este último o advento das redes sociais e sem regulamentação, e eu penso que a partir de agora, nos próximos anos, vamos começar a assistir a uma regulamentação implementada entre tribunais e estados, e acho que estamos a caminhar claramente no caminho, na direção certa, e acho que isto é um momento importante, porque de facto é um início de uma outra fase das redes sociais e da maneira como os mais jovens especialmente se relacionam com estas plataformas.
0: Estão entregues os naipes desta semana. Se algum destes temas ou qualquer outro o deixou com dúvidas, já sabe que pode partilhá-las connosco e procuraremos responder no episódio de domingo. Basta enviar um e-mail para foradobaralho@observador.pt. Este fim de semana as respostas serão do Jorge Fernandes. Agora, intervalo no Fora do Baralho. Quando voltarmos, vamos falar sobre segurança social na jogada da semana.
5: Está lançado o tema para a segunda parte do Fora do Baralho, que chega já de seguida, depois da síntese das 4h30, a esta hora 23 graus no Porto, 27 em Lisboa. O Instituto Português do Mar e da Atmosfera dá conta de um início de semana simpático, com temperaturas bem acima dos 30 graus no Alentejo e no Algarve. 32 é a máxima prevista amanhã para Évora, Beja e também para Faro. Em Lisboa, os termómetros não devem ultrapassar os 26. No Porto ficam-se pelos 23. É uma segunda-feira ainda com alguma nebulosidade no litoral norte e centro.
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9: 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Síntese de notícias às 4h30 com João Lourenço. Boa tarde, João.
8: Boa tarde. O secretário-geral do PS acusa o primeiro-ministro de branquear o caos nos exames nacionais do ensino secundário em reação ao discurso de Luís Montenegro na Universidade de Verão do PSD. José Luís Carneiro considera que o primeiro-ministro falou de uma realidade que não existe na vida das pessoas. Estas palavras do secretário-geral do PS surgem no âmbito de, neste caso, na reação ao discurso de Luís Montenegro na Universidade de Verão do PSD. O primeiro-ministro admite que a digitalização dos exames na primeira fase não correu bem, mas admite que o sistema vai continuar e com determinação. Luís Montenegro aproveitou também este evento partidário para anunciar novas medidas para as escolas e universidades, como a criação da Universidade de Bragança e do Norte Interior. E o presidente da Universidade Politécnica de Bragança diz que esta mudança para a universidade atrai investimento e alunos. Orlando Rodrigues afirmou ver com alegria e surpresa o anúncio do primeiro-ministro sobre transformar a instituição em universidade. O presidente disse ainda que os cursos vão ter de ser reapreciados para se enquadrarem no Estatuto da Universidade, ao que Orlando Rodrigues acredita que vai estar concluído no final deste ano letivo. Também a Comunidade Intermunicipal das Terras de Trás-os-Montes e a Câmara Municipal de Bragança viram com bons olhos este anúncio de Luís Montenegro pelo impacto para o desenvolvimento da região. O presidente da CIME considera um dia feliz e afirmou que a criação da universidade é a cereja no topo do bolo de uma série de investimentos para a região. Já a autarca de Bragança, Isabel Ferreira, diz que se fez justiça. Um barco com 270 pessoas naufragou este domingo a cerca de 2 km da cidade costeira de Kyrenia, no Chipre. Há 7 mortes confirmadas e 237 pessoas que já foram resgatadas. 23 pessoas que estavam no barco ainda não foram encontradas. O catamarã Filojet saiu do porto de Sirénia por volta do meio-dia e meia, hora local, com destino ao porto de Tazuku, no sul da Turquia. No desporto, Fernando Pimenta sagrou-se campeão do mundo em K1 5.000 metros pela terceira vez na carreira. O Olímpico de Ponte de Lima resistiu a todos os ataques e terminou o desempenho em cerca de 24 minutos. É a quarta medalha para a equipa portuguesa nestes Mundiais de Poznan, na Polónia. Para terminar, José Mourinho cumpre esta tarde o terceiro jogo ao serviço do Real Madrid. O técnico natural de Setúbal, que já venceu duas partidas na Liga Espanhola. Pois bem, à meia hora de jogo, o Real Madrid vence o Málaga por 2-0, dois gols de Jude Bellingham.
9: Seguimos com a segunda parte do Fora do Baralho, até às 5.
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0: segunda parte do Fora do Baralho, com Luís Aguiar Conraria, Jorge Fernandes e Susana Peralta, e o Nuno Garopa, claro. Na jogada da semana, olhamos mais uma vez para o tema da segurança social. A discussão, na semana passada, aparentemente soube a muito pouco a alguns ouvintes que nos pediram para voltarmos ao tema em e-mails que nos enviaram para foradobaralho@observador.pt. Susana e Luís, a discussão era sobretudo vossa e o programa terminou convosco a debater a forma como esquerda e direita estavam a fazer as contas e como parecia bizarro, aqui a expressão é minha, que as mesmas contas permitissem dizer que há um déficit e que não há um déficit. A minha dúvida, na verdade, Susana, podemos começar por ti, é sobre se, afinal, esse desequilíbrio é ou não é temporário.
1: Então, como eu tentei dizer isso na semana passada, mas depois realmente estávamos assim já um bocado à pressa. Então, eu acho que as duas perspectivas são úteis. Eu não entro no maniqueísmo que dizer que nós devíamos olhar apenas para o saldo de segurança social e ignorar o da Caixa Geral de Aposentações, ou que devíamos apenas olhar para o saldo conjunto e que devíamos descartar aquele, portanto, a análise apenas da segurança social. Porquê? Porque eu acho que se a tua pergunta é quanto é que isto nos vai custar até 2060? E já agora depois também vou querer falar desse limite de 2060 e do problema do verdadeiro cálculo atuarial que não foi feito, mas depois isso cá deixamos para uma segunda fase da discussão. Mas nesta fase o que eu vou dizer é o seguinte: quanto é que isto nos vai custar até 2060? E o que nos vai custar é obviamente o saldo conjunto, e o saldo conjunto é o tal saldo negativo de 228 mil milhões. Pronto, portanto, que conta com 25,7 ou 26 mil milhões positivos da segurança social e com os tais 254 mil milhões, e estou sempre a arredondar, negativos da Caixa Geral de Aposentações. Pois há este debate de dizer, não, mas há aqui um dinheiro que é dinheiro da Segurança Social. A Segurança Social de facto é um sistema fechado, ou seja, as nossas contribuições para a Segurança Social não podem ser usadas para financiar nem pontes, nem o Serviço Nacional de Saúde, nem os carros da polícia, nem nada. Pronto, ainda bem que assim é, e de facto a Caixa Geral de Aposentações é financiada pelo Orçamento do Estado e, portanto, são dois sistemas, por assim dizer, estanques. No entanto, apesar de eles serem estanques, são financiamentos que têm de vir do funcionamento da economia ativa neste momento, ou porventura de dívida, no caso da parte da Caixa Geral de Aposentações, uma vez que é financiada pelo Orçamento Geral do Estado. Mas, quer dizer, ignorando esse aspecto, somos de facto nós todos que estamos a trabalhar neste momento, que daqui neste momento e até 2060, que vamos ter de pagar este montante. Independentemente, se tu quiseres, daquilo que nós chamarmos à nossa forma de contribuirmos para o Estado, seja sob a forma de impostos, no caso do Orçamento Geral do Estado, seja sob a forma de contribuições para a Segurança Social, no caso das nossas contribuições, ou daquilo que as pessoas normalmente chamam de descontos. Agora, se nós quisermos pensar, será que o nosso sistema está em risco? Será que ele é sustentável no médio e longo prazo? E aí eu defendo que o que conta é de facto a Segurança Social, porque o sistema da Caixa Geral de Aposentações, ele é por definição deficitário, ou seja, uma vez que é um sistema morto, já não entram lá contribuintes, é um sistema que só tem despesas e, portanto, quando nós vamos somar os dois, quer dizer, é evidente que aquilo traz um déficit, pois, dependendo do tamanho desse déficit, ele ou diminui o superávit do sistema em conjunto, ou ele, neste caso, transforma um superávit num déficit. Agora, este sistema, de facto, está morto, quer dizer, a maneira como estas pensões são calculadas, a maneira como a tua carreira contributiva se reflete naquilo que tu vais receber quando és reformado, etc., isso aí já não funciona assim. Quando nós olhamos para o sistema da Segurança Social, que é onde estão a entrar novos contribuintes, e como eu disse a semana passada, a Segurança Social é um sistema dinâmico, todos os dias aparecem novos contribuintes, novos beneficiários, e há beneficiários que morrem, portanto as pessoas deixam de beneficiar porque morrem, porventura depois há pensões de sobrevivência, enfim. Portanto, é um sistema que todos os dias muda, não é? Esse sistema que está vivo, que está a recolher novos contribuintes e que está, no fundo, a projetar para o futuro as pensões desses novos contribuintes, é um sistema que, a um horizonte de 2060, que é um horizonte curto, e mesmo estas contas são feitas com alguns pressupostos que não são exatamente os melhores que nós devíamos ter, portanto, há aqui um problema. Agora, a um horizonte de 2060, este sistema tem um saldo positivo dos tais 26 mil milhões. E isso quer dizer que a maneira como atualmente nós estamos a deixar entrar pessoas no mercado de trabalho e a converter isso em pensões e nessa projeção para o futuro, este sistema é a esse horizonte, pelo menos sustentável. E isso, para mim, é o que conta do ponto de vista da sustentabilidade, o que não elimina que nós, a um horizonte de 2060, temos que ir buscar o tal dinheiro para financiar o conjunto. Pronto. E depois, deixa-me só dizer mais uma coisa antes de me calar. Eu acho que este foco excessivo no déficit ou no superávit também tem outro problema, que é não nos permite focar a discussão em aspectos que, quanto a mim, são muito mais problemáticos, que é pensar o que é que está a acontecer às carreiras contributivas. Há certas carreiras contributivas que nós sabemos que vão gerar pensões que não vão ser compatíveis com qualquer espécie de dignidade de vida na velhice. E nós hoje em dia temos um mercado de trabalho muito fragmentado, muito intermitente, temos carreiras contributivas que por diversas razões são muito menos consistentes do que as que tivemos nos últimos 50 anos, para ser simples. E nós devíamos estar também muito mais a olhar para as posições diversas das pessoas no seio do sistema de segurança social, quanto a mim, muito mais não sei, mas devíamos estar a olhar também para essas, e parece-me que este foco excessivo na totalidade e este maniqueísmo de dizer qual dos números é que está certo, quanto para mim eles estão ambos certos e cada um nos traz uma mensagem diferente, acabou também por inquinar aqui um bocadinho esse debate, quanto a mim seria essencial.
0: Luís, há um foco excessivo no déficit ou no superávit?
2: Quer dizer, eu acho que é importante falar nisso, porque de certa forma nós ficámos adormecidos com as notícias dos últimos anos dos saldos positivos da Segurança Social, que lembro que na altura da Troika chegaram a ser negativos, depois recuperaram e tal, e portanto agora depois com a imigração tornaram-se fortemente positivos, e de repente acho que houve um certo relaxamento no sentido, ok, a Segurança Social está muito positiva, está com saldos positivos, portanto o assunto está mais ou menos arrumado por algumas décadas. E de facto, quer dizer, isto não é novidade, mas vieram-nos lembrar o óbvio, não é? Que é que nós temos dois sistemas de pensões e que a população ativa tem de pagar as pensões de ambos os sistemas. E portanto, dá-nos um sentido de urgência.

0: mas é para fazer as coisas. Quer dizer, o ter tempo, sim, temos, mas temos tempo desde que as façamos e que não esperemos por ter o sistema previdencial, por ter o sistema de segurança social a ter resultados negativos anualmente, em cima dos resultados super negativos que temos da CGA.
1: E fazer que coisas? Essa era uma das perguntas que os nossos ouvintes nos mandaram, que é como é que se reverte um potencial desequilíbrio?
0: Eu neste momento já ficava feliz por se a discussão fosse noutros termos. Eu neste momento já ficava feliz se a discussão fosse noutros termos, que se pegarmos no relatório anterior, no livro verde que foi encomendado pelo governo de António Costa, e pegarmos neste. Há, obviamente, pontos de divergência e há novidades neste. Por exemplo, este fala muito e insiste muito na questão das contas nocionais que o anterior não falava, mas também há muitos pontos de convergência. Portanto, eu honestamente penso que só mudar os termos da discussão, em que se fosse ver quais são os pontos que há em comum nos dois relatórios. O que quer dizer que, podíamos dizer, agora permitam-me falar aqui de forma um bocadinho sem grande rigor, que os pontos em que economistas de esquerda e economistas de direita estão de acordo. E se passasse para a discussão de como é que vamos aplicar estas coisas, só isso já era um avanço enorme. Agora, que coisas é que estamos a falar? Em primeiro lugar, se de facto há um déficit do sistema e todas as projeções apontam para que esse déficit se mantenha, portanto eu aqui não fiquei com a ideia que a Susana ficou, que em 2060 estaríamos relativamente bem. Não tenho nada essa ideia. E aliás acho difícil, portanto acho que isso poderá acontecer se o impacto da inteligência artificial for tão bom que os salários disparem nos próximos anos, porque a produtividade aumenta imenso nos próximos anos e com isso disparam as contribuições para a segurança social. Portanto, isso é um cenário que é possível, não vou dizer que é impossível, é possível, porque acho que de facto a inteligência artificial é uma grande revolução tecnológica e poderá isso resolver os problemas. Agora, se não for por aí, todo o problema demográfico, é um problema demográfico mundial, aponta para problemas em sistemas de segurança social como o nosso. E, portanto, estamos a falar de diversificar fontes de receita, e isto aqui pode ser eufemismo para aumentos de impostos, é uma hipótese. Outra hipótese é tornar mais claro, muito mais claro, e isso é a proposta que é um bocadinho das contas nocionais, tornar muito mais claro e com muito maior correspondência àquilo que são os nossos descontos e as reformas que vamos receber, de forma que as pessoas, tendo noção daquilo que vão receber, possam, em tempo útil, optar por planos complementares de reforma. E portanto, esta coisa dos planos complementares de reforma, mais uma vez, é das coisas que está em comum e em que os dois relatórios convergem. E, portanto, isto para mim seria já um avanço enorme se a discussão fosse por estes termos.
1: Uhum. Na semana passada, tu e o Jorge diziam que até devia ser a esquerda a mais preocupada com a saúde, vá lá, da segurança social. Jorge, porquê que achas que houve esta reação, este estudo, até tendo em conta este livro verde que falava aqui o Luís, que o PS também encomendou, o governo de António Costa, e que tem muitos pontos em comum com este?
2: Bem, eu acho que a intervenção de António José Seguro esta semana explica bem porque é que, acima de tudo, ninguém quer discutir isto. António José Seguro disse esta semana, no fundo disse algo que é um truísmo, não é? António José Seguro, no fundo, disse as pensões, quando perguntado sobre isto, as pensões dos portugueses são sagradas. Portanto, no fundo é dizer, aconteça o que acontecer, isto é uma vaca sagrada do regime e, no fundo, nem vale a pena discutir porque aconteça o que acontecer, isto tem que ser tudo mantido, pelo menos garantir exatamente o mínimo que se deve garantir é aquilo que está atualmente.
1: Mas, na verdade, não são, não é? Porque
2: pois, exato.
1: Há 2 ou 3 anos ou há 10 anos não é aquilo que vamos ter daqui a 10, não é?
2: Não, exatamente.
1: Não, só para dar 2 exemplos.
2: Não, exatamente, quer dizer,
0: desculpa lá, mas eu penso que eu estava a falar das pensões a pagamento, que neste momento são a ser pagas, que corresponde à declaração também de Luís Montenegro. Penso que é disso que está a falar, e que diga-se passagem que está constitucionalmente garantido, portanto o Tribunal Constitucional há uns anos também já declarou inconstitucional cortes de pensões.
1: Sinto que foi interpretado.
0: Eu penso que foi isso.
1: Mexer nas pensões, não é?
3: Eu também queria dizer alguma coisa relativamente a isto. Repara, isto também tem a ver com o tal clima alarmista. Quer dizer, é verdade que se começa a haver um barulho mediático em torno deste relatório que diz, aliás, aquilo que também tu acabaste de dizer, Sara, que é porque nós não vamos ter o mesmo,

0: Quer dizer, o sistema, estes cálculos que dão 26 mil milhões de saldo positivo em 2060...
1: Isso também é que são as contas nacionais, não é? É dar-nos uma noção. E se as pessoas tiverem
0: as contas
1: uma
0: nacionais,
1: noção, se calhar vão ficar alarmadas.
0: A seguir podemos falar das contas nacionais. Nós temos, tu tens na Segurança Social uma ferramenta que prevê a tua pensão. Portanto, isso já existe. Contas nacionais é outra coisa. Depois eu posso falar, enfim, não quero estar, Jorge, desculpa, estou-te a tirar o teu tempo. O que eu quero dizer é, eu acho que é possível que o Presidente da República tenha reagido ao alarme que foi, que se gerou provavelmente entre a população pensionista e mormente entre a população pensionista mais desfavorecida, que são aqueles que de repente olham para isto e pensam o que é que vai acontecer, para o ano que vem não vou ter pensão, em dezembro não vou receber, e portanto eu acho que era isso também que o Presidente da República quis dizer. Eu acho que ele não quis dizer, não me pareceu, que nós não devamos ter um debate informado sobre isto.
2: Pronto, agora posso. Pronto, essa foi a vossa impressão. A impressão que eu fiquei foi que, politicamente, não é só por parte do Presidente da República. Eu estava a utilizar António José Seguro como, digamos, um exemplo, se vocês quiserem. Mas não é só António José Seguro. Todos os partidos fogem como o diabo da cruz de qualquer ideia sequer de ter um debate sobre o sistema de pensões, porque sabem perfeitamente os custos eleitorais fortíssimos que isso tem. Leia-se e veja-se o exemplo de Pedro Passos Coelho, que tentou fazer coisas que, na minha opinião, são absolutamente normais e que deveriam ter acontecido. Estou a pensar, por exemplo, nas míticas pensões de sobrevivência que, na altura, Pedro Passos Coelho queria acabar com isso, para pessoas que tinham já uma pensão de 1.500 euros e que, enfim, queria acabar com aquela bizarrice de ter pessoas que o cônjuge morre e depois a pessoa tem uma pensão, imagine, 1.700, 1.800, 2.000, 3.000 euros e vai acumular a sua pensão com a pensão do cônjuge, que não tem sentido absolutamente nenhum. E, portanto, um dos problemas das pensões em Portugal e do debate político sobre isto é que nós estamos mais ou menos bloqueados por um sistema político e um sistema partidário que, no fundamental, o que pretende é manter um bloco eleitoral forte, consistente, com os pensionistas. Aliás, veja-se estas coisas que eu critiquei aqui no Fora do Baralho, que Montenegro foi fazendo ao longo dos últimos anos, aquela ideia de que chegava a dada altura do ano, havia uns dinheiros extra e davam uns dinheiros aos pensionistas. Não havia razão nenhuma. Quer dizer, eram os pensionistas, mas poderia ter sido, por exemplo, mais solteiras com filhos e que têm 40 anos e ganham 1.000 euros por mês, que certamente precisariam muito mais. Mas os pensionistas ganharam aqui uma espécie de... Há uma mistificação por parte dos pensionistas como se, e uma equivalência, que eu acho profundamente errada, de que pensionista é igual a pobre. E, de facto, existem muitas pessoas, sem dúvida nenhuma, que têm pensões que são baixas, embora crescentemente, até por causa da modernização do país e do enriquecimento do país, cada vez existem menos disto, mas, quer dizer, a ideia, o equivaler automático, pensionista igual a uma pessoa muito pobre e com dificuldades, na minha opinião, é um erro absoluto. E tem que ser, é naturalmente diferente, um pensionista ganha 2 mil euros por mês ou 3 mil euros por mês, não é, não é mais pobre ou mais fraco do que uma pessoa que está no mercado de trabalho e ganha 1.000 ou 1.200 euros por mês. Pronto. Isto é uma coisa fundamental. E por isso, isto é um dos temas que ninguém quer discutir. E depois há a questão ainda da questão do problema intergeracional. Eu acho que, pelo menos nas pessoas da minha geração, toda a gente tem uma ideia mais ou menos difusa de que as pensões não chegarão exatamente... neste momento estamos a contribuir para um sistema que, a verdade, pelo menos há estes cálculos todos, mas ninguém sabe exatamente como é que vai ser o mundo em 2060. Fazer previsões com esse nível com esse grau de longura, digamos assim, em 2060, quer dizer, é ridículo. A quantidade de coisas que podem mudar até lá, e o Luís identifica bem, eu acho que a questão da a revolução, eventualmente, da inteligência artificial, quer dizer, eu acho que há coisas que se podem discutir, por exemplo, começarmos a taxar empresas através dos lucros e não através do número de trabalhadores, que é uma coisa que está perfeitamente em cima da mesa, ou então fazermos coisas como plafonamentos em que temos benefícios fiscais para pessoas que queiram dar mais para além daquilo que são obrigadas, o mínimo. Portanto, há aqui uma série de ideias. Agora, acima de tudo, a reação que eu vi de António José Seguro, de António António Leitão Amaro, que disse logo, o governo nem quer ouvir falar de nada disto, nós não falámos nada, pensões são sagradas, os pensionistas e os velhinhos, para nós, são intocáveis, porque são uma base eleitoral absolutamente central para estes partidos do sistema.
1: Montenegro, entretanto, veio dizer que, para avançar com isto, vai primeiro pôr num programa eleitoral e levá-lo a votos, mas também, na Universidade de Verão, Nuno, apelou a um entendimento nacional, a pactos sobre este tema. Isto é realmente possível neste tema, partindo muita pedra, como dizia Luís Montenegro, ou o Primeiro-Ministro sabe que, na verdade, uma reforma destas, só mesmo com uma maioria absoluta?
3: Não, uma reforma destas nem com maioria absoluta. Uma reforma destas nunca vai ser feita, porque, como disse o Jorge, a questão não é só os partidos e os jogos partidários. A questão é que isto é um tema que retira votos e é um tema que, neste momento, cria um problema aos três maiores partidos. Vamos lá ver. O único partido que se apresenta às eleições, há várias, pelo menos há três eleições, a dizer que quer fazer uma reforma profunda da Segurança Social, é a Iniciativa Liberal. Não só não passa dos 5%, como não tem um eleitorado fiel a essa ideia. Portanto, em Portugal não há expressão eleitoral, neste momento, para um eleitorado que seja favorável a uma reforma da Segurança Social. A partir do momento em que há três partidos que estão entre os 20% e os 30%, que estão empatados nas sondagens, nenhum desses três partidos vai propor nada revolucionário. Com mais, eu acho que a situação se agravou. E que é esse o elemento que talvez comece a explicar muito da histeria que se colocou com este tema. É que até 2024 teria sido possível, como aliás o Luís, pensou o Luís que levantou, que era, há pontos comuns aos economistas de direita e aos economistas de esquerda, poderíamos ter formado um grupo de trabalho entre o PS e o PSD para se fazer a reforma da Segurança Social nos pontos que são comuns ao PS e ao PSD. Só que neste momento esse espaço é contestado pelo Chega, que é um partido que se assume ele próprio como o partido dos pensionistas, que tem uma larga faixa de eleitorado pensionista e até propõe descer a idade da reforma. Portanto, neste momento, Luís Montenegro só imaginará fazer reformas da Segurança Social no dia em que o PS e o Chega também se juntam a isso. Não se vão juntar. Portanto, eu duvido que isto vá aparecer no programa eleitoral da AD. Não vejo como é que a AD vai fazer deste tema um tema da próxima campanha, porque se fizer deste tema um tema da próxima campanha, não ganha as eleições legislativas. O PS não vai fazer disto, obviamente, um tema nas eleições legislativas. E o Chega, que está sistematicamente já a colar o PS ao PSD numa multitude de temas, vai insistir que isto é uma conspiração da AD, eventualmente com o PS, para defraudar os pensionistas. Portanto, eu acho que o tema, tecnicamente e do ponto de vista da discussão técnica e académica, poderá prosseguir. Acredito que possa haver pontos de entendimento no futuro entre os tais economias de esquerda e de direita. Enquanto estiver este ciclo político de três partidos empatados entre os 20% e os 30%, não há as condições, na minha perspectiva, para qualquer alteração sistematizada ou profunda à segurança social em Portugal.
1: E com isto ficamos com muito poucos segundos para um naipe especial, especialíssimo, Susana Peralta, para Dolly Parton, que morreu esta semana. Vamos começar a ouvir um dos grandes sucessos, 9 to 5. Diz-nos o que tinhas preparado para dizer sobre Dolly Parton no final deste filme.
0: Não, a Dolly Parton é um símbolo de várias lutas emancipadoras, da luta de emancipação das mulheres, da luta de emancipação das comunidades LGBT, de quem ela foi sempre um grande símbolo, apesar de viver, se quiseres viver de outra época, e ela é no fundo uma pessoa também de grandes contrastes, não é? Porque é uma mulher que sempre se apoderou do seu corpo. Aliás, ela tem declarações em que ela diz que ela muito rapidamente na adolescência se apercebeu de que o corpo, que aquelas formas generosas dela lhe traziam vantagens, e eu faço parte daquelas feministas que acho que se toda a gente tem opiniões sobre o corpo das mulheres, que sejam então as próprias mulheres a aproveitar-se do seu corpo. Claro que ela tem muito mais talentos, ela é uma sex symbol, mas não é apenas isso, não é? Uma mulher com um talento enorme para a canção, é uma grande atriz também, e aliás o filme 9 to 5 É um filme também de emancipação feminina num contexto laboral, um grande momento libertador, ou em todo caso uma fábula, por assim dizer, do que podia ser o contexto das mulheres que trabalhavam 9 to 5 em escritórios nos anos 80, com muitas situações de assédio dos próprios patrões. E finalmente, eu acho que vale sempre a pena aqui recordar que a Dolly Parton, já agora que ela foi estes símbolos todos, sem nunca falar deles muito explicitamente, portanto ela de facto liberta as mulheres, é um grande símbolo das drag queens e da comunidade trans, sem nunca ser muito vocal sobre isso, mas também sem nunca renegar, portanto é uma mulher fora de série nesse ponto de vista, que se afirma no fundo por ela mesma, e vale a pena aqui recordar porque é que a ovelha Dolly, que é o primeiro animal mamífero clonado, se chama Dolly. Ela chama-se Dolly porque a ovelha Dolly foi clonada a partir de células das glândulas mamárias, e porque de facto a Dolly Parton era conhecida pelo seu generosíssimo par de mamas, e aliás, ao que agora soube graças ao Jorge que me fez ver esse aspecto, nos Estados Unidos as mulheres decretaram um dia para andarem sem sutiã para terem as mamas a meia haste em homenagem à Dolly Parton. E eu só quero dizer que eu não vi isso a tempo, mas se calhar talvez ainda tire o sutiã para o resto do dia.
1: Ponto final neste Fora do Baralho. Até para a semana.

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6: O secretário-geral do PS acusa o primeiro-ministro de branquear o caos nos exames nacionais do ensino secundário. O presidente da Universidade Politécnica de Bragança aplaude a mudança da designação para a universidade e diz que vai atrair investimentos e alunos. E ainda no desporto, a judoca Patrícia Sampaio ganhou a medalha de bronze no Grande Slam de Lausanne.

0: São 5 horas. Muito boa tarde. Esta é a Rádio Observador. As notícias já de seguida com o João Lourenço. Começamos este jornal com o secretário-geral do PS acusou o primeiro-ministro de branquear o caos nos exames nacionais do ensino secundário.
1: E isto em reação ao discurso de Luís Montenegro na Universidade de Verão do PSD. José Luís Carneiro considera que o primeiro-ministro falou de uma realidade que não existe na vida das pessoas.
2: Percebe-se bem porque é que ele procurou fazer hoje o grande branqueamento político do ministro da Educação. É porque foi mesmo dos maiores falhanços que teve no governo, criando graves desigualdades, quer no acesso à informação, quer no acesso às candidaturas do ensino superior. Hoje, há famílias e há jovens que ainda têm a sua vida por resolver em relação ao seu futuro. Foi um grande exercício de branqueamento político de uma grave irresponsabilidade que foi avançar com a digitalização dos exames de uma só vez.
1: Estamos Carneiro, que numa visita à Feira de Agosto em Grândola, disse ainda que Luís Montenegro tem medo do povo português.
0: Luís Montenegro, que admitiu que a digitalização dos exames não correu bem, mas admite que este sistema veio para ficar.
1: O primeiro-ministro fez um discurso de encerramento da Universidade de Verão do PSD em Castelo Devido. Por um lado, admite falhas na primeira fase, por outro, diz que o governo está pronto para a mudança, como se viu na segunda fase.
3: Reconhecemos que este processo não correu bem e lamentamos a perturbação que aconteceu durante algum tempo, mas ao mesmo tempo nós mantivemos a nossa determinação e mantivemos a nossa convicção de que o caminho era o caminho correto. Nós já sabemos, a mudança tem riscos e nós não estamos aqui para fugir às nossas responsabilidades. Estamos aqui para assumir os riscos da mudança, mas mudar e atingir o resultado. E foi isso que aconteceu. E por isso sabem que a segunda fase dos exames nacionais já mostrou que somos capazes, efetivamente, de levar este processo de digitalização por diante.
1: Questão de vida e educação foi um dos temas principais do discurso de encerramento. O presidente do PSD aproveitou ainda para anunciar novas medidas para as escolas e universidades.
3: Nós vamos criar um novo regime de autonomia e governação das escolas, com uma eleição geral do diretor da escola, com a sua autonomia reforçada e com a prestação de contas. Vamos também dinamizar o estatuto do diretor e valorizá-lo do ponto de vista das suas remunerações. Vamos equiparar as condições remuneratórias dos reitores das universidades politécnicas com os restantes reitores. E como disse há pouco, vamos criar uma nova universidade. A Universidade de Bragança e do Norte Interior.
1: O anúncio da criação da Universidade de Bragança e do Norte Interior, nas palavras do primeiro-ministro Luís Montenegro, deixa ainda farpas aos governos de António Costa, diz que o executivo socialista infernizou a vida de alunos e professores.
0: Na análise, Rui Pedro Antunes diz que o governo tem a convicção de que a imagem do executivo foi afetada pelos problemas nessa classificação dos exames nacionais.
1: E o editor de política do Observador diz que há uma estratégia de reaproximação por parte do executivo.
4: Eu acho que o governo tem a convicção, não sei se por dados internos, mas tem a convicção que, ao contrário do que acontece no que eles chamam da bolha política e mediática, em que se dá muita atenção, por exemplo, ao caso do Ministro da Administração Interna, Luís Neves, que na prática, para o país e para o eleitorado, afetou muito mais a imagem do governo, aquilo que foram as falhas na primeira fase dos exames nacionais. A estratégia é começar de alguma forma, a reaproximar-se daquilo que são expectativas das pessoas neste setor da educação.
1: Opinião do editor de política do Observador, Rui Pedro Antunes.
0: O presidente da Universidade Politécnica de Bragança diz que a mudança agora anunciada por Luís Montenegro para a Universidade de Bragança atrai investimento e alunos.
1: Orlando Rodrigues afirmou ver com alegria e surpresa o anúncio do primeiro-ministro sobre transformar a instituição na Universidade de Bragança e do Norte Interior. Segundo Orlando Rodrigues, o Politécnico de Bragança sempre se destacou entre as instituições politécnicas. Considera ainda assim que a mudança vai permitir uma afirmação muito diferente da instituição e, por exemplo, trazer mais alunos.
5: Muda sobretudo o estatuto da instituição, a visibilidade internacional e portanto, depois, sim, ficamos claramente com outras ferramentas para nos afirmar. Isso dá-nos outras capacidades, outras ferramentas de nos afirmarmos, de atrairmos alunos, de atrairmos também talento internacionalmente.
1: Orlando Rodrigues disse ainda que os cursos vão ter de ser reapreciados para se enquadrarem no Estatuto de Universidade, ao que Orlando Rodrigues acredita que vai estar concluída no final deste ano letivo.
0: Também a Comunidade Intermunicipal de Terras de Trás-os-Montes e a Câmara de Bragança veem com bons olhos este anúncio do Primeiro-Ministro pelo impacto que pode ter no desenvolvimento da região.
1: Com o Presidente da Comunidade Intermunicipal a considerar um dia feliz e a afirmar que a criação da Universidade é a cereja no topo do bolo de uma série de investimentos na região, já a autarca de Bragança, Isabel Ferreira, diz que fez-se justiça.
6: Estamos muito para isso. Trouxemos esta dignidade institucional, trouxemos reconhecimento nacional e internacional, nomeadamente em termos científicos, e estamos a falar hoje de uma instituição que é das poucas politécnicas que tem um quadro de investigadores, foi das primeiras a nível nacional a apostar no quadro de investigadores científicos. Tem centros de investigação com classificação de excelência, tem uma diversidade de oferta formativa a vários níveis.
1: O Presidente da Câmara Municipal de Bragança disse ainda que a mudança é muito importante para concretizar a visão que a autarquia tem para colocar a cidade na centralidade que merece. Palavras da autarca de Bragança depois deste anúncio do Primeiro-Ministro.
0: Começa a esta hora, na Basílica da Estrela, em Lisboa, o velório do antigo dirigente do CDS, Narana Coissoró.
1: O histórico centrista morreu a este sábado, aos 94 anos. Narana Coissoró desempenhou funções como vice-presidente da Assembleia da República, deputado, dirigente e também líder parlamentar do CDS. Foi também professor e advogado. Neste caso, a esta hora inicia-se o velório na Basílica da Estrela. Para esta segunda-feira, à tarde, está prevista a saída em direção ao cemitério do Alto de São João.
0: Fernando Pimenta sagrou-se campeão do mundo em K1, 5 mil metros, pela terceira vez.
1: O Olímpico de Ponte de Lima resistiu a todos os ataques e terminou o desempenho em cerca de 24 minutos. O português de 37 anos tornou-se recordista de medalhas desta distância. Já soma conquistas em K1, 5 mil metros, desde 2017. A última foi, claro está, durante esta tarde. Fernando Pimenta afirma que dominou a totalidade da prova.
7: Tentar dominar a prova toda, conseguir fazê-lo de uma forma perfeita, categoria, demonstra muito o nível com que cheguei aqui, fazer 5 km praticamente todos à frente, a responder todos os sprints na parte final, ainda consegui ter energia para sprintar e vencer, sem dúvida é um momento muito bonito.
1: Nestes Mundiais, Fernando Pimenta já tinha conquistado o ouro neste sábado, nos K1 mil metros. Já o presidente da Federação Portuguesa de Canoagem, Ricardo Machado, destaca que as 4 medalhas colocam Portugal numa das melhores seleções do mundo.
8: A melhor prestação de sempre. Efetivamente, estamos aqui muito satisfeitos e muito orgulhosos. Acho que a família da canoagem tem de estar orgulhosa daquilo que alcançamos aqui neste Mundial, com 4 medalhas, 2 de ouro, 1 prata e 1 bronze, que nos coloca entre as melhores seleções do mundo. No caiaque masculino, somos a única nação em que é medalhada em todas as provas, portanto somos a nação mais forte neste momento em termos de caiaque masculino, e para um país com as condições, com a população como Portugal, portanto acho que é um feito extraordinário que deve orgulhar todos os portugueses.
1: Um balanço positivo por parte da Federação Portuguesa de Canoagem nos Mundiais de Poznan, na Polónia, que terminam este domingo.
0: Há também uma medalha no judo para Patrícia Sampaio, bronze no Grande Slam de Lausanne.
1: Vitória garantida depois de uma derrota no Golden Score com a número 1, a alemã Anna Olek, que ganhou ouro. Patrícia Sampaio voltou à competição depois de uma grave lesão no joelho esquerdo, na repescagem, defrontou a austríaca Helena Deng, que neste caso, frente a esta judoca austríaca, conquistou o bronze numa manobra chamada Yuko, num combate que dominou do início ao fim. Quanto aos outros portugueses, Rochel Nunes venceu o combate e ficou em nono, enquanto Jorge Fonseca, bronze nos Jogos Olímpicos de Tóquio em 2020 e bicampeão mundial, caiu no primeiro combate. No balanço da contagem decrescente para o Campeonato do Mundo de Baku, já no próximo mês de outubro, outubro, Portugal despede-se da Suíça com então esta medalha de bronze de Patrícia Sampaio.
0: Patrícia Sampaio, que é convidada do programa em 40 minutos esta semana, que já pode ouvir no site do Observador e nas plataformas de podcast. Vamos ao Benfica, defronta amanhã o Estoril, quarta jornada da Liga. Marco Silva revela que João Palhinha está convocado.
1: Na divisão ao jogo que se realiza amanhã no Estádio da Luz, o treinador dos encarnados diz que o Estoril é um adversário mais especial por ter sido neste emblema que terminou a carreira de jogador e também iniciou o percurso de treinador. Sublinha que as memórias que tem deste clube esturilista vão sempre acompanhá-lo para o resto da vida.
9: Sendo o mais honesto possível, talvez seja o jogo mais especial para mim, como o adversário mais especial para mim, se eu assim posso dizer, porque foi lá onde tudo começou, onde terminou a minha carreira como jogador, onde tudo começou como treinador. Foram muitos anos naquela casa e anos em que me senti realmente em casa, e é um clube que foi especial, continua a ser especial e será especial para o resto da minha vida, onde eu tenho muita gente ainda que conheço bem e com quem tive ligações, e o futebol e a nossa vida é um pouco isso, são as memórias que ficam.
1: E Marco Silva deixar esta nota mais pessoal sobre o desafio de amanhã. O técnico português garante ainda que o reforço do Benfica, João Palhinha, já está convocado. Marco Silva reforça ainda que no emblema encarnado não há jogadores inegociáveis, mas sim atletas que não quer perder. O apito inicial está marcado para as 8:15 da noite. Tem a arbitragem do juiz da Associação Futebol de Santarém, Hélder Carvalho, e naturalmente tem relato e comentário aqui na Rádio Observador.
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0: Vamos conhecer nas conversas do fim do mundo o viajante Luís Cordeiro, que tem uma paixão por parques temáticos.

0: Sejam bem-vindos. O viajante desta semana adora parques temáticos, cheios de fantasia e alguma adrenalina. É apaixonado pela magia da Disney e isso já o levou a realizar várias viagens, que não ficam por aqui. O nosso viajante adora viajar, claro, é algo que faz desde criança, através, por exemplo, das páginas de livros onde se mostravam civilizações e povos perdidos. Luís Cordeiro, bem-vindo às Conversas do Fim do Mundo.
1: Olá, boa tarde.
0: Luís, porquê esta paixão por parques temáticos?
1: Eu acho que foi precisamente... Começou com a primeira viagem.
0: Foi onde?
1: Foi à Disney.
0: À Euro Disney, muito bem.
1: Sim, na altura ainda era a Euro Disney.
0: Uhum.
1: Tinha acabado de abrir, 92.
0: Que idade é que tinhas?
1: Isso, agora tenho que fazer contas. Já vai, estão 92, já vão 34 anos.
0: Ok.
1: Devia ter 8, 9, talvez.
0: Muito bem, eras uma criança e aquilo despertou em ti e foi...
1: Na altura, tinha aberto a Disney na Europa, sabia-se que havia lá na América e era um sonho quase inatingível, de repente abrir na Europa. Nunca tinha viajado. Depois houve a oportunidade de poder lá ir com os meus pais, com os meus primos e fui. Mais Paris e de repente estar lá e pronto, e abriu-se.
0: Uhum.
1: O mundo... Aliás, dois mundos, o mundo das viagens
0: e o mundo dos parques temáticos.
1: Pronto. E começou.
0: Tu não viajas só para conhecer os parques temáticos da Disney, não é?
1: Nem os parques temáticos, nem só os da Disney. Viajas,
0: ponto.
1: No global.
0: Sim, mas tens uma grande paixão por parques temáticos.
1: É verdade.
0: Porquê?
1: Nem eu sei muito bem explicar. Pronto, começou por aí. E os parques temáticos acho que foram surgindo sempre que havia algum no roteiro,
0: uhum,
1: ou por onde eu passava, eu ia. Pela curiosidade, para me divertir, para ter um dia de descanso, porque às vezes sabe bem. Às vezes há sítios que não têm praia, que eu, por exemplo, adoro praia. Se eu dei um parque temático, vamos lá dar um saltinho, me divertir, passar lá um dia ou uma tarde. E aconteceu. Entretanto, fui pesquisando e vi que havia vários parques temáticos de várias configurações, uns mais dedicados à adrenalina, outros mais dedicados à fantasia, outros à história. E
0: quais é que tu gostas mais, Luís? Tu és mais castelos da Disney, montanhas russas ou arenas com gladiadores e romanos?
1: Eu acho muita graça às montanhas russas.
0: Sim.
1: Não as encaro todas.
0: Tens vertigens?
1: Algumas.
0: Algumas, sim.
1: Eu acho que algumas já me enjoam. Deixa-me ali um bocadinho que eu começo a palpitar. Gosto muito dos parques temáticos em si,
0: uhum,
1: pela fantasia com que eles conseguem se realizar. E tenho focado agora nos parques históricos que descobri recentemente.
0: Ok.
1: E a coisa foi surgindo depois, quando fui investigando os que existiam e descobri que eles existem, e em especial esses da Disney, foram pensados para entreter, obviamente,
0: uhum,
1: mas com muito pormenor e com muito estudo. Ou seja, tudo aquilo está ali por alguma razão, foi altamente pensado. Obviamente eles vêm, em especial a Disney, vêm do cinema.
0: E sabe maravilhar o seu público,
1: que está a fazer.
0: Não é? Tu já foste a quantos parques temáticos, Luís?
1: Já lhe perdi a conta, mas já fui a uns 20, talvez.
0: Ok.
1: Obviamente já repeti alguns.
0: Disney e não Disney.
1: Disney e não Disney.
0: E não Disney, ok.
1: E
0: quando já foste a Disney?
1: Os da Disney já fui todos, menos os da China.
0: Uhum.
1: Portanto, isso dará os três resorts, que são cinco. Os da China estão em execução, estão em banho-maria. Ficarão para a viagem à China, que será também uma viagem completa.
0: Estás a preparar uma grande viagem à
1: talvez,
0: China.
1: Não sei quando, para breve, talvez para o ano. Não sei. Mas será assim um pack completo, China. E já que lá estou.
0: Muito bem. Qual foi o teu preferido até agora? O teu parque temático?
1: O de Japão.
0: É, porquê?
1: Porque...
0: O do Japão, Disney Japão.
1: Disney
0: é
1: japonesa, sim. Tokyo, uhum, Disneyland. Porque conseguiu superar-se, como o Japão faz, no pormenor, no conceito, na tecnologia. tudo ali está. Foi tudo o que a Disney faz, com um toque japonês, com aquela perfeição, com uma magia japonesa, e realmente aquilo é fantástico.
0: Ok. O que é que se faz, por exemplo, num parque temático da Disney, por exemplo, no Japão?
1: Além das diversões e da gente ver os espetáculos e as paradas e etc. E tantas diversões mais com adrenalina.
0: Portanto, há montanhas russas, há castelos assombrados, essa coisa toda.
1: Por aí.
0: Né?
1: O do Japão teve uma particularidade que foi, permitiu-me ver os japoneses a serem japoneses, ou seja, as famílias, os amigos, os namorados. E sentei-me lá num banco, tive a oportunidade de lá ir vários dias e ver como é que eles interagem entre si. Okay. Estar ali um bocado de observador.
0: A fazer de observador.
1: Literalmente.
0: Espião do modo de vida japonês.
1: Sim, e foi interessantíssimo porque eles não saíram daquela azáfama da vida deles, né, ou daquele estereótipo que a gente tem, e ver como é que eles interagem. No social.
0: Num episódio de convívio social. E o que é que aprendeste sobre os japoneses, Luís?
1: Que eles são muito mais divertidos do que nós achamos. Que eles são muito mais brincalhões. Que cuidam das crianças de uma maneira muito protetora. Muito até quase fofinha.
0: É?
1: Achei muita graça, eles iam à Disney, levavam a avó. Tenho uma foto interessantíssima que vai. É a geração toda vestida de Pato Donald. É a avó, é a mãe, é a filha, é o bebê no carrinho, tudo vestido de Pato Donald. Essa foto está, é fantástica. Não são fechados, eles têm uma curiosidade em chegar aos ocidentais. A barreira da língua, assim,
0: é grande.
1: É grande. Mas tentam chegar-se rindo, aquele adeus. E achei que ali aquele momento de descontração quebrou algumas barreiras entre o Ocidente e aquele Oriente mais fechado, que talvez naquele azáfama das cidades grandes japonesas seria difícil descobrir. E pensei, olha, foi o sítio ideal.
0: Porque tem uma boa escala, não é? No meio da cidade, perdemos-nos, não é? Ainda mais o Japão é um país com muita gente, não é?
1: Demasiada. E ali a coisa, eles estavam
0: mais soltos, não é?
1: E deu para perceber as dinâmicas entre eles, sem outras pressões, ou da escola, ou do trabalho, ou de chegar a algum lado. Tinham aquele dia para eles. E foi giro.
0: E foi giro de observar. És um viajante muito observador, Luís.
1: Sim, ultimamente tenho sido mais nesse aspecto.
0: É? Vês mais do que o que experimentas?
1: Começo a observar.
0: Sim.
1: E depois, conforme vejo como é que está a maré, se me vou deixando ir,
0: muito bem.
1: Pela observação.
0: Muito bem. Parques temáticos, aí incluís também parques aquáticos ou nem por isso?
1: Sim. Tá, se claro, aparecer um e tiver calor, porque não? Mar é comigo e água.
0: O que é que torna um bom parque? O que é que torna um parque temático um bom parque temático?
1: Acima de tudo é esquecer que existe um mundo fora dali.
0: Ok. Portanto, é fazer-te sentir
1: mergulhar ali
0: na fantasia,
1: naquele ambiente, seja ele qual for. Terror, fantasia, princesa, história. E quando conseguem, e há muitos e bons que conseguem, acho que é um trabalho muito bem feito.
0: Muito bem. Já conheces uma boa quantidade de parques temáticos. Por exemplo, o que é que me sugeres a mim que gosto mais de parques históricos?
1: Agora, recentemente, temos aqui dois bem perto de nós. Aliás, que é a sua sucursal, é o Puy de Fou. Tem o original, ou o primeiro, em Nantes, em França, ou o Puy de Fou em Espanha, que mergulha na história dos países em espetáculos imersivos, e o próprio parque é imersivo.
0: Esse é o espanhol, fica perto do Toledo, não é?
1: Perto do Toledo, sim. Ali no... eles ficam em áreas
0: remotas, ou semi-remotas, não é?
1: Para a imersão ser um bocadinho mais total. E...
0: não vá estarmos nós mergulhados no Império Romano e passar um comboio, não é?
1: Sim, por aí.
0: Ou ouvir-se passar um comboio. É?
1: Oh, sim.
0: Ou um avião.
1: Um avião passa, porque é mais difícil. E eles conseguem fazer espetáculos com as tecnologias.
0: Aham. Esse Puy do Fum. Já lá foste a esse ao espanhol?
1: Já, já.
0: Já. A conta, o que é que viste?
1: Vi coisas que espetáculos em... que vão te contando a história de Espanha,
0: uhum.
1: desde as invasões, desde que Espanha era um império árabe.
0: Ok, desde as invasões árabes, sim. Uhum.
1: Até que aquilo não acaba e o parque até é recente. E ele vai-te contando a história de Espanha de várias maneiras, com espetáculos muito, muito diferentes. Alguns, por exemplo, a era dos descobrimentos, né? Fomos nós portugueses que a iniciámos,
0: uhum.
1: mas ele aborda a viagem de Colombo, na qual nós embarcamos num navio com o Colombo para chegar a El Salvador, que não sabemos que é El Salvador.
0: Ok, quando dizes nós, nós os espectadores,
1: nós
0: do,
1: mesmo os espectadores
0: do
1: embarcamos
0: parque.
1: Num barco,
0: uhum.
1: Cujo, com um teatro onde somos apresentados, por exemplo, aos reis de Castela, que autorizam a viagem, e embarcamos com Colombo.
0: Portanto, é uma experiência imersiva.
1: Muito
0: mesmo.
1: Imersiva. Uhum. O barco afunda, há água por todo lado, cheira a comida podre porque acabam os mantimentos.
0: Uau.
1: É uma coisa.
0: E isso é um espetáculo que dura quanto tempo?
1: Esse não tem fim, porque nós podemos ir ficando no barco e ir curtindo.
0: Ah, ok. Mesmo.
1: Depois há outros espetáculos, uhum. que têm início, meio e fim. E vai contando assim as histórias, e eles têm horários para dar ali alguma linha temporal. E para quem gosta de história, esses dois são fantásticos.
0: Fantásticos. Puy do Fou, não é? Em Nantes, e um aqui mais perto de nós, perto de Toledo. Muito bem. Dizias há pouco também que também te puxa para os parques aquáticos. Qual foi? Mas, enfim. Na verdade, tu gostas é de parques temáticos, não é? Seja
1: Sim,
0: ele qual for,
1: tem.
0: Seja qual for a temática. Mas,
1: se houver um.
0: Qual foi a maior loucura que cometeste para ir visitar um parque temático, Luís?
1: Ah, foi quando eu fiz 35 anos.
0: Então?
1: Vamos lá. Não, mentira. Quando eu fiz 35 anos, vamos lá à Disney World. E fui. E quando fiz 40 anos, vamos à Disney do Japão. E fui. Agora, quando fiz aos 45, vamos à Disney da China. Então,
0: pronto.
1: Não há dúvidas.
0: Portanto, a tua vida é pautada por Marcos Disney.
1: Esses números redondos, sim.
0: Sim, é.
1: Acho que sim, acho que a gente tem que. Não pode esquecer a crença que temos em nós.
0: É verdade, é verdade. Muito bem. Olha, estamos aqui a chegar ao final da primeira parte.
1: Okay.
0: Vamos abrir o álbum de viagem.
1: Certo.
0: Luís, tens contigo algum objeto que tenhas trazido das tuas inúmeras viagens?
1: Tenho.
0: Diz-me, qual é?
1: É uma coisa muito, muito especial, que foi numa das primeiras viagens, era novinho,
0: uhum.
1: tive a oportunidade de ir a Cuba, naqueles tempos ainda que existia Fidel, que Cuba tinha aquele peso do Fidel, que ainda ouvi.
0: Tu viste o Fidel?
1: Vi o Fidel.
0: Como? Onde?
1: Ao longe, era o final da época, do ano letivo,
0: uhum.
1: num discurso interminável.
0: Ah, tu foste a um comício.
1: Nós passámos num comício.
0: Sim.
1: Porquê? Porque não podia acontecer nada naquele momento em Havana, porque o Fidel estava a discursar.
0: Okay.
1: Era o final do ano letivo e era uma data de rapazes da minha idade, porque eu devia ter pai, uns 12 anos. E o Fidel falava, e eu estava farto de ouvir o Fidel. E eu queria passear e queria conhecer coisas e não se podia porque o Fidel estava a discursar. Enfim, pronto, havia todo aquele peso de
0: uhum.
1: Fidel Castro,
0: uhum.
1: já devia ter bastante idade, já lá vão 30 anos também. 30, 34?
0: Sim.
1: Alguns. Pronto, e Cuba ainda era um. Tinha um peso muito,
0: Sim.
1: muito marcado.
0: Uhum.
1: E tive a oportunidade de conhecer nessa altura e de viajar pelo país. E no sul, Cuba já era pobre, já tinha muita
0: Muita miséria,
1: muita
0: não é?
1: Miséria, sim, muitas dificuldades. E lembro-me de terem dito, os meus pais tinham uns amigos cubanos, uhum, que não cheguei a encontrar lá. E lembro-me de terem dito, leva roupa, leva umas coisitas para oferecer por lá, porque a malta é um bocado carenciada. E levei umas roupas, okay, da minha tia e tal, umas esferográficas, essas coisas que a malta levava. E no sul, em Trinidad, que é uma cidade espetacular, lindíssima, uma cidade colonial, talvez as mais bonitas que eu tenha visto. Uma tarde fomos à praia e vimos lá umas pessoas. Não, andavam ali a rondar.
0: Uhum.
1: Não, eu pensei, bem, se calhar querem alguma coisa, e fui perguntar. E a senhora disse que sim, mas que tinham que ser ali, fora da polícia e tal, porque okay, as praias são eram patrulhadas.
0: Uhum.
1: E lá combinámos e dei-lhe o que tinha, e essa senhora ofereceu-me então uma fotografia a preto e branco da Peia A4, daquelas ainda picotadas à volta,
0: sim,
1: na qual tem os filhos dela, que no meio está a filha com um vestido que eles chamam de quinceañera, quando fazem os 15 anos.
0: Ok.
1: E os dois filhos gêmeos. E por trás diz que é uma oferta para os meus amigos de Portugal. E aqui vai os meus filhos com os nomes, que eles têm os nomes muito exóticos em Cuba. E ofereceu-me essa foto.
0: Que tu estás a mostrar aqui, que eu vou tens no teu telemóvel. Ah,
1: a preto e branco,
0: muito bem.
1: E guardo até hoje. E provavelmente, se calhar, seria a única foto que esta senhora teria dos filhos.
0: Ah, deu-te a ti.
1: Deu-me
0: a
1: mim.
0: É um original.
1: É um original.
0: Portanto, é uma prova mesmo de gratidão.
1: Sim.
0: De enorme gratidão.
1: Aqui atrás,
0: né,
1: está
0: a dedicatória.
1: A dedicatória.
0: Com uma caneta.
1: A vermelho e tudo.
0: Ui. Voltaste a Cuba depois disso?
1: Não.
0: Não, nunca
1: não.
0: Mais. Porquê? Não...
1: Não calhou.
0: Não calhou.
1: Não calhou. E pronto, e guardo com muito carinho. Provavelmente deveria ser a única foto que ela teria dos filhos. Não sei o que será feito esta mulher, nem destas três crianças.
0: É ir procurar, Luís.
1: Um dia.
0: Um dia. Muito bem. Estamos à conversa com o Luís Cordeiro. Vamos fazer aqui uma pausa nas conversas do fim do mundo. Regressamos já a seguir a uma curta pausa. Até já.

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7: Começamos com o secretário-geral, as críticas do PS, secretário-geral do PS, que critica o primeiro-ministro, acusa-o de branquear o caos nos exames nacionais do ensino secundário. A reação ao discurso de Luís Montenegro, da Universidade de Verão do PSD, José Luís Carneiro, considera que o primeiro-ministro falou de uma realidade que não existe na vida das pessoas. Ao início desta tarde, Luís Montenegro fez o discurso de término da Universidade de Verão, da edição deste tempo da Universidade de Verão do PSD. O primeiro-ministro admite que a digitalização dos exames na primeira fase não correu bem, mas admite que o sistema vai continuar e com determinação. Em questão de vida, a educação foi um dos temas principais do discurso. O presidente do PSD aproveitou ainda para anunciar novas medidas para escolas e universidades, como a criação da Universidade Politécnica de Bragança e do Norte Interior. E o presidente da Universidade Politécnica de Bragança diz que esta mudança para, lá está, a universidade atrai investimento e alunos. Orlando Rodrigues afirmou ver com alegria e surpresa o anúncio do primeiro-ministro sobre transformar a instituição na Universidade de Bragança e do Norte Interior. Segundo Orlando Rodrigues, o Politécnico sempre se destacou entre as instituições politécnicas do país, mas considera que a mudança vai permitir uma afirmação muito diferente da instituição. Já a autarca de Bragança afirma que vê com bons olhos o anúncio do primeiro-ministro pelo impacto para o desenvolvimento da região. Já o presidente da Comunidade Intermunicipal de Terras de Trás-os-Montes considera que é um dia feliz. O velório do antigo dirigente do CDS, Narana Coisoró, está neste momento a decorrer na Basílica da Estrela, em Lisboa. O histórico centrista morreu este sábado, aos 94 anos. Narana Coisoró desempenhou funções como vice-presidente da Assembleia da República, deputado, dirigente e também líder parlamentar do CDS. Foi também professor e advogado. Em Chipre, um barco com 270 pessoas naufragou a cerca de 2 km da costa. Há 7 feridos confirmados e 237 pessoas que já foram resgatadas. 23 pessoas ainda estavam no barco ainda não foram encontradas. Esta embarcação tinha como destino a Turquia. No desporto, Fernando Pimenta sagrou-se campeão do mundo em K1 5 mil metros pela terceira vez na carreira. O Olímpico de Ponte de Lima conseguiu completar a distância em 24 minutos e 15 segundos. Português de 37 anos que torna-se um recordista de medalhas nesta distância. Depois, neste caso, soma esta tarde a 7ª medalha em K1 5 mil metros. As medalhas não se ficam pela canoagem, também no judo. Patrícia Sampaio ganhou a medalha de bronze no Grande Slam de Lausanne. Bateu a austríaca Helena Deng, conquistou a medalha de bronze no Grande Slam de Lausanne.
6: Tarde domingo na Rádio Observador, 5h35, temperaturas há instantes, Lisboa com 26 graus, Porto com 22. Vai ter a companhia do Vicente Figueira a partir das 6 da tarde aqui na tarde-noite da Rádio Observador. Até lá ainda ficamos com a segunda parte das conversas do fim do mundo. Tenha a continuação de um bom fim de semana.
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0: Estamos de regresso para a segunda parte das conversas do fim do mundo. Esta semana estamos à conversa com Luís Cordeiro, viajante, que é também enfermeiro intensivista. Tem uma profissão de alto risco. Enfim, ele tem muitas histórias para partilhar de noites passadas no hospital. Não vamos por aí, Luís.
1: Não, não.
0: Vamos falar da tua.
1: Viajar é mais interessante.
0: Vamos falar das tuas viagens. Tu tens uma grande paixão por parques temáticos. Já falaste disso na primeira parte. És um grande fã da Disney. Eu já dei um lamirezinho no início do programa. De onde é que surgiu? Onde é que nasceu a paixão por viajar, Luís? Paixão, a tua paixão?
1: Paixão por viajar foi nascendo. Os meus pais tinham lá em casa uns livros sobre as maravilhas do mundo. Eu via aquilo. Acho que nem sabia ler. Via as fotos, adorava ver o Taj Mahal, aqueles monumentos. Adorava conhecer isto. Tinha umas cassetes também sobre isso. Via aquilo, vê-se sem conta. As cassetes já estavam todas arriscadas de rodar, entanto. A minha mãe também viveu fora do país, contavam coisas maravilhosas. E foi surgindo aquela paixão. Até
0: o portanto, dia havia uma enorme curiosidade pelo mundo, da tua parte.
1: E no dia que provei esse bocadinho.
0: Nunca mais quiseste nunca largar mais. Esse bolo, não é?
1: É verdade.
0: Foi na Euro Disney, como contavas. Sim. Na primeira parte. Tinhas 12 anos, não é? Paris.
1: Tinha menos.
0: Menos, 8 anos, não é? 8.
1: E depois Paris, e a partir daí. Tem mau mundo.
0: Paris, para uma criança de 8 anos.
1: 8, 10, talvez.
0: 8, 10 anos em Portugal, nos anos 90. É assim uma coisa esmagadora, não é?
1: Sim, sim, sim. Era quase assustador.
0: É, não é?
1: Era.
0: Lembras dessa primeira viagem a Paris?
1: Aliás, lembro-me tudo. Lembro-me de ir andar de avião. Aliás, uma das pessoas que estava ao nosso lado no avião era o António Sala.
0: Ah, que engraçado, a sério.
1: Verdade.
0: Mas viajava no teu grupo ou calhou?
1: Não, calhou.
0: Também ia a Paris.
1: Também ia a Paris,
0: okay.
1: Tendo uma fotografia.
0: Boa.
1: Com ele. Portanto, a primeira vez que andei de avião foi com o António Sala. A Torre Eiffel, coisa enorme, que eu tinha visto o arranha-céus. Lembro-me de ir ao Moulin Rouge, cá fora, obviamente.
0: Sim.
1: Lembro-me, aquilo era assombroso.
0: Há uma enorme magia em torno, ou havia uma enorme magia em torno de Paris, não é? Para a nossa geração, nós temos
1: verdade.
0: Quase a mesma idade, não é?
1: Verdade.
0: Paris era assim uma espécie de, ainda é, não é? Uma cidade lindíssima, era o expoente máximo de tudo, não é? Da beleza,
1: era.
0: Fantástica, era. Não é?
1: Era, acho que comecei bem.
0: Começaste, claro que sim, claro que sim. Já foste a quantos países, Luís?
1: Uns 32, 34.
0: Ok, isso é para crescer essa lista?
1: Sim, e para repetir.
0: E para repetir, tu gostas muito de repetir países e tens uma paixão.
1: Tenho.
0: Pelo México, não é?
1: Verdade.
0: Porquê?
1: Olha,
0: lá a Disney?
1: Não, mas há então. Parques temáticos.
0: Ah, ok.
1: Não, por aí. O México começou porque uns amigos meus tinham lá e dizem: pá, tens que ir ao México, aquilo é a tua cara, vais gostar. Fui e realmente é. O México oferece tudo aquilo que eu gosto. Tem praias maravilhosas, tem uma cultura extraordinária, tem duas civilizações antigas que me fascinam. E depois tem uma coisa interessantíssima que é que conseguiram misturar as civilizações antigas com a
0: contemporaneidade.
1: Com a colonização espanhola e aquele mix. Que surgiu dali e que nos oferecem uma cultura que me fascina imenso. E depois tem uns pontos que ligam à nossa cultura portuguesa muito interessantes.
0: Como assim?
1: Por exemplo, eles têm algum artesanato muito, muito, muito típico. Que nós temos os corações de Viana. Eles têm os corações do Sagrado Coração de Cristo, assim, acho que é assim que se chama. Muito idêntico, por exemplo, ali a cultura cristã, muito, muito enraizada, muito idêntica à nossa, muitos rituais idênticos aos nossos, mas muito mais folclóricos, e é interessante...
0: Já destroides.
1: Por aí. E cor.
0: E cor, não é?
1: E cor. E é interessante esse país. Fascinou-me.
0: Tiveste a oportunidade de presenciar o Dia de los Muertos.
1: Verdade.
0: Foi?
1: Sim, senhora.
0: Uma grande manifestação cultural, não é?
1: Sim.
0: Cultural e social, não é?
1: E sim.
0: E... com muita gente na rua a festejar.
1: Sim, é, aquilo é vivido à séria. E muito intenso, acho que até nós mesmo depois começamos a viver isso e até já pratico alguns desses rituais lá em casa.
0: Ah, é? Como assim?
1: Olha, já lá fui várias vezes. Uhum. E acabo por trazer imenso artesanato. Tenho.
0: Tens a casa cheia de caveiras e.
1: Tenho. E a minha irmã vai lá à casa e rouba-me umas para a coleção dela. E já me explicaram como é que aquilo funciona e toda a filosofia e todo o sentimento que está por trás daquilo. Uhum. E realmente é uma homenagem muito bonita às pessoas que já partiram. Apesar deles acreditarem que naquele dia aquelas almas regressam.
0: Sim.
1: Eu, não acreditando, acho que é uma homenagem interessante e bonita às pessoas que já cá não estão.
0: Através da festa e não das lágrimas, não é?
1: Sim. Sim, e uma vez uma senhora no cemitério disse-me...

0: De noite?
1: Porque a festa é de noite.
0: Ok.
1: Fomos, se anoitecer, apanhámos um autocarro com as pessoas, lá fomos. Já, as pessoas já iam, algumas com a cara pintada,
0: uh-huh.
1: outros com fatos lindíssimos. E quando saiu, era o cemitério, perguntei onde é que era, saímos. O cemitério mal se via porque tinha toda uma feira enorme cheia de barracas que vendiam comida e artesanato. E
0: uhum.
1: eu fiquei logo encantadíssimo. Depois tinha um palanque enorme onde tinha um bispo a dar missa. Eu disse, bem, agora temos que ver a missa. Faz de conta que sou.
0: À noite no cemitério,
1: sim,
0: não é?
1: Que sou muito crente. Isto ainda antes.
0: Ah, dentro... tu és crente?
1: Não, não, não sou, não, não sou, mas já que lá estava.
0: Respeitaste, não é?
1: E respeitar.
0: Uhum.
1: Lá ouvi a missa com o senhor bispo.
0: Uhum.
1: Isto tudo antes de entrar no cemitério. E depois deu-me fome. fui lá provar. Entretanto, provei um chocolate quente que tinha uma lagueta. Aquilo já me deu-se uns certos calores, mas não era mau. E às tantas estava lá uma barraquinha que o senhor estava a servir umas sandes com uma carne de vaca assim esfarrapada em fiapos.
0: Sim.
1: E muito bom aspecto.
0: Farritas.
1: Por aí,
0: uhum.
1: por aí, não sei bem o nome daquilo. E eu fui, pedi, chegou a minha vez, paguei e o homem perguntou se eu queria salsa. E eu, oh, tudo.
0: Tudo, claro, paguei e quero tudo, não é? Só que.
1: E o homem montou-me lá uma boa de maçãs. E eu comi aquilo. E aquilo estava extremamente picante. Eu até gosto de comida picante e adoro comida mexicana, mas uhum. estava no valor máximo do picante.
0: Sentiste um dragão a cuspir fogo?
1: Um dragão.
0: Foi?
1: Eu estava. Eu tinha suores frios, tinha suores quentes. Eu já estava a passar mal. Eu estava a ponto de beber água dos canteiros das flores dos mortos, porque já não estava em mim.
0: Já não suportavas aquilo.
1: Já não suportava.
0: Uhum.
1: Eu tive horas sem sentir a boca.
0: Ih, caramba!
1: E eu já dizia, perfeita. Que é que mandou?
0: Os mexicanos gostam muito de picante, ai, não é?
1: Para lá de picante.
0: É, não é?
1: E assim, para a próxima, comia só a carne.
0: Também é o reflexo do país, não é? Eles gostam das coisas bem.
1: Bem intensas.
0: Bem intensas, não é?
1: Pronto, e há coisas que é para experimentar, mas com moderação e não assim.
0: Muito bem, portanto, por falar em experimentar, qual foi a coisa mais extraordinária que experimentaste? Não só nas viagens fora dos parques, como nos parques temáticos, Luís?
1: Mas culinárias ou...
0: Experiência.
1: Ah, não sei, olha, talvez alguns tipos de esportes radicais que eu, como não tenho propriamente um físico muito atlético,
0: uh-huh.
1: já fiz mergulho, já tirei o curso de mergulho e acabei por fazer mergulho.
0: Boa, onde?
1: Fiz em Cabo Verde.
0: Ok.
1: Já mergulhei nos cenotes do México.
0: Uh-huh.
1: Também já mergulhei numas grutas na República Dominicana. Coisas que eu achei que não tinha aporte físico para fazer e afinal tenho. Achei que nunca iria. Que não era a minha praia fazer slide. E já fiz.
0: Slide, ou seja, pendurado numa corda.
1: Sim.
0: Por aí abaixo.
1: Por aí abaixo.
0: Caramba, aos gritos.
1: Sim,
0: que é como deve ser, não é?
1: Claro. pronto, achei que. Superei esse meu limite, talvez por muitos não seja, mas. Eu assim, bem, se calhar arrebenta aí com a corda, que eu estou com um bocadinho peso abaixo.
0: Não, nada disso. Aquilo está preparado para.
1: E.
0: Para tudo.
1: E é bom quando a gente pensa que não pode e depois faz.
0: Claro que sim, claro que sim. Viajar é bom, não é?
1: Para lá de bom. É...
0: O que é que as viagens têm ensinado, Luís?
1: As viagens têm ensinado, acima de tudo, que vale a pena estar cá.
0: É. Isso ajuda-te na tua profissão? Eu dizia na introdução da segunda parte, tu és enfermeiro.
1: Ah, foi quando eu fiz.
0: Portanto. Eu deduzo que sejas submetido, não diariamente, mas pelo menos com alguma periodicidade a situações limite. Ajuda-te as viagens?
1: Ajuda em especial porque eu também já estive do outro lado recentemente.
0: Ah.
1: E ia perdendo a vida este ano. E quando a gente regressa e retoma o poder das rédeas
0: do nosso destino,
1: do nosso destino, nós temos. Mas dá algumas decisões e quando eu pude voltar novamente a viajar foi espetacular.
0: Foi espetacular. Foste onde depois desse teu...
1: Fui à Noruega.
0: Foste à Noruega, ok.
1: E foi assim.
0: Que aconteceu ou foi voluntário? Porque é um país assim um bocadinho...

0: Frio, frio geograficamente e frio foi voluntário até do ponto de vista humano, não é?
1: Foi voluntário e foi arrebatador.
0: Foi?
1: Foi.
0: Foste ver os fiordes.
1: Os glaciares.
0: Ei.
1: O frio, a neve. Foi, e acho que é isso que as viagens trazem, é saber que existe muito mais além de nós, além do nosso pensamento, além do... E que os horizontes são muito maiores que os nossos. Que vale a pena e que o mundo tem coisas espetaculares, também tem coisas terríveis, é verdade. Mas há que saber tirar o melhor das coisas.
0: Exato.
1: E
0: aproveitar o bilhete, não é?
1: É isso mesmo.
0: Porque é só um.
1: É só um.
0: Pelo menos.
1: Pai, já tenho um e-mail.
0: Custa. Até ver é só um, não é?
1: E mesmo nas viagens, a gente às vezes vai ali. E vira à esquina e pensa, vou ali e descobre sítios espetaculares.
0: Muito bem. É preciso ter essa disponibilidade também, porque há pessoas que não têm essa disponibilidade.
1: Sim.
0: Não é?
1: Temos que nos dar à viagem.
0: Sim. Já te aconteceu viajar com pessoas que não estavam no mesmo comprimento de onda que o teu?
1: Talvez, mas. Mas não.
0: Não te chateia.
1: Não me chateia. Às vezes tento empurrá-los, mas se eu também não estiver nessa onda.
0: És maior do que isso, não é?
1: Sim,
0: muito
1: não,
0: bem.
1: Não preciso obrigar ninguém.
0: Gostas muito do México, já lá foste várias vezes. Dirás que é o país mais bonito que viste até hoje?
1: Um dos, sim.
0: Um dos.
1: Sim.
0: Quais são os outros? Ou o outro? Assim ali, taca-taco com o México, Luís.
1: Sim, que nos complemente, que nos dê tudo.
0: Sim.
1: Japão,
0: ok.
1: Acho que eu já fui. A Croácia também nos dá coisas maravilhosas.
0: Uhum.
1: A Rússia.
0: Foste à Rússia?
1: Já fui.
0: A boa! Rússia. A Moscou, São Petersburgo.
1: Nadarov.
0: Ok.
1: Não muito mais que a Rússia, aquela coisa imensa.
0: Mas a Rússia é um continente, não é?
1: E a Rússia é majestosa, é arrebatadora.
0: A parte que te deixam ver, não é?
1: Pois.
0: Porque há muito mais, não é?
1: A Rússia é assim uma coisa.
0: Há muito mais. Boa. Muito bem, Luís, vamos fazer check-out?
1: Verdade.
0: Vamos embora, então vou pedir-te para completar as habituais frases. Então, na minha mala vai sempre. O que é que não falha?
1: Ah, tem que ir duas coisas.
0: Então,
1: primeiro tem que ir na minha roupa, porque uma pessoa está assim um bocadinho fora de fora.
0: Pois tem, convém, não é? A pessoa ter uma roupinha para ir trocando.
1: E porque se falha, não é fácil às vezes encontrar roupa para mim.
0: Uh-huh.
1: E então tenho que ir prevenido. Fora a vaidade, tem que ir à máquina fotográfica.
0: Boa, tiras muitas fotografias?
1: Tiro muitas. Porque gosto e gosto de eternizar o momento ou os momentos. E pá, aí a gente não sabe se um dia não fica dementes e se esquece.
0: Pois.
1: E que fique guardado para as gerações futuras.
0: O que é que fazes com as fotografias que tiras? Ficam guardadas nos cartões e nas máquinas e nos telemóveis? Ou imprimes? Fazes álbuns? Como é que é?
1: Vou organizando e o objetivo é fazer álbuns e imprimir, mas já são tantas e... Vai acontecendo, devagarinho.
0: É uma grande logística, não é?
1: É difícil.
0: Até porque deduzo que venhas às viagens e comeces logo a trabalhar, não é?
1: Sim, mas o trabalho já está em atraso.
0: A viagem com mais peripécias que realizei até hoje?
1: Ah, foi o Japão.
0: Japão? Então?
1: Porque...
0: Japão é um país super ordenado, ninguém diria que fosse dado a peripécias.
1: Porque a barreira da língua faz isso e... E foram peripécias interessantes. O meu telemóvel, quando eu tinha a internet e que nos orientava por lá, decidiu avariar. E as minhas fotos perderam-se. Felizmente tinha a máquina fotográfica.
0: Ok.
1: Ainda tentei viajar à moda antiga de mapa, mas a coisa não dá.
0: Impossível,
1: é muito,
0: não é?
1: Difícil, muito difícil viajar no Japão sem seja da internet.
0: Sem internet.
1: Às tantas tive que me render a ir comprar um novo e um cartão de dados e parecia que estava a comprar uma casa naquela loja. Porque aquilo... Primeiro eram uns três senhores de volta de mim, não falava nada. Eles até trouxeram uma maquineta com um tradutor, mas também aquilo não traduzia nada. Eu sentei-me numa mesa, levantei-me, eu fui a um escaparate, escolhi telemóveis, eu voltei ao escaparate, eu sentei-me e depois fui ao outro balcão e depois voltei, e depois era o passaporte que ia. Eu estive lá umas 2 horas e meia de volta de um
0: para
1: telemóvel.
0: Para comprar um telemóvel. Ainda tens esse telemóvel?
1: Tenho.
0: E funciona?
1: Funciona.
0: E funciona cá?
1: Não é este que eu trago, okay. mas uso às vezes com frequência, quando vou assim a um festival ou assim, levo, costumo levar ou para as férias.
0: E até, grande aventura essa.
1: Até para escolher a cor foi um filme. Ficou a me dizer Beru, que é Beru. Depois lá me levantou, fui com ele, depois percebi que era Black.
0: Em japonês.
1: Foi isso. Recordo-me, por exemplo, ter-me perdido em Guion.
0: No bairro de Guion, que é o bairro
1: de Kyoto.
0: Bairro das Geixas, não é?
1: Que agora não se pode, os turistas não podem circular.
0: Sim,
1: por lá.
0: Sim, 2 anos para cá, não é?
1: Porque eles estavam a ser, eles nós, demasiado agressivos com as geixas. E eu calhei por lá.
0: Agressivos no sentido de quererem tirar fotografias,
1: sim,
0: e de tocar, sim.
1: E eu calhei, era só espreitar. E quando dei conta, estava por lá perdido, de noite. E assim, bem, vou daqui embora antes leve uma multa. Quando dei a polícia. E embrenhei-me por lá e às tantas estava também outro rapaz e para-me um táxi, mesmo assim aos meus pés. Esse era, agora era giro ver uma geixa. Pois, verdade que sai uma geixa daquele táxi. Uma senhora linda com um kimono rosa, assim com uns tons azulados. E ela sai do táxi e vê que está ali um ocidental. Eu estava mais perto dela, mas de costas, e estava o outro rapaz de frente dela. E ela, quando sai do táxi, acelera o passo para fugir de nós, porque ela achou que nós íamos abordá-la, tirar fotos.
0: Sim.
1: E cai na sarjeta.
0: Oh, não!
1: Entre o passeio e a sarjeta, porque ela estava a sair do táxi.
0: Pobre.
1: E a sorte, ela foi o rapaz, agarra assim a geixa para a cintura.
0: Aí, caramba,
1: parecia um filme,
0: filme?
1: Literalmente, memórias de uma geixa. E assim, eu não queria ver uma geixa e agora estava a geixa caída nos braços do ocidental. E o Japão oferecendo-nos assim coisas muito,
0: boa,
1: muito interessantes.
0: Muito bem. O carimbo do passaporte ou o visto mais difícil de obter?
1: Foi a Rússia.
0: A Rússia, muita complicação, não é?
1: Muita burocracia, muita foto.
0: É um país a repetir, papel. A Rússia?
1: Quando for possível, sim.
0: Sim. Recordação de viagem mais cara?
1: Foi na Malásia. Perdi o voo, foi cancelado por umas ilhas da Malásia, perto do Bornéu. O voo foi cancelado por causa de uma tempestade tropical. Fiquei a passear por lá porque já não tinha hotel, estava à espera do voo. Entrei numa loja, vi uma jarra lindíssima e pensei, olha que giro. E não sei, para lá, fiz para lá o câmbio mal feito, não sei quantas
0: um
1: é que eu fiz. E a senhora pega na jarra, embrulha, linda, magnífica. E quando fui pagar, aquilo foi um balúrdio.
0: Define balúrdio.
1: Uma coisa com 2 zeros assim à direita.
0: Ui, caramba. Depois, ainda tens a jarra?
1: Tenho, está lá, magnífica.
0: Tudo, às vezes o gato está perdido.
1: Às vezes o gato passa por lá.
0: E tu tremes.
1: E eu arrepio. E eu acho que vou pôr em testamento para a jarra e depois para o Museu do Oriente ou alguma coisa assim.
0: Pronto,
1: do género.
0: Muito bem. A refeição mais estranha.
1: Foi no Japão, um dia que fui fazer um trilho à floresta, não comi nada, e quando encontrei a sociedade, estava um restaurantezito, não percebi nada, ninguém me entendeu, e o senhor dizia que era um suposto italiano, eu disse, olha já, o nosso discurso não foi fácil, e eu pedi, supostamente seria uma spaghetti à carbonara, que era o que estava lá naqueles pratos de plástico que se
0: tem. Sim.
1: E uma Coca-Cola. E o que é que o senhor me entrega? Um chocolate quente com chantilly. Que foi ótimo, que eu gosto. Mas a dita espaguete à carbonara, que eu vi de plástico à porta, literalmente era espaguete com um peixe assim moidinho, que cheirava a peixe. Oh, terrível. Com umas natas por cima. E eu já tinha comido chocolate quente com chantilly por cima. E assim, isto não vai correr nada bem.
0: E comeste? Não.
1: Pois, um bocadinho. A fome já era negra.
0: Ah, ok. Foste vencido pela fome.
1: Mas o cheiro acho que até hoje.
0: Não o esqueces.
1: Não esqueço.
0: Olha, gostavas de viajar com?
1: Com a minha avó.
0: Ah, boa.
1: Já cá não está, mas a minha avó. Viajou a alguns sítios, mas acho que ela também tinha a mesma paixão por conhecer o mundo.
0: Boa. Era uma pessoa curiosa.
1: Era.
0: Fantástico. Isso é bom. Luís, chegamos ao fim. Qual foi a música que escolheste para fechar a nossa conversa?
1: Foi Eddie Vedder.
0: Oh.
1: A música é Art Sun, faz parte de um filme.
0: Into the Wild, não é?
1: Pois é, um filme difícil.
0: Também te inspira?
1: Inspira, e... não o final.
0: Uh-huh. Pois ele morre no autocarro, não é?
1: É?
0: No Alasca.
1: Mas é um filme.
0: Muito bem.
1: Interessante.
0: Veste a viajar por aí também de mochila às costas a caminhar?
1: Já fiz.
0: Boa.
1: Sou democrático nas viagens, faço todo tipo. Desde que aconteça.
0: Tu queres é sair daqui, não é? Ir a viajar.
1: O mundo espera.
0: Mais nada, é isso mesmo. Luís, foi um gosto, muito obrigado.
1: Igualmente.
0: Obrigado. Eddie Vedder a fechar as conversas do fim do mundo desta semana. Estamos de regresso todos os 8 dias, já sabem. Sejam bons e boas viagens. É.

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4: Olá, Vicente. Boa tarde. No encerramento da Universidade de Verão, Luís Montenegro considera que a digitalização dos exames na primeira fase não correu bem, mas deixa a garantia de que o sistema vai continuar e com determinação. Subiu para 8 o número de vítimas mortais na sequência do naufrágio de um barco ao largo do Chipre. E olhamos ainda para as medalhas na canoagem e no judo.

0: Rádio Observador, muito boa tarde, são 6 em ponto. Vamos às notícias, uma edição do Miguel Pina Andrade. Luís Montenegro considera que a digitalização dos exames na primeira fase não correu bem, mas Miguel deixa a garantia de que o sistema vai continuar e com determinação.
1: O líder dos sociais-democratas e primeiro-ministro fez o discurso de encerramento da Universidade de Verão do PSD, que decorreu nos últimos dias em Castelo de Vide, em Porto Alegre. Ora, Luís Montenegro lamenta as falhas no sistema de digitalização, mas garante que o caminho deste governo é a mudança.
2: Reconhecemos que este processo não correu bem, e lamentamos a perturbação que aconteceu durante algum tempo, mas ao mesmo tempo nós mantivemos a nossa determinação e mantivemos a nossa convicção de que o caminho era o caminho correto. Nós já sabemos, a mudança tem riscos e nós não estamos aqui para fugir às nossas responsabilidades. Estamos aqui para assumir os riscos da mudança, mas mudar e atingir o resultado. E foi isso que aconteceu. E por isso sabem que a segunda fase dos exames nacionais já mostrou que somos capazes, efetivamente, de levar este processo de digitalização por diante.
1: A educação foi um dos temas principais do discurso do presidente do PSD em Castelo de Vide e Luís Montenegro anunciou ainda novas medidas para as escolas e também para as universidades.
2: Nós vamos criar um novo regime de autonomia e governação das escolas, com uma eleição geral do diretor da escola, com a sua autonomia reforçada e com a prestação de contas. Vamos também dinamizar o estatuto do diretor e valorizá-lo do ponto de vista das suas remunerações. Vamos equiparar as condições remuneratórias dos reitores das universidades politécnicas com os restantes reitores. E como disse há pouco, vamos criar uma nova universidade. A Universidade de Bragança e do Norte Interior.
1: Luís Montenegro, no discurso da Universidade de Verão do PSD, do encerramento da Universidade de Verão, que decorreu em Castelo de Vide, em Porto Alegre.
0: Um discurso onde Luís Montenegro anunciou também que o Instituto Politécnico de Bragança vai passar a ser a Universidade de Bragança e do Norte Interior. O presidente do ainda Instituto Politécnico considera que a mudança, Miguel, atrai investimento e alunos.
1: E Orlando Rodrigues afirma ver com alegria e surpresa o anúncio do primeiro-ministro. Segundo o presidente do Instituto Politécnico de Bragança, este politécnico sempre se destacou entre as instituições politécnicas do país, mas considera Orlando Rodrigues que a mudança vai permitir uma afirmação muito diferente da instituição e vai atrair ainda mais alunos.
3: Muda sobretudo o estatuto da instituição, a visibilidade internacional e portanto, pois, e ficamos claramente com outras ferramentas para nos afirmar. Isso dá-nos outras capacidades, outras ferramentas de nos afirmarmos, de atrairmos alunos, de atrairmos também talento internacionalmente.
1: Orlando Rodrigues, que diz ainda que os cursos vão ter de ser reapreciados para se enquadrarem no estatuto de universidade, algo que Orlando Rodrigues acredita que vai estar concluído no final deste ano letivo 2026-2027.
0: E Miguel, a Comunidade Intermunicipal de Terras de Trás-os-Montes e a Câmara Municipal de Bragança também veem com bons olhos o anúncio do primeiro-ministro.
1: Isto devido ao impacto positivo para o desenvolvimento da região. O presidente da Comunidade Intermunicipal, Pedro Lima, considera um dia feliz e afirma que a criação da universidade é a cereja no topo do bolo de uma série de investimentos na região. Já a presidente da Câmara de Bragança, Isabel Ferreira, considera que se fez justiça.
4: Estamos muito para isso. Trouxemos esta dignidade institucional, trouxemos reconhecimento nacional e internacional, nomeadamente em termos científicos, e estamos a falar hoje de uma instituição que é das poucas politécnicas que tem um quadro de investigadores, foi das primeiras a nível nacional a apostar no quadro de investigadores científicos, tem centros de investigação com classificação de excelência, tem uma diversidade de oferta formativa a vários níveis.
1: A presidente da Câmara Municipal de Bragança, Isabel Ferreira, que diz ainda que esta mudança é muito importante porque concretiza a visão que a autarquia tem de colocar a cidade na centralidade que merece.
0: E em reação ao discurso do primeiro-ministro, o secretário-geral do PS acusa Luís Montenegro de branquear o caos nos exames nacionais do ensino secundário.
1: O líder socialista volta a acusar o primeiro-ministro de estar aliado da vida dos portugueses. Desta vez, José Luís Carneiro diz que Luís Montenegro falou de uma realidade que não existe na vida das pessoas.
5: Percebe-se bem porque é que ele procurou fazer hoje o grande branqueamento político do Ministro da Educação. É porque foi mesmo dos maiores falhanços que teve no governo, criando graves desigualdades, quer no acesso à informação, quer no acesso às candidaturas do ensino superior. Hoje, há famílias e há jovens que ainda têm a sua vida por resolver em relação ao seu futuro. Foi um grande exercício de branqueamento político de uma grave irresponsabilidade, que foi avançar com a digitalização dos exames de uma só vez.
1: A reação do secretário-geral do Partido Socialista, José Luís Carneiro, durante uma visita à Feira de Agosto em Grândola. O socialista diz ainda que Luís Montenegro tem medo do povo português.
0: E Miguel Pina Andrade, a União Europeia respeita a rejeição da Islândia aos 27 e aponta o país como parceiro próximo.
1: Isto depois da Islândia voltar a rejeitar as negociações para aderir à União Europeia. O referendo sobre um regresso à mesa de negociações foi a votos no dia de ontem. Na estação pública da televisão da Islândia, avança com uma vitória do não por mais de 5 pontos percentuais, com 52,8%. O presidente do Conselho Europeu, António Costa, sublinha, através do porta-voz, citado pela agência espanhola EFE, que a União Europeia respeita plenamente a decisão democrática do povo islandês, reitera que a Islândia continua a ser um dos parceiros mais próximos e de maior confiança de Bruxelas, nomeadamente através do Espaço Económico Europeu. Segundo o porta-voz, António Costa trocou mensagens com a primeira-ministra islandesa e ambos manifestaram o desejo de continuar a reforçar as relações entre a União Europeia e a Islândia.
0: E ainda além fronteiras, Miguel, subiu para 8 o número de vítimas mortais na sequência do naufrágio de um barco ao largo do Chipre e o capitão Miguel foi detido.
1: Sim, dentro do barco seguiam 270 passageiros, foram resgatados 242, 17 continuam desaparecidos. A embarcação com destino ao sul da Turquia começou a encher de água a cerca de 2 km depois de ter partido do porto de Kyrenia, em Chipre. Segundo a Sky News, o capitão e 7 membros da tripulação terão sido detidos. Num post na rede social X, o vice-presidente do governo do Chipre, Numan Kurtulmus, já endereçou as condolências às famílias das vítimas mortais deste acidente.
0: No desporto, Fernando Pimenta sagrou-se pela terceira vez campeão do mundo de K1, 5 mil metros.
1: 5 mil, exatamente, Vicente. O Olímpico de Ponte de Lima resistiu a todos os ataques e terminou o desempenho em 24 minutos e 15 segundos. O português de 37 anos torna-se recordista de medalhas desta distância, com 7, depois de ouros em 2017 e 2018, prata em 2021, 23 e 24, e ainda um bronze no ano de 2019. Ora, na reação ao triunfo, Fernando Pimenta afirma que dominou a totalidade da prova.
6: Tentar dominar a prova toda, consegui fazê-lo de uma forma perfeita, categoria, demonstra muito o nível com que cheguei aqui, fazer 5 km praticamente todos à frente, a responder a todos os sprints e na parte final ainda consegui ter energia para sprintar e vencer, sem dúvida um momento muito bonito.
1: Fernando Pimenta, que nestes mundiais já tinha conquistado o ouro nos K1 mil metros, já o presidente da Federação Portuguesa de Canoagem, Ricardo Machado, destaca que as 4 medalhas colocam Portugal como uma das melhores seleções do mundo.
7: A melhor prestação de sempre. Efetivamente, estamos aqui muito satisfeitos e muito orgulhosos. Acho que a família da canoagem tem de estar orgulhosa daquilo que alcançamos aqui neste Mundial, com 4 medalhas, 2 de ouro, 1 prata e 1 bronze, que nos coloca entre as melhores seleções do mundo. No caiaque masculino, somos a única nação em que é medalhada em todas as provas, portanto somos a nação mais forte neste momento em termos de caiaque masculino, e para um país com as condições, com a população como Portugal, portanto acho que é um feito extraordinário que deve orgulhar todos os portugueses.
1: O presidente da Federação Portuguesa de Canoagem, Ricardo Machado, aqui no registro captado pela RTP Notícias, os Mundiais de Canoagem terminam hoje.
0: E a judoca Patrícia Sampaio ganhou a medalha de bronze no Grand Slam de Lausanne.
1: Depois de uma derrota no Golden Score com a número 1 alemã, Ana Olek, que ganhou o ouro, a atleta de 27 anos foi repescada. Patrícia Sampaio defrontou a austríaca Helena Deng e conquistou o bronze por Yuko, num combate que dominou do início ao fim. Quanto aos outros portugueses, Rochelle Nunes venceu um combate e ficou em 9º lugar, enquanto Jorge Fonseca, bronze nos Jogos Olímpicos de Tóquio 2020 e bicampeão mundial, caiu no primeiro combate.
0: E o Benfica defronta amanhã o Estoril na quarta jornada do campeonato, jogo de fecho da quarta jornada na Antevisão. Marco Silva revela que João Palhinha já está convocado.
1: Sim, em conferência de imprensa, o treinador dos Encarnados diz que o Estoril é o adversário mais especial por ter sido lá que terminou a carreira de jogador e depois iniciou o percurso de treinador. Marco Silva sublinha ainda que as memórias que tem no clube estorilista vão sempre acompanhá-lo para o resto da vida.
8: Sendo o mais honesto possível, talvez seja o jogo mais especial para mim como o adversário mais especial para mim, se eu assim posso dizer, porque foi lá onde tudo começou, onde terminou a minha carreira como jogador, onde tudo começou como treinador. Foram muitos anos naquela casa e anos em que me senti realmente em casa, e é um clube que foi especial, continua a ser especial e será especial para o resto da minha vida, onde eu tenho muita gente ainda que conheço bem e com quem tive ligações, e o futebol, e a nossa vida é um pouco isso, são as memórias que ficam.
1: O treinador do Benfica, em conferência de imprensa, Marco Silva, que reforça que no Benfica não há inegociáveis, mas sim jogadores que não quer perder.
0: O pito inicial do Benfica Estoril está marcado para esta segunda-feira às 8:15 da noite, um jogo para acompanhar com relato e análise em direto aqui na Rádio Observador, numa emissão especial que deverá começar logo depois do Jornal das 8. As notícias estão de regresso nesta tarde, domingo, às 6:30, também com a edição do Miguel Pirandrado. Um abraço, Miguel. Até já.
1: Até já, Vicente.
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0: 12 minutos para lá das 6, Rádio Observador, bom fim de semana.
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0: Rádio Observador, bom domingo, deixe-me ficar por aqui. Eu sou o Vicente Figueira e fico até pouco depois do Jornal das 11 da noite. Vamos ter, e o resto, aliás, isto não passa na rádio para ouvir depois da edição das 8 da noite, para lá das 7, o episódio que recuperamos esta semana do Pop-Up. Para já, até bem perto das notícias das 6:30, a primeira parte de Realpolitik.
15: Bem-vindos ao Realpolitik, uma conversa sobre política e atualidade todas as semanas aqui na Rádio Observador e em podcast. Eu sou o Miguel Pinheiro.
16: Eu sou o Sérgio José Pinto.
15: E nós hoje vamos falar sobre o cerco económico dos Estados Unidos ao Irão, sobre a ruptura das negociações comerciais entre os Estados Unidos e o Canadá. Mas antes, Sérgio, temos Portugal. Bem assim, o que é que nós havemos de fazer? Nesta última semana toda a gente se indignou de um lado e do outro com o tema do futuro das pensões. Parece haver uma enorme dificuldade em falar calmamente sobre este tema. Não sei se o facto dos reformados representarem a maior fatia do eleitorado português e de, nas últimas legislativas, 37% das pessoas com mais de 65 anos terem votado a AD 40% no PS, 10% no Chega e depois o resto nos partidos mais pequenos. Não sei se isso terá alguma coisa a ver com esta dificuldade em falar sobre o assunto. Não sei, que tu, que ainda estás muito longe, muito, muito longe de te reformares.
16: Não me digas uma coisa
15: dessas. Que és um jovem.
16: Já estou como os prisioneiros que têm na cela assim uns pauzinhos que vão riscando.
15: Mas agora vais precisar de muitos pauzinhos, porque isto da caderno que passa é a reforma é mais tardia, portanto aguenta-te. Mas tu que estás longe disso, então como é que tens olhado para isto, friamente?
16: Bem, em primeiro lugar, acho que as considerações que fizeste são apropriadas, mas não se aplicam só a Portugal. Quer dizer, a pirâmide demográfica,
15: sem dúvida,
16: situou um bloco enorme de eleitores no topo, os mais idosos, os pensionistas, e portanto isso é algo que tem que ser tido em consideração.
15: Aliás, em Inglaterra é uma das grandes polémicas hoje em dia por causa do chamado triple lock. Houve um governo que decidiu que as pensões, haveria uma tripla garantia no aumento das pensões, portanto estariam sempre a subir ou pela inflação ou pela média dos salários ou sempre pelo menos 2,5%. Ficou aquilo tudo preso a essa garantia e hoje em dia em Inglaterra há muita, muita, muita gente a dizer que os pensionistas estão a tomar conta da economia e a esvaziar a economia.
16: É interessante que o triple lock tem uma história. O triple lock foi uma tentativa de atenuar o facto das pensões inglesas serem significativamente mais baixas. O sistema inglês é um sistema menos generoso e provavelmente também menos pesado na parte contributiva.
15: Certo.
16: E gerou um diferencial das pensões em relação ao que são praticados na generalidade dos países comparáveis, e portanto foi inventada essa solução para tentar garantir que as pensões
15: pelo menos
16: iam subindo. O problema é que, por outras razões, o Reino Unido está a enfrentar um conjunto de dificuldades económicas, que nós aqui já falámos muitas vezes, e quando a economia não funciona, não é só o sistema de pensões que entra em dificuldades, mas também é. Portanto, o problema do triple lock é a economia inglesa ter um desempenho medíocre. Há muitos anos esta parte, e experimentar resolver os problemas em vez de mudar as políticas, mudar os primeiros-ministros. E, portanto, é uma solução que já foi testada lá, felizmente ainda não foi testada cá. Portanto, nós ainda conseguimos manter uma certa estabilidade política.
15: Sim.
16: E é engraçado como lá, mesmo dentro do mesmo partido, se encontram alternativas políticas completamente diferentes. É uma coisa absolutamente extraordinária, não é?
15: Sim, sim, radicalmente diferente.
16: É radicalmente diferente.
15: Tipo, não muda só o nome.
16: Agora vamos experimentar a Theresa May, que era uma opositora do Brexit e uma All Nation conservadora, não é? Portanto, uma conservadora de centro. Pronto, vai-se embora. Agora vem esta jovem, que não me lembro do nome.
15: Liz Truss.
16: Liz Truss, que vai arrebentar com o sistema financeiro. Vai arrebentar com o sistema financeiro, também não. E portanto isto dentro de uma partida é uma coisa espantosa. Bom, mas outra coisa que eu também acho que vale a pena dizer sobre este estudo, aliás um amigo meu recomendou-me vivamente a leitura das 76 páginas do estudo, não é verdade? Se tivesse juízo tinha ido ler a imprensa especializada com um crivo crítico credível e que me facilitaria a digestão deste documento, não é? Que é francamente hermético para os não iniciados. E o outro dado que é importante é que foi logo direitinho para a gaveta. Não sei se deste conta que, mesmo hermético que seja, primeiro o resultado final é hermético, mas mesmo hermético, na gaveta, afastado do olhar, é que ele está bem. Bom, e portanto, quer dizer, nós temos dificuldades com a segurança social. Há vários aspectos que têm a ver com mau funcionamento, enfim, pouca transparência da arquitetura do nosso modelo, mas que não o impugnam diretamente, portanto, mas que dificultam a compreensão, por exemplo, do seu estado de saúde, não é? Das transferências daqui para ali e tal. A eterna história da Caixa Geral de Aposentações, não é?
15: Certo.
16: Toda a gente percebe que a Caixa Geral de Aposentações tem um grande déficit porque está a pagar pensões e deixou de receber contribuições.
15: Exato. Não entra dinheiro,
16: alguém que experimente
15: isso em casa.
16: Alguém que experimente isso em casa. Bom, mas pronto, o sistema acusa as dificuldades que a generalidade dos sistemas europeus acusa. Muito pior que nós estão os franceses.
15: Porque aí é que só, um político querer aumentar a idade da reforma é o caminho mais rápido para o cadafalso, não é?
16: Mas eu acompanho as coisas em França e realmente eu não consigo ultrapassa. Como é que não é possível num país culto, informado, atento, muito politizado, como é que não é possível um debate sereno sobre o sistema de pensões e a total inviabilidade da idade da reforma? Eu não sei qual seria a idade da reforma compatível com a sustentabilidade do modelo francês, não é? Uhum. Como é evidente. Agora, persistirem nesta ideia da reforma, lá conseguiram baixar um bocadinho para certos casos, mas quer dizer, como é que não é possível um debate? A vida política democrática assenta na capacidade de podermos participar, aprofundar questões coletivas e sobre elas formar uma opinião. Lá não é possível. Os governos praticamente só são viabilizados no Parlamento se jurarem a pé juntos, uhum, que não mexerão nas reformas. Uhum. Não é?
15: Que não sobem a idade da reforma.
16: Que não sobem a idade da reforma. Quando a verdade é que a França continua com um déficit de pelo menos 5% ao ano, com 117% de peso da dívida no produto. E, de facto, qual é a saída para isto?
15: Sim, e há governos que caem uns atrás dos outros por causa disso.
16: Os governos caem por causa disso porque de repente alguém percebe onde é que está o, não será o único, mas um problema central que também explica a carga fiscal. A França não pode aumentar os impostos. A França já é comparável aos países nórdicos nos tempos da alta social-democracia. Quer dizer, já não é, aliás, é o estado mais ou menos em que também nós estamos, não é? Com uma carga fiscal elevadíssima. Mas felizmente ainda há dinheiro para fazer fundos soberanos enfim
15: lá em França é pior, porque cá fizemos uma reforma que faz com que a idade da reforma vá aumentando consoante uma série de fatores. Acho que só reduziu ligeiramente quando veio da pandemia, precisamente por causa do aumento de mortalidade, infelizmente.
16: De mortalidade.
15: Não é? Mas nós cá conseguimos implementar isso. Lá nem sequer nessa fase estão. Mas mesmo assim, portanto, enfim, lá é um nível de loucura muito superior, mas cá nós também temos uma grande dificuldade em sequer falar sobre isto.
16: Mas vamos lá ver, quando nós chegarmos, quando o nosso miraculoso e exemplar fator de sustentabilidade nos conduzir à situação em que as nossas reformas são 40% uhum, daquilo que foi o nosso salário.
15: Certo.
16: Não é? Uhum. O que é que vamos para a rua celebrar a saúde do nosso sistema de segurança social? Certo. Ou vamos apedrejar a segurança social, certo, por nos ter reduzido à indigência? É que de nada serve privar as pessoas, enfim, o esforço dos trabalhadores e o esforço das empresas a fazerem as transferências mensais para a segurança social, quando se constata que a segurança social não consegue gerar aquilo. Eu digo isto e digo, não sou a favor de um sistema 100% de capitalização, é que é mesmo alcatrão e penas. Calma, mais alcatrão e penas. Alcatrão de direita, não é? Fico todo de direita, de cabeça aos pés. Mas de facto, quer dizer, se o retorno daqueles descontos investido numa casita, que é o que fazem as pessoas no sul da Europa e em Portugal também, que é como não têm confiança nos mercados financeiros, por muitas uhum, e boas razões, e como a União Europeia nunca mais constrói um mercado financeiro europeu uhum, no qual as pessoas possam
15: investir com confiança e com diversidade.
16: Investir não é elas, é através de instituições, de preferência, não sendo bancos, uma vez que os bancos largamente vivem das comissões que cobram pelas operações que fazem, portanto gostam muito de fazer operações, mas uma instituição de crédito que faça um investimento nos mercados financeiros a longo prazo, a pensar no futuro das pessoas, não é? Com uma componente de risco e de segurança, ponderada por gente que sabe o que está a fazer. Uhum. Não é eu e tu irmos agora decidir o que vamos fazer o que sobrou do, uhum. para irmos ao supermercado. Não, é alguém que sabe o uhum. que está a fazer. E se constatarem que, ou comprando a casa, ou investindo nos mercados financeiros, têm um retorno incomparavelmente superior ao sistema de pensões, mais o fator de sustentabilidade, não é? Que é uma espécie de foice que todos os anos uhum. lamina uma parcela do nosso retorno ao fim uhum. de 40 anos, não é? As pessoas começam a revoltar-se contra o sistema. Qual é a necessidade? O nosso sistema conceptualmente é bom, não há nenhuma razão para termos um sistema diferente. Acho que podíamos ter sistemas de incentivos à poupança privada, onerando menos esse tipo de investimentos de capital, que, até um certo limite, não é? Não é agora um ricalhaço que tem vários milhões, diz agora vou aqui investir na minha reforma, vou pôr aqui 50 milhões. Não é isso. É uma coisa direcionada para as famílias. Mas porquê que não se arrisca um pouco mais para tentar. E claro, os hermeneutas que perceberam 100% das 70 páginas, também devem implementar as soluções adequadas para que o sistema seja mais transparente, mais viável, porque toda a gente vive aterrorizado com o fator de sustentabilidade. Não é?
17: Sim, mas esse é um dos pontos que me deixa perplexo aqui e noutras áreas em que se fala em reformas. Mas neste caso, então, isso é para mim é evidentíssimo. Que é, ouvimos dizer... Não assustem as pessoas, não é? Com esta conversa sobre as pensões. O meu ponto é, ou com reformas, com a conversa sobre eventuais reformas no sistema, o meu ponto é, mas há uma coisa que assuste mais do que nós já temos, que é a idade em que tu te reformas aumenta cada vez mais e a reforma que tu vais efetivamente receber diminui cada vez mais. Há alguma coisa mais assustadora do que isto? Acho que qualquer medida como essas de que tu falaste e como as que estão, as que foram também faladas sobre o grupo de trabalho, qualquer dessas propostas é sair do susto, acho eu, é dar uma esperança, para ser poético, uma luz de esperança às pessoas, porque o que nós temos agora é uma certeza de que vamos ter um triste fim. Vamos ter um triste fim de vida?
16: Também não é caso para entrarmos nesse estado terminal de angústia.
17: Obrigado, Sérgio. Bem, obrigado. Pronto, obrigado por me tirares.
16: O meu papel também é tranquilizar-te.
17: Obrigado. É verdade, está no contrato.
16: Mas realmente o sistema tem que ser reformado e temos que realmente criar condições, agindo. O sistema de segurança social não pode ser dissociado do desempenho da economia. Nós temos é que pensar que economia é que queremos ter. Quer dizer, é evidente. Imagine-se. Como é que o sistema, uma das coisas interessantes que vem neste estudo é o sistema está mal, articula mal com as novas formas de trabalho, não é? As pessoas, o autoemprego, atividades que são difíceis de tipificar, o sistema está mal adaptado a uma realidade que é cada vez mais significativa na economia. E, portanto, quer dizer, há várias coisas que podem e devem ser feitas. Acho que deve ser feito de uma forma tranquila. Os partidos devem têm que ser capazes de partir de um ponto de vista não ideológico, ortodoxo, quadrado, tipo informação em quadrado de bater a segurança social e os outros, informação em redondo de bater a segurança e outros, vamos informação em triângulo. Epa, não é possível bater nada assim, não é? Depois vão fazer uma gritaria para o plenário da Assembleia da República para explicitarem a sua profunda indignação com qualquer tentativa de mexer no que está. E as coisas lá se vão arrastando. Por exemplo, como é que o governo, excelente iniciativa, não é? Olha aqui um elogio ao governo, mandou fazer este estudo. O estudo, lá se detectaram aqui aspectos suscetíveis de incendiar o plenário da Assembleia da República. Então pronto, lá marchou ele para a gaveta número 52, onde ficará a abobrar até que um futuro governo mande fazer outro estudo, não é?
17: Vamos deixar as pessoas respirarem um bocadinho, eu sei que estão a precisar, voltamos já.
0: Segunda parte de Realpolitik para ouvir já a seguir e vai levar-nos até bem perto do Jornal das Sete, sendo que depois vamos escutar também nesta tarde-noite de domingo por aqui o episódio desta semana do Pop-Up. Já a seguir, mais perto, temos notícias para ouvir com a edição do Miguel Pina Andrade.
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0: Rádio Observador, boa tarde, são 6:30, o essencial das notícias que estão a marcar este domingo, dia 30 de agosto, para ouvir em formato síntese com o Miguel Pina Andrade.
1: Luís Montenegro admite que a digitalização dos exames na primeira fase não correu bem, mas admite que o sistema vai continuar e com determinação. O primeiro-ministro fez o discurso de encerramento da Universidade de Verão do PSD em Castelo de Vide, no distrito de Porto Alegre. Por um lado, Luís Montenegro admite as falhas na primeira fase. Por outro, diz que o governo está pronto para a mudança. Como se viu na segunda fase dos exames nacionais em Castelo de Vide, a educação foi um dos temas principais do discurso de encerramento de Luís Montenegro. O presidente do PSD aproveitou ainda para anunciar novas medidas para as escolas e universidades, como a criação da Universidade de Bragança e do Norte Interior. Na reação, o secretário-geral do PS acusa o primeiro-ministro de branquear o caos nos exames nacionais do ensino secundário. José Luís Carneiro considera que o primeiro-ministro falou de uma realidade que não existe na vida das pessoas. Durante uma visita à Feira de Agosto, em Grândola, o socialista diz que o líder do PSD tem medo do povo português. O presidente da Universidade Politécnica de Bragança diz que a mudança para a universidade atrai investimento e alunos. Orlando Rodrigues afirma que vê com alegria e surpresa o anúncio do primeiro-ministro sobre transformar a instituição na Universidade de Bragança e do Norte Interior. Também a Comunidade Intermunicipal de Terras de Trás-os-Montes e a Câmara Municipal de Bragança veem com bons olhos o anúncio do primeiro-ministro, isto devido ao impacto que esta mudança traz para o desenvolvimento da região. Na atualidade internacional, subiu para 8 o número de vítimas mortais na sequência do naufrágio de um barco ao largo do Chipre. O capitão do navio também já foi detido. Dentro do barco seguiam 270 passageiros, foram resgatados 242, 17 continuam desaparecidos. A embarcação tinha como destino o sul da Turquia, começou a encher cerca de 2 km depois de ter partido do porto de Kyrenia, no Chipre. Segundo a Sky News, o capitão e 7 membros da tripulação terão sido detidos. No desporto, o Presidente da República, António José Seguro, já felicitou a conquista de Fernando Pimenta, que se sagrou esta tarde campeão do mundo de K1 5.000 metros pela terceira vez. Numa nota publicada na página oficial da Presidência da República, o chefe de Estado diz que esta terceira vitória na prova, o que torna Fernando Pimenta o atleta mais medalhado sempre nesta distância, reafirma o lugar do atleta entre os maiores nomes da história do desporto português. António José Seguro saúda igualmente a medalha de prata conquistada por João Ribeiro e Messias Batista no K2 500 metros e também o bronze do K4 500 metros alcançado por Gustavo Gonçalves, João Ribeiro, Messias Batista e Pedro Casinha.
0: Notícias de regresso às 7 em ponto, jornal com edição do Miguel Pina Andrade. Um abraço, Miguel, até já.
1: Até já, Vicente.
0: Seis horas, 33 minutos. Bom domingo, boa viagem e boas férias. Se for caso disso, estiver a regressar, muita força nisso. A semana vai começar com bom tempo no continente inteiro. Por isso, vale a pena voltar também. Vamos ter notícias de regresso às 7 em ponto. Logo depois, o episódio desta semana do Pop-Up. Não esquecendo que, para lá do Jornal das 8, segue também o Isto Não Passa na Rádio, com as canções escolhidas por Nelson Ferreira e António Moura de Santos neste mês de agosto. Para já, e já a seguir, até bem perto das notícias, temos a segunda parte de Realpolitik.
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0: Bem-vindos de volta ao Realpolitik. Sérgio, continuamos com os Estados Unidos a não conseguirem resolver a guerra no Irão. Agora estão a ameaçar com um dia D económico. Portanto, agora já não é uma questão militar. Acham que vão resolver isto pela economia, sanções. Estão a ameaçar qualquer país que tenha relações económicas com o Irão de... Estão a ameaçá-los de terem consequências catastróficas. Vem um armagedão para quem fizer isso. Imagino a China muito preocupada.
1: Deve ser o caso do Canadá.
0: Exato, já vamos ao Canadá. Portanto, temos aqui mais um episódio desta guerra. A mim fez-me lembrar um bocadinho a phony war, a guerra falsa, que foi no início da Segunda Guerra Mundial. Houve ali um período de largos meses em que não se passava nada militarmente. Também os aliados estavam a tentar...
1: Em francês, de rolho de guerra.
0: Exato. E que aquilo não acontecia nada no terreno, não é?
1: Aconteceu uma grande incursão militar francesa pelo território alemão e depois marcha atrás e regressa à França.
0: Também faz lembrar um bocadinho o que se passa ali. Nós estamos na phony war no Irão. Será que todo este conflito no Irão é todo ele uma phony war? O que é que tu esperas disto?
1: Não, isto não é nada uma phony war, isto é uma guerra a sério. É uma guerra quente, como se diz, não é? E esta tentativa de asfixia económica do Irão é guerra. Portanto, a guerra faz-se por vários meios. E esta é uma tentativa de reverter a situação no plano estritamente militar, que culminou numa derrota dos Estados Unidos, pela sua incapacidade de alcançar um que fosse dos vários objetivos que se propôs com esta iniciativa. Nós vamos lendo que Trump se queixa que foi enganado por Netanyahu, enfim, os fracassos têm sempre...
0: Sim, ele teria sempre de haver algum culpado que não ele.
1: Sim, tinha que haver algum culpado. E então a solução agora, pelos vistos, é flagelar a população civil, porque quando nós estamos a falar de soluções deste tipo, nós estamos a falar de privar a população civil de medicamentos, de alimentos, de coisas essenciais, e portanto, bem, o que vai fracassar, diga-se passagem, não é? Porque os Estados Unidos conseguiram construir uma coisa que não existia, que é uma aliança tácita entre a China, a Rússia e o Irão, não é? E dificilmente, enquanto a China, a Rússia e o Irão decidirem sustentar o esforço de guerra e dar apoio militar e apoio humanitário ao Irão, estas tentativas vão todas fracassar. O Irão continua a controlar o Estreito de Hormuz e também já fez um aviso, não é? Que é qualquer país da região que colabore no bloqueio económico será alvo legítimo. Considera que a guerra económica e a guerra militar são fundamentalmente a mesma coisa. E convém ter presente que nós estamos diante... Aliás, agora ameaçou o Azerbaijão. Agora apareceu o Azerbaijão, entra em cena. Ameaçaram bombardear os oleodutos do Azerbaijão, que por acaso são decisivos também para o aprovisionamento de petrolífero da Europa. Mas, enfim, o Azerbaijão fica a saber. E aqueles países todos, vamos lá ver, as pessoas às vezes talvez não tenham uma compreensão exata. A maior parte daqueles países são heranças da era colonial, não é verdade? Alguns já começam a notar-se um sentimento nacional, já um certo nacionalismo, mas não há um sentimento nacional nas populações. Há um panarabismo. Há a ideia, sim, que nós somos todos árabes, não é? E, curiosamente, também há agora uma certa diluição daquela ideia de que xiitas e sunitas são inconciliáveis. Agora há uma aproximação e a noção de que não somos todos árabes, mas somos todos muçulmanos, não é? Como toda a gente sabe, os persas não são árabes. E aqueles países, com exceção da Arábia Saudita, que terá uns 20 milhões de habitantes, aqueles países têm 1 milhão, 2 milhões, 400 mil habitantes, que são coisas ínfimas, não é?
0: Sim.
1: Subirão, se dedica a implodir, arrebentar com as infraestruturas de desalinização, as infraestruturas energéticas, aquilo volta a ser o que sempre foi. Um deserto. Inabitável.
0: Com tribos.
1: Um deserto inabitável.
0: Uma estrutura tribal.
1: Quer dizer, portanto, o único país que verdadeiramente tem a possibilidade de fazer outro país, destruir uma civilização e reconduzi-lo à Idade da Pedra, é o Irão. Não é? Só que o Irão tem jogado um jogo de escalada com os Estados Unidos, assente numa proporcionalidade. Não é? Se vocês fizerem isto, ficam a saber que a resposta será daquela. Tem uma capacidade balística que ninguém contesta. E já estão demasiados países envolvidos neste cenário terrível. E a indiferença do Presidente Trump em relação às consequências para aqueles países que estavam a tentar diversificar as suas economias, dependerem menos da monocultura do petróleo, a investir no turismo, a investir em mercados financeiros, em atrair capitais, não sei, quer dizer, os países estavam a tentar, porque o petróleo é um recurso que tanto pode tornar-se mais ou menos obsoleto, ou menos valioso, uhum, menos necessário, ou por aí simplesmente esgotar-se. Uhum. Estes países têm que encontrar modelos. Uhum. E foram um caso de sucesso. Nós conhecemos os casos de sucesso do Médio Oriente. Quer dizer, eu li há dias, algures, o avô de alguns destes reis, uhum, sheiks ou não sei o quê, viviam em tendas com uma lâmpada.
0: Uhum.
1: Quer dizer, é preciso ter alguma admiração pelo que foi possível fazer, não é? Com os muitos erros e os fanatismos, o abismo, os salafitas, enfim, o que foi possível fazer naqueles territórios. Quer dizer, o Irão neste momento, a Arábia Saudita deu-se uma guerra com o Iémen, é um Vietnã da Arábia Saudita, está-lhe a correr que é uma maravilha. Agora os iemenitas bombardeiam a seu belo prazer e podem fechar o Mar Vermelho, que é um dos pontos de saída do petróleo da Arábia Saudita, que vem através de um oleoduto desde o Golfo até ao Mar Vermelho. Portanto, já estão a bombardear as instalações portuárias e a tentar fechar a exportação de petróleo por ali. O Irão controla o Golfo Pérsico e diz: se não podemos exportar o nosso petróleo, ninguém pode. Pronto, tendo em conta que eles controlam o Golfo Pérsico. Agora ameaça o Azerbaijão, e no meio disto tudo, no meio deste impasse, quer dizer, os estados da região sempre confiaram que o problema da segurança estava resolvido.
0: Uhum.
1: Nós temos aqui este entendimento com os Estados Unidos.
0: Certo.
1: Não há transações nenhumas em petróleo que não sejam pagas em dólares.
0: Uhum.
1: Eles montam aqui as bases deles. Sabe-se lá em que estado é que estarão essas bases. Imagino que não estejam, uhum, na perfeição. E esta é uma solução

0: não é bem uma aliança, mas uma entente económica e militar.
1: Certo.
0: No dia em que para este grupo entrar o Irão, está feita a nova arquitetura de segurança na região.
1: Uhum.
0: Serão eles os responsáveis pela segurança na região. Uhum. E o papel dos Estados Unidos deixa de existir, deixa de ser viável, útil. Os statelets, como eles dizem, os pequenos países do Golfo, vão perceber que têm toda a vantagem em estar integrados na arquitetura da região sob o patrocínio turco, paquistanês e da Arábia Saudita, e sim, também do Irão, e nenhuma vantagem em estarem. Mas o problema é que depois... E vão continuar a querer só transacionar o petróleo em dólares?
1: Esses... Claro, não, não. Porque é que eles vão estar dependentes do voto de um agricultor num estado rural dos Estados Unidos? Porque é que vão estar dependentes daquilo que os eleitores americanos decidem fazer? Se querem eleger, continuar a eleger presidentes na linha de Donald Trump, vão estar dependentes disso? Não, não vão, realmente. Agora, esta ameaça do dia de económica, a mim, só para voltar um bocadinho a isso, é mais uma bravata, não é? Porque não é propriamente como se o Irão não estivesse sujeito a sanções. O Irão está sujeito a sanções violentíssimas. Há muito tempo. E, portanto, e depois esta ameaça para valer a sério, em primeiro lugar, tem que assustar a China. A China vai ser condicionada por uma ameaça feita no Twitter por Donald Trump.
0: Basta dizer que os petroleiros chineses entram bem e saem do Golfo de Hormuz como se nada se passasse.
1: Claro, certo. E não são transformados num estado vassalo de Donald Trump. Era o que mais faltava. O problema é que os Estados Unidos, algumas pessoas nos Estados Unidos e fora, não é? O Boris Johnson deu uma conferência agora em que diz o óbvio, que a maneira de mudar o estado de coisas no Irão era internamente, não era externamente, era através de uma sublevação interna que mudasse o regime, e que a aposta devia ter sido essa, não foi, e essa aposta é cada vez mais difícil, porque tem havido relatos na imprensa internacional nas últimas semanas de que para os guardas revolucionários, portanto para a espinha dorsal do regime, estas negociações não são um passo para a paz, são um passo para a guerra. Eles estão convencidos de que tudo isto é uma enorme armadilha, que os Estados Unidos também não querem a paz, e eles também não querem, e portanto o regime está a preparar-se para uma escalada da guerra.
0: Eu poria isso de outra maneira. Os iranianos não confiam nos americanos, não é?
1: Uhum.
0: Convém esclarecer que estavam todos em negociações na Suíça e de repente toda a elite política iraniana foi liquidada.
1: Sim, não é? No início da guerra.
0: Convém esclarecer que existe um progresso muito importante, que foi o famoso memorando de entendimento assinado entre os Estados Unidos e o Irão, que os Estados Unidos incumpriram imediatamente.
1: Uhum.
0: Não é? Portanto, o Irão não confia nos Estados Unidos. Não é? E os Estados Unidos continuam. O Churchill tinha uma frase maravilhosa sobre os Estados Unidos. Dizia o seguinte: os Estados Unidos descobrem sempre a melhor solução depois de testarem todas as outras. E esta é a situação em que estão os Estados Unidos. Quer dizer, os Estados Unidos não. Os Estados Unidos é um país admirável e maravilhoso. Eu sou um incondicional admirador dos Estados Unidos. Agora, esta é a administração Trump. Esta é a administração Trump, de facto, está a acelerar um processo histórico, não é? De degradação da potência hegemónica. Portanto, aquele mundo unipolar é um mundo que está a derreter-se, uhum, diante dos nossos olhos, contemplando a impotência americana, a impotência militar, diante de um país que há décadas que é selvaticamente vítima de sanções. E nós no Ocidente temos ideias muito caricaturais sobre o Irão. Esta ideia de que é uma teocracia, mas não é uma teocracia como nós às vezes concebemos. Hoje o Irão é fundamentalmente um regime nacionalista. Qual é a mundividência dos iranianos? Não é que estão numa guerra santa contra o Satã americano. Os iranianos consideram que fomos humilhados e convertidos num satélite dos Estados Unidos nos anos do Shah.
1: Uhum.
0: E a nossa revolução foi foi um levantamento nacional pela independência e pela recuperação da dignidade desta grande potência milenar que é a Pérsia. E o Irão hoje é, acima de tudo, um país nacionalista.
1: Uhum.
0: É um país nacionalista, não é?

0: de um país onde os direitos... toda a gente sabe que é um país que não tem uma compreensão dos direitos humanos, como nós temos.
1: Ser simpático.
0: E a China? E a China tem?
1: Não, claro, com certeza.
0: Estamos a, quer dizer, vamos continuar no Ocidente a bombardear os países que não têm uma forma de viver e não adotam, sim, as nossas, claro, regras e instituições. E bombardeamos, só bombardeamos os que têm armamento nuclear.
1: Não, certo, mas o Irão...
0: O Irão está a ser empurrado para o armamento nuclear.
1: Para ser justo, no Irão havia a ameaça do regime conseguir obter uma arma nuclear e há uma diferença grande do Irão em relação à China, é que o Irão é um Estado que provoca tumulto, que tenta provocar instabilidade em toda a região com os seus braços, com o Hezbollah, com os seus braços armados, as suas milícias, não é? Que ele apoia em todo lado e, portanto, tenta destabilizar.
0: É verdade, mas pela frente encontra a Madre Teresa de Calcutá, chamada regime Netanyahu, não é? Que são os pacifistas que, peripatéticos, circulam pela região com um braço ao pescoço, apelando à paz e à concórdia.
1: Em vez de irmos para Israel, vamos sair daí, se não ficamos disto
0: não,
1: até o fim.
0: É que o problema está não, muito relacionado com Israel.
1: Está totalmente, mas não queres falar do Canadá, esse país admirável? Não queres? Queres, não, claro, queres.
0: Já reparaste que o Canadá ainda não decidiu se vende ou não vende alguma coisa ao Irão, ou se compra, não sei. E já está a levar com tarifas de 50%.
1: Sim, porque, quer dizer, enfim, no Canadá as negociações comerciais também ruíram, segundo os canadianos, porque obviamente os americanos não são de confiança, começaram a introduzir exigências absurdas à última hora.
0: São claramente feitos com os ayatollahs.
1: Estás a imaginar o Carney. Mas o Wall Street Journal, que não é um jornal anti-Trump, pelo contrário, o Wall Street Journal chamou novamente esta guerra comercial a guerra mais estúpida de sempre.
0: Mas como é que chegamos ao ponto em que, para sermos rigorosos, temos que utilizar este tipo de linguagem? Isto é uma estupidez. Mas como é que isto é possível? Não,
1: mas de facto o Wall Street Journal tem escrito de forma muito colorida sobre isto. Um outro editorial.
0: Um jornal contido e sóbrio.
1: Sim,
0: não é?
1: Certo, certo. Não, e que defende uma série de políticas económicas de Donald Trump. Apoiou no início a guerra no Irão, apoiou a ação na Venezuela. Só para as pessoas terem isto, não estamos a falar De um jornal esquerdista e anti-Trump. E eles fizeram outro editorial que começava com "Lá vai ele outra vez". A propósito disto do Canadá. Lá vai ele outra vez. E a explicar que uma das empresas mais afetadas por esta nova guerra comercial pelas tarifas é a Ford.
0: Pois é.
1: Que vai levar com um buraco...
0: É toda a indústria automóvel, não é?
1: Que toda a indústria automóvel. Pronto, eles, apesar de tudo, chamam a atenção para uma coisa interessante: é que, no que diz respeito a automóveis, a partes automóveis, etc., Donald Trump disse que as tarifas de 50% iam entrar em vigor em janeiro, 1 de janeiro. Portanto, o que eles dizem é: dizer que é 1 de janeiro é o mesmo que dizer que
0: nunca.
1: Nunca. Pronto. Não. De qualquer maneira, estamos outra vez nisto, não é? Como eles diriam.
0: O Canadá vai. Não pode depender economicamente, porque isso é uma ameaça à sua segurança nacional, não pode depender tanto do mercado americano.
1: Uhum.
0: E, portanto, vai ter que diversificar mercados.
1: Não é? Tem vindo a fazer isso ao longo do último ano.
0: Tem vindo a fazer isso. O Canadá vai pagar um preço elevadíssimo por esta dificuldade em aceder ao mercado americano e em não ceder a Trump. Eu devo dizer que tenho uma admiração gigante, numa época de políticos tão...
1: Também és um seguidor do Carney, da igreja do...
0: Mas completamente, faço parte dessa seita. Tenho uma admiração pela contenção, pela elegância, pela frontalidade e pela força de McCartney. Mas os Estados Unidos também vão. Os Estados Unidos também vão ser altamente atingidos. Eu não tinha noção, mas fui ver... 68% do petróleo importado pelos Estados Unidos vem do Canadá. E sabes qual é que é a percentagem de gás natural? 100%. Portanto, eu também não percebo. O norte americano, altamente industrializado, depende da eletricidade que vem do Canadá. Eu não sei o que é que Trump tem na cabeça.
1: Sim,
0: não,
1: sim,
0: eu não percebo o que é que... Quer dizer,
1: aliás, o Wall Street Journal, só para aproveitar isso que estás a dizer, dizia que se tu retirares a questão do petróleo, o déficit passa excedente, mas...
0: 18 mil milhões.
1: Pronto, mas depois, como é que é? Como é que a economia americana depois se safa sem o petróleo que vem do Canadá?
0: Não, é que se tu tirares da equação as importações de energia do Canadá, nas trocas, o Canadá é deficitário em 18 mil milhões.
1: Uhum.
0: Portanto, imagina, vê-se logo que é um vencedor comercial que tem que ser posto na ordem.
1: Um explorador
0: da economia americana e um país parasita. É um país parasita que tem um déficit de 18 mil milhões quando podia ter um déficit de 180 mil milhões, provavelmente, nas suas relações económicas com o seu gigantesco vizinho, não é? Mas pronto, é o petróleo, é o gás, produtos refinados, eletricidade, automóveis e componentes, alumínio, aço, níquel, as famosas terras raras, que o Canadá, pelos vistos, também tem. São raras, mas estamos sempre a descobrir países que também têm. Mas quer dizer, e tudo isto para quê? Num país que tem superávit comercial, exceto se introduzirmos a questão energética. E depois as outras coisas óbvias, quer dizer, mas as madeiras, a pasta de papel, tudo isso é Canadá. Portanto, ali funcionava um bloco económico eficiente,
1: uhum,
0: e mutuamente vantajoso. Para que destruir isto? Para que destruir isto? A única explicação é a submissão e a extorsão do Canadá. Submissão e extorsão do Canadá. Uhum. O Canadá não está disponível nem para submeter, nem para ser extorquido.
1: Sim, é uma visão, é mais uma vez a visão do mundo de Trump, de que o mundo é constituído de Estados satélite. Dos Estados Unidos, pronto,
0: subalternos.
1: Quando... Sim, senhor, não é o mundo inteiro. Ele quer dividir isto por áreas de influência, mas pelo menos naquela área é uma série de Estados vassalos e que quem desafiou os Estados Unidos paga um preço alto. De facto, as contas que ele não está a fazer é que cada um desses Estados há de começar a fazer por si, quer dizer, um dos mercados que o Canadá tentou encontrar ao longo deste ano foi a China. Quer dizer, claro, com certeza. E é uma lição que os americanos já aprenderam ao longo dos últimos anos. Viu-se isso repetidamente na Organização Mundial de Comércio, por exemplo, e noutras organizações, de cada vez que os Estados Unidos abdicam de se sentar numa determinada cadeira, sentam-se lá os chineses. E, portanto, os chineses vão tendo mais poder do que os americanos. E eu, que prefiro ter como potência hegemónica os Estados Unidos, apesar de tudo, do que a China, um mundo em que nós fiquemos dependentes da China será um mundo seguramente muito, muito, muito mais horrível do que este. Fico com pena e assustado.
0: Mas repara, Miguel, a linguagem... Para já podíamos acordar, deixar de falar dos americanos, porque isto é tão injusto para com os Estados Unidos. Vamos falar do presidente Trump, assim como Israel. Eu também gosto de falar do regime de Netanyahu.
1: É verdade.
0: Não gosto de falar de Israel porque tenho uma simpatia.
1: Mas alguém votou nele, não é?
0: Nós gostamos do... E o Netanyahu também está lá para a obra, graças a Deus? Não.
1: Não, certo, pronto. Claro.
0: Vamos falar dos governos e não dos países. Eu tenho uma admiração pelos Estados Unidos, que seria de nós.
1: Claro,
0: para sabermos
1: eu também.
0: O que se passa no mundo.
1: Claro que
0: se não fosse, se não fosse a liberdade daquele país.
1: Ponto.
0: As coisas que nós podemos ler, aprender, ouvir, o debate aberto, livre, informado, esclarecido, sem medo... Os Estados Unidos são realmente um país extraordinário.
1: Sem dúvida.
0: Mas agora vamos falar então do Presidente Trump. Eu acho que uma das coisas mais importantes...
1: Tens um minuto para falar do Presidente Trump.
0: Está bem, chega. Nós temos que nos aguentar até acabar este mandato. Temos que nos aguentar. O mundo tem que se aguentar. O mundo tem que fazer um esforço para tentar sobreviver ao Presidente Trump, não é? E não sei se tu...
1: Estás a presumir que não sei se a presidência de Trump é um acidente na história americana.
0: É um acidente.
1: Não
0: é um acidente. Não, é um acidente e já podemos...
1: Não temos tempo.
0: Não é num minuto que vamos falar disto?
1: Não.
0: Há razões. Ele é um sintoma e depois um dia falamos sobre isto, não é agora. Agora, a linguagem diplomática dos Estados Unidos e da China são completamente diferentes. Os Estados Unidos dizem, ou melhor, o Presidente Trump, vamos reduzi-los ao paleolítico, à Idade da Pedra, depois de passarmos vão estar todos a fazer gravuras do Koa lá em Teherão. Pronto, isto é o que diz os Estados Unidos, não é? A linguagem chinesa não é assim. Os chineses disseram, as sanções impostas ao Irão são ilícitas. Isto em linguagem de diplomacia chinesa equivale a dizer as sanções são criminosas, ilegais, um abuso, uma vergonha e um escândalo. Só que os chineses não falam assim. Uhum. Eles disseram só, as sanções são ilícitas. Isto para bom entendedor Meia palavra basta.
1: Olha, é uma pena termos que acabar agora, porque, como se costuma dizer, havia tanto a dizer. Mas olha, é mais uma razão para as pessoas voltarem na próxima quarta-feira para mais um Realpolitik.
0: Abençoadas pela paciência.
1: Já sabem, cá estamos na Rádio Observador e também em podcast. Podem encontrar-nos em todas as plataformas. É impressionante. Até para a semana, Sérgio.
0: Até para a semana.
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8: Vamos olhar para o mais recente balanço de vítimas mortais na sequência da enxurrada no Nepal e no Tibete. Já morreram 804 pessoas, continuam desaparecidas mais de 3 mil. Olhamos para a política nacional. No encerramento da Universidade de Verão do PSD, Luís Montenegro considera que a digitalização dos exames na primeira fase não correu bem, mas deixa a garantia de que o sistema vai continuar e com determinação.

0: Rádio Observador, boa tarde, 7 horas, vamos às notícias, edição do Miguel Pina Andrade. Começamos com o mais recente balanço de vítimas mortais. Na sequência da enxurrada no Nepal e no Tibete, já morreram 804 pessoas. Continuam desaparecidas mais de 3 mil.
1: O último balanço era de 797 mortes em ambos os territórios, no Nepal e na China. As operações de busca continuam e as autoridades acreditam que estejam presos em centrais hidroelétricas perto de 1000 trabalhadores. No entanto, as autoridades nepalesas revelaram nas últimas horas o salvamento de 22 estrangeiros. Só no dia de hoje, nenhum é português. Esta é uma informação anunciada pela Autoridade Nacional de Redução e gestão de riscos de desastres do Nepal na conta oficial de Facebook.
0: Também este domingo, Luís Montenegro admite que o processo de digitalização dos exames na primeira fase não correu bem, mas ressalva que a mudança é o futuro e por isso o sistema vai continuar, palavras do Primeiro-Ministro, com determinação.
1: O líder dos sociais-democratas e também primeiro-ministro fez o discurso de encerramento da Universidade de Verão do PSD, que nos últimos dias aconteceu em Castelo de Vide, no distrito de Porto Alegre. Ora, Luís Montenegro lamenta as falhas que aconteceram no sistema de digitalização na primeira fase dos exames nacionais, mas garante que o caminho deste governo é a mudança.
2: Reconhecemos que este processo não correu bem e lamentamos a perturbação que aconteceu durante algum tempo, mas ao mesmo tempo nós mantivemos a nossa determinação e mantivemos a nossa convicção de que o caminho era o caminho correto. Nós já sabemos, a mudança tem riscos e nós não estamos aqui para fugir às nossas responsabilidades. Estamos aqui para assumir os riscos da mudança, mas mudar e atingir o resultado. E foi isso que aconteceu. E por isso sabem que a segunda fase dos exames nacionais já mostrou que somos capazes, efetivamente, de levar este processo de digitalização por diante.
1: O presidente do PSD, que focou o discurso de encerramento da Universidade de Verão Social-Democrática na Educação, e por isso Luís Montenegro anunciou novas medidas para as escolas e também para as universidades.
2: Nós vamos criar um novo regime de autonomia e governação das escolas, com uma eleição geral do diretor da escola, com a sua autonomia reforçada e com a prestação de contas. Vamos também dinamizar o estatuto do diretor e valorizá-lo do ponto de vista das suas remunerações. Vamos equiparar as condições remuneratórias dos reitores das universidades politécnicas com os restantes reitores. E como disse há pouco, vamos criar uma nova universidade. A Universidade de Bragança e do Norte Interior.
1: O anúncio de Luís Montenegro no discurso de Universidade de Verão do PSD, que decorreu em Castelo de Vide, no distrito de Porto Alegre.
0: E em reação a esse anúncio do Primeiro-Ministro, o presidente do ainda Instituto Politécnico de Bragança considera, Miguel, que a mudança para a universidade atrai investimento e alunos.
1: É a reação de Orlando Rodrigues, que afirma ver com alegria e surpresa o anúncio de Luís Montenegro. Segundo o presidente do Politécnico de Bragança, a instituição sempre se destacou no setor da educação em Portugal, mas Orlando Rodrigues considera que a mudança vai permitir uma afirmação muito maior para a instituição.
3: Muda sobretudo o estatuto da instituição, a visibilidade internacional. E portanto, pois, e ficamos claramente com outras ferramentas para nos afirmar. Isso dá-nos outras capacidades, outras ferramentas de nos afirmarmos, de atrairmos alunos, de atrairmos também talento internacionalmente.
1: A reação de Orlando Rodrigues, que diz ainda que os cursos vão ter de ser reapreciados para se enquadrarem no estatuto de universidade, algo que o presidente do Politécnico de Bragança acredita que esteja concluído no final deste ano letivo.
0: Já a Comunidade Intermunicipal de Terras de Trás-os-Montes e a Câmara de Bragança também veem com bons olhos este anúncio do Primeiro-Ministro.
1: Isto devido ao impacto positivo para o desenvolvimento da região. O presidente da Comunidade Intermunicipal de Terras de Trás-os-Montes, Pedro Lima, considera um dia feliz e afirma que a criação da universidade é a cereja no topo do bolo de uma série de investimentos na região. Já a presidente da Câmara de Bragança, Isabel Ferreira, considera que se fez justiça.
4: Estamos muito para isso. Trouxemos esta dignidade institucional, trouxemos reconhecimento nacional e internacional, nomeadamente em termos científicos, e estamos a falar hoje de uma instituição que é das poucas politécnicas que tem um quadro de investigadores, foi das primeiras a nível nacional a apostar no quadro de investigadores científicos, tem centros de investigação com classificação de excelência, tem uma diversidade de oferta formativa a vários níveis.
1: A Presidente da Câmara Municipal de Bragança, Isabel Ferreira, ouvimos aqui um registro captado pela Agência Lusa. Isabel Ferreira, que diz ainda que a mudança é muito importante porque concretiza a visão que a autarquia tem de colocar a cidade na centralidade que merece.
0: E também na reação ao discurso de Luís Montenegro, o secretário-geral do PS acusa o Primeiro-Ministro de branquear o caos nos exames nacionais do ensino secundário.
1: O líder socialista volta a acusar o Primeiro-Ministro de estar aliado da vida dos portugueses. Mas desta vez, José Luís Carneiro diz que Luís Montenegro falou de uma realidade que não existe na vida das pessoas. Seguimos com o secretário-geral do Partido Socialista, que diz ainda que Montenegro tem medo do povo e do povo português.
0: Seguimos para já na reação à minha... Aliás, avançamos nesta edição das 7 com o coordenador do Bloco de Esquerda, acusa a direita de querer destruir o Estado Social.
1: José Manuel Pureza afirma que o caos nos exames foi um caso de incompetência do governo e considera que foi uma aula prática daquilo que os liberais chamam de reforma do Estado.
5: Incompetência, sim, porque eles são profundamente incompetentes. Mas engana-se quem achar que a gestão dos exames nacionais foi apenas um caso de incompetência. Não foi. Longe disso. O caos nos exames foi muito mais do que isso. Foi uma aula prática daquilo a que os liberais chamam a reforma do Estado. Extinguiram tudo aquilo que podiam extinguir. Criaram as sinergias que puderam criar. Cortaram a eito tudo aquilo que podiam cortar. E o resultado foi aquele que nós vimos.
1: Declarações de José Manuel Pureza no Fórum Socialismo, a rentrée do Bloco de Esquerda.
0: Além fronteiras, subiu para 8 o número de vítimas mortais na sequência do naufrágio de um barco ao largo do Chipre e Miguel, o capitão, foi detido.
1: Dentro da embarcação seguiam 270 passageiros, foram resgatados 242, 17 continuam ainda desaparecidos. A embarcação com destino ao sul da Turquia começou a encher de água cerca de 2 km depois de ter partido do porto de Kyrenia, em Chipre. Segundo a Sky News, o capitão e 7 membros da tripulação terão sido detidos. Num post na rede social X, o vice-presidente do governo do Chipre, Numan Kurtulmus, já endereçou as condolências às famílias das vítimas mortais deste acidente.
0: No desporto, António José Seguro já felicitou a conquista de Fernando Pimenta, que se sagrou esta tarde e pela terceira vez campeão do mundo de K1 5 mil metros.
1: Numa nota publicada na página oficial da Presidência da República, o chefe de Estado diz que a terceira vitória nesta prova, que torna Fernando Pimenta o atleta mais medalhado sempre nesta distância, reafirma o lugar do atleta entre os maiores nomes da história do desporto português. Na reação ao triunfo, Fernando Pimenta afirma que dominou a totalidade da prova.
6: Tentar dominar a prova toda, conseguir fazê-lo de uma forma perfeita, a categoria, demonstra muito o nível com que cheguei aqui, fazer 5 km praticamente todos à frente, a responder a todos os sprints na parte final, ainda conseguir ter energia para sprintar e vencer, sem dúvida um momento muito bonito.
1: Fernando Pimenta, que nestes mundiais já tinha conquistado o ouro nos K1 mil metros, mundiais de canoagem que terminam este domingo.
0: Ainda no desporto, no Grande Slam de Lausanne, a judoca Patrícia Sampaio ganhou a medalha de bronze.
1: Isto depois de uma derrota no Golden Score com a número 1 alemã, a Anna Olek, que acabou por ganhar o ouro. A atleta de 27 anos foi repescada. Patrícia Sampaio defrontou a austríaca Helena Deng e conquistou o bronze por Yuko, num combate em que dominou do início ao fim. Quanto aos outros portugueses, Rochelle Nunes venceu um combate e ficou em 9º lugar neste Grande Slam de Lausanne, enquanto Jorge Fonseca, bronze nos Jogos de Tóquio em 2020 e bicampeão mundial, caiu no primeiro combate.
0: E a fechar a quarta jornada da Primeira Liga, o Benfica defronta amanhã o Estoril. Na antevisão, Marco Silva revela que João Palhinha, o reforço, já está convocado.
1: Em conferência de imprensa, Marco Silva diz também que o Estoril é o adversário mais especial por ter sido lá que terminou a carreira de jogador e depois iniciou o percurso de treinador. O treinador das Águias sublinha que ainda tem memórias do clube estorilista que vão sempre acompanhá-lo para o resto da vida.
7: Sendo o mais honesto possível, talvez seja o jogo mais especial para mim como O adversário mais especial para mim, se eu assim posso dizer, porque foi lá onde tudo começou, onde terminou a minha carreira como jogador, onde tudo começou como treinador. Foram muitos anos naquela casa e anos em que me senti realmente em casa, e é um clube que foi especial, continua a ser especial e será especial para o resto da minha vida, onde eu tenho muita gente ainda que conheço bem e com quem tive ligações, e o futebol, e a nossa vida é um pouco isso, são as memórias que ficam.
1: O treinador do Benfica em conferência de imprensa, em que reforçou também que no Benfica não há inegociáveis, mas sim jogadores que não quer perder.
0: O apito inicial do Benfica Estoril está marcado para as 8:15 da noite de amanhã, dia 31 de agosto, um jogo que vai ser para acompanhar com o relato em direto, análise e emissão especial de desporto aqui na Rádio Observador. As notícias estão de regresso em formato síntese às 7:30, também com a edição do Miguel Pina Andrade. Um abraço, Miguel, até já.
1: Um abraço, Vicente.
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0: Notícias de regresso às 7:30, para já 13 minutos para lá das 7, e vamos escutar o pop-up que escolhemos esta semana, porque este mês de agosto, com o programa de férias, estamos a funcionar numa lógica de arquivo, a Magazine de Cultura Pop da Rádio Observador. Fiquem por aqui.
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13: 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E os protagonistas da atualidade? Até que ponto são pessoas? E a partir de quando é que são personagens? Na próxima semana estaremos de volta com um novo episódio do Pop-Up. Bom programa.

0: Sejam muito bem-vindos a mais um Pop-Up, o programa de cultura popular da Rádio Observador, onde a ficção se mistura com a realidade e vice-versa. A família... Obrigado, Bruno. A família está outra vez reunida. Temos que agradecer nós todos, uns aos outros. Maria Ramos Silva, Bruno Vieira Amaral e Pedro Buxeri Mendes. Aqui estão eles de novo e esta semana vamos tentar responder a uma das perguntas mais clássicas deste universo. Seremos nós aquilo que vemos? Os filmes, as séries e não só, será que tudo isto determina a forma como abordamos a vida real? E, se assim for, meus amigos, será isso um problema? Já que a ficção também é inspirada pela realidade, vamos tentar esclarecer algumas dúvidas filosóficas profundíssimas e só por causa disso vamos começar pela Maria Ramos Silva. Olá, Maria.
1: Olá, Tiago.
0: Bem-vinda de volta.
1: Obrigada.
0: Tinhas imensas saudades disto tudo.
1: Pois tinha,
0: pois
1: tinha.
0: Eu estou a sentir essa vibração.
1: E logo para este programão.
0: Vamos, é um programa espirito-existencialista. Agradecemos ao
1: São
0: Pedro.
1: São os melhores.
0: E vamos agradecer desde já ao Pedro Buxeri Mendes.
2: Eu tive algumas dificuldades, estive a reler alguns tratados filosóficos. Antes de... Na preparação para o programa.
0: Mas é importante claro, estas questões serem lançadas.
2: Obviamente
0: e serem
2: são.
0: Maria Ramos Silva, esta pergunta é muito interessante e foi por isso que eu a coloquei aqui, que é: tu achas que é possível traçar o perfil de alguém pelo que essa pessoa vê na televisão ou no cinema? Como se fosse uma espécie
1: de... O algoritmo acha que sim, Tiago.
0: Isso, ou seja...
1: Eu pelo menos quero convencer-nos que sim.
0: Imagina que nós tínhamos acesso às bases de dados, né, que fazem os algoritmos, né, e olhávamos para o algoritmo de uma pessoa e tentávamos adivinhar que tipo de pessoa é esta. Isto é possível?
1: Bom, sim e não, não é? Havia aí uma questão
0: sim,
1: que...
0: Não,
1: porque repara, a relação, que, e acho que falaremos disso neste programa, nós temos aqui um caso de contágio permanente, não é? Ou seja, nós de alguma forma somos a ficção que consumimos, mas a ficção também é a realidade que consome.
0: Ora bem, daí o meu vice-versa.
1: É aquela pescadinha, não é? Aqui mais, se quer, um pouco mais filosófica, mas a verdade é essa, quer dizer, há aqui muita coisa que funciona ao mesmo tempo como agente, até agente de mudança, não é? E nós temos vários exemplos disso na nossa tradição em termos de televisão. Por exemplo, citamos várias vezes o impacto das telenovelas brasileiras, por exemplo, na nossa formação, uma série de outros exemplos. Mas depois também é espelho da realidade, não é? A ficção. E nós às vezes, e sobretudo hoje, eu acho que temos um cenário tão fragmentado em termos de tendências, de orientações, assim, de grandes arcos narrativos e da própria vida, no geral, se calhar não sabemos bem onde é que começa uma e acaba a outra. E de alguma forma também não sei se será muito interessante, quer dizer, é interessante e naturalmente importante para aquilo que é a nossa organização enquanto seres humanos, até antes de consumidores de cultura pop, mas sobretudo porque há depois aqui uma coisa muito interessante, que é aquilo que se chama o paradoxo da própria ficção, não é? Que te produz muitas vezes sensações e sentimentos enquanto nós estamos a consumir aquilo, que de alguma forma replicam aquilo que nós também vivemos na dita vida real. E, portanto, para nós acaba por ser um pouco indiferente, e daí muitas vezes essa fronteira ser esmagada, porque, na verdade, aquilo que nós procuramos é, sobretudo, um momento de verdade, não é? Ou de algo genuíno. Isso tanto está num lado como está no outro, não é? E portanto, andamos aqui neste ram-ram.
0: Às vezes decidimos apenas... não pensar muito nisto para não nos preocuparmos em demasia, não é? Então vemos só a série.
1: Certo,
0: e...
1: aquilo que provavelmente mudou mais, e eu há pouco também falava sobre isso com o Bruno, é que de facto.
0: Ah, eles falam.
1: Falámos, okay. Também dentro desse trabalho preparatório, também
2: excluímos.
1: Também batemos aqui umas bolas. A verdade é que nós vivemos tempos de grande fragmentação, não é? Não querendo entrar aqui muito para o Sr. Bauman, mas
0: exato.
1: Se formos à modernidade líquida, meu Deus, não temos copos para encher tanta modernidade.
0: Eu sabia que este programa ia ser.
1: Pronto.
0: Um,
1: mas a verdade é que nós habituámos de facto a depositar a nossa confiança absoluta na ficção. A ficção dá uma. E até a cobrar, não é? Nós já falámos disso aqui. Nós cobramos à ficção esses pilares.
0: Quando a ficção falha ou quando não nos dá aquilo que nós queremos.
1: Ou quando não antecipou coisas, eventualmente, que nós vemos hoje, não é? E pensamos, porquê que a ficção não me disse isto, não é? Porquê
0: é
1: que eu só estou a saber disto pela vida real? É uma chatice. Mas a verdade é que nós crescemos com arcos muito previsíveis, não é? Nós tínhamos séries e filmes que nos deixaram bem claro nas últimas décadas do século XX, sobretudo a cultura pop mais intensa, que há o bem contra o mal, como é que é a família, como é que são os líderes, como é que certos tipos de líderes devem ser. E nós hoje vivemos numa realidade ficcional muito mais fragmentada também, e que de alguma forma lá está, vem espelhar aquilo que é aquilo que nós vivemos cá fora, e se calhar por isso estamos um pouco perdidos. Uhum. Mesmo o algoritmo talvez terá alguma dificuldade em dizer exatamente quem somos.
0: Pedro Buxeri Mendes, primeiro agradecer-te por teres lançado esta confusão aqui para o meio de nós. É para isso que tu existes. E segundo, eu vou-te fazer uma pergunta e tenho a certeza que tu não vais responder a esta pergunta. Ele já está a dizer que sim. É muito simples. Partindo do princípio, como é óbvio que há esta contaminação mútua de um lado para o outro entre ficção e realidade, a ficção hoje é diferente e a eventual contaminação também é diferente, ou só há muito mais ficção e mais acessível?
3: É diferente. Falamos da ficção audiovisual, não é?
0: Neste caso, enfim, sobretudo, claro.
3: Enfim, de uma forma geral. Evidente.
0: Até porque eu acho que é nessa que se nota mais a diferença.
3: E é nessa, sim, que partilhamos mais hoje, sim, em dia. Assim, quando falamos de ficção, eu acho que as pessoas vão para séries, uhum, e para filmes. O ser humano tem um apelo qualquer, está no nosso software, a vontade de ouvir histórias, de querer saber histórias, não é? Uma das especulações é que nós, através das histórias que ouvimos, simulamos cenários futuros, portanto, o que fazer, não é? Por isso é que os miúdos gostam tanto de séries passadas em liceus, por exemplo, não é? Porque aí aprendem os rituais de cortejamento, não é?
0: Sim,
3: com os namoricos e tal, pronto, acontece. Hoje a ficção é diferente porque é mais irónica. Os heróis das séries, digamos assim, mais uma vez para me cingir a este mundo audiovisual, já não são bonzinhos, são bons, mas têm falhas.
0: São bons, mas, não é?
3: E agora estreou Harry Holland na Netflix, inspirada nos livros do John Nesbo. Eu falo isso porque são bastante lidos em Portugal, bastante comprados em Portugal. É um herói, eu acho que é norueguês. E o tipo fuma imenso, bebe imenso, e tem assim um ar sofrido, mas resolve os crimes.
0: Pronto. E no fundo é o que importa.
3: Às vezes pisa ao risco, estaciona o carro mal. Pronto.
0: Ou seja, é um tipo com muitas falhas, não é?
3: Não tantas falhas como eu, mas claro, como tu, mas algumas.
0: Exato.
3: Eu diria que a ficção hoje em dia é mais dada à ambiguidade, para responder à tua pergunta. Antigamente era tudo mais... Os tipos eram bons e acabou. Se bem que nos policiais e nas séries de ação dos anos, imagina, 70 e 80, às vezes os polícias resolvessem os casos dando um soco no mal, no bandido.
0: Sim.
3: Não sei se lembras, mas
0: sim,
3: tipo,
0: sim, sim.
3: Cala-te, davam-lhe um soco.
0: Contra as regras, não é?
3: Sim, que hoje seria, levaria um processo, depois veríamos um advogado.
0: Olha o Dirty Harry hoje.
3: Exatamente, hoje seria impossível.
0: Pois é.
3: Mas a verdade é que tu perguntavas à Maria se podemos avaliar alguém pelas séries que vê, etc, etc. Nós faremos parte das últimas levas que têm uma ficção audiovisual em comum, porque quando nós crescemos não havia internet, digamos assim,
0: sim,
3: não?
0: Sim.
3: Portanto, víamos as séries todas da...
0: Digamos assim, não.
1: Éramos todos guiados pelo mesmo, não é?
3: Estou a incluir algum ouvinte que tenha 20 e tal anos.
0: Todos estás a incluir o auditório, muito bem.
3: Não, sim, e essa ficção, nós temos um common ground, não é?
0: Uhum.
3: Um património comum de ficção. Ah, lembras-te do Marés Vivas? Lembras-te?
0: Sim, sim, sim, sim.
3: E agora... Os miúdos, sobretudo os adolescentes, por exemplo, os adolescentes rapazes, veem aqueles vídeos no YouTube da manosfera, daqueles tipos meios avariados da cabeça, e, portanto, será diferente quando eles forem adultos, não é?
0: Uhum.
3: Eles não poderão dizer que viam as mesmas coisas que outros rapazolas da idade deles. Mas a ficção continua a ter algumas mensagens recorrentes. Por exemplo, uma das mais interessantes para mim é que as religiões... orientais, o budismo, quando os tipos andam assim de túnica e têm a cabeça calva, todas essas religiões, essas crenças, é visto como um sinal de paz interior, de tranquilidade, de
0: zen.
3: Enquanto que as religiões associadas ao cristianismo, por exemplo, já são, ou as pessoas se casam ou há funerais, portanto, é esse religioso, ou então a pessoa está em dificuldades, está sofrida e vai à igreja
0: há uma convulsão interior.
3: Portanto,
0: não é?
3: Um católico ou um protestante numa série nunca é alguém que atingiu a paz interior. É sempre alguém com problemas.
0: Que está num processo e vai continuar.
3: Sim, que tem a vida. No fundo, eu estou tão desesperado que vou à igreja ver. Mas Mas se for um muçulmano, ou se for um tipo, enfim, com túnica e calvo, aí já, e faz assim, nos gongos, aí já é uma... Não, na ficção é como se essas pessoas, as crenças dessas pessoas...
0: Sim, sim, são estereótipos que são muito usados... Sim,
3: pronto,
0: sim.
3: E tem a ver,
2: porque acho. Não é dramático. Se a pessoa está no mesmo estado... Porque o drama
0: não
2: é
0: há drama.
2: A passagem de um estado para o outro.
3: Mas... Não, mas eu estou só... Enfim, há aqui um lado humor no que eu estou a dizer, não pensei muito a fundo sobre o assunto, mas estou só a dizer que... Se tu fosse um católico ou um protestante numa série americana, és um tipo cheio de problemas. Mas se fosse um budista, não és um tipo...
2: Sim, mas exatamente por essa ideia que se associa às respectivas religiões, que uma é de permanência, vá, e outra tem sempre ali um lado de dúvida, de questionamento, de conversão, eventualmente.
3: Por exemplo, não, fazer mal a um animal é muito raro na ficção, hoje em dia, e portanto os miúdos, as pessoas mais novas, crescem a não ver os animais serem maltratados e, portanto, isso provavelmente...
2: Que é uma perda civilizacional.
3: Não digo isso, mas há uma equiparação dos direitos dos animais nas novas gerações aos direitos das pessoas. Sim, não sei se concordam ou não, mas pronto, essa é a minha convicção, pelo menos no primeiro mundo. E, portanto, vemos que a ficção, e eu acho que um dia poderemos fazer um programa sobre isso, que é se a ficção é de esquerda ou de direita, ou de centro, ou se é a política. Mas vemos que a ficção continua, por exemplo, a tratar as pessoas com dinheiro como más. E há sempre virtude na pobreza, ou continua a haver virtude na pobreza. O que também é interessante, porque, então, por definição, todos devíamos aspirar a ser pobres para sermos melhores pessoas, não é? Segundo a ficção. Pronto, é mais ou menos isto que
1: pobres
3: eu quero
1: dizer. Pobres e budistas.
0: Falar em pobres. Bruno Vieira Amaral, vamos ver aqui casos reais, casos concretos.
2: Fala-me.
0: Para perceber se a ficção de facto influencia a vida real. E casos muito recentes. Dirias tu que nós lidamos com desgraças como tempestades e apagões, como vemos nas séries? É este ponto que nos leva à nossa relação com a ficção?
2: Tudo que acabe por perturbar o nosso dia-a-dia, qualquer acontecimento extraordinário, leva-nos, a certa altura, a pensar... Isto parece um filme.
0: Exato.
2: Parece uma série, porque é aí que estão as nossas referências de acontecimentos, ou para a maior parte de nós, nas sociedades ocidentais.
0: Aconteceu contigo? Acontece contigo?
2: Claro, quando usaste esse exemplo do apagão. Claro que tu pensas, a tua primeira ideia é isto, parece um filme.
0: Exato. Não
2: é? Uma coisa pós-apocalíptica.
0: E a segunda coisa que pensas é, e o que é que faria a personagem do filme?
2: Não necessariamente, não diria isso. A verdade é que tu vais buscar ali algumas referências que tens, que normalmente vêm da ficção, porque nunca viveste.
0: Claro.
2: Basta pensar no caso da pandemia. E aí não iria só à questão do audiovisual, mas havia aquele filme do Steven Soderbergh,
0: sim.
2: O Contágio, que eu depois revi na altura.
0: Por acaso não revi, é um bom filme, não me lembro.
2: Não é extraordinário, mas é
0: fez,
2: bom e,
0: mas fez sentido.
2: E aquilo encaixava, parecia de facto, depois estás a ver aquilo naquele momento em que a pandemia estava a acontecer e os paralelos, claro, aquilo parece que é uma antecipação do que aconteceu, mas eu pensei também, por exemplo, na peste do Camus, no momento em que a peste começa a assolar aquela cidade, e do comportamento das pessoas. As tuas bases, as tuas referências são normalmente a ficção. Eu não digo que procuras aí um guia para o teu comportamento na ficção. Mas isso pode acontecer devido à própria natureza da ficção. A realidade é muito mais caótica do que a ficção. Aquilo que nós estamos sempre a dizer, não é? Ah, a realidade supera a ficção. Mas também não nos podemos esquecer que, ao dizermos isso, estamos a estabelecer como fasquia a ficção. Ou seja, a ficção tem esse poder. Porquê? Porque condensa, codifica a realidade e torna a realidade mais real, mais autêntica. Por isso é que quando tu dizes que alguma coisa acontece no mundo irreal, isto parece um filme, ou isto dava um filme ou um livro, porque a tua fasquia da autenticidade muitas vezes é ficção, o que é paradoxal, mas acontece. O Pedro há pouco falava do caso do Baywatch. Eu não sei se aconteceu convosco, mas quando começaram a aparecer aquelas boias nas praias portuguesas...
0: Compraste uma?
2: Não. Aquelas iguais às da série, os nadadores salvadores portugueses pareceram-nos mais reais. Ou seja, tu olhavas para
4: a realidade. Agora é
3: mais a sério.
2: Isto é sério. Isto é,
3: não, deixaram isto... de ser banheiros.
1: Deu dignidade,
3: né?
1: Não é?
3: Deixaram de ser banheiros, sim.
2: E não, espera aí, que há aqui. E aqueles jipes, não é?
4: Sim. Aquelas pick-ups.
2: As pick-ups. Isto é mais real. E isto acho que acontece universalmente. Há um exemplo que costumo dar. Nós perguntamos, por exemplo, os filmes de. Do Scorsese, acerca da máfia, que ele retrata mesmo a realidade tal como ela era, dos gangsters ou não, é mais... claro que eles viam, os próprios gangsters viram filmes como o Goodfellas e esta parte aqui é curiosa, eles começaram a comportar-se como os gangsters de, porque para eles, aquilo é que era o comportamento que...
0: Tinham demasiado estilo, era impossível.
2: Ou seja,
1: era um ideal.
2: Aquilo, não é? Aquilo parte da realidade, mas injeta a realidade de uma tal potência que as próprias pessoas que eram oriundas daquela realidade
4: queriam ser assim.
2: Queriam ser como Exato. Estavam representadas no filme. E eu acho que isso acontece um pouco com todos nós. Não digo que passemos a comportar-nos como as personagens das séries ou fazer o mesmo, mas muitas vezes são as próprias séries que estabelecem a nossa fasquia para dizer, para decidirmos, para definirmos aquilo que é mais autêntico ou não.
3: Deixa-me só dizer uma coisa, posso?
4: Força.
3: No Baywatch, a Pamela Anderson tinha sido capa da Playboy várias vezes e foi contratada para decorar a série. Portanto, no fundo, enfim, foi o seu aspecto físico que interessava. E, portanto, o personagem foi escrito como um personagem desinteressante, porque uma das características da ficção é que, em princípio, todos os personagens têm qualquer coisa interessante ou qualquer coisa a adicionar à história, não é? Em todas há uma arma de Chekhov. E o personagem da Pamela Anderson era uma tipa meia aérea, meia... Enfim, era meia budista também, ou meia...
4: Para desfilar, vá.
3: Para desfilar.
2: Não seria a primeira característica
3: budista. Mas isso deu-lhe uma densidade tal para o espectador que provavelmente se identificou com aquela pessoa que não tinha nenhum atributo especial, que não era hiperinteligente ou não andava a traficar armas ou o que for. E essa parte do Baywatch, o Baywatch foi supostamente a série mais vista durante os anos 90 e há até quem diga, existe esta teoria que no Irão as pessoas tinham parabólica, cobrava um bilhete para os vizinhos irem ver um episódio, iam lá ver o episódio. E há quem diga que os Bin Ladens da vida começaram a odiar a América por causa do Baywatch, porque objetificava a mulher e objetificava, quer dizer, mas também os homens, pronto. Mas esta aquilo que nós vamos buscar à ficção, mais uma vez falando do audiovisual, e que agora os mais novos dizem, e até os mais velhos, isto dava uma série da Netflix, porque precisamente aquilo que é anómalo na ficção surge, como o Bruno dizia bem, estruturado, não é? Tem um princípio, um meio e um fim. E portanto, nós queremos que o apagão seja uma coisa de ficção, porque se for um filme que vai acabar bem. E portanto, e vão ligar as luzes no
4: enfim, e haverá um final feliz.
2: E há uma lógica, não é? Que ele está organizado, porque é isso que a ficção faz.
3: Há um Tom Cruise qualquer que vai ligar as luzes.
2: A ficção organiza, dá um sentido, confere um sentido que muitas vezes, ou na maior parte das vezes, não existe na vida real, ou pelo menos de uma forma tão clara. Deixa-me só para terminar.
4: Mas aqui tens mesmo que
2: mesmo muito, muito rapidamente. Normalmente, a grande discussão acerca do final dos Sopranos é essa discussão que existe, não é? Desde que foi exibido o último episódio da série, saber, no fundo, se aquilo faz sentido cortar as coisas, peço desculpa pelo spoiler, aquilo acabar daquela forma. E eu acho que o que incomoda mais quem não gosta do final não é que aquilo se pareça, por exemplo, com a vida real, é de não se parecer com a ficção. Porque aquilo...
4: Não foi para isto que eu me inscrevi.
1: Não, defrauda a ficção, não é? Exatamente.
2: A ficção
3: não... É um final maravilhoso, é um final maravilhoso.
2: É, mas quem não gosta é por aquilo não corresponde aos padrões que a própria ficção instituiu.
3: O chamado happy end, não é?
0: Muito bem, este é um happy end a meio só, final da
2: Ou
0: primeira...
2: mesmo que fosse unhappy.
0: Unhappy. Final da primeira parte do pop-up, apesar das interrupções. Voltamos depois de um curto intervalo. Até já.
5: Segunda parte do Pop-Up para ouvir já a seguir, até bem perto do Jornal das 8. Primeiro, às 7h30, notícias para ouvir, com edição do Miguel Pina Andrade.
6: Começamos com o mais recente balanço de vítimas mortais na sequência da enxurrada no Nepal e no Tibete. Já morreram 804 pessoas, continuam desaparecidas mais de 3 mil. As operações de busca continuam e as autoridades acreditam que estejam presos em centrais hidroelétricas perto de 1000 trabalhadores. Na atualidade nacional, Luís Montenegro admite que o processo de digitalização dos exames na primeira fase não correu bem, mas garante que a mudança é o futuro e, por isso, o sistema de digitalização vai continuar e com determinação. São destaques do discurso de encerramento da Universidade de Verão do PSD, do Primeiro-Ministro, que detalhamos nos próximos passos informativos. Na reação ao discurso de Luís Montenegro, o secretário-geral do PS acusa o Primeiro-Ministro de branquear o caos nos exames nacionais do ensino secundário. Já o coordenador do Bloco de Esquerda acusa a direita de querer destruir o Estado Social. No desporto, António José Seguro já felicitou a conquista de Fernando Pimenta, que se sagrou esta tarde campeão do mundo de K1 5 mil metros pela terceira vez. Numa nota publicada na página oficial da Presidência da República, o chefe de Estado diz que esta terceira vitória, que torna Fernando Pimenta o atleta mais medalhado sempre nesta distância, reafirma o lugar do atleta entre os maiores nomes da história do desporto português.
5: Notícias de regresso às 8 em ponto, também com a edição do Miguel Pina Andrade. É com ele a noite informativa deste domingo. Por aqui, um abraço, Miguel. Até já.
6: Até já, Vicente.

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8: 36 minutos para lá das 7. Depois do Jornal das 8, vamos escutar o Isto Não Passa na Rádio, neste quase último dia de domingo, antepenúltimo dia, último fim de semana no mês de agosto. Vamos escutar as canções que Nelson Ferreira e António Moura dos Santos andaram a ouvir neste quente mês. Para já, até às notícias das 8, temos o episódio desta semana do Pop-Up.
9: Estamos de regresso ao Pop-Up com Maria Ramos Silva, Bruno Vieira Amaral e o Pedro Buxeri Mendes. Esta semana estamos a falar sobre realidade e ficção. Quando é que acaba uma, começa a outra e até que ponto a segunda influencia a primeira? Não sei se conseguiram apanhar todo este raciocínio. Maria Ramos Silva, já falámos aqui de Baywatch.
10: E falámos bem,
9: mas antes deste programa, porque lá está, como dizíamos na primeira parte, nós também vamos falando. Falávamos que este fenómeno de contaminações também se reflete na política. A questão é se podemos falar em ficção na política. A minha pergunta é se nos políticos propriamente ditos podemos reconhecer algum tipo de ficção que é tornada realidade, o comportamento dos eleitores, ou às vezes há quem diga que comentadores de televisão, comentadores políticos na televisão, que são cada vez mais, que às vezes também parecem seguir uma espécie de ficção muito própria.
10: Ou de guião, não é?
9: Sim, exato.
10: De ser guionado. Sim, eu acho que isso nos leva... Aqui, só voltando atrás, um ponto também interessante para aqui.
9: Queres falar do Baywatch?
10: Não, porque o fator da Pamela e depois também o final dos Sopranos mostra como uma coisa ainda mais extraordinária, como de facto nós temos imensas expectativas que recaem sobre a ficção, mas a própria ficção, ou aquilo que depois nos traz, ou como as coisas são percebidas, também é altamente imprevisível, o que também tem um dado curioso, e eu acho que isso também se estende muito àquilo que é depois a forma como nós vivemos isto na política. Bom, a política está no meio de nós, não é? Portanto, estas pessoas consomem o mesmo que nós consumimos, vivem de alguma forma também aquilo que nós vivemos através da ficção, com obviamente uma forma diferente, mas depois aqui entra num outro campeonato, que é uma coisa que, enfim, eu penso que de alguma forma vai ter esse tal exercício de guionismo que é trazido da ficção e que é importado hoje para a televisão, mas sobretudo para as redes sociais e para essa tal super fragmentação, não é? O hiper extrema fragmentação dos conteúdos, que também muda completamente a forma como nós os consumimos, mas sobretudo esta questão do infotainment, não é? Se quiseres, que não é nova, é uma coisa que vem dos anos 80, não é, Pedro? Ali do começo dos anos 80, mais os conteúdos levezinhos que eram criados para as senhoras, não é? Porque achavam que as mulheres não tinham, enfim, tanto interesse nas coisas mais...
9: E não conseguiam.
10: É sempre a culpa das mulheres.
9: E não conseguiam chegar lá.
10: Bom, mas o infotainment veio trazer aqui uma película mais ligeira à forma como nós consumimos a informação, e hoje parece assim uma espécie de vírus, não é? De pandemia. Depois com tudo aquilo que é verdadeiro ou que não é verdadeiro e com essa percepção assim.
9: Esse recorte, desculpa, esse recorte que estavas a dizer, esse constante corte e cola, depois também traz outro perigo, não é? Que são dentro de cada mensagem, tu consegues cortar a tal ponto que a mensagem se transforma noutra.
10: Sim, eu acho que no campo particular da política e da cobertura política, muitas vezes, porque também falavas aí dos comentadores, não é? De todo esse
9: aparelho, vá.
10: De todo esse aparelho, toda essa galáxia. Eu acho que depois há aqui uma tentação que é uma coisa que nós adoramos quando consumimos a ficção, não é? Nós somos sempre o protagonista. Nós somos sempre o tipo mais interessante. Nós somos o herói, não é? Alguém lembrava com muita graça na altura da Páscoa, que nós quando olhamos para a história de, enfim, quando olhamos para os Evangelhos, quando olhamos ali para aquele momento da Sexta-feira Santa, ninguém é o Pilatos, não é? Ninguém é a Madalena, ninguém, não é? Toda a gente é quem? Jesus Cristo.
9: Carregamos todos a cruz.
10: Todos nós somos Jesus Cristo, pronto. Não há ninguém que não seja minimamente, extraordinariamente virtuoso, pronto. E eu acho que também nos acontece muito com a ficção. Ninguém quer ser, lá está, está o tipo que tem uma personalidade apagada, que está ali no canto, que entrou só para decorar o ecrã. Nós somos sempre um tipo absolutamente extraordinário. E acho que trazemos isso também para este plano em particular, com um acrescente, e o Pedro há pouco também levantava essa questão, que é sobre se os conteúdos de ficção têm essa marca ideológica, política, elas próprias. Eu acho que a resposta é sim, não é? De uma forma mais ou menos velada, mas acho que é difícil nós dissociarmos disso, porque lá está, porque somos seres que consomem informação e que vivem no mundo político, cultural, tudo mais, e portanto, pelo menos os últimos 50, 60 anos, que são aqueles que nos acompanham, são marcados, por exemplo, por enfim, duelos entre blocos políticos, uhum. Ou seja, nós temos lá está ideias que nos foram vendidas pela ficção durante muito tempo. Isso naturalmente contaminou a forma como nós olhamos para o mundo, como consumimos a ficção, os filmes que foram feitos, os livros que foram escritos, e de alguma forma hoje, se calhar, ainda estamos aqui entre, enfim, o ajuste de contas com aquilo que nós vemos e que hoje parece um pouco, se calhar, distante daquilo que nos foi transmitido, e por outro lado à procura daquilo que será, uhum, o modelo hoje, não é? Eu hoje, lá está, nós vimos de um plano, e quando pensamos na Guerra Fria, quer dizer, pensamos, os vilões estão devidamente assinalados.
9: O bem,
10: não é?
9: Contra o mal, não é?
10: Os heróis, lá está. E nós hoje temos ali muita coisa que, mais uma vez, pensamos, a ficção não nos preveniu para isto, não é? Uhum.
9: Pedro Buxarim Mendes, aqui nesta questão da política, uma coisa que me intriga, confesso, que é, por um lado, parece-me que as pessoas tendem a olhar para alguns agentes políticos ou protagonistas como se fossem personagens de ficção, não é?
11: Ou quase todos, não é?
9: Pronto. Por outro lado, também há protagonistas políticos que parece que fazem questão de assumir um papel ou de construir uma personagem que, pois, nós não sabemos bem se é real ou não, mas que isso lhes dá alguma vantagem, não é?
10: Claro.
9: Faz parte do jogo.
11: Nós temos o caso do André Ventura, por exemplo, uhum, que poderia perfeitamente ser um tipo que aparece na terceira temporada dos Sopranos ou do The Wire, não é? E que vai ter um arco narrativo e que no fim lhe acontece qualquer coisa. Porque os argumentistas introduziriam o André Ventura como personagem para desafiar o sistema, não é? Uhum. Para testar os limites do sistema, chamado establishment, e como é que os bons se haveriam de ver livres do Ventura de uma forma limpa, não é? Pronto, e muito provavelmente arranjaria um escândalo qualquer no fim, no último episódio, para ele ir à sua vida e abandonava a
9: ter que sair de cena.
11: Uma das coisas que eu acho que desafia os comentadores portugueses e os comentadores do Facebook, a malta dos gatos, o Ventura, é que o Ventura persiste, não é? Ele persiste.
9: Nunca mais acaba isto.
11: Portanto, não é o tipo que começou na terceira temporada e no fim, pronto, olha...
10: É Anatomia de Grey, não é isto?
11: Porque nós avaliamos a vida em função das anatomias de Grey.
10: Exato.
11: Durante muito tempo, os presidentes na ficção americana eram negros, não é? Por exemplo, na série 24, era um negro, pessoas de raça negra. E agora, depois do Obama, já não é necessário introduzir essa variável, que é uma aspiração e que é, enfim, que é fruto da cabeça, da mente dos autores, não é? Não, não, não há nenhuma lei que obrigue o presidente a ser de cor-de-rosa, ou azul, ou negro. Um dos problemas, quanto a mim, de Donald Trump que é colocado aos comentadores, é que Donald Trump parece um presidente de desenhos animados, né? Nomeadamente do South Park, não é?
9: Sim.
10: É um cartoon, não é?
9: Está entre o vilão.

0: É o caso em que tu dizes, porque tu, isto nem no cinema.
1: Porque tu o Pedro estava a falar da questão dos presidentes negros na ficção. Quando o Obama aparece, tu já tens essas referências na ficção. Mas
0: a ficção não te preparou para isto.
1: Quer dizer, tens se calhar, estava agora aqui a lembrar-me de um...
2: Doctor Strange Love, pai, não sei.
1: Talvez, mas estás a falar sempre já no domínio da sátira. Uhum. Ou, por exemplo, eu estava a lembrar-me do... Que é um livro e depois há uma adaptação do Dead Zone, do filme do David Cronenberg, que é um livro do Stephen King. E que talvez haja aí um modelo, quer dizer, poderias comparar, é um candidato a presidente.
0: Sim, mas não é fácil.
1: Mas aí é mais na questão do fascista. Também tens a ficção da conspiração contra a América do Philip Roth, imaginar, reimaginar a história. O candidato da Manchúria. Mas nada disso é tão delirante como a realidade.
2: O que torna difícil é relativamente fácil comentar o Ventura, não é? Ele não gosta daqueles e daqueles e daqueles, logo é o fascista mau e não sei o quê. Mas o Trump é de facto completamente imprevisível. Nós não sabemos o que é que ele vai fazer. Deixa-me só dizer, acrescentar isto, que não está relacionado com o Trump, mas está. Das séries mais vistas nos últimos tempos na América são as séries do Taylor Sheridan, já falámos, não é? Aquela série, o Yellowstone e etc. Que são séries que
0: Agora mais uma a passar.
2: A Madison.
0: Exato.
2: São séries que violam o pacto liberal, esquerda, digamos assim, que existe na ficção americana, não é? Que existe de certa forma, portanto, proteção às minorias. E bem, não estou a fazer juízo de valor neste momento. As séries do Sheridan são séries que remetem para as primeiras séries de todas, em que, no fundo, a ficção. E para os westerns americanos, em que a ficção americana criou a imagem do justiceiro no Oeste Selvagem, não é? No fundo, é um tipo que vai a cavalo e com duas pistolas e que é um agente do bem. Eu, essas pessoas, recomendo a série Deadwood, que eu acho que ainda está na HBO, sobre que tem uma versão mais correta de como era o Velho Oeste, que era uma absoluta anarquia e um absoluto caos, não é? Enfim, não era como...
1: Mas mais uma vez, temos a história da ficção a dar ordem,
2: exatamente.
1: Uma ordem até moral à realidade, que era muito mais caótica, desde logo, por isso que esse fator essencial do nascimento dos Estados Unidos, que é a pouca, ou praticamente a ausência completa do Estado.
2: Sim, de instituições, certo.
1: De instituições.
0: Isso, ainda bem que falas dos Estados Unidos, isso não estava combinado.
1: Não.
0: É porque eu acredito mesmo que, na maior parte das ocasiões, nós olhamos para sítios como os Estados Unidos da América, ou a Rússia, ou países mais exóticos, se quiseres, como o Japão, ou a China, que nós conhecemos muito pouco, tal e qual como as vemos na ficção.
2: Ou para Paris, que é um sítio romântico.
0: Pronto, ou exato, ou algumas cidades assim mais...
1: Isso acontece com todos os lugares, porque a tua experiência real dos lugares, mesmo que vás lá...
2: 40
1: como turista, vais, ou seja, se não viveres nesses lugares, a tua experiência, a maior parte da tua experiência foi adquirida através da ficção. Portanto, e mesmo quando vais lá como turista, tu estás... olhar para aqueles lugares pelas lentes da ficção.
2: Também vais pôr um cadeadozinho na ponte, não sei o quê, aquelas cadeadozinhas.
1: Fazes aquilo, olhas para aquele mundo da perspectiva de ai, eu já vi isto.
0: E eventualmente queres fazer parte.
1: Quando eu fui, a única vez que fui a Nova Iorque, eu andei a passear por aquelas ruas.
0: Ficaste com um problema no pescoço.
1: A sentir que estava no filme, a olhar para aquilo.
2: Sim, sim.
1: Sempre a fazer
2: essa
1: comparação.
2: Para a conta do Homem-Aranha, não é?
1: Mas isso acontece, vamos ver, acontece, por exemplo, da forma como tu olhas para a Inglaterra. A tua experiência da Inglaterra, ou a experiência talvez da nossa geração em relação à Inglaterra, à sociedade inglesa, é muito... foi muito dada pelas séries da BBC.
2: Sim, o chazinho e tal. Sim,
1: pronto,
2: sim.
1: Parece que a Inglaterra é basicamente um conjunto, é serviços de chá e faqueiros.
2: Sim.
1: E, claro...
2: Os chapéus de coco, sim.
1: Não, e que é muito mais do que isso. Ou então, depois, a partir de certa altura, as adaptações cinematográficas dos livros da Jane Austen.
0: Sim.
1: Portanto, aquilo cria... E aquilo cria uma realidade, uma ideia.
0: Nota,
1: provavelmente a dentição era muito pior...
0: Downton Abbey é muito recente.
1: Aí está, e isso.
0: The Crown é muito recente,
1: isso
0: e
1: cria...
0: continua na mesma frequência.
1: Mas mesmo essas séries estão mais a dialogar a minha ideia, com a séries, ficção, claro, com outras séries, claro, do que propriamente vá com a realidade. Uhum. Mas isso acontece não só com, como o Pedro dizia,

0: com os westerns, os Estados Unidos.
1: Mas praticamente... os dramas históricos também se nota agora, Bruno. Há um certo novo interesse em torno deste tipo de coisas, tipo Downton Abbey, não sei o quê, por facto, as pessoas, eu acho que sentem essa tentação, essa necessidade de se refugiarem num tempo, não é? Que é mais seguro, com um conjunto de códigos que organiza.
2: Ou mais previsível.
1: Mais previsível, claro.
3: Há uma grande oportunidade política, por exemplo, em Portugal, para transformar o nosso país através da ficção. Por exemplo, a série Emily in Paris renovou o Paris como destino romântico na cabeça de muitas jovens, enfim, vou dizer com dinheiro, não é? Seja da Ásia, seja dos Estados Unidos. Existe uma oportunidade em Portugal para nós posicionarmos o país através da ficção, seja o que for que queiramos fazer, gente amistosa, boa comida, whatever. E isso, de facto, nunca foi feito pelos responsáveis políticos em Portugal, e refiro-me ao passado, obviamente. Nós tiramos o retrato às pessoas e às situações. A nossa ideia da Oktoberfest em Munique inclui empregadas que carregam montes de cervejas ao mesmo tempo e têm um ar sexy, não é? E quando lá formos, se não corresponder a essa imagem, haveremos de ficar ligeiramente ou bastante desiludidos. Porque o nosso banco de imagens é a ficção. Agora, os documentários, de certa forma, embora os documentários também tenham um lado autoral.
0: Não, e tem um lado de ficção, no sentido em que usam muitas técnicas, desde os enquadramentos, desde a banda sonora, desde os cliffhangers, os ganchos para os episódios seguintes, que são próprios da ficção.
2: Maria Ramos Silva, mas há aqui outro... eu pensava falar dessa coisa dos bancos de imagens, mas há aqui uma outra questão, que é a internet e sobretudo as redes sociais. Não serão esses também, se calhar... Não está aí um dos principais ou o principal banco de imagens neste momento? O nosso scroll infinito através do ginásio e depois o restaurante e o passeio na cidade e etc. E nós não ficamos com uma imagem...
1: Sabes porquê? Porque hoje nós falamos uma língua que é a língua do mimimi, não é? Ou seja, também isso nota-se mais uma vez na política, nos grandes arcos e depois também no tratamento da ficção e na própria história, não é? Tu passas de um século que se entrega e se foca sobretudo ao estudo, aos grandes movimentos das massas, do coletivo, para finalmente a história do indivíduo. Tem coisas boas e depois tem coisas também, se calhar mais, enfim, mais desviantes ou que nos preocupam mais, em que cada um está focado apenas no seu microcosmos. Isso é quer dizer, as redes sociais estão cheias disso, não é? Tu tens o palco perfeito para teres o especialista em verniz, o especialista em agulhas, o especialista, quer dizer, é a fragmentação máxima deste conceito, vivendo sempre, obviamente, nesse mundo de verdade, semi-verdade, falsidade, com outra camada por cima, que é da inteligência artificial, que nós ainda nem falámos aqui, não é? Mas, quer dizer, a inteligência artificial, de repente, vai-nos dar ainda uma camada e uma... Enfim, um outro andar, não é? Nós já estamos aqui a subir para um piso que é uma coisa absolutamente extraordinária. Ainda estamos a ver como é que isto vai ser inserido, ou como é que nós vamos ser inseridos no meio disto, e vai ser interessante ver como é que desbravamos isto. Eu normalmente sou muito otimista em relação às este tipo de inovações. Vou manter o registro, e de facto acho que se vai aplicar um pouco aquilo que se aplicam em outros tempos, quer dizer, para as pessoas que têm alguma capacidade de triagem, que se interessam, enfim, que trabalham com a massa cinzenta, vai ser uma ferramenta super útil. Obviamente depois traz aí imensas vantagens para as pessoas que têm menos, enfim, menos favorecidas nesse campo, que se interessam menos por isso e que vão dar as coisas como, enfim, vão querer a papa feita e portanto, olha, não sei. Vou esperar para ver.
2: Pedro Buxeri Mendes, ajuda-me aqui a perceber isto antes que chegue o fim do programa, que está quase, que é redes sociais, cinema, televisão. Queria perceber, o YouTube tem muito peso nisto tudo?
3: Terá, embora o YouTube tenha infindáveis conteúdos diferentes, obviamente diferentes, portanto, num prédio de 10 andares, cada um de nós, estando no YouTube, pode estar a ver uma coisa completamente diferente. Um está a ver vídeos de gatinhos e o outro pode estar a ver um vídeo de como é que se monta um motor de um Jaguar dos anos 70. Mas tudo é mais relevante, tudo se torna mais relevante e mais importante quando é partilhado, creio eu. Esta imagem que o Bruno deu de Nova Iorque, de facto, um tipo, quando se vai a Manhattan, né? Nova Iorque é ali Manhattan, os prédios gigantes, de facto, nós temos a sensação de que estamos num cenário de de
2: filme ou de série.
3: Filme ou de série ou qualquer coisa do género. Eu creio que o YouTube é, é uma relação mais individual e individualizada, creio eu. Eu uso bastante o YouTube para aprender coisas, embora raramente aprenda, porque demora imenso tempo e há imensos anúncios e eu desisto, pronto, mas tem mais a ver com a minha baixa tolerância à frustração, do que propriamente para ver conteúdos longos. Uhum. Mas parece-me indiscutível que nós temos a ideia de que temos ao nosso dispor uma espécie de acervo infinito. Portanto, se eu hoje me passar a interessar pela Malásia, eu posso mergulhar no YouTube e nunca mais lá sair sabendo coisas sobre a Malásia, não sei o quê. Sendo que haverá sempre uma perspectiva de quem fez esse conteúdo, esse vídeo, esse documentário, esse filme turístico. E, portanto, a apreensão daquilo que é a verdadeira realidade estará sempre contingente à vontade de quem fez o tal vídeo ou o que for. Nós em Portugal ainda continuamos com um registro de telenovela muito próximo da América do Sul, o que eu acho interessante e acho que há pouca reflexão sobre isso, e não propriamente com um tipo de ficção mais europeia ou mais europeizada com os problemas dos europeus. Sei lá, não há problemas de habitação nas nossas telenovelas, não é? Quanto muito há problemas de heranças e os ricos, e depois há traições e apaixonam-se pela pobre.
2: Problemas, etc. Passionais, sobretudo, não é?
3: São problemas mais cor-de-rosa, mas problemas onde a assimetria social é muito maior, porque é o que acontece na América do Sul, sobretudo no Brasil. A telenovela é uma criação brasileira. E talvez nós, ao crescer em Portugal, não tenhamos tido acesso, lá está, a um banco de imagens que seja mais ajustada à nossa realidade concreta. Não sei se faz sentido o que eu estou a dizer, mas...
2: Claro que faz, Pedro.
3: Nós
0: faz sempre.
3: Não sei se uma pessoa de Castelo Branco ou da Ilha Terceira está a par dos problemas de uma pessoa que vive na margem sul de Lisboa, certo, e do trânsito que demora e a greve dos comboios ou dos cacilheiros ou não sei o quê. Nos outros países tenho a sensação que isso existe mais. Nos outros países europeus, pelo menos.
2: Muito bem, meus amigos, foi a nossa filosofia
0: já
2: semanal.
0: Não me deixaste fazer a minha sugestão, está bem, pronto.
2: Ah, pronto, atenção, vamos a isso, tens razão. Eu acho que já passámos do prazo, mas ninguém vai reparar.
0: É isso.
2: Eu tinha uma última questão que era Bruno Vieira Amaral, eu tinha-te pedido uma obra de ficção com a qual se pode aprender e bem sobre a vida real.
0: E bem sobre a vida real, então eu vou dizer Twin Peaks.
2: E pá, não estava nada à espera.
0: Pois é. Contra-intuitivo, mas eu acho que é isto.
3: Vai ficar interessado, pois vai.
2: Mas tens que explicar porquê, não vais ficar.
0: Agora tenho que explicar porque.
2: Quer dizer, a série já é o que é, e tu dizes isso, também não explicas.
0: Pronto, estou a ser lynchiano também.
2: É que a primeira temporada ainda é um pouco civilizada, mas a
0: claro, segunda... mas é isso mesmo. Mas aquela ideia que, por exemplo, eu já tinha explorado no Veludo Azul. Que é que existe toda uma realidade escondida debaixo da superfície. Essa ideia faz-nos olhar mais para o mundo real, ou seja, influencia mais a nossa maneira de olhar o mundo real do que outras séries que pretendem, ou filmes que pretendem mesmo retratar a vida tal como ela é. Eu acho que se aprende mais a olhar para a realidade com uma série como Twin Peaks, que com aquele surrealismo todo lá pelo meio, pessoas com troncos que embalam troncos e os anões e aquilo tudo, do que noutras séries pretensamente mais realistas. A minha ideia era esta.
1: E essas coisas subterrâneas estão aí em voga, é bom.
2: Pois é.
1: De facto,
2: não é? Pois é. Meus amigos, se queriam filosofia, aqui está. Chegámos ao fim de mais um pop-up. Escrevam-nos, já sabem, para pop-up@observador.pt. Sigam-nos nas plataformas de podcasts e, já sabem, nós voltamos na segunda-feira com as sugestões da semana. Até lá.
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0: Rádio Observador, boa noite, são 8 horas, vamos às notícias, edição do Miguel Pina Andrade. Miguel, boa noite. Já morreram 804 pessoas na sequência da enxurrada no Nepal e no Tibete. Continuam desaparecidas mais de 3 mil.
1: Boa noite, Vicente. O balanço anterior divulgado era de 797 mortes em ambos os territórios, na China e no Nepal. As operações de busca continuam. As autoridades acreditam que estejam presos em centrais hidroelétricas perto de 1000 trabalhadores. No entanto, as autoridades nepalesas revelam que o salvamento de 22 estrangeiros no dia de hoje, nenhum é português. É uma informação anunciada pela Autoridade Nacional de Redução e Gestão de Riscos de Desastres do Nepal na conta oficial de Facebook.
0: E esta tarde, em Castelo de Vide, Luís Montenegro anunciou a criação de uma nova universidade. O Instituto Politécnico de Bragança vai passar a ser a Universidade de Bragança e do Norte Interior. Admite também o Primeiro-Ministro que o processo de digitalização dos exames na primeira fase não correu bem e garante que a mudança é o futuro e que, por isso, o sistema vai continuar.
1: Uma mudança avançada pelo líder dos sociais-democratas no discurso de encerramento da Universidade de Verão do PSD, em Castelo de Vide. Num discurso focado na educação, Luís Montenegro anunciou um novo regime de autonomia das escolas, mas também mudanças no ensino superior.
2: Nós vamos criar um novo regime de autonomia e governação das escolas, com uma eleição geral do diretor da escola, com a sua autonomia reforçada e com a prestação de contas. Vamos também dinamizar o estatuto do diretor e valorizá-lo do ponto de vista das suas remunerações. Vamos equiparar as condições remuneratórias dos reitores das universidades politécnicas com os restantes reitores. E como disse há pouco, vamos criar uma nova universidade. A Universidade de Bragança e do Norte Interior.
1: Sobre os problemas com a digitalização dos exames da primeira fase, Luís Montenegro lamenta as falhas, mas deixa a garantia de que o novo sistema é para continuar.
2: Reconhecemos que este processo não correu bem e lamentamos a perturbação que aconteceu durante algum tempo, mas ao mesmo tempo nós mantivemos a nossa determinação e mantivemos a nossa convicção de que o caminho era o caminho correto. Nós já sabemos, a mudança tem riscos e nós não estamos aqui para fugir às nossas responsabilidades. Estamos aqui para assumir os riscos da mudança, mas mudar e atingir o resultado. E foi isso que aconteceu. E por isso sabem que a segunda fase dos exames nacionais já mostrou que somos capazes, efetivamente, de levar este processo de digitalização por diante.
1: Luís Montenegro, no discurso da Universidade de Verão do PSD, que nos últimos dias decorreu em Castelo de Vide, no distrito de Porto Alegre.
0: E em reação, Miguel, a Comunidade Intermunicipal de Terras de Trás-os-Montes e a Câmara Municipal de Bragança dizem ver com bons olhos este anúncio do Primeiro-Ministro.
1: Devido ao impacto positivo que esta mudança vai ter no desenvolvimento da região, o Presidente da Comunidade Intermunicipal de Terras de Trás-os-Montes, Pedro Lima, considera que hoje é um dia feliz e afirma que a criação da Universidade é a cereja no topo do bolo de uma série de investimentos na região. Ora, já a Presidente da Câmara Municipal de Bragança, Isabel Ferreira, afirma que a mudança significa uma maior dignidade institucional.
3: Estamos muito para isso, trouxemos esta dignidade institucional, trouxemos reconhecimento nacional e internacional, nomeadamente em termos científicos, e estamos a falar hoje de uma instituição que é das poucas politécnicas que tem um quadro de investigadores, foi das primeiras a nível nacional a apostar no quadro de investigadores científicos. Tem centros de investigação com classificação de excelência, tem uma diversidade de oferta formativa a vários níveis.
1: A Presidente da Câmara Municipal de Bragança, em declarações à Agência Lusa, Isabel Ferreira, que diz ainda que a mudança é muito importante porque concretiza a visão que a autarquia tem de colocar a cidade de Bragança na centralidade que merece.
0: E também nas reações ao discurso de Luís Montenegro, a esquerda deixa várias críticas ao Primeiro-Ministro e também à gestão do país.
1: Começamos com o secretário-geral do PS, José Luís Carneiro, diz que Luís Montenegro, falou de uma realidade que não existe na vida das pessoas.
4: Percebe-se bem porque é que ele procurou fazer hoje o grande branqueamento político do Ministro da Educação. É porque foi mesmo dos maiores falhanços que teve no Governo, criando graves desigualdades, quer no acesso à informação, quer no acesso às candidaturas do ensino superior. Hoje, há famílias e há jovens que ainda têm a sua vida por resolver em relação ao seu futuro. Foi um grande exercício de branqueamento político de uma grave irresponsabilidade que foi avançar com a digitalização dos exames de uma só vez.
1: O secretário-geral do Partido Socialista, José Luís Carneiro, durante uma visita à Feira de Agosto em Grândola, onde também esteve o secretário-geral do Partido Comunista Português, Paulo Raimundo acusa o primeiro-ministro de querer alterar a carreira docente.
5: No meio de toda daquelas promessas, daquela propaganda, o que deixou nas entrelinhas, a questão grossa que foi nas entrelinhas, chama-se alteração da carreira docente dos professores. Essa é que é a questão. Tudo o resto, olha, o resto é para coisas que vão para o teto. São promessas, ideias. A questão grossa é a alteração da carreira de centros de professores. Tal e qual como nós sempre alertamos. O Governo que se atreva. Eu volto a dizer. Se atreva. Já foi o que foi no pacote laboral, foi derrotado. Se vai procurar agora fatiar a peça, primeiro vai ser a alteração da carreira de centros dos docentes, depois vai ser a alteração da carreira dos enfermeiros e por aí fora.
1: Paulo Raimundo, durante uma visita à Feira de Grândola. Já o coordenador do Bloco de Esquerda, José Manuel Pureza, acusa a direita de querer destruir o Estado Social.
6: Incompetência, sim, porque eles são profundamente incompetentes. Mas engana-se quem achar que a gestão dos exames nacionais foi apenas um caso de incompetência. Não foi. Longe disso. O caos nos exames foi muito mais do que isso. Foi uma aula prática daquilo a que os liberais chamam a reforma do Estado. Extinguiram tudo aquilo que podiam extinguir. Criaram as sinergias que puderam criar. Cortaram a eito tudo aquilo que podiam cortar e o resultado foi aquele que nós vimos.
1: A reação do coordenador do Bloco de Esquerda, José Manuel Pureza, ao discurso de Luís Montenegro, declarações feitas pelo líder do Bloco de Esquerda no Fórum Socialismo, a reentré do Bloco.
0: Mais uma vez, além fronteiras, subiu para 8 o número de vítimas mortais na sequência do naufrágio de um barco ao largo do Chipre e Miguel, o capitão, foi detido.
1: Dentro do barco seguiam 270 passageiros, 17 pessoas continuam ainda desaparecidas. A embarcação tinha como destino o sul da Turquia, começou a encher de água depois de ter partido do porto de Kyrenia, no Chipre. Segundo a Sky News, o capitão e 7 membros da tripulação terão sido detidos. Num post na rede social X, o vice-presidente do governo do Chipre, Numan Kurtulmus, já endereçou as condolências às famílias das vítimas mortais deste acidente.
0: E no desporto, António José Seguro já felicitou a conquista de Fernando Pimenta, que se sagrou esta tarde e pela terceira vez, Miguel, campeão do mundo de K1 5.000 metros.
1: Numa nota publicada na página oficial da Presidência da República, o chefe de Estado diz que este feito, que torna Fernando Pimenta o atleta mais medalhado sempre nesta distância, reafirma o lugar do atleta entre os maiores nomes da história do desporto português. Fernando Pimenta, que nestes mundiais já tinha conquistado o ouro nos K1 1.000 metros, seguiu-se esta conquista esta tarde dos K1 5.000 metros pela terceira vez. Os mundiais de canoagem terminam este domingo.
0: Notícias de regresso às 8h30 também com a edição do Miguel Pina Andrade. Um abraço, Miguel. Até já.
1: Um abraço, Vicente.
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0: 9 minutos para lá das 8 da noite. Já a seguir temos Isto Não Passa na Rádio, a primeira parte do programa desta semana que traz as escolhas musicais de Nelson Ferreira e também de António Moura dos Santos.
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0: chama-se Hotel e é o tema de abertura do Isto Não Passa na Rádio, que está de regresso. Eu sou o Nelson Ferreira, comigo está hoje o António Moura dos Santos, porque o Tiago Pereira estará a banhos ou numa montanha a usufruir de uma bela sombra. Não sabemos, nunca saberemos. António, bem-vindo e obrigado por teres aceito este desafio.
1: Obrigado por me convidares de volta. Ainda bem que as minhas últimas seleções não criaram anticorpos suficientes para...
0: Não os suficientes,
1: não
0: pelo menos.
1: Não os suficientes. Vai ser hoje.
0: Olha, Salma Jô, ela liderou uma banda brasileira chamada Carne Doce durante algum tempo. Parece que o projeto está agora em pausa e a Salma Jô decidiu lançar um single que estreia aquilo que será a sua nova carreira em nome próprio. Chegou no passado dia 18, esta Hotel. Salma Jô é natural de Goiânia. Gostava de ir, nunca fui, mas pelo nome parece-me bem. Até porque há uma foto do single que tem o Goiana Palace Hotel e eu não me importava de lá passar umas noites. Hotel é então o ponto de partida para esta carreira a solo de Salma Jô, a que vamos continuar atentos. Tem aquela indie pop que tem surgido com muita frequência no Brasil, não é? Também com projetos como os Bala Desejo, que entretanto deram origem a Júlia Mestre, Zé Ibarra e outros nomes. Há sempre assim um lado meio tropical, indie, que eu gosto.
1: Sim,
0: nesta nova vaga.
1: Acho que resulta, é pessoal que pega naquele imediatismo da pop, não é? E faz uma coisa que é simples, já lá está, simples não é um defeito aqui, é uma coisa imediata que entra no ouvido e fica automaticamente retido, não é? Parece muito interessante. É para fazer canções destas que ela vai deixar os Carne Doce a marinar durante algum tempo.
0: Nós agradecemos.
1: Nós agradecemos.
0: António, trouxeste também para as descobertas de agosto Denzel Curry, com um tema chamado Difference. O que é isto? Música nova?
1: É música nova. É um EP ou um álbum pequenino, não é? Hoje em dia, por cima, tudo o que é lançado online... O que é que são os formatos, não é? Já não existem.
0: Morreram, não é?
1: Morreram. Isto é um álbum colaborativo com o Kenny Beats, que agora dá pelo nome Civil. E eles já tinham colaborado num EP de 2020, que é o Unlocked. E o Kenny Beats, ou Kenneth, não só faz muito trabalho no hip-hop, como tem o seu leque é cada vez mais vasto. Ele já trabalhou com os Idols, por exemplo, no Crawler e no Tanked. Trabalhou ano passado no Getting Killed dos Geese. Este ano também trabalhou no álbum dos Wizard. Portanto, é assim um produtor com uma palete sónica muito, muito vasta. E o Denzel Curry, para mim, é um dos melhores rappers. Eu vou chamar-lhe de segunda linha, sem isto ser uma crítica. É mesmo porque não tem a fama que outros nomes do género têm, não é? Não tem essa projeção. É daqueles rappers que é para quem gosta mesmo de hip-hop e vai seguindo, conhece-o. Ele já lançou vários álbuns muito bons. Eu tive a oportunidade de o ver há uns bons anos no Music Box e foi um concertaço. E esta música conta com uma participação de uma cantora americana que eu esqueci-me momentaneamente de...
0: Kenneth Bloom?
1: Não, esse
0: era o que estavas a falar.
1: Exatamente,
0: okay.
1: Exatamente. Yeba, exatamente.
0: Okay.
1: Que é uma cantora que faz o falsete no refrão. E a vibe, diria que é um bocadinho deste EP, mas a vibe desta música e também da primeira do álbum é muito MF Doom na produção. Okay. Portanto, se gostarem da MF Doom, provavelmente vão gostar disto.

0: Denzel Curry de regresso com Difference, aqui numa colaboração também com Yeba e com outro produtor, recorda-me o nome, que é curioso. Kenneth.
1: É o. Eu acabei. Agora esqueci-me outra vez. É porque eu só me lembro de Kenny Beats, que é o nome com que ele assinava.
0: Podem procurar por Kenny. Kenny Beats. Uma brincadeira, se calhar, com Kenny G, não é? Gosto da ideia.
1: Sim, sim, sim.
0: Olha, Difference, gostei muito. Toada acelerada aqui do Denzel Curry neste novo single. E já que estamos numa de América, vamos aqui a uma América que me tem andado a conquistar através de uma banda chamada Twisted Teens. Os Twisted Teens são de Nova Orleans fazem ali um crossover estranho. Primeiro, quando os ouvi, achei finalmente uma banda realmente nova, com um som, uma identidade que eu ainda não tinha ouvido, não é muito comum.
1: Em 2026 é obra.
0: Sim, mas também todas as coisas novas que ouvimos são as misturas que ainda não foram feitas, sim, de coisas que já existem. E eles conseguiram fazer isto entre o punk e a country, o que é um pouco estranho, mas resulta super bem. Eles já existem há algum tempo, mas acho que agora, parem-me com uma informação, que parece que em agosto assinaram pela Sub Pop Records, que lhe está a dar também uma visibilidade mais internacional. Não tinham alguns dos discos editados de forma internacional e agora estão a conseguir fazê-lo também com este novo contrato na Sub Pop Records. Ainda assim, em julho, sei que estamos em agosto, mas eu só cheguei a eles agora, em julho saiu o Florida Water Blues, que é também o nome da canção que vamos ouvir agora. Deixo as apreciações para depois. Aqui ficam os Twisted Teens. Tenho andado bastante conquistado com o som destes rapazes.

0: Florida Water Blues, os Twisted Teens, uma das minhas descobertas de agosto, que mais me conquistaram. Este é um disco que saiu em julho. Tenho gostado muito deste crossover. Li alguns também que poderia ser uma mistura entre os Stooges, Tom Waits e Gun Club. Há aqui alguma coisa assim de punk rock, mas depois tem ali umas guitarras meio banjo, meio country, não é?
1: Se tu pensares no outlaw, country e no punk, há muita coisa em comum, não é?
0: Sim.
1: Ser contra a autoridade.
0: Gostar de beber uns copos.
1: Gostar de beber uns copos, exatamente.
0: Descubra um bocadinho melhor estes Twisted Teens. Temos agora a sugestão de Ravin Lanay, que passa por Portugal este fim de semana, não é, António?
1: Estreia-se em Portugal este sábado mesmo, no Calorama. E esta é uma música saída do seu terceiro disco, que saiu no início do mês. E para mim há um paralelo engraçado, que é, há uns tempos, já não lembro se foi há 2 ou 3 anos, que a Olivia Dean foi tocar ao Calorama e depois explodiu, e quem sabe se o mesmo não vai acontecer com a Ravin Lanay. O álbum chama-se Blue Island. Ela já anda nisto há algum tempo, não é? Eu apanhei-a numa música que gostei muito, que era a Sticky, que era de 2018.
0: A grande canção.
1: Grande canção, mas, ou seja, ela ainda está um bocadinho ali baixo da superfície, não é? À espera de rebentar. Ela teve um grande êxito há 2 anos, o Love Me Not, do segundo disco. A ver se é desta que explode. Lá está. Ela ocupa um bocadinho também aquele espaço de Olivia Dean, não é? Um bocadinho indie pop, R&B, por vezes.
0: Sim. Mas tem uma bela voz. Ravin Lanay, esta chama-se In and Out, uma das descobertas de agosto do António Moura dos Santos.

Olivia Dean no fecho da primeira parte do Isto Não Passa na rádio desta semana. Nelson Ferreira e António Moura dos Santos estão a trazer-nos canções que descobriram neste mês de agosto. Para já, curta pausa, voltamos já a seguir. Primeiro, notícias para ouvir com o Miguel Pina Andrade.

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7: Rádio Observador, muito boa noite, bom fim de semana, são 8h30, síntese de notícias com edição do Miguel Pinandrado. Miguel, bem-vindo de volta.
8: Boa noite, Vicente. Já morreram 804 pessoas na sequência da enxurrada no Nepal e no Tibete. Continuam desaparecidas mais de 3 mil. O balanço anterior divulgado era de 797 mortos em ambos os territórios, na China e no Nepal. As operações de busca continuam. As autoridades acreditam que estejam presos em centrais hidroelétricas perto de 1000 trabalhadores. As autoridades nepalesas revelaram o salvamento de 22 estrangeiros no dia de hoje. Nenhum é português. Esta é uma informação anunciada pela Autoridade Nacional de Redução e Gestão de Riscos de Desastres do Nepal. Na atualidade política portuguesa, Luís Montenegro anunciou a criação de uma nova universidade. O Instituto Politécnico de Bragança vai passar a ser a Universidade de Bragança e do Norte Interior. Num discurso focado na educação, Luís Montenegro anunciou um novo regime de autonomia das escolas, mas também mudanças no ensino superior. Já sobre os problemas com a digitalização dos exames da primeira fase, dos exames do ensino secundário, Luís Montenegro lamenta as falhas, mas deixa a garantia de que o sistema vai continuar. São destaques do discurso do Primeiro-Ministro no encerramento da escola da Universidade de Verão do Partido Social Democrata. A Comunidade Intermunicipal de Terras de Trás-os-Montes e a Câmara Municipal de Bragança veem com bons olhos o anúncio do Primeiro-Ministro, isto devido ao impacto positivo que esta mudança vai ter no desenvolvimento da região. O Presidente da Comunidade Intermunicipal, Pedro Lima, considera que hoje é um dia feliz. Já a Presidente da Câmara Municipal de Bragança, Isabel Ferreira, diz que a mudança é muito importante porque concretiza a visão que a autarquia tem de colocar a cidade na centralidade que merece. Na reação ao discurso de Luís Montenegro, a esquerda deixa várias críticas ao Primeiro-Ministro, mas também à gestão do país. O secretário-geral do PS, José Luís Carneiro, diz que Luís Montenegro falou de uma realidade que não existe na vida dos portugueses. Já Paulo Raimundo, secretário-geral do Partido Comunista Português, acusa o Primeiro-Ministro de querer alterar a carreira docente, e o coordenador do Bloco de Esquerda, José Manuel Pereza, acusa a direita de querer destruir o Estado Social. Ainda tempo para falarmos do desporto. António José Seguro já felicitou a conquista de Fernando Pimenta, que se sagrou esta tarde pela terceira vez campeão do mundo de K1 5 mil metros. Numa nota publicada na página oficial da Presidência da República, o chefe de Estado diz que a terceira vitória nesta prova, que torna a Fernando Pimenta o atleta mais medalhado sempre nesta distância, reafirma o lugar do atleta entre os maiores nomes da história do desporto português.
7: Miguel Pinandrado, regresso com as notícias desenvolvidas e atualizadas quando forem 9 da noite. Um abraço, Miguel. Até já.
8: Até já, Vicente.
7: Horas 33 minutos, já daqui a pouco e até bem perto do Jornal das 9, a segunda parte do Isto Não Passa na Rádio, as seleções musicais de Nelson Ferreira e António Moura dos Santos.
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0: No Isto Não Passa na rádio desta semana, estamos às voltas com as canções que descobrimos em agosto. Eu sou o Nelson Ferreira, tenho esta semana comigo o António Moura dos Santos. Esperemos receber o Tiago Pereira na próxima semana, isto se ele não adiar o seu regresso ao trabalho, depois do seu período de férias. António, queria falar-te um bocadinho do Seu Jorge, porque tem um disco novo que saiu em maio, mas eu só o descobri nas últimas semanas. E é um disco diferente, chama-se The Other Side. Diz Seu Jorge que levou 16 anos para fazer este disco e começou por ganhar forma num estúdio em Los Angeles. Tem a colaboração do produtor Mário Caldado Júnior, que assinou também algumas produções, por exemplo, para os Beastie Boys. E é um disco mais contemplativo, um bocadinho... O seu Jorge já nos habituou a isto. Tem aqueles hits, não é? Da burguesinha, o motoboy, que agrada a um determinado público.
1: Sim, sim, sim.
0: Mas depois sabemos que ele tem uma outra camada mais arty.
1: Sim, mais experimental.
0: Mais experimental.
1: O que os ingleses chamam left field, não é? As coisas assim mais fora.
0: Sim, e é um bocadinho por aí que vai todo este The Other Side, o novo disco do Seu Jorge, que tem algumas colaborações interessantes. Tem a Maria Rita, a Marisa Monte, tem uma cantora belga que eu gosto muito, que é Zap Mama, que eu acho que devia de ser mais conhecida. E depois tem um dueto com Beck. É isso que vamos ouvir nesta Riverman, que é um bom exemplo do que é este novo disco do Seu Jorge que vale a pena ouvir.

0: Seu Jorge e Beck em Riverman, canção para o novo disco de Seu Jorge, chama-se The Other Side, produção do Mário Caldado Jr., que para além dos Beastie Boys já produziu coisas para Jack Johnson ou Marcelo D2. Estou a gostar desta nova face do Seu Jorge, é um disco muito diferente, mas sabemos que ele tem este lado, falávamos disso há pouco. E esta Riverman com o Beck ficou-me no ouvido.
1: A impressão que me deu é que é uma música que tu podias meter na jukebox, e podia, inclusivamente, não sei se há bocado referiste o Tom Petty ou o Tom Waits, mas podia ser o Tom Waits também a cantar isto, com um arranjo um bocadinho diferente.
0: Sim, mas tem assim um lado mais contemplativo, não é? Um bocado meio...
1: Sim.
0: Eu gostei, achei que encaixa bem no verão.
1: Menos whisky.
0: Sim. Avançamos com Chelsea Wolfe. António Moura dos Santos, que canção é esta e quem é Chelsea Wolfe?
1: Chelsea Wolfe, eu gosto de dizer, ela é a cantautora do mal.
0: Do mal?
1: Do mal, ou seja,
0: okay. O cisne negro.
1: É, a Phoebe Bridgers lançou um álbum também este mês, e apesar de também ter o seu quê de emoção e de contemplação, eu colocaria como do bem, a Chelsea Wolfe é do mal, até porque já colocou alguns elementos mais góticos, mais negros, já colaborou até com coisas mais pesadas, mas ela no fundo é uma cantautora, já faz 20, acho que chegou aos 20 anos de carreira este ano, lançou o The Dark, que é o seu mais recente disco, e no fundo é uma súmula de todo o trabalho que tem feito, indo mais ao folk, indo mais ao rock alternativo, dando umas pinceladas mais ou menos de negrume, e eu acho que esta é uma boa canção para entrar nesse comboio. A canção chama-se Seed.
0: Okay.
1: E é uma boa canção para entrar neste comboio, porque acho que é mais imediata e um bocadinho mais rock. E conta com o... Eu tenho de ler outra vez o nome, porque é um nome daqueles difíceis de pronunciar. O guitarrista dos Queens of the Stone Age, que também lançaram um single este mês.
0: Uhum. Um bocado Talking Heads, não é? As novas canções dos Queens of the Stone Age são um bocado Talking Heads.
1: Esta nova pareceu-me um bocadinho aquela vibe meio... deambulante, que já ouvimos noutros álbuns mais atrás. É o Troy Van Leeuwen, que é o guitarrista dele já há algum tempo, que toca guitarra nesta música, e o álbum também tem uma particularidade, só muito rapidamente, é que Jennifer DeClevo, que é uma compositora que já trabalhou desde com os Bedford Lashes, com a Miley Cyrus, com os Strokes, uhum, também ajudou a escrever este disco, portanto também por aí se calhar temos uma aproximação a um tipo de música que se calhar é um bocadinho mais acessível.
0: Vamos a ela, Chelsea Wolfe, escolha do António Moura dos Santos no Isto Não Passa na Rádio desta semana.

0: Música de Chelsea Wolf no Isto Não Passa na Rádio esta semana, escolha do António Moura dos Santos. Sid é uma das amostras do novo disco de Chelsea Wolf. Ela que tem esta pop mais gótica, este rock gótico, mas não muito rasgado, pelo menos aqui nesta Sid. Sim.
1: E muito do seu trabalho até é mais folk, portanto isto até é um... Lá está, é uma porta de entrada, se calhar mais... Pode levar ao engano ou pode ser a porta de entrada perfeita, portanto o ouvinte decidirá.
0: Very well. Música nova também de Bonobo. É um produtor de quem gosto muito e que acompanho já há algum tempo. Eu estava aqui a tentar confirmar o Bonobo, verdadeiro nome, Simon Charles Green. É inglês, mas vive em Los Angeles.
1: É sempre uma decepção, não é?
0: Quando não é?
1: Se descobre...
0: Simon Charles Green. Bonobo. Vive em Los Angeles há já alguns anos. É um tipo que se movimenta assim um bocadinho na onda do trip-hop, uma eletrónica que explora ali ambientes meio jazzísticos, mas também da world music. Edita também já há alguns anos por uma editora que não tem música má, que é Ninja Tune. E é por lá que vai sair o que será o seu oitavo disco. Chama-se Distance in Static. Está previsto para o início de setembro, 11 de setembro. É a data de lançamento do novo disco do Bonobo, que tem uma bela colaboração com a Joy Crooks, que é já um valor seguro da pop, soul, R&B britânica. Gosto muito da Joy Crooks, é uma bela voz e foi muito bem recrutada para esta Always On Your Side, música nova de Bonobo. Aqui apontaram um novo disco que chega em setembro, uma das que mais gostei de descobrir também em agosto.

0: podia perfeitamente ser uma canção de Joy Crooks, mas é ela que é convidada nesta Always On Your Side, de Bonobo. O músico inglês está de regresso com um disco que sai a 11 de setembro e esta é a primeira amostra. De resto, dizer que, para além de Joy Crooks, neste disco colaboram outras vozes femininas muito interessantes. Nilou Farianya, que é uma bela guitarrista,
1: e cantora.
0: E a paquistanesa Aruj Aftab, também tem dado muito o que falar e que o próprio Tiago Pereira já trouxe aqui uma vez ao Isto Não Passa na Rádio numa outra edição. Vamos fechar com algo completamente diferente. Cobra Fuma.
1: Cobra Fuma é um projeto, um quarteto do Porto. Eles tocam thrash metal crossover, não é? Portanto, crossover é aquela vertente do thrash que apareceu nos anos 80, que muito, muito próxima do punk. Só que eu acho que eles trazem uma sujidade que lhes dá um cariz mais especial. Eles são uma espécie de super banda, são assim, tudo malta já com experiência, inclusivamente o Rui Martelo, o baixista, toca nesta reencarnação dos três tristes tigres, portanto, em termos de trabalho já foram a várias áreas, mas isto aqui é uma música mais a rasgar.
0: Que se chama Trabalho.
1: E eu acho engraçado que isto foi um álbum que foi lançado agora, é o segundo álbum deles. Foi lançado pelo Lovers and Lollipops, que eu sinto que está a apostar um bocadinho mais. Eles sempre apostaram em música, se calhar, um bocadinho mais aventureira ou difícil de ouvir, mas já estão a apostar mais neste tipo de música rasgada. Eles também já lançaram o ano passado o Zeta. Ideal Victim também é um projeto do Porto que também está nesta constelação e, portanto, pronto, isto é uma música que verdadeiramente não passa na rádio e que saiu agora e que eu gostei, porque acho que tem um nervo que não é costume apanharmos no thrash metal hoje em dia e, portanto, espero que apreciem. Obrigado pelo convite.
0: Uma bela forma de terminar o Isto Não Passa na Rádio. António Moura dos Santos, convidado esta semana para a edição que tem as descobertas de agosto. Volta sempre. Um abraço.
1: Obrigado.

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Novo episódio para ouvir para a semana depois das 3 da tarde, no sábado. Já a seguir temos a edição das 9 para ouvir com o Miguel Pina Andrade.

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6: Jornal das 9 para ouvir já a seguir na Rádio Observador. Miguel Pena Andrade, vamos aos temas em destaque.
7: Olhamos para o anúncio do Primeiro-Ministro da nova Universidade de Bragança e do Norte Interior. Discutamos também as críticas dos partidos de esquerda ao discurso de Luís Montenegro no encerramento da Universidade de Verão do PSD. E ainda, o Presidente da Ucrânia está a preparar novos encontros com os enviados especiais dos Estados Unidos.

0: Rádio Observador, boa noite, são 9 em ponto, vamos às notícias, edição do Miguel Pina Andrade. Começamos, Miguel, boa noite mais uma vez, com o anúncio do Primeiro-Ministro, a criação de uma nova universidade, o Instituto Politécnico de Bragança vai passar a ser a Universidade de Bragança e do Norte Interior.
1: Boa noite, Vicente. Uma mudança avançada pelo líder dos sociais-democratas no discurso de encerramento da Universidade de Verão do PSD em Castelo de Vide, distrito de Porto Alegre. Num discurso focado na educação, Luís Montenegro anunciou um novo regime de autonomia das escolas, mas também mudanças no ensino superior.
2: Nós vamos criar um novo regime de autonomia e governação das escolas, com uma eleição geral do diretor da escola, com a sua autonomia reforçada e com a prestação de contas. Vamos também dinamizar o estatuto do diretor e valorizá-lo do ponto de vista das suas remunerações. Vamos equiparar as condições remuneratórias dos reitores das universidades politécnicas com os restantes reitores. E como disse há pouco, vamos criar uma nova universidade. A Universidade de Bragança e do Norte Interior.
1: Sobre os problemas com a digitalização dos exames da primeira fase do ensino secundário, Luís Montenegro lamenta as falhas, mas deixa a garantia de que o sistema é para continuar.
2: Reconhecemos que este processo não correu bem e lamentamos a perturbação que aconteceu durante algum tempo, mas ao mesmo tempo nós mantivemos a nossa determinação e mantivemos a nossa convicção de que o caminho era o caminho correto. Nós já sabemos, a mudança tem riscos e nós não estamos aqui para fugir às nossas responsabilidades. Estamos aqui para assumir os riscos da mudança, mas mudar e atingir o resultado. E foi isso que aconteceu. E por isso sabem que a segunda fase dos exames nacionais já mostrou que somos capazes, efetivamente, de levar este processo de digitalização por diante.
1: Luís Montenegro, no discurso da Universidade de Verão do PSD, que decorreu em Castelo de Vide, em Porto Alegre.
0: E Miguel, em reação também às palavras do Primeiro-Ministro, a Comunidade Intermunicipal de Terras de Trás-os-Montes e a Câmara Municipal de Bragança elogiam o anúncio feito por Luís Montenegro e alegam que vai ter impacto positivo no desenvolvimento da região.
1: O presidente da Comunidade Intermunicipal de Terras de Trás-os-Montes, Pedro Lima, afirma que a criação da Universidade de Bragança e do Norte Interior é a cereja no topo do bolo de uma série de investimentos na região. Já a presidente da Câmara Municipal de Bragança, Isabel Ferreira, afirma que esta mudança significa uma maior dignidade institucional para o concelho.
3: Estamos muito para isso. Trouxemos esta dignidade institucional, trouxemos reconhecimento nacional e internacional, nomeadamente em termos científicos, e estamos a falar hoje de uma instituição que é das poucas politécnicas que tem um quadro de investigadores, foi das primeiras a nível nacional a apostar no quadro de investigadores científicos, tem centros de investigação com classificação de excelência, tem uma diversidade de oferta formativa a vários níveis.
1: A presidente da Câmara Municipal de Bragança, Isabel Ferreira, em declarações à Agência Lusa, em que diz ainda que a mudança é muito importante para o concelho porque concretiza a visão que a autarquia tem de colocar a cidade de Bragança na centralidade que merece.
0: E também nas reações ao discurso de Luís Montenegro em Castelo de Vido, a esquerda deixa várias críticas a Luís Montenegro e à gestão do país.
1: O secretário-geral do Partido Socialista, José Luís Carneiro, diz que o primeiro-ministro falou de uma realidade que não existe na vida dos portugueses.
4: Percebe-se bem porque é que ele procurou fazer hoje o grande branqueamento político do Ministro da Educação. É porque foi mesmo dos maiores falhanços que teve no governo, criando graves desigualdades, quer no acesso à informação, quer no acesso às candidaturas do ensino superior. Hoje há famílias e há jovens que ainda têm a sua vida por resolver em relação ao seu futuro. Foi um grande exercício de branqueamento político de uma grave irresponsabilidade que foi avançar com a digitalização dos exames de uma só vez.
1: Reação do secretário-geral do Partido Socialista, José Luís Carneiro, durante uma visita à Feira de Agosto, em Grândola, onde também esteve Paulo Raimundo, o secretário-geral do Partido Comunista Português, que acusa o primeiro-ministro de querer alterar a carreira docente.
5: No meio de todas aquelas promessas, daquela propaganda, O que deixou nas entrelinhas, a questão grossa que ficou nas entrelinhas, chama-se alteração da carreira dos centros professores. Essa é que é a questão. Tudo o resto, olha, o resto é para coisas que vão para o teto, são promessas, ideias. A questão grossa é a alteração da carreira dos centros professores. Tal e qual como nós sempre alertámos. O governo se atreva. Eu volto a dizer, se atreva. Já foi o que foi no pacote laboral, foi derrotado. Se vai procurar agora fatiar a peça, primeiro vai ser a alteração da carreira dos docentes, depois vai ser a alteração da carreira dos enfermeiros e por aí fora.
1: O secretário-geral do PCP, Paulo Raimundo, durante uma visita à Feira de Grândola. Já o coordenador do Bloco de Esquerda, José Manuel Pureza, acusa a direita de querer destruir o Estado Social.
6: Incompetência, sim, porque eles são profundamente incompetentes. Mas engana-se quem achar que a gestão dos exames nacionais foi apenas um caso de incompetência. Não foi. Longe disso. O caos nos exames foi muito mais do que isso. Foi uma aula prática daquilo a que os liberais chamam a reforma do Estado. Extinguiram tudo aquilo que podiam extinguir. Criaram as sinergias que puderam criar. Cortaram a eito tudo aquilo que podiam cortar. E o resultado foi aquele que nós vimos.
1: Declarações do coordenador do Bloco de Esquerda, José Manuel Pureza, no Fórum Socialismo, rentré do Partido do Bloco de Esquerda.
0: Também este domingo, mas a marcar a atualidade internacional, o presidente da Ucrânia está a preparar novos encontros com os enviados especiais dos Estados Unidos.
1: Uma informação partilhada por Volodymyr Zelensky num vídeo na rede social X. O presidente ucraniano diz que Kiev vai regressar à conversa com Washington a propósito da guerra com a Rússia. Volodymyr Zelensky afirma que os Estados Unidos partilham muitas das visões ucranianas, tanto na linha da frente do conflito, como no que diz respeito aos ataques russos.
7: Estamos a fazer o nosso melhor para evitar que a guerra seja a única opção para o que se segue. É importante que os Estados Unidos partilhem muitos dos nossos pontos de vista sobre a situação, tanto na linha da frente como no que diz respeito aos ataques. É necessário sermos ativos e trabalhar sem descanso.
1: Volodymyr Zelensky, que diz ainda que a Ucrânia tem sido alvo de ataques constantes, mas que a Kiev está a trabalhar para que o país tenha capacidade para abater todos os tipos de drones russos.
7: Há ataques constantes de drones, muitos deles com propulsão a jato. Detectámos quase 1.500 drones de todos os tipos apenas nestes últimos 4 dias. Desses, cerca de 800 eram de propulsão a jato e são os mais difíceis de abater. A nossa defesa contra eles tem sido assegurada principalmente pela aviação de combate. Estamos a trabalhar para termos os drones interceptores necessários. 4 empresas já estão a desenvolver os drones interceptores de que precisamos.
1: O presidente da Ucrânia, num vídeo publicado hoje na rede social X, Volodymyr Zelensky, diz ainda que amanhã vão ser divulgados mais pormenores sobre a próxima reunião com os enviados dos Estados Unidos.
0: Olhamos agora para a tragédia no Nepal e no Tibete. Já morreram 804 pessoas na sequência da enxurrada. Continuam desaparecidas, Miguel, mais de 3 mil.
1: As operações de busca continuam e as autoridades acreditam que estejam presos em centrais hidroelétricas perto de 1.000 trabalhadores. A Organização Mundial de Saúde disponibilizou quase 130 mil euros do Fundo Regional de Emergência Sanitária do Sudeste Asiático, isto para dar resposta às necessidades das comunidades afetadas pelas inundações. A OMS descreve a situação da enxurrada que vitimou 804 pessoas no Nepal e no Tibete como uma das piores tragédias ocorridas no país nos últimos tempos.
0: E ainda além fronteiras, no Chipre, subiu para 8 o número de vítimas mortais na sequência de um naufrágio. A embarcação está completamente submersa.
1: Numa zona onde a profundidade do mar é de cerca de 500 metros, as autoridades receiam que ainda haja pessoas presas no interior. O chefe do Executivo da República do Norte de Chipre diz que este acidente vai ficar na história como o maior desastre marítimo que o país alguma vez sofreu. Continuam desaparecidas 17 pessoas. Dentro da embarcação seguiam cerca de 270 passageiros. Segundo a Sky News, o capitão e 7 membros da tripulação desta embarcação foram detidos.
0: Tempo agora para atualizar a informação de âmbito local.
1: Em Sintra, a Câmara Municipal aprovou concursos públicos para a aquisição de novas viaturas de recolha de resíduos urbanos. É um investimento global superior a 3 milhões de euros que pretende reforçar a capacidade operacional e garantir maior eficiência na recolha de resíduos, melhorar a resposta às necessidades do território. A aquisição reúne 3 viaturas essenciais ao serviço, 5 que reforçam a regularidade da recolha em todo o concelho e 10 viaturas de maior capacidade e robustez estrutural. Em Estarreja, o município vai reforçar a promoção da leitura através do projeto Ler Fora da Escola. É promovido pela rede de bibliotecas escolares e pretende reforçar o compromisso com a promoção da leitura e também da literacia junto das crianças dos primeiros anos de escolaridade. O município participa como parceiro com apoio até 500 euros. Este apoio destinado a alargar a oferta bibliográfica. No Porto, vai decorrer a partir de amanhã, até dia 6 de setembro, a terceira edição do torneio de ténis, CT Porto Cup, um ATP Challenger 75. O evento tem entrada gratuita e um prémio monetário de cerca de 98 mil euros. O torneio é uma organização da Federação Portuguesa de Ténis, com apoio do município do Porto. No Carnaval, vai ser aplicado um produto com ação herbicida em todo o concelho. Destina-se ao controlo de vegetação espontânea nas ruas, passeios e praças da vila. A aplicação vai decorrer nos primeiros 3 dias de setembro, entre as 10 da noite e as 4 da manhã. O município de Porto de Mós promove a partir da próxima terça-feira, até dia 1 de outubro, mais uma edição do Sénior Mós, atividades para os séniores do concelho. É uma iniciativa que pretende proporcionar momentos de convívio, aprendizagem, atividade física e participação à população sénior. O Sénior Mós 2026 reúne propostas pensadas para promover o envelhecimento ativo e saudável, incentivar a socialização e reforçar também a participação dos séniores na comunidade. No Seixal vai decorrer a 4ª edição da Corrida e Caminhada pelo Hospital. No Seixal, vai realizar-se no dia 12 de setembro, com partida em frente ao Parque da Quinta dos Franceses e a chegada junto à sede do núcleo do Sporting Clube de Portugal do Seixal. A causa tem mobilizado a comunidade local em defesa da construção em plena operacionalização do hospital no concelho do Seixal.
0: 12 minutos para lá das 9, ponto final nesta edição. As notícias estão de regresso às 9h30, também com a edição do Miguel Pina Andrade. Um abraço, Miguel, até já.
1: Até já, Vicente.
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0: 12 minutos para lá das 9, boa viagem.
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0: Bom domingo, boa noite, na companhia da Rádio Observador. Eu sou o Vicente Figueira e fico por aqui até pouco depois do Jornal das 11. As notícias estão de regresso daqui a pouco às 9h30 com a edição do Miguel Pina Andrade. Espreitamos o tempo para amanhã, segunda-feira, último dia do mês. No continente de agosto vai dar a cara e traz-nos um dia de céu pouco nublado ou limpo. Nuvens, em princípio, só pela manhã e, sobretudo, mais prováveis no litoral norte e centro. Já quanto às temperaturas máximas, agosto despede-se com 32 graus em Évora, Beja e Faro, 31 em Castelo Branco, 29 em Porto Alegre e Setúbal, em Bragança, Braga e Santarém os termómetros vão chegar aos 28, Vila Real vai aos 27, Lisboa e Viseu aos 26, Coimbra aos 25, Guarda e Viana do Castelo aos 24, já no Porto, em Aveiro e em Leiria, esta segunda-feira os termómetros ficam-se pelos 23 graus. E de resto, céu limpo e calor também para toda a semana. Setembro arranca amigo de quem ainda quer queimar os últimos cartuchos de praia. Caso para dizer sorte a nossa, eu estou a incluir-me aqui. Agora seguimos ao som de Sorte a Minha, música nacional na Rádio Observador, com os Ganso. Boa viagem, bom domingo.

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2: E de regresso num futuro próximo, vai ser amanhã às 4h45 da tarde para ouvir de segunda a sexta, porque sim, não é resposta. Num futuro ainda mais próximo, as notícias estão de regresso daqui às 9 minutos, às 9h30 com Miguel Pina Andrade. Para já, YouTube, Song of the Future. Boa viagem! Future.

chama-se Song of the Future. Mas na verdade é um som da atualidade, é do YouTube, é deste ano, 2026, e pertence ao disco Days of Ash, lançado no dia 18 de Fevereiro. A 5 minutos das notícias das 9h30, com edição do Miguel Pina Andrade, vamos seguir na companhia de Erika Badu, On and On, rumo às notícias na Rádio Observador. Boa viagem, bom domingo.

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3: Já a seguir, nas despedidas deste último fim de semana de agosto, temos muita e boa música para ouvir rumo ao Jornal das 10. Primeiro aqui na Rádio Observador e porque são 9:30. Síntese de notícias, o essencial das notícias que estão a marcar este domingo, dia 30 de agosto, para conhecer agora com o Miguel Pina Andrade.
4: Luís Montenegro anunciou a criação de uma nova universidade. O Instituto Politécnico de Bragança vai passar a ser a Universidade de Bragança e do Norte Interior. Num discurso focado na educação, no encerramento da Universidade de Verão do PSD, Luís Montenegro anunciou um novo regime de autonomia das escolas, mas também mudanças no ensino superior, entre elas esta criação da nova Universidade de Bragança e do Norte Interior. Sobre os problemas com a digitalização dos exames da primeira fase do ensino secundário, Luís Montenegro lamenta as falhas, mas deixa a garantia que o sistema vai continuar. A Comunidade Intermunicipal de Terras de Trás-os-Montes e a Câmara Municipal de Bragança vêm com bons olhos o anúncio do Primeiro-Ministro, isto devido ao impacto positivo que esta mudança vai ter no desenvolvimento da região. O Presidente da Comunidade Intermunicipal de Terras de Trás-os-Montes, Pedro Lima, afirma que a criação da Universidade é a cereja no topo do bolo de uma série de investimentos na região. Já a Presidente da Câmara Municipal de Bragança, Isabel Ferreira, diz que a mudança é muito importante porque concretiza a visão que a autarquia tem de colocar a cidade na centralidade que merece. Na reação ao discurso de Luís Montenegro, a esquerda deixa várias críticas ao Primeiro-Ministro e também à gestão que tem feito do país. O secretário-geral do PS, José Luís Carneiro, diz que Luís Montenegro falou de uma realidade que não existe na vida dos portugueses. Paulo Raimundo, secretário-geral do Partido Comunista Português, acusa o Primeiro-Ministro de querer alterar a carreira docente. Já o coordenador do Bloco de Esquerda, José Manuel Pureza, acusa a direita de querer destruir o Estado Social. Na atualidade internacional, o presidente da Ucrânia está a preparar novos encontros com os enviados especiais dos Estados Unidos. É uma informação partilhada por Volodymyr Zelensky num vídeo na rede social X. O presidente ucraniano diz que Kiev vai mesmo regressar à conversa com Washington a propósito da guerra com a Rússia. Zelensky afirma que os Estados Unidos partilham muitas das visões ucranianas, tanto no que toca à linha da frente da guerra como no que diz respeito aos ataques russos. O presidente da Ucrânia afirma ainda que amanhã, esta segunda-feira, vão ser divulgados mais pormenores sobre a próxima reunião com os enviados especiais norte-americanos. Ainda tempo para falarmos de desporto. António José Seguro já felicitou a conquista de Fernando Pimenta, que se sagrou esta tarde campeão do mundo de K1 5.000 metros pela terceira vez. Numa nota publicada na página oficial da Presidência da República, o chefe de Estado diz que esta terceira vitória torna Fernando Pimenta o atleta mais medalhado de sempre nesta distância. Reafirma o lugar do atleta entre os maiores nomes da história do desporto português. Fernando Pimenta, nestes mundiais, já tinha conquistado o ouro nos K1 1000 metros. Voltou a ser esta tarde campeão do mundo em K1 5000 metros. Os mundiais de canoagem terminam este domingo.
3: E as notícias estão de regresso às 10 em ponto, também com a edição do Miguel Pina Andrade. É com ele a noite informativa deste domingo aqui na Rádio Observador. Um abraço, Miguel. Até já.
4: Um abraço, Vicente.
3: Nove horas 33 minutos, Rádio Observador. Bom domingo, boa viagem. E se está a regressar das férias, um bom regresso. Cá estaremos.
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3: 34 minutos para lá das 9, Rádio Observador. Um bom domingo. Eu sou o Vicente Figueira e fico até pouco depois do Jornal das 11. Até lá. A minha proposta é muita e boa música nacional e além fronteiras para fazer face a este último fim de semana de agosto, que para muita gente marca o regresso das férias. Esperamos o tempo para amanhã, segunda-feira, último dia do mês. O continente de agosto vai dar a cara e traz-nos um dia de céu pouco nublado ou limpo, nuvens em princípio, só pela manhã e sobretudo no litoral centro. Já quanto às temperaturas máximas, agosto despede-se com 32 graus em Évora, Beja e também em Faro, 31 em Castelo Branco, 29 em Porto Alegre e Setúbal, em Bragança, Braga e Santarém os termómetros vão chegar aos 28, Vila Real vai aos 27, Lisboa e Viseu aos 26, temos também Coimbra com 25, Guarda e Viana do Castelo vão aos 24, no Porto, em Aveiro e Leiria, esta segunda-feira, os termómetros ficam-se pelos 23 graus. E de resto, escolheu ir de férias para a semana. Boas notícias, céu limpo e calor também para toda a semana. Setembro arranca amigo de quem ainda quer queimar os últimos cartuchos da praia. Para já, vamos queimar os últimos cartuchos deste último fim de semana de agosto ao som do melhor da música. Até às notícias das 10, com a edição do Miguel Pinandrade. Passam por aqui Uberphonic, também Capicua, Arnaldo Antunes em parceria com Ana Frango Elétrico, Xadé e Capitão Fausto. Para já, Wham, Everything She Wants. Boa viagem!

de regresso a 1988 para o segundo tema de avanço para o disco Stronger Than Pride. Xade com Paradise na Rádio Observador. Estamos a 14 minutos das notícias das 10 da noite. Até lá passam por aqui o Verfónico, também Capicua, mas já a seguir Arnaldo Antunes para não falar mal com Ana Frango Elétrico. 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

Uma grande realização parece necessariamente insuficiente, mas seu efeito será infinito. Uma grande retidão deve parecer tortuosa. Um grande talento deve parecer uma tolice. A grande eloquência parece muda. O movimento elimina o frio. A quietude supera o calor. Pureza e quietude são o

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1: Rádio Observadora, 7 minutos do Jornal das 10 e a fechar o último fim de semana de agosto. Está a voltar de férias. Bom regresso, volta em segurança. Cá estaremos, porque amanhã, segunda-feira, último dia do mês, a partir das 7 da manhã, regressam as manhãs 360. Depois, a partir das 5 da tarde, tarde política no regresso a casa, sendo que, a partir das 8:15, temos emissão especial de expor para acompanhar o Benfica-Estoril, jogo de fecho da quarta jornada do campeonato. Eu sou o Vicente Figueira, fico por aqui até pouco depois do Jornal das 11. À hora certa, às 10 em ponto, temos notícias para ouvir com Miguel Pina Andrade. Até lá bem perto, seguimos na companhia do trio belga Uverphonic, com esta belíssima versão do tema Mad About You. Boa viagem, bom domingo.

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6: Olhamos para o discurso de Luís Montenegro no encerramento da Universidade de Verão do PSD. Escutamos também as críticas da esquerda que acusa o primeiro-ministro de má gestão do país. E ainda no desporto, o Futebol Clube do Porto está perto de garantir mais 2 reforços neste mercado de transferências.

0: Rádio Observador, boa noite, são 10 horas, vamos às notícias, edição do Miguel Pina Andrade. E começamos com o Primeiro-Ministro Luís Montenegro, considera que a digitalização dos exames na primeira fase não correu bem, mas garante Miguel de que o sistema vai continuar e com determinação.
1: O líder dos sociais-democratas e também primeiro-ministro fez o discurso de encerramento da Universidade de Verão do PSD, em Castelo de Vide, no distrito de Porto Alegre, onde Luís Montenegro lamentou as falhas no sistema de digitalização, mas deixou uma garantia: o caminho do governo é a mudança.
2: Reconhecemos que este processo não correu bem e lamentamos a perturbação que aconteceu durante algum tempo, mas ao mesmo tempo nós mantivemos a nossa determinação e mantivemos a nossa convicção de que o caminho era o caminho correto. Nós já sabemos, a mudança tem riscos e nós não estamos aqui para fugir às nossas responsabilidades. Estamos aqui para assumir os riscos da mudança, mas mudar e atingir o resultado. E foi isso que aconteceu. E por isso sabem que a segunda fase dos exames nacionais já mostrou que somos capazes, efetivamente, de levar este processo de digitalização por diante.
1: Num discurso focado na educação, Luís Montenegro anunciou também mudanças no ensino superior, como a criação da Universidade de Bragança e do Norte Interior, mas também um novo regime de autonomia das escolas.
2: Nós vamos criar um novo regime de autonomia e governação das escolas, com uma eleição geral do diretor da escola, com a sua autonomia reforçada e com a prestação de contas. Vamos também dinamizar o estatuto do diretor e valorizá-lo do ponto de vista das suas remunerações. Vamos equiparar as condições remuneratórias dos reitores das universidades politécnicas com os restantes reitores. E como disse há pouco, vamos criar uma nova universidade. A Universidade de Bragança e do Norte Interior.
1: Luís Montenegro, no discurso da Universidade de Verão do PSD, que decorreu nos últimos dias em Castelo de Vide, no distrito de Porto Alegre.
0: E em reação a este discurso do Primeiro-Ministro, a esquerda deixa várias críticas a Luís Montenegro e à forma, Miguel, como tem gerido o país.
1: E começamos por José Luís Carneiro, que volta a acusar o Primeiro-Ministro de estar aliado da vida dos portugueses. Desta vez, o secretário-geral do PS diz que Luís Montenegro falou de uma realidade que não existe na vida das pessoas.
3: Percebe-se bem porque é que ele procurou fazer hoje o grande branqueamento político do Ministro da Educação. É porque foi mesmo dos maiores falhanços que teve no Governo, criando graves desigualdades, quer no acesso à informação, quer no acesso às candidaturas do ensino superior. Hoje, há famílias e há jovens que ainda têm a sua vida por resolver em relação ao seu futuro. Foi um grande exercício de branqueamento político de uma grave irresponsabilidade que foi avançar com a digitalização dos exames de uma só vez.
1: O secretário-geral do Partido Socialista, José Luís Carneiro, durante uma visita à Feira de Agosto em Grândola, onde esteve também Paulo Raimundo, o líder do Partido Comunista Português, que critica aquilo que chama propaganda de Luís Montenegro, mas lê, Paulo Raimundo, nas entrelinhas, um futuro ataque aos professores.
4: No meio de toda daquelas promessas, daquela propaganda, o que deixou nas entrelinhas, a questão grossa que foi nas entrelinhas, chama-se alteração da carreira dos docentes professores. Essa é que é a questão. Tudo o resto, olha, o resto é para coisas que vão para o teto, são promessas, ideias. A questão grossa é a alteração da carreira dos docentes professores. Tal e qual como nós sempre alertamos. O governo se atreva. Eu volto a dizer, se atreva. Já foi o que foi no pacote laboral, foi derrotado. Se vai procurar agora fatiar a peça, primeiro vai ser a alteração da carreira dos docentes, mas vai ser a alteração da carreira dos enfermeiros e por aí fora.
1: O secretário-geral do PCP, Paulo Raimundo, durante uma visita à Feira de Grândola. Já o coordenador do Bloco de Esquerda, José Manuel Pureza, acusa a direita de querer destruir o Estado Social.
5: Incompetência, sim, porque eles são profundamente incompetentes. Mas engana-se quem achar que a gestão dos exames nacionais foi apenas um caso de incompetência. Não foi. Longe disso. O caos nos exames foi muito mais do que isso. Foi uma aula prática daquilo a que os liberais chamam a reforma do Estado. Extinguiram tudo aquilo que podiam extinguir. Criaram as sinergias que puderam criar. Cortaram a eito tudo aquilo que podiam cortar. E o resultado foi aquele que nós vimos.
1: Declarações do coordenador do Bloco de Esquerda, José Manuel Pureza, no Fórum Socialista, a rentré do partido.
0: Também este domingo, mas a marcar a atualidade internacional, o presidente da Ucrânia está a preparar novos encontros com os enviados especiais dos Estados Unidos.
1: Sim, é uma informação partilhada por Volodymyr Zelensky num vídeo na rede social X, em que o presidente ucraniano diz que Kiev vai regressar mesmo à conversa com Washington a propósito da guerra com a Rússia. Volodymyr Zelensky afirma que os Estados Unidos partilham muitas das visões ucranianas, tanto na linha da frente como no que diz respeito aos ataques russos.
6: Estamos a fazer o nosso melhor para evitar que a guerra seja a única opção para o que se segue. É importante que os Estados Unidos partilhem muitos dos nossos pontos de vista sobre a situação, tanto na linha da frente como no que diz respeito aos ataques. É necessário sermos ativos e trabalhar sem descanso.
1: Volodymyr Zelensky, que diz ainda que a Ucrânia tem sido alvo de ataques constantes por parte da Rússia, mas que Kiev está a trabalhar para que o país tenha capacidade para abater todo o tipo de drones russos.
6: Há ataques constantes de drones, muitos deles com propulsão a jato. Detectámos quase 1.500 drones de todos os tipos apenas nestes últimos 4 dias. Desses, cerca de 800 eram de propulsão a jato e são os mais difíceis de abater. A nossa defesa contra eles tem sido assegurada principalmente pela aviação de combate. Estamos a trabalhar para termos os drones interceptores necessários. 4 empresas já estão a desenvolver os drones interceptores de que precisamos. 4 campanhas
1: fizeram drones. O presidente da Ucrânia, num vídeo publicado este domingo na rede social X, em que Volodymyr Zelensky diz ainda que amanhã, esta segunda-feira, vão ser divulgados mais pormenores sobre a próxima reunião com os enviados norte-americanos.
0: Falamos agora, Miguel, da tragédia no Nepal e no Tibete. O último balanço de vítimas dá conta de 804 mortes. Continuam desaparecidas mais de 3 mil pessoas.
1: As operações de busca continuam no Nepal e no Tibete. As autoridades acreditam que estejam presos em centrais hidroelétricas perto de 1.000 trabalhadores. Já a Organização Mundial de Saúde disponibilizou quase 130 mil euros do Fundo Regional de Emergência Sanitária do Sudeste Asiático, isto para dar resposta às necessidades das comunidades afetadas pelas inundações. A OMS descreve a situação no Nepal e no Tibete como uma das piores tragédias ocorridas no país nos últimos tempos. Já morreram 804 pessoas, continuam desaparecidas mais de 3 mil.
0: E ainda além fronteiras, no Chipre, subiu para 8 o número de vítimas mortais na sequência do naufrágio. A embarcação, Miguel, está completamente submersa.
1: Numa zona onde a profundidade do mar é de cerca de 500 metros, as autoridades receiam que ainda haja pessoas presas no interior. O chefe do Executivo da República do Norte do Chipre diz que este acidente vai ficar na história como o maior desastre marítimo que o país alguma vez sofreu. Continuam desaparecidas 17 pessoas. Dentro da embarcação seguiam cerca de 270 passageiros. Segundo a Sky News, o capitão e 7 membros da tripulação foram detidos.
0: No desporto, Fernando Pimenta sagrou-se pela terceira vez campeão do mundo de K1 5.000 metros. António José Seguro já felicitou o atleta por esta conquista que considera histórica.
1: Numa nota publicada na página oficial da Presidência da República, o chefe de Estado diz que a terceira vitória nesta prova, que torna Fernando Pimenta o atleta mais medalhado sempre nesta distância, reafirma o lugar do atleta entre os maiores nomes da história do desporto português. Fernando Pimenta, que nestes mundiais já tinha conquistado o ouro nos K1 a 1.000 metros, volta a sagrar-se campeão do mundo agora no K1 5.000 metros. Os Mundiais de Canoagem que terminam neste domingo.
0: E no futebol, no campo do mercado, o Futebol do Porto está perto de garantir mais 2 reforços. No mercado de transferências, a imprensa nacional e internacional dá Santiago Jiménez e Gabriel Mack como certos na cidade invicta.
1: O avançado mexicano do AC Milan, Santiago Jiménez, já está a caminho do Porto. Ainda em Milão, e ao jornalista António Vitiello, disse estar pronto e feliz com a nova oportunidade em solo português. O jogador de 25 anos chega ao Dragão por empréstimo, sem custos, com uma opção de compra de 18 milhões de euros, que pode ainda tornar-se obrigatório em função de objetivos. Já o extremo brasileiro Gabriel Mack, do Grêmio, já foi autorizado a viajar para Portugal. O clube de Porto Alegre confirma que aceitou uma proposta do Futebol Clube do Porto pelo jovem de 18 anos. Entre os clubes está, portanto, tudo tratado, com os Dragões a avançarem com 10 milhões de euros pelo criativo. E Vicente, hoje já é o último dia do Festival Meu Calorama. A quinta edição diz adeus ao Parque da Bela Vista em Lisboa hoje.
0: E ouvi dizer que está a ser uma edição em grande. Os primeiros dias tiveram entre, acho que isto é um número aproximado, entre 30 e 40 mil pessoas, que não é pouco.
1: Sim, sim, é verdade. E ontem foi o dia do rap a juntar-se ao rock no concerto de Vince Staples. Sei que tu és um amante da música, mas o palco do Meu Calorama contou ainda com as atuações de Lauryn Hill,
0: é incontornável.
1: Joshua, exatamente, Joshua Idahan, Sam the Kid, com orquestra, entre muitos outros artistas que animaram o recinto do festival.
0: Foi com a orquestra e com a Orelha Negra, que é um amigo meu que me mandou um vídeo bem jeitoso desse concerto especial. E com quem é que podemos contar hoje para fechar estes dias de Mel Calorama em Chave de Ouro?
1: A banda Deftones são os cabeça de cartaz, atuam no palco principal. À meia-noite e meia vamos aqui escutar uma canção deste grupo.

0: Mas trago, Vicente, também uma boa notícia para os festivaleiros. O Festival Calorama vai regressar a Lisboa no final de agosto do próximo ano.
1: Já está confirmado, já estão confirmadas essas datas.
0: Sim,
1: é grande poder de antecipação.
0: Sim, de acordo com a organização, já tem mais 2 anos fechados, o próximo e 2028. O diretor da promotora Last Tour Portugal diz que as datas que apontaram com o município de Lisboa foram efetivamente o último fim de semana do mês de agosto, o que já tem sido o hábito neste festival que encerra assim os grandes festivais de verão. E com chave de ouro, parece-me.
1: Já podem começar a pensar na edição do próximo verão. Há coisas que nunca mudam. Ficamos com Deftones, Change, numa noite que traz também ao Mel Calorama, numa vibe um pouco mais rock e também punk, também o Turnstile. Notícia de fecho nesta edição das 10 com o Miguel Pina Andrade, que está de regresso às 10h30 com informação atualizada. Um abraço, até já.
0: Até já, Vicente.

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1: 12 minutos para lá das 10 da noite, Rádio Observador. Bom domingo, último fim de semana de agosto. Se está de regresso de férias, bom regresso, venha com calma.
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1: As notícias estão de regresso à antena da Rádio Observador, em formato síntese quando forem 10:30, para já com 14 minutos para lá das 10. Vamos já espreitando o tempo para amanhã, segunda-feira, último dia do mês. No continente, agosto vai dar a cara e traz-nos um dia de céu pouco nublado, limpo, nuvens em princípio, só pela manhã e sobretudo no litoral centro. Já quanto às temperaturas máximas, agosto despede-se com 32 graus em Évora, Beja e Faro, 31 em Castelo Branco, 29 em Porto Alegre e em Setúbal, em Bragança, Braga e Santarém os termómetros vão chegar aos 28, Vila Real vai aos 27, Lisboa e Viseu aos 26, Coimbra aos 25, Guarda e Viana do Castelo aos 24. Já no Porto, em Aveiro e em Leiria, esta segunda-feira os termómetros ficam-se pelos 23 graus. E de resto, para o que resta da semana, setembro vai arrancar amigo de quem ainda tenha férias e quer queimar últimos cartuchos de praia. Pode não ser só na costa, pode ser também na praia fluvial, porque vai estar bom no continente inteiro. Caso para dizer, sorte a nossa que seguimos com música nesta noite de domingo. Vem The Chic, também The Waterboys e The Amber Mark. Para já, Eva Lynn, Champagne King, Love Come Down. Boa viagem, bom domingo.

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0: Water Boys com Fisherman Blues na Rádio Observador. Até as notícias, ainda passa por aqui da Chico com Eu Queria.
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8: Já a seguir e também perto do Jornal das 11, segue a música nesta noite de domingo, por aqui na Rádio Observador. Primeiro, e porque são 10h30. Síntese de notícias para ouvir por aqui, o essencial das notícias que estão a marcar esta noite de domingo, dia 30 de agosto, Miguel Pirandrade.
9: Começamos com uma notícia de última hora. Os Estados Unidos lançaram um ataque contra a ilha iraniana de Larak. A CNN indica que o ataque aconteceu quando foram observadas forças do Irão a prepararem-se para lançar rockets com minas para o Estreito de Hormuz. A Guarda Revolucionária do Irão já reagiu através da agência Fars. Acusa os Estados Unidos de um erro estratégico e fatal que vai ter consequências, quer em termos económicos, quer em termos militares. A Tajnim, agência noticiosa semi-oficial ligada à Guarda Revolucionária Islâmica, dá conta de 2 mortos e pelo menos 2 feridos. Os Estados Unidos já confirmaram este ataque, dizem que vão continuar a acompanhar de perto a zona. É o que diz o porta-voz do Comando Central dos Estados Unidos ao portal Axios. O mesmo responsável adianta ainda que as forças norte-americanas continuam preparadas para proteger o livre trânsito do comércio através do estreito. Esta é uma notícia que vamos continuar a desenvolver nos próximos passos informativos. Ainda na atualidade internacional, o presidente da Ucrânia está a preparar novos encontros com enviados especiais dos Estados Unidos. Uma informação partilhada por Volodymyr Zelensky num vídeo na rede social X, em que diz que Kiev vai regressar à conversa com Washington a propósito da guerra com a Rússia. O presidente ucraniano afirma que os Estados Unidos partilham muitas das visões ucranianas, quer na linha da frente, como no que diz respeito aos ataques da Rússia. Na atualidade nacional, Luís Montenegro considera que a digitalização dos exames na primeira fase não correu bem, mas deixa a garantia de que o sistema vai continuar e com determinação. Num discurso focado na educação, no encerramento da Universidade de Verão do PSD, Luís Montenegro anunciou um novo regime de autonomia das escolas, mas também mudanças no ensino superior, como a criação da Universidade de Bragança e do Norte Interior. Na reação ao discurso de Luís Montenegro, a esquerda deixa várias críticas ao Primeiro-Ministro e também à forma como tem gerido o país. O secretário-geral do PS, José Luís Carneiro, diz que Montenegro falou de uma realidade que não existe na vida das pessoas. Já Paulo Raimundo, secretário-geral do Partido Comunista Português, acusa o Primeiro-Ministro de querer alterar a carreira docente. E o coordenador do Bloco de Esquerda, José Manuel Pureza, acusa a direita de querer destruir o Estado Social. Ainda tempo para falarmos de desporto, porque o Futebol Clube do Porto está perto de garantir mais 2 reforços neste mercado de transferências. A imprensa nacional e internacional dá Santiago Jiménez e Gabriel Meck como certos na Invicta. O avançado mexicano do AC Milan, Santiago Jiménez, já está a caminho do Porto, ainda em Milão, e ao jornalista António Vitiello disse estar pronto e feliz com a nova oportunidade. Já o extremo Gabriel Meck, do Grêmio, já foi autorizado a viajar para Portugal. No clube de Porto Alegre, confirma que aceitou uma proposta do Futebol Clube de Porto pelo jovem de 18 anos.
8: Estas e outras notícias desenvolvidas e utilizadas na edição das 11, também com o Miguel Pinandrado. Um abraço, Miguel, até já.
9: Um abraço, Vicente.
8: Às 10h33, Rádio Observador está a regressar de férias. Um bom regresso. Estamos por aqui e eu estou por aqui, sobretudo até depois do Jornal das 11.
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8: 35 minutos para lá das 10 da noite, eu sou o Vicente Figueira e fico por aqui nesta noite de domingo, último fim de semana de agosto, até pouco depois do Jornal das 11. As notícias estão de regresso às 11 em ponto, precisamente com a edição do Miguel Pina Andrade. Para já, respeitamos o tempo para amanhã, segunda-feira, último dia do mês. No continente, agosto vai dar a cara e traz-nos um dia de céu pouco nublado ou limpo, nuvens, em princípio, só pela manhã e, sobretudo, mais prováveis no litoral norte e centro. Já quanto às temperaturas máximas, agosto despede-se com 32 graus em Évora, Beja e Faro, 31 em Castelo Branco, 29 em Porto Alegre e Setúbal, em Bragança, Braga, Santarém, os termómetros vão chegar aos 28, Vila Real vai aos 27, Lisboa e Viseu aos 26, temos também Coimbra que vai aos 25, Guarda e Viana do Castelo a chegar aos 24, já no Porto, em Aveiro e em Leiria, esta segunda-feira, os termómetros ficam-se pelos 23. Segue a jornada musical desta hora das 10, por aqui na Rádio Observador. Pelo caminho temos os portugueses Bombazinho, também Sugar Ray, a brasileira Júlia Mestre e ainda a Jackie DeShannon, mas vai chegar logo depois de Tom Misch com os De La Soul. Para já, seguimos com a banda virtual mais famosa do mundo, criada por Damon Albarn, dos Blur. Foram uma das grandes atrações do Primavera Sound, são os Gorillaz, Rehash.

0: Júlia Mestre, a brasileira que passou na última edição do Vodafone Pretos de Cura. A fim de verão, tema que nos trouxe nos últimos minutos deste último fim de semana de agosto. Já daqui a pouco até às notícias passam por aqui os portugueses Bombazine. Vamos ter também Sugar Ray. À hora certa, daqui a 10 minutos, notícias para ouvir com a edição do Miguel Pina Andrade. Eu sou o Vicente Figueira. Fico até pouco depois do Jornal das 11. Boa viagem, bom domingo. E se está a regressar de férias, bom regresso. Venha com calma.
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4: Rádio Observador, boa noite. Os destaques da edição das 11 para conhecer agora. Bem-vindo de volta, Miguel Pina Andrade.
5: Boa noite, Vicente. Os Estados Unidos lançaram um ataque contra a ilha iraniana de Larak. O exército norte-americano já não atacava o Irão há um mês. Na atualidade nacional, olhamos para o discurso de Luís Montenegro, de encerramento da Universidade de Verão do PSD. Escutamos as críticas da esquerda que acusa o primeiro-ministro de má gestão do país.

0: Rádio Observador, muito boa noite, são 11 em ponto, vamos às notícias, uma edição do Miguel Pina Andrade. Começamos com uma notícia com poucos minutos. Os Estados Unidos lançaram um ataque contra a iraniana de Larak.
1: A CNN indica que o ataque aconteceu quando foram observadas forças do Irão a prepararem-se para lançar rockets com minas para o Estreito de Hormuz. A Guarda Revolucionária do Irão já reagiu através da agência Fars e acusa os Estados Unidos de um erro estratégico e fatal que vai ter consequências, quer em termos económicos, quer em termos militares. A Tajnim, agência noticiosa semioficial ligada à Guarda Revolucionária Islâmica, dá conta de 2 mortos e pelo menos 2 feridos. Os Estados Unidos já confirmaram este ataque, dizem que vão continuar a acompanhar de perto a zona onde aconteceu, numa ilha no Estreito de Hormuz, é o que indica o porta-voz do Comando Central dos Estados Unidos ao portal Axios. O mesmo responsável adianta que as forças norte-americanas continuam preparadas para proteger o livre trânsito do comércio através do Estreito, a recordar que os Estados Unidos já não atacavam o Irão há um mês.
0: Na Ucrânia, o presidente Volodymyr Zelensky está a preparar novos encontros com os enviados especiais dos Estados Unidos.
1: Uma informação partilhada pelo chefe de Estado num vídeo na rede social X, em que Volodymyr Zelensky diz que Kiev vai regressar à conversa com os Estados Unidos a propósito da guerra com a Rússia. Ora, Volodymyr Zelensky afirma que os Estados Unidos partilham muitas das visões ucranianas, isto tanto na linha da frente como no que diz respeito aos ataques russos.
2: Estamos a fazer o nosso melhor para evitar que a guerra seja a única opção para o que se segue. É importante que os Estados Unidos partilhem muitos dos nossos pontos de vista sobre a situação, tanto na linha da frente como no que diz respeito aos ataques. É necessário sermos ativos e trabalhar sem descanso.
1: Volodymyr Zelensky diz ainda que a Ucrânia tem sido alvos de ataques constantes, mas que estão a trabalhar e as Forças Armadas estão a trabalhar para que o país tenha capacidades para abater todos os tipos de drones.
2: Há ataques constantes de drones, muitos deles com propulsão a jato. Detectámos quase 1.500 drones de todos os tipos apenas nestes últimos 4 dias. Desses, cerca de 800 eram de propulsão a jato e são os mais difíceis de abater. A nossa defesa contra eles tem sido assegurada principalmente pela aviação de combate. Estamos a trabalhar para termos os drones interceptores necessários. 4 empresas já estão a desenvolver os drones interceptores de que precisamos. 4 companhias já desenvolveram
1: os drones. O presidente da Ucrânia, Volodymyr Zelensky, num vídeo publicado este domingo na rede social X, em que disse que amanhã vão ser divulgados mais pormenores sobre a próxima reunião com os enviados dos Estados Unidos.
0: Seguimos com atenções voltadas para a atualidade nacional. Luís Montenegro considera que a digitalização dos exames na primeira fase não correu bem, mas o primeiro-ministro deixa uma garantia: o novo sistema vai continuar, até porque o caminho do governo é a mudança.
1: O líder dos sociais-democratas e também primeiro-ministro fez o discurso de encerramento da Universidade de Verão do PSD, que nos últimos dias decorreu em Castelo de Vido, no distrito de Porto Alegre. Ora, Luís Montenegro, e sobre os problemas com as falhas, e sobre as falhas na correção dos e na digitalização dos exames do secundário, Luís Montenegro admite estas falhas, mas garante que o caminho do governo é a mudança.
3: Reconhecemos que este processo não correu bem, e lamentamos a perturbação que aconteceu durante algum tempo, mas ao mesmo tempo nós mantivemos a nossa determinação e mantivemos a nossa convicção de que o caminho era o caminho correto. Nós já sabemos, a mudança tem riscos e nós não estamos aqui para fugir às nossas responsabilidades. Estamos aqui para assumir os riscos da mudança, mas mudar e atingir o resultado. E foi isso que aconteceu. E por isso sabem que a segunda fase dos exames nacionais já mostrou que somos capazes, efetivamente, de levar este processo de digitalização por diante.
1: Num discurso focado na educação, Luís Montenegro anunciou a criação da Universidade de Bragança e do Norte Interior, mas também anunciou ao primeiro-ministro um novo regime de autonomia das escolas.
3: Nós vamos criar um novo regime de autonomia e governação das escolas, com uma eleição geral do diretor da escola, com a sua autonomia reforçada e com a prestação de contas. Vamos também dinamizar o estatuto do diretor e valorizá-lo do ponto de vista das suas remunerações. Vamos equiparar as condições remuneratórias dos reitores das universidades politécnicas com os restantes reitores. E como disse há pouco, vamos criar uma nova universidade. A Universidade de Bragança e do Norte Interior.
1: O anúncio de Luís Montenegro da nova Universidade de Bragança e do Norte Interior substitui então o Instituto Politécnico de Bragança. São declarações do Primeiro-Ministro no discurso da Universidade de Verão do PSD que decorreu em Castelo de Vide, em Porto Alegre.
0: E na reação a este discurso de Luís Montenegro, a esquerda deixa várias críticas ao Primeiro-Ministro e também, Miguel, à forma como este tem gerido o país.
1: E começamos pelo secretário-geral do Partido Comunista, Paulo Raimundo, critica aquilo que chama propaganda de Luís Montenegro, mas o secretário-geral comunista lê nas entrelinhas um futuro ataque aos professores.
4: No meio de toda daquelas promessas, daquela propaganda, o que deixou nas entrelinhas, a questão grossa que foi nas entrelinhas, chama-se alteração da carreira dos centros professores. Essa é que é a questão. Tudo o resto, olha, o resto é para coisas que vão para o teto. São promessas, ideias. A questão grossa é a alteração da carreira de centros professores. Tal e qual como nós sempre alertámos. O governo se atreva. Eu volto a dizer. Se atreva. Já foi o que foi no pacote laboral, foi derrotado. Se vai procurar agora fatiar a peça, primeiro vai ser a alteração da carreira dos centros docentes, depois vai ser a alteração da carreira dos enfermeiros e por aí fora.
1: O secretário-geral do Partido Comunista Português, Paulo Raimundo, durante uma visita à Feira de Grândola, onde esteve também José Luís Carneiro, que volta a acusar o primeiro-ministro de estar aliado da vida dos portugueses. Desta vez, o secretário-geral do Partido Socialista diz que Luís Montenegro falou, no discurso de encerramento da Universidade de Verão do PSD, de uma realidade que não existe na vida dos portugueses.
5: Percebe-se bem porque é que ele procurou fazer hoje o grande branqueamento político do ministro da Educação. É porque foi mesmo dos maiores falhanços que teve no governo, criando graves desigualdades, quer no acesso à informação, quer no acesso às candidaturas do ensino superior. Hoje, há famílias e há jovens que ainda têm a sua vida por resolver em relação ao seu futuro. Foi um grande exercício de branqueamento político de uma grave irresponsabilidade que foi avançar com a digitalização dos exames de uma só vez.
1: O secretário-geral do Partido Socialista, José Luís Carneiro, durante uma visita à Feira de Agosto em Grândola. Já o coordenador do Bloco de Esquerda, José Manuel Pureza, acusa a direita de querer destruir o Estado Social.
6: Incompetência, sim, porque eles são profundamente incompetentes. Mas engana-se quem achar que a gestão dos exames nacionais foi apenas um caso de incompetência. Não foi. Longe disso. O caos nos exames foi muito mais do que isso. Foi uma aula prática daquilo a que os liberais chamam a reforma do Estado. Extinguiram tudo aquilo que podiam extinguir. Criaram as sinergias que puderam criar. Cortaram a eito tudo aquilo que podiam cortar. E o resultado foi aquele que nós vimos.
1: Declarações de José Manuel Pureza, coordenador do Bloco de Esquerda no Fórum Socialismo, a rentré do partido.
0: O Futebol Clube do Porto está perto de garantir mais reforços neste mercado de transferência. Santiago Giménez já está na cidade invicta. A oficialização está para breve.
1: Ainda em Milão, e ao jornalista António Vitiello, Giménez disse estar pronto e feliz com a nova oportunidade. O jogador de 25 anos chega ao Dragão por empréstimo, sem custos, com uma opção de compra de 18 milhões de euros que pode tornar-se obrigatória em função de objetivos. Já o extremo Gabriel Mec, do Grêmio, foi autorizado a viajar para Portugal. O clube de Porto Alegre confirma que aceitou uma proposta do Futebol Clube do Porto pelo jovem de 18 anos.
0: 9 minutos para lá das 11. Vamos nesta edição à informação local.
1: Em Sintra, a Câmara Municipal aprovou concursos públicos para a aquisição de novas viaturas de recolha de resíduos urbanos. É um investimento global superior a 3 milhões de euros que pretende, entre outros fatores, reforçar a capacidade operacional e garantir maior eficiência na recolha de resíduos. A aquisição reúne 3 viaturas essenciais ao serviço, 5 que reforçam a regularidade da recolha em todo o concelho e 10 viaturas de maior capacidade e robustez estrutural. Em Estarreja, o município vai reforçar a promoção da leitura através do projeto Ler Fora da Escola. É um projeto promovido pela rede de bibliotecas escolares que pretende reforçar o compromisso com a promoção da leitura e da literacia junto das crianças dos primeiros anos de escolaridade. O município participa como parceiro com apoio até 500 euros destinado a alargar a oferta bibliográfica. Seguimos com o Porto, onde vai decorrer a partir de amanhã e até dia 6 6 de setembro, a terceira edição do torneio de ténis, o CT Porto Cup, um ATP Challenger 75. O evento tem entrada gratuita e um prémio monetário de quase 100 mil euros, são 98 mil euros para o vencedor. O torneio é uma organização da Federação Portuguesa de Ténis, com apoio do município do Porto. No Carnaval vai ser aplicado um produto com ação herbicida em todo o concelho. Destina-se ao controlo de vegetação espontânea nas ruas, nos passeios e também nas praças da vila. A aplicação vai decorrer nos primeiros 3 dias de setembro, 1, 2 e 3, entre as 10 da noite e as 4 da manhã. E o município de Porto Mós promove a partir da próxima terça-feira e até dia 1 de outubro mais uma edição do Sénior Mós, atividades para os séniores do concelho. É uma iniciativa que pretende proporcionar momentos de convívio, de aprendizagem, atividade física e participação à população sénior. O Sénior Mós 2026 reúne propostas pensadas para promover tanto o envelhecimento ativo e saudável como o incentivo à socialização. Isto tudo para reforçar a participação dos séniores na comunidade. E no Seixal vai decorrer a 4ª edição da corrida e caminhada pelo hospital. Vai realizar-se no dia 12 de setembro, com partida em frente ao Parque da Quinta dos Franceses e chegada junto à sede do núcleo do Sporting Clube de Portugal do Seixal. A causa tem mobilizado a comunidade local em defesa da construção e plena operacionalização do hospital no concelho de Seixal.
0: Miguel Pina Andrade regressa com uma síntese de notícias quando forem 11h30.
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0: 11 horas 13 minutos, Rádio Observador. Bom domingo, o que resta dele. Bom regresso. Se estiver a voltar de férias, volte com calma. As notícias estão de regresso às 11h30 em formato síntese, com edição do Miguel Pina Andrade. Espreitamos o tempo para amanhã, segunda-feira, último dia do mês. No continente de agosto vai dar a cara e vai despedir-se com um dia de céu pouco nublado ao limpo. Nuvens, em princípio, só pela manhã e, sobretudo, no litoral centro. Já quanto às temperaturas máximas, agosto despede-se também com 32 graus em Évora, Beja e Faro, 31 em Castelo Branco, 29 em Porto Alegre e Setúbal, em Bragança, Braga e Santarém os termómetros vão chegar aos 28 graus, Vila Real vai aos 27, Lisboa e Viseu aos 26, Coimbra aos 25, Guarda e Vieira do Castelo aos 24, já no Porto, em Aveiro e em Leiria, esta segunda-feira os termómetros ficam-se pelos 23 graus. De resto, céu limpo e calor também para toda a semana. Setembro arranca amigo de quem tirou férias e ainda quer queimar os últimos cartuchos de praia. Rádio Observador, a caminho das notícias das 11h30. Nas despedidas, bom, bom. Maira Andrade com Batida. Boa viagem.

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3: Boa noite, eu sou Miguel Pina Andrade, são 11h30 da manhã, tempo de atualizar a informação na Rádio Observador. Os Estados Unidos lançaram um ataque contra a ilha iraniana de Larak. A CNN indica que o ataque aconteceu quando foram observadas forças do Irão a prepararem-se para lançar rockets com minas para o Estreito de Hormuz. A Guarda Revolucionária do Irão já reagiu através da agência Fars, acusa os Estados Unidos de um erro estratégico e fatal que vai ter consequências quer em termos económicos, quer militares. A Tajnim, a agência noticiosa semi-oficial ligada à Guarda Revolucionária Islâmica, dá conta de 2 mortos e pelo menos 2 feridos. Os Estados Unidos já confirmaram o ataque, dizem que vão continuar a acompanhar de perto a zona. É o que diz o porta-voz do Comando Central dos Estados Unidos ao portal Axios. O mesmo responsável adianta que as forças norte-americanas continuam preparadas para proteger o livre trânsito de comércio no Estreito de Hormuz. O presidente da Ucrânia está a preparar novos encontros com os enviados especiais dos Estados Unidos. É uma informação partilhada por Volodymyr Zelensky num vídeo publicado na rede social X. O presidente ucraniano diz que o Kiev vai regressar à conversa com Washington a propósito da guerra contra a Rússia. Volodymyr Zelensky que afirma que os Estados Unidos partilham muitas das visões ucranianas, tanto na linha da frente como no que diz respeito aos ataques. Na atualidade política nacional, Luís Montenegro considera que a digitalização dos exames da primeira fase do ensino secundário não correu bem, mas garante que o sistema vai continuar e com determinação. Num discurso focado na educação, Luís Montenegro anunciou um novo regime de autonomia das escolas, mas anunciou também mudanças no ensino superior, como a criação da Universidade de Bragança e do Norte Interior, que atualmente é o Instituto Politécnico de Bragança. Na reação ao discurso de Luís Montenegro, a esquerda deixa várias críticas ao Primeiro-Ministro e à forma como tem gerido o país. O secretário-geral do PS, José Luís Carneiro, diz que Luís Montenegro falou de uma realidade que não existe na vida das pessoas. Já Paulo Raimundo, secretário-geral do Partido Comunista Português, acusa o Primeiro-Ministro de querer alterar a carreira docente. Já e ainda o coordenador do Bloco de Esquerda, José Manuel Pureza, acusa a direita de querer destruir o Estado Social. Ainda tempo para falarmos de desporto, isto porque o Futebol Clube do Porto está perto de garantir mais reforços neste mercado de transferências. Santiago Jiménez já aterrou em Portugal e a sua oficialização estará para breve. Ainda em Milão e ao jornalista António Vitiello, Santiago Jiménez disse estar pronto e feliz com a nova oportunidade. Já o extremo Gabriel Amec do Grêmio já foi autorizado a viajar para Portugal. O clube de Porto Alegre confirma que aceitou uma proposta dos Dragões pelo jovem de 18 anos. Entre os clubes está, portanto, tudo tratado, com o Futebol Clube do Porto a avançar com um negócio de 10 milhões de euros pelo extremo criativo brasileiro. Tudo dito nesta síntese informativa das 11h30. Eu estou de regresso para atualizar toda a informação aqui na antena da Rádio Observador à meia-noite. Até já.

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6: Boa noite, está com a Rádio Observador. Antes do Jornal da Meia-Noite, vamos conhecer os títulos em destaque nesta edição. Um mês depois, os Estados Unidos voltaram a atacar o Irão. Nas últimas horas, o exército norte-americano lançou um ataque contra a ilha de Larak. Há registro de 2 mortos e vários feridos. Na atualidade nacional, olhamos para o discurso de Luís Montenegro no encerramento da Universidade de Verão do PSD. Escutamos ainda as críticas da esquerda, que acusa o primeiro-ministro de má gestão.

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1: Um mês depois, os Estados Unidos voltaram a atacar o Irão. Nas últimas horas, o exército norte-americano lançou um ataque contra a ilha de Larako, no estreito de Hormuz. Há registro de 2 mortos e vários feridos. A CNN indica que o ataque aconteceu quando foram observadas forças do Irão a prepararem-se para lançar rockets com minas para o estreito de Hormuz. A Guarda Revolucionária do Irão já reagiu através da agência Fars e acusa os Estados Unidos de um erro estratégico e fatal que vai ter consequências tanto a nível económico como a nível militar. A Tajnim, a agência noticiosa semioficial ligada à Guarda Revolucionária Islâmica, dá conta de 2 mortos e pelo menos 2 feridos. Os Estados Unidos já confirmaram este ataque, dizem que vão continuar a acompanhar de perto a zona, é o que indica o porta-voz do Comando Central norte-americano ao portal Axios. O mesmo responsável, o capitão Tim Hawkins, adianta ainda que as forças norte-americanas continuam preparadas para proteger o livre trânsito do comércio através do Estreito de Hormuz. Ainda na atualidade internacional, mas na Ucrânia, Volodymyr Zelensky está a preparar novos encontros com os enviados especiais dos Estados Unidos. É uma informação partilhada pelo presidente ucraniano na rede social X, em que diz que Kiev vai regressar à conversa com Washington a propósito da guerra contra a Rússia. Volodymyr Zelensky afirma ainda que os Estados Unidos partilham muitas das visões ucranianas, tanto na linha da frente como no que diz respeito aos ataques russos.
2: Estamos a fazer o nosso melhor para evitar que a guerra seja a única opção para o que se segue. É importante que os Estados Unidos partilhem muitos dos nossos pontos de vista sobre a situação, tanto na linha da frente como no que diz respeito aos ataques. É necessário sermos ativos e trabalhar sem descanso.
1: Volodymyr Zelensky, que diz ainda que a Ucrânia tem sido alvo de ataques constantes, mas que neste momento está a trabalhar para que o país tenha capacidade para abater todos os tipos de drones russos.
2: Há ataques constantes de drones, muitos deles com propulsão a jato. Detectámos quase 1.500 drones de todos os tipos apenas nestes últimos 4 dias. Desses, cerca de 800 eram de propulsão a jato e são os mais difíceis de abater. A nossa defesa contra eles tem sido assegurada principalmente pela aviação de combate. Estamos a trabalhar para termos os drones interceptores necessários. 4 empresas já estão a desenvolver os drones interceptores de que precisamos.
1: O presidente da Ucrânia, Volodymyr Zelensky, num vídeo publicado este domingo na rede social X, em que adiantou ainda que amanhã, esta segunda-feira, vão ser divulgados mais pormenores sobre a próxima reunião com os enviados norte-americanos. Viramos agora atenções para a atualidade nacional. Luís Montenegro considera que a digitalização dos exames na primeira fase do ensino secundário não correu bem, mas deixa uma garantia: o novo sistema é para continuar, até porque o caminho deste governo é a mudança. O líder dos sociais-democratas fez o discurso de encerramento da Universidade de Verão do PSD, que nos últimos dias aconteceu em Castelo de Vide, no distrito de Porto Alegre. Luís Montenegro lamenta as falhas no sistema de digitalização, mas garante que o caminho é a mudança.
3: Reconhecemos que este processo não correu bem e lamentamos a perturbação que aconteceu durante algum tempo, mas ao mesmo tempo nós mantivemos a nossa determinação e mantivemos a nossa convicção de que o caminho era o caminho correto. Nós já sabemos, a mudança tem riscos e nós não estamos aqui para fugir às nossas responsabilidades, estamos aqui para assumir os riscos da mudança. Mas mudar e atingir o resultado. E foi isso que aconteceu. E por isso sabem que a segunda fase dos exames nacionais já mostrou que somos capazes, efetivamente, de levar este processo de digitalização por diante.
1: Um discurso focado na educação, Luís Montenegro anunciou ainda a criação da Universidade de Bragança e do Norte Interior, o atual Instituto Politécnico de Bragança. O Primeiro-Ministro anunciou também um novo regime de autonomia das escolas.
3: Nós vamos criar um novo regime de autonomia e governação das escolas, com uma eleição geral do diretor da escola, com a sua autonomia reforçada e com a prestação de contas. Vamos também dinamizar o estatuto do diretor e valorizá-lo do ponto de vista das suas remunerações. Vamos equiparar as condições remuneratórias dos reitores das universidades politécnicas com os restantes reitores. E como disse há pouco, vamos criar uma nova universidade. A Universidade de Bragança e do Norte Interior.
1: O anúncio de Luís Montenegro, primeiro-ministro, no discurso da Universidade de Verão do PSD, que nos últimos dias decorreu em Castelo de Vide, no distrito de Porto Alegre. Na reação a este discurso de Luís Montenegro, a esquerda critica a forma como o primeiro-ministro tem gerido o país, especialmente na área da educação. O secretário-geral socialista José Luís Carneiro aponta, principalmente, falhas do ministro da Educação no processo de digitalização dos exames.
4: Percebe-se bem porque é que ele procurou fazer hoje o grande branqueamento político do ministro da Educação. É porque foi mesmo dos maiores falhanços que teve no governo, criando graves desigualdades, quer no acesso à informação, quer no acesso às candidaturas do ensino superior. Hoje, há famílias e há jovens que ainda têm a sua vida por resolver em relação ao seu futuro. Foi um grande exercício de branqueamento político de uma grave irresponsabilidade que foi avançar com a digitalização dos exames de uma só vez.
1: O secretário-geral do Partido Socialista, José Luís Carneiro, durante uma visita à Feira de Agosto em Grândola, onde esteve também Paulo Raimundo, o líder comunista, que critica aquilo que chama de propaganda de Luís Montenegro, mas Paulo Raimundo lê nas entrelinhas um futuro ataque aos professores.
5: No meio de daquelas promessas, daquela propaganda, o que deixou nas entrelinhas, a questão grossa que foi nas entrelinhas, chama-se alteração da carreira dos docentes professores. Essa é que é a questão. Tudo o resto, olha, o resto é para coisas que vão para o teto, são promessas, ideias. A questão grossa é a alteração da carreira dos docentes professores. Tal e qual como nós sempre alertamos. O governo que se atreva, eu volto a dizer, se atreva. Já foi o que foi no pacote laboral, foi derrotado. Se vai procurar agora fatiar a peça, primeiro vai ser a alteração da carreira dos docentes, depois vai ser a alteração da carreira dos enfermeiros e por aí fora.
1: Paulo Raimundo, durante uma visita à Feira de Grândola, já o coordenador do Bloco de Esquerda, José Manuel Pereira, acusa o governo de incompetência, em particular na gestão dos exames.
6: Incompetência, sim, porque eles são profundamente incompetentes. Mas engana-se quem achar que a gestão dos exames nacionais foi apenas um caso de incompetência. Não foi. Longe disso. O caos nos exames foi muito mais do que isso. Foi uma aula prática daquilo a que os liberais chamam a reforma do Estado. Extinguiram tudo aquilo que podiam extinguir. Criaram as sinergias que puderam criar. Cortaram a eito tudo aquilo que podiam cortar. E o resultado foi aquele que nós vimos.
1: Declarações de José Manuel Pureza, o coordenador do Bloco de Esquerda no Fórum Socialismo, a reentrée do partido. Ainda tempo para falarmos de desporto, isto porque o Futebol Clube do Porto está perto de garantir mais reforços neste mercado de transferências. Santiago Jiménez já está em Portugal. A oficialização do atleta mexicano no clube da Invicta está para breve. Ainda em Milão e ao jornalista António Vitiello, Jiménez diz estar pronto e feliz com a nova oportunidade. O jogador de 25 anos chega ao Dragão por empréstimo do AC Milan, um empréstimo sem custos para o clube da Invicta, com uma opção de compra de 18 milhões de euros, que pode tornar-se obrigatória em função de objetivos. Já o extremo Gabriel Mec, do Grêmio, foi autorizado a viajar para Portugal pelo clube. Este clube de Porto Alegre confirma que aceitou uma proposta do Futebol Clube do Porto pelo jovem de 18 anos. E o Benfica fecha esta segunda-feira a quarta jornada do campeonato. As Águias recebem o Estoril no Estádio da Luz e na Antevisão. Marco Silva revela que João Palhinha, no reforço do Benfica, já está convocado. Este jogo tem um significado especial para o treinador do Benfica, que admite que o Estoril é o adversário mais especial, por ter sido lá que terminou a carreira de jogador e depois iniciou o percurso enquanto treinador. Ora, agora enquanto técnico do Benfica e em conferência de imprensa, Marco Silva sublinha que as memórias que tem no clube estorilista vão sempre acompanhá-lo para o resto da vida.
7: Sendo o mais honesto possível, talvez seja o jogo mais especial para mim como o adversário mais especial para mim, se eu assim posso dizer, porque foi lá onde tudo começou, onde terminou a minha carreira como jogador, onde tudo começou como treinador. Foram muitos anos naquela casa e anos em que me senti realmente em casa, e é um clube que foi especial, continua a ser especial e será especial para o resto da minha vida, onde eu tenho muita gente ainda que conheço bem e com quem tive ligações, e o futebol, a nossa vida é um pouco isso, são as memórias que ficam.
1: O treinador do Benfica, em conferência de imprensa, Marco Silva, reforçou ainda que no Clube da Luz não há inegociáveis, mas sim jogadores que não quer perder. O apito inicial do Benfica-Estoril está marcado para as 8:15 da noite desta segunda-feira. É um jogo para acompanhar com relato e análise em direto aqui na antena da Rádio Observador. Antes de ser de fecho deste Jornal da Meia-Noite, fechamos com desporto. Da minha parte é tudo. Desejo-lhe um resto de um bom domingo, uma boa semana. As notícias estão de regresso à antena da Rádio Observador, já com a edição da jornalista Rita Lourenço. É com ela a madrugada informativa. Boa noite.
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Boa noite, está com a Rádio Observador. Eu sou a Rita Lourenço. É hora de atualizar as notícias. Após um mês sem ataques, os Estados Unidos lançaram um ataque à ilha iraniana de Larak. A CNN indica que o ataque aconteceu este domingo, quando foram observadas forças do Irão a prepararem-se para lançar rockets com minas para o Estreito de Hormuz. A Guarda Revolucionária Islâmica do Irão já reagiu e promete retaliar após acusar o que descreveu como um inimigo zionista americano de ter levado a cabo um ataque à ilha de Larak, que, segundo afirmou, resultou em vítimas entre forças iranianas e a população civil. Um porta-voz da Guarda Revolucionária Islâmica afirmou ainda, através de um breve comunicado divulgado pela emissora estatal, que a ação foi um erro estratégico e fatal por parte da administração Trump. Os Estados Unidos confirmaram este ataque, dizem que vão continuar a acompanhar de perto a zona. A informação é avançada pelo porta-voz do Comando Central dos Estados Unidos da América, o capitão Tim Hawkins, ao portal Axios. Luís Montenegro considera que a digitalização dos exames na primeira fase não correu bem, mas ainda assim deixa a garantia de que vai ser para manter, porque o caminho do governo é a mudança. O líder dos sociais-democratas e primeiro-ministro fez o discurso de encerramento da Universidade de Verão do PSD em Castelo de Vide. Luís Montenegro lamenta as falhas no sistema de digitalização, mas garante que o caminho do governo é a mudança. Na reação a este discurso, a esquerda critica a forma como o primeiro-ministro tem gerido o país. O secretário-geral socialista, José Luís Carneiro, aponta principalmente falhas do ministro da Educação no processo de digitalização dos exames. Já Paulo Raimundo critica aquilo que chama de propaganda de Luís Montenegro, mas lê nas entrelinhas um futuro ataque aos professores. E ainda o coordenador do Bloco de Esquerda, José Manuel Pureza, acusa o governo de incompetência, em particular também na gestão dos exames. Ainda na política nacional, Paulo Portas questiona as vantagens económicas da entrada do estádio na REN, do estado na REN, aliás, em causa a compra por parte da Par Pública, uma empresa do estado, de 13,7% da REN. Paulo Portas diz, porém, que do ponto geopolítico revela talento por ter conseguido deixar contentes tanto chineses, americanos como europeus. E o Futebol Clube do Porto está prestes a garantir mais um reforço, pelo menos ainda neste mercado de verão. Santiago Jiménez, avançado internacional mexicano de 25 anos, chegou este domingo ao Porto, tudo indica que será oficialmente apresentado amanhã. O internacional está emprestado ao Futebol Clube do Porto pelo AC Milan, sem qualquer taxa pela cedência, ficando os Dragões com uma opção de compra no valor de 18 milhões de euros. Poderá ainda ser obrigatória, mediante o cumprimento de determinados objetivos. Ainda em Milão esta tarde, Jiménez disse estar pronto e feliz com a nova oportunidade. Terminamos assim esta síntese de notícias. A informação estará de regresso à 1:00.

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Muito boa noite, está a ouvir a Rádio Observador. A caminho da 1 da manhã, vamos conhecer os destaques deste jornal. Estados Unidos atacaram o Irão este domingo, após um mês sem ataques. Paulo Portas questiona as vantagens económicas da entrada do Estado na REN. E ainda no desporto, o Futebol Clube do Porto poderá ter mais um reforço nesta época de verão. E amanhã, segunda-feira, o Benfica vai receber o Estoril.

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1: Boa noite, o meu nome é Rita Lourenço, vamos às notícias na Rádio Observador. Começamos com o ataque dos Estados Unidos ao Irão, que após um mês sem ataques, atacou a ilha iraniana de Larak. De acordo com a informação avançada pela CNN, o ataque aconteceu quando foram observadas forças do Irão a prepararem-se para lançar rockets com minas para o Estreito de Hormuz. A Guarda Revolucionária Islâmica do Irão já reagiu e prometeu retaliar, e já o fez. Bases militares dos Estados Unidos da América na Jordânia foram atacadas. A Guarda Revolucionária do Islão, Islâmica do Irão, aliás, assumiu ataques às bases militares norte-americanas em retaliação à ofensiva na ilha iraniana de Larak. Nesta declaração, citada pela Al Jazeera, o grupo indica ter combinado mísseis e drones no ataque, que apelidou de punição ao agressor, garantindo ter destruído a infraestrutura técnica e de reparação, bem como centros de desenvolvimento. A Tasmin, agência noticiosa semioficial ligada à Guarda Revolucionária Islâmica do Irão, dá conta de o ataque dos Estados Unidos ter feito 2 mortos e pelo menos 2 feridos. Os Estados Unidos confirmaram o ataque e dizem que vão continuar a acompanhar de perto a zona. Vamos agora à atualidade nacional. O Luís Montenegro admite que o processo de digitalização dos exames na primeira fase não correu bem, mas a mudança é para continuar, porque o sistema é de mudança. O primeiro-ministro fez o discurso de encerramento na Universidade de Verão do PSD, este domingo, em Castelo de Vide. Luís Montenegro lamenta as falhas no sistema de digitalização, mas garante que o caminho do governo é a mudança.
2: Reconhecemos que este processo não correu